abraça enquanto se trabalha pela transformação do mundo. Pratique o diálogo, o perdão, a reconciliação. Respeite toda forma de vida. Rejeite atitudes agressivas, intolerantes e excludentes. Supere o egoísmo, o ódio e a busca de poder. Veja o outro como irmão e não como ameaça.

Capital Inicial, autoridades. Abrindo a nossa segunda hora, né? A seleção musical na noite desta sexta-feira. 9:06, abraço para você com a gente, bem-vindo, bem-vinda. Uma boa noite, um bom final de semana. Sua participação chega pelo WhatsApp 999-530616. Olha, deixa eu mandar um grande abraço para os colegas, né? Essa semana tivemos a segunda parte, né? A segunda fase da qual eu participei do nosso encontro de formação em Garibaldi, na quinta. Foi na quarta ou na quinta? Foi na quarta, né? Quarta-feira. Onde a gente pôde encontrar, né, e reencontrar colegas já conhecidos, conhecer novos profissionais, né, das emissoras da Rede Tua Rádio, da Rede Mais Nova, emissoras aqui do Grupo de Comunicação dos Freis Capuchinhos do Rio Grande do Sul. E é um momento muito bacana, né? É muito importante para a formação, para revisitar também coisas que a gente já sabe, né? E sempre precisa também relembrar, né? Com a coordenação do Frei Álvaro Morez, que é o ministro provincial dos Freis Capuchinhos do Rio Grande do Sul. Abraço para todos os colegas, né? Por exemplo, a Alessandra Bernardi, né? Fiquei sabendo que a Alessandra também acompanha aqui o nosso programa, né? Obrigado pelo carinho, viu? A gente fica até perdido, lisonjeado, né? Quando colegas dizem para a gente: olha, eu sou teu fã, eu acompanho o teu programa, eu gosto. Olha, a gente fica até perdido, né? Então, muito obrigado aí pelo carinho. O Evandro também, né? De Veranópolis, né? Da tua Rádio Veranense. E tantos outros colegas, né, das demais emissoras, que aos poucos a gente vai lembrando e vou falando também aqui ao longo das próximas noites. Bom, vamos em frente. Eu prometi trazer aqui o cenário ou os cenários, né, testados aqui pelo Instituto Datafolha para segundo turno. Então, né, hoje o Datafolha divulgou mais uma pesquisa, né, para a corrida presidencial. Bom, deixa eu olhar aqui então os cenários de segundo turno. No cenário de segundo turno, Lula aparece com 48% contra 43% de Flávio Bolsonaro. Em junho, Lula tinha 47% e Flávio 43%. E o Datafolha testou agora em julho cenários de segundo turno de Lula contra Caiado e contra Zema. Com Caiado, Lula venceria por 47% a 40%. E no cenário com Zema, venceria por 48% a 40%. Portanto, esses três cenários então testados para segundo turno do Instituto Datafolha. Ainda nessa mesma pesquisa, o Instituto perguntou sobre a avaliação do governo. E mostra que 38% dos entrevistados têm uma avaliação negativa sobre o governo Lula. Outros 32% avaliam positivamente e para 28% o desempenho é regular. O quadro é de estabilidade em relação à pesquisa anterior em 20 de junho. Portanto, 38% avaliam o governo como ruim ou péssimo, para 32% é ótimo ou bom. Então é isso aí, né? Deixa eu trazer aqui novamente, falei no bloco anterior, mas reforço aqui a ficha técnica, né, que é importante trazermos aqui, né, sobre a pesquisa. Então, nessa pesquisa, o Datafolha ouviu 2.004 pessoas entre os dias 22 e 24 de julho. A margem de erro é de 2 pontos percentuais para mais ou para menos. O nível de confiança é de 95%. E este levantamento está registrado no TSE sob o número PR 01166/2026.

Agora 9h29, antes do intervalo, destaques que você confere no site tuaradio.com.br. Nova sequência de temporais mantém o estado em alerta para chuva intensa, ventos e risco de inundações. A Defesa Civil prevê instabilidade entre esta sexta e segunda-feira, com possibilidade de tempestades, granizo, rajadas de vento e agravamento da situação dos rios em diversas regiões do estado. Portanto, então, a notícia completa no site tuaradio.com.br, aquilo que eu já falava antes, né? Nós temos aí esse alerta, né, para a volta da chuva, de chuva intensa, especialmente a partir do domingo.

0: Ainda outros destaques. A Defesa Civil alerta, né? Segue aqui um outro destaque também para temporais isolados e variação do tempo aqui no estado. O boletim hidrometeorológico indica risco de granizo em algumas regiões e previsão de tempo estável no sábado, né? Seguimos então ainda neste mesmo assunto. Deixa eu ver aqui outros destaques. Outro destaque importante, especialmente para quem vai se deslocar, os serviços de manutenção alteram o trânsito em rodovias federais aqui do estado a partir de amanhã, sábado. Intervenções ocorrerão em 10 rodovias federais e podem provocar estreitamentos de pista, sistema de pare e siga e redução de velocidade em diversos trechos. As intervenções estão previstas nas seguintes rodovias: BR-101, 116, 158, BR-285, BR-287, 290, 293, 392, BR-470 e ainda BR-471. E no site da tua rádio tem toda a lista e, portanto, do que está previsto, né, para todas essas BRs, os dias, né, a faixa de horário para cada dia, enfim. Então dá para se programar bem, bem legal aí com essas informações para essas alterações no trânsito, então, nas rodovias federais a partir deste sábado. A notícia completa e outros destaques, acesse tuaradio.com.br.
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1: Agora, 25 minutos, faltando para as 10, seguimos juntos aqui na Rede Tua Rádio, nessa noite de sexta-feira. Abraço para Carla, em Caxias do Sul, tá ligada? Tá mandando mensagem aqui pro nosso WhatsApp. Tá pedindo uma música com o Traje a Rigor. Vamos selecionar uma nesse bloco ainda, viu, Carla? Obrigado aí, viu, pela tua companhia. Um bom final de semana. Abraço nessa noite de sexta-feira. 999-530616, o nosso WhatsApp, né? Para você também participar, interagir aqui na Rede Tua Rádio. Agora, antes de mais músicas, trazer aqui a participação da nossa central de conteúdos. Hoje o destaque vem aqui de Veranópolis com o colega Mário Vivan.
2: O coro Sementes do Amanhã de Veranópolis celebra em 2026 uma década de história, música e formação cultural. Para marcar os 10 anos de atividades, o grupo prepara uma programação especial nos dias 15 e 16 de agosto, reunindo integrantes, familiares, convidados e a comunidade em momentos de confraternização e apresentações musicais. Ao longo desses anos, o coro tem contribuído para despertar o interesse de crianças e jovens pela música, além de incentivar valores como disciplina, convivência, dedicação e trabalho em equipe. As atividades comemorativas devem recordar momentos importantes da trajetória do grupo e valorizar todas as pessoas que ajudaram a construir essa história. Quem traz mais detalhes sobre a programação e sobre o significado desta comemoração é o regente do Coro Sementes do Amanhã, Lucas Nunes.
3: A primeira ação, e aí fica o convite para você que está nos ouvindo, que talvez conheça alguém que já cantou no grupo, que conheça o movimento, a gente quer reunir num grupo do WhatsApp, os cantores, os familiares, as pessoas que passaram pelo grupo, né? Então, se você conhece alguém ou, né, você mesmo que está ouvindo gostaria de integrar esse grupo, manda uma mensagem nas nossas redes sociais, no @corosementes, no Instagram, que a gente adiciona você ao grupo. E ali dentro a gente vai repassando todas as informações. Agora no segundo semestre a gente está pensando então, primeiro, dia 15 e dia 16 de agosto, agora, no próximo mês, a gente tem o encontro de coros adulto, Sementes do Amanhã, e o encontro de coros infanto-juvenil. O adulto no sábado e o infanto-juvenil no domingo, tá? Vai acontecer na comunidade de Vila Azul. Logo após o encontro de coros adulto, no sábado, às 20 horas, a gente vai ter a janta dos 10 anos do grupo. Né? Então a gente quer reunir toda essa galera que passou por aí. A gente já tem alguns familiares que já estão reservando ingressos com a gente. Vai ter um jantar com massa, galeto, maionese, salada, pão, café e sobremesa na comunidade de Vila Azul, no valor de R$55. E vai ser o nosso primeiro reencontro, digamos assim, né? A gente quer reunir todo mundo para poder se ver de novo, cantar junto, enfim. Então essa vai ser a primeira ação. Talvez vocês que estejam ouvindo, né, estranharam quando eu falei encontro de coros adulto, porque sim, esse ano o Coro Sementes então abriu uma nova modalidade que também é uma celebração desses 10 anos.
2: Da tua Rádio Veranense de Veranópolis, Mário Vivan.
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0: Rádio do Teu Tempo, com você sempre, né? Presente na tua história, a Rede Tua Rádio. Agora, 5 minutos para as 10. Deixa eu ver aqui se já temos a previsão do tempo atualizada para amanhã, sábado. Sim, vamos trazer aqui então. Quanto faltam 5 para as 10?
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0: A trégua da chuva permanece ao longo deste sábado. O dia deve ser de sol entre nuvens na maior parte do território gaúcho, ainda que com momentos de nebulosidade. No começo do dia, as nuvens aparecem e existe a possibilidade de chuva fraca em pontos do nordeste gaúcho, entre a Grande Porto Alegre, a Serra e o litoral norte. No termômetro, as marcas serão agradáveis e ficarão pouco acima de 20 graus na maior parte das cidades gaúchas. Isso então para amanhã, né? Uma trégua momentânea, na verdade, da chuva, né? Porque poderemos ter aí, portanto, a possibilidade de chuva fraca em alguns pontos do estado, né? Inclusive já essa noite a gente percebe isso. Bom, reforçando para a semana que vem, né, o que eu já falava mais cedo aqui no programa, há alerta para um novo período de chuva volumosa entre o fim de julho e o começo de agosto, né, ou seja, nessa próxima semana, né. A instabilidade começa a retornar no final de semana, mas os maiores volumes são esperados na próxima semana, em 2 episódios distintos. O primeiro entre segunda e quarta-feira e o segundo que se inicia no final de semana, sobretudo a partir da sexta e sábado. Então lá já no próximo final de semana, né? Quando temos aí... Deixa eu ver se eu tenho um calendário aqui para facilitar. É isso, eu não lembrava que dia 31 é na sexta, né? Exatamente. Então já no começo de agosto, ou seja, o próximo final de semana, né? A soma desses eventos, né? Ou seja, esses 2 episódios, né? O primeiro entre segunda e quarta e depois lá no final de semana, começo de agosto, poderá resultar em acumulados elevados de chuva em várias regiões do estado. Portanto, já fica esse alerta, então, para mais chuvas volumosas na semana que vem. Bom, vamos olhar aqui então as temperaturas previstas para amanhã, sábado. Em Vacaria, mínima 9, máxima 20. Em Passo Fundo, mínima 12, máxima 21. Caxias do Sul, mínima 10, máxima 22. Porto Alegre, mínima 13, máxima 22. Litoral Norte, Capão da Canoa, Torres, mínima 13 e a máxima de 21. Então, para um sábado com trégua da chuva, podendo ter sol entre nuvens aqui no Rio Grande do Sul. Mas essa trégua, né, dura pouco, então, nas chuvas aqui no estado. Pois é, a Defesa Civil está prevendo aqui, né, que o Rio Grande do Sul pode registrar até 300 milímetros de chuva nos próximos 15 dias. A previsão aponta temporais com granizo, ventos intensos e acumulados expressivos nas próximas 2 semanas. Então, podendo chegar a 300 milímetros, né, somando aí 15 dias. Ainda mais detalhes aqui da Defesa Civil, desse prognóstico, né? Então, a chuva, ela volta ao estado, especialmente no domingo, se estende até quarta-feira, com acumulados entre 150 e 200 milímetros. É o que diz um aviso hidrometeorológico, então, né? Da Defesa Civil. E na semana seguinte, também há previsão de chuvas volumosas entre os dias 31 de julho e 2 de agosto. Então, o que eu falava antes, né? 31 de julho é na próxima sexta-feira, né? E vai até o dia 2 de agosto no domingo. Outro final de semana, né? O próximo final de semana, então. E ainda na primeira semana do mês, né? Ou seja, segue ainda naquela outra semana, então, a partir ali do dia 3 de agosto. Esse período deve ter alguns eventos, então, de precipitação intensa no estado, com acumulados bastante expressivos que podem superar 200 e até 300 milímetros em algumas regiões. Quem está afirmando isso é o Bruno Ribeiro, que é o meteorologista do Centro de Monitoramento da Defesa Civil. Então está aí, né? Ao encontro do que está dizendo também a meteorologia, então, nessas sequências de chuvas, então, nos próximos dias, nas próximas semanas.
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1: Agora 10h04, por aqui Gilmar Ferreira e eu sigo com você, te fazendo companhia nessa noite de sexta. Muito obrigado por estar aí com a gente. Para quem nos dá carona, né? Boa viagem. Para quem segue trabalhando no plantão, bom trabalho. Para quem está em casa, tá já no clima aí do final de semana, bom descanso. Bom final de semana, obrigado aí pela companhia com a gente. Lá no finalzinho do nosso programa, a prece, a bênção hoje com Dom Leomar Brustolin. Dom Leomar é arcebispo da Arquidiocese de Santa Maria. Para do nosso texto, e o tema hoje é o seguinte, sabe que eu acho que muitos de nós fazemos isso, né? A gente não se dá conta às vezes. Sabe aquele conjunto de xícaras novas? A gente procura usar quando vem visita, né? Quando vem gente importante, numa ocasião especial, algo nesse sentido, né? É, aquela toalha bonita na mesa, né? Só quando chegar a visita é importante. Ah, nós da casa, para mim mesmo, vai essa mesmo, né? Então, é mais ou menos sobre isso. Às vezes a gente esquece de um amor próprio, a gente esquece de celebrar o amor próprio, né? É mais ou menos sobre isso que fala a mensagem dessa noite. Eu já trouxe mensagens com essa temática, né? Mas é sempre importante a gente refletir sobre isso. Então, o nosso texto para essa noite de sexta-feira, celebre o amor próprio.
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1: Você fracassa quando a xícara bonita é só para visita. Você não guarda a xícara bonita porque gosta de receber visitas. Você guarda porque, lá no fundo, ainda acredita que o melhor precisa ser merecido. E essa é uma das formas mais silenciosas da falta de amor próprio. A gente chama de educação, de humildade, de generosidade, mas muitas vezes é apenas o hábito de se colocar sempre por último. O amor próprio não começa quando você faz uma grande viagem, compra algo caro ou muda completamente de vida. Ele começa quando você para de reservar o melhor para um dia, talvez, que nunca chega. Então, meu amigo, minha amiga, ouvinte aqui da Rede Tua Rádio, vista a roupa, use o perfume, acenda a vela, tome café na xícara bonita, porque a sua existência já é motivo suficiente para celebrar. O nosso texto, a mensagem que inspira o bem, falando de amor próprio, falando de celebrar a nossa existência nos pequenos detalhes e não apenas, né, esperar por uma ocasião especial, um dia que talvez nunca chegue. Celebre o amor próprio.

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1: Linda, linda demais, né? Essa canção, Michel Teló, uma grande verdade. O tempo ele não espera ninguém. Então pense nisso, né? Fechando com o nosso texto, a mensagem dessa noite. Celebre o amor próprio hoje, porque o tempo ele não espera, né? Ele não espera, quem sabe, uma ocasião especial. Então, vamos pensar nisso.
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1: 10 e 14. Na sequência de sucessos, Bonnie.

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1: Muito bem, meus amigos. Vamos lá então, né? Começando mais um bloco nessa noite de sexta aqui na Rede Tua Rádio. Já já o Mário Vivan atualiza pra gente os destaques da história neste 24 de julho. E agora abrimos mais um bloco nessa seleção musical especial de sexta com Phil Collins.

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1: 24 de julho, Dia Nacional da Iluminação Pública. Os aniversariantes do dia? A cantora e atriz norte-americana Jennifer Lopez. Os fatos do dia. Em 1783, nasceu Simón Bolívar, militar e político venezuelano, líder dos movimentos de independência de diversos países da América do Sul. 1802. Nasceu o escritor francês Alexandre Dumas, autor dos livros Os Três Mosqueteiros e O Conde de Monte Cristo. Em 1883, Campos dos Goitacazes, no norte do estado do Rio de Janeiro, se tornou a primeira cidade da América Latina a ter iluminação pública à base de eletricidade. Em 1911, foram descobertas as ruínas de Machu Picchu, no Peru. Machu Picchu é considerada uma obra-prima mundial por sua arquitetura e engenharia e virou uma das atrações turísticas mais populares do planeta. Em 1930, nasceu o ator Jesse Valadão. Ele faleceu em 2006, aos 76 anos, 1987.

0: foi lançado nos cinemas dos Estados Unidos o filme La Bamba, que conta a história de vida e o sucesso meteórico do cantor e músico Ritchie Valens. Ele morreu com apenas 17 anos em 13 de fevereiro de 1959, quando foi a mais jovem vítima de um acidente aéreo. Em 2003, morreu aos 66 anos o ator e comediante Rogério Cardoso. Com seus personagens sempre cômicos e marcantes, conseguiu conquistar o gosto do público. Entre eles, se destacou como o estudante Rolando Lero, do programa Escolinha do Professor Raimundo, com o famoso bordão:
1: captei! Captei vossa mensagem, impenetrável guru!
0: 2008. Morreu aos 81 anos a cantora Zezé Gonzaga. Ela começou a carreira como caloura do programa de Ari Barroso e logo se tornou uma das mais famosas intérpretes da chamada Era de Ouro do rádio brasileiro.

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2: Ok, obrigado, Mário. Agora faltando 21 minutos para as 11 da noite. Olha, a ponte sobre o Rio das Antas deslocou cerca de 20 centímetros, conforme a vistoria. A ponte entre Bento Gonçalves e Cotiporã segue interditada. A estrutura foi inaugurada no final de 2024. E outra ponte na ERS 129 entre Encantado e Mussum tem bloqueio total por danos em um dos pilares. Conforme a empresa gaúcha de rodovias, a EGR, o bloqueio foi realizado por questões de segurança. Rio Jacuí avança e Defesa Civil começa a retirar famílias de casas em Eldorado do Sul. O nível do rio ultrapassou 3,36 metros e atinge áreas urbanas, levando à evacuação de moradores. Em Porto Alegre, o Demai constrói pequeno dique no bairro Guarujá, na Zona Sul. Estrutura de meio metro visa proteger o canal na Avenida Guaíba, onde o órgão instalou ontem sacos de contenção e bomba de drenagem. Portanto, as últimas informações, né, atualizando mais destaques sobre a situação das chuvas aqui no Rio Grande do Sul, para você ligado, ligada com a gente. Vamos em frente, faltando 20 minutos para as 11. Uma boa noite, obrigado aí pela companhia aqui na tua.
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2: Paz e bem, uma ótima noite nesta sexta. Para você no trabalho, para você no trânsito, em casa, com o rádio ligado. Obrigado aí pela companhia. 19 para as 11.

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1: Muito bem, já na última hora, né? O tempo não para, né? Última hora desta sexta, 24 de julho. Bem-vindo, bem-vinda para quem chegou há pouco. Muito obrigado aí pela companhia no trabalho, no trânsito, em casa. Enfim, onde quer que você esteja aí, saiba que é sempre muito prazeroso ter cada um, cada uma de vocês aqui na nossa companhia. Vamos lá então, começando a última hora de sucessos no Sextou aqui do Tua Essência.

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2: 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O cuidado ambiental deve nascer do encontro com Cristo e se expressar em escolhas concretas. Cuidar da terra é cuidar.

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1: E o Tua Essência vai chegando ao final, né? Sim, ao último bloco, né? A gente começa agora a parte final aqui do programa. Muito, muito obrigado mais uma vez por estar com a gente aí do outro lado, né? Nessa reta final de sexta-feira. E eu desejo aí para você um bom final de semana. Já já tem a prece, a bênção. Hoje a participação é de Dom Leomar Brustolin. Dom Leomar é arcebispo da Arquidiocese de Santa Maria. Já já. E agora então começamos a nossa última sequência de sucessos com The Cure.

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Olá, seja muito bem-vindo à madrugada da Rede Tua Rádio neste sábado, começando o final de semana e você ligado aqui nas emissoras que integram a nossa rede, te fazendo companhia com a nossa madrugada até às 5 horas da manhã. Depois do Tua Essência, a madrugada da Rede Tua Rádio chega com música, com a informação e com as mensagens, a reflexão desse novo dia, desse novo fim de semana que se inicia a partir de agora. Mais uma vez, muito obrigado pela tua companhia. Em nome de todos os profissionais que integram a Rede Tua Rádio, obrigado por essa parceria. Paz e bem, bom dia!

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1: Olá, amigos e caros ouvintes, vamos ter um final de semana que a umidade ainda persiste aqui na região da Serra e Campos de Cima da Serra. Neste sábado, eventualmente, os ventos que sopram de nordeste, leste, podem trazer até um pouquinho de umidade, mas eu diria que é mais nebulosidade que ficará presente ao longo deste sábado. As temperaturas devem oscilar entre 19 e 20 graus aqui na nossa região. Para o domingo, ao longo do dia, também tem bastante variação de nebulosidade, tem uma umidade bem expressiva na atmosfera, mas é mais para tarde, final de tarde, que a nebulosidade pode voltar a ter mais, ficar mais carregada e trazer algumas pancadas de chuva. E aí, pessoal, ao longo da próxima semana, nós vamos ter chuvas bastante frequentes aqui na região, eventualmente podemos ter volumes mais expressivos. Não vai chover assim de forma intensa todos os dias, mas podemos ter sim, ao longo da próxima semana, eventualmente, alguns volumes mais expressivos. Com a previsão do tempo, Kátia Valente.
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Meia-noite e 16 minutos.

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Tá aí a boa música, aqui da Rede Tua Rádio. Você que está nessa madrugada, muito obrigado pela companhia, muito obrigado pela audiência. Nós vamos juntos até às 5 horas da manhã, com os nossos quadros, com as nossas mensagens, os momentos de reflexão, né? Que a gente dá aquela respirada mais funda, faz aquele momento de espiritualidade sempre presente aqui na Rede Tua Rádio. Bom dia!

0: Amigos ouvintes, as horas estão passando e nós nos encontramos para o nosso momento de Falando com Deus. Em plena tarde, você sintonizado e nós estamos aqui, fazendo companhia e ajudando para que a vida tenha um significado. E nesse momento, vamos participar da reflexão. A tarde chegou e estamos juntos para um momento de reflexão. O pensamento de hoje assim nos diz: se tem um sonho, sonhe. Se tem uma ideia, idealize, porque por maior que seja a noite, o dia torna a clarear. A vida é feita de muitas conquistas, mas é necessário avançar e fazer acontecer mais do que esperar que aconteça. Todos os dias, mesmo com dificuldades, todas as dificuldades que nos rodeiam, é necessário arregaçar as mangas e dar conta do recado. Por isso, se você tem um sonho, sonhe. Visualize esse sonho, realize seu sonho. Se não for possível nesse momento, mas não deixe de sonhar. Se você tem uma ideia, idealize, coloque-a em prática. Se nada está claro nesse momento, não se esqueça que por maior que seja a noite, a claridade de um novo dia sempre irá surgir no horizonte do tempo. Guarde este pensamento em seu coração. Se tem um sonho, sonhe. Se tem uma ideia, idealize. Porque por maior que seja a noite, o dia torna a clarear. E sobre todos os ouvintes, a bênção desta tarde. Pai, Filho e Espírito Santo. Amém. Uma tarde abençoada a todos.
1: Meia-noite e 39 minutos.

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fim de semana chegou e você está aqui na madrugada da Rede Tua Rádio nesse novo dia, neste sábado. Seguimos por aqui com muita música, o espaço da informação e também as mensagens, o momento de reflexão. Como é importante a gente dar aquela paradinha, né? Nem que seja agora de madrugada, mas enfim, você que está aí na audiência, fazer aquele momento de reflexão, né? Aquele momento de pensamento, como é importante essa respirada que damos em alguns momentos do dia. Seguimos por aqui até às 5 horas da manhã te fazendo companhia. Bom dia, um excelente sábado.

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1: Parece-me que, infelizmente, estamos indo na direção oposta. Há uma escalada, enquanto as perspectivas de paz ainda são inexistentes. O cardeal secretário de Estado, Pietro Parolin, respondendo a perguntas de jornalistas à margem do lançamento do livro Páscoa da Paz, de João 23 a Leão 14, rumo ao jubileu de 2033, de Antônio Preziosi, realizado na tarde desta quarta-feira, 22 de julho, no Palácio Borromeu, sede da Embaixada da Itália junto à Santa Sé, comentou os últimos acontecimentos na guerra na Ucrânia. Parolin informou que, segundo o arcebispo Paul Richard Gallagher, secretário das Relações com os Estados e Organizações Internacionais, um dos ataques mais fortes ocorreu durante a noite entre domingo e segunda-feira. Em relação ao Irã, o secretário de Estado observou que o memorando de entendimento fracassou e expressou preocupação com a evolução da situação. Não sei como a situação vai terminar. Acho que poucas pessoas sabem. Talvez ninguém, disse ele, observando que havia esperança de que o acordo assinado pudesse funcionar. A esperança, continuou, é que as negociações sejam retomadas para se chegar a um acordo estável para o bem do país e também para o bem do mundo, já que essas situações põem em risco a paz. Em relação às notícias sobre o muro que o exército israelense está construindo na faixa de Gaza, o cardeal reiterou a posição da Santa Sé. Podemos repeti-la com um slogan: não aos muros, sim às pontes. Um princípio que, explicou ele, também representa a avaliação do Vaticano sobre a iniciativa. O cardeal Parolin comentou em seguida os incidentes violentos em Bolonha, norte da Itália, após a morte de Abderrahim Fakir, expressando pesar pelo ocorrido. Só espero que a verdade seja encontrada, afirmou, pedindo que as investigações sejam realizadas em um clima de serenidade, certamente sem violência. A violência nunca é produtiva, acrescentou. Por fim, Parolin reiterou o papel da Igreja na promoção do diálogo e da paz, especialmente em vista da linguagem violenta que tem caracterizado a opinião pública na Itália após a condenação do joalheiro Mario Roggiero. A Igreja continua a repetir palavras que podem ser úteis, afirmou, recordando a parábola do semeador e expressando a esperança de que essas palavras deem frutos. A Igreja nunca se cansa de repetir essas lembranças e, concluiu, independentemente dos resultados que possam ser alcançados, é correto continuar a insistir nesses valores que são necessários para uma convivência pacífica e construtiva.
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2: Uma hora e 15 minutos.

0: gente.
1: Bom demais.
0: Bom demais.
2: Aí a boa música da Rede Tua Rádio, nessa madrugada de um novo dia, né? De um novo dia, que você tenha um excelente dia pela frente. É o desejo de toda a nossa equipe, de todos os profissionais que fazem parte da Rede Tua Rádio. Para você que está nos acompanhando em casa, para você que está trabalhando, fazendo um plantão nessa madrugada, muito obrigado pela companhia, muito obrigado pela audiência. Lembrando que você está sintonizado em uma das emissoras da Rede Tua Rádio. Bom dia!

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1: Atende aí, amor.

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1: Na guerra, meu amigo ainda não regressou do campo de batalha, Senhor. Solicito permissão para ir buscá-lo, disse um soldado ao seu superior. Permissão negada, respondeu o oficial. Não quero que você arrisque a sua vida por um homem que provavelmente está morto. O soldado, desconsiderando a proibição, saiu e uma hora mais tarde regressou, mortalmente ferido, transportando o cadáver de seu amigo. O oficial ficou furioso. Eu te disse que ele já estava morto. Agora, por causa da sua indisciplina, eu perdi dois homens. Me diga, valeu a pena ir até lá para trazer um cadáver? E o soldado, moribundo, respondeu: claro que sim, senhor. Quando encontrei o meu amigo, ele ainda estava vivo e pôde me dizer: eu tinha certeza que você viria. Um amigo é aquele que chega quando todo mundo já se foi. 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
2: Uma hora e 37 minutos.

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1: Vamos largando, César, velho.
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1: Pra um rodeio vacaria, rapaz.
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1: 25 de julho.
2: São Cristóvão, salve, salve. O valente motorista.
1: Dia do motorista? Dia do taxista?
2: Não ri seu moço daquele colono. Agricultor que ali vai passando.
1: Dia do trabalhador rural ou colono? Dia do escritor? E dia da mulher negra? Os aniversariantes do dia? O cantor de música sertaneja, Leonardo.

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Em 1926, nasceu a atriz brasileira Beatriz Segal. Ela entrou para a história em 1988 ao interpretar Odete Reutemann em Vale Tudo, considerada uma das maiores antagonistas da televisão brasileira. Beatriz Segal morreu em 2018, aos 92 anos. 1926.

0: tão sincero.
1: Nasceu o compositor e cantor carioca Nelson Sargento. Notabilizou-se como um dos mais importantes sambistas da Estação Primeira da Mangueira. Ele morreu em 2021 aos 96 anos. Em 1953, pela lei número 1920, assinada pelo presidente Getúlio Vargas, foi criado o Ministério da Saúde. 1980. Considerado o álbum de rock mais vendido dos últimos tempos, o clássico disco Back in Black foi lançado pela banda australiana AC/DC. Em 1999, morreu aos 59 anos o ator, comediante e músico Rony Cócegas. Seus personagens mais conhecidos foram o Lindeza, do famoso bordão Na Praça é Nossa.
2: Nu!
1: E Galeão com Bica, na escolinha do professor Raimundo. Em 2009, o piloto de Fórmula 1, Felipe Massa, sofreu um acidente após ser atingido por uma mola que se soltou da suspensão traseira do carro de Rubens Barrichello. Mário Vivan para a tua rádio.
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1: Olá, amigos e caros ouvintes, vamos ter um final de semana que a umidade ainda persiste aqui na região da Serra e Campos de Cima da Serra. Neste sábado, eventualmente, os ventos que sopram de nordeste, leste, podem trazer até um pouquinho de umidade, mas eu diria que é mais nebulosidade que ficará presente ao longo deste sábado. As temperaturas devem oscilar entre 19 e 20 graus aqui na nossa região. Para o domingo, ao longo do dia, também tem bastante variação de nebulosidade, tem uma umidade bem expressiva na atmosfera, mas é mais para tarde, final de tarde, que a nebulosidade pode voltar a ter mais, ficar mais carregada e trazer algumas pancadas de chuva. E aí, pessoal, ao longo da próxima semana, nós vamos ter chuvas bastante frequentes aqui na região, eventualmente podemos ter volumes mais expressivos. Não vai chover assim de forma intensa todos os dias, mas podemos ter sim, ao longo da próxima semana, eventualmente, alguns volumes mais expressivos. Com a previsão do tempo, Kátia Valente.
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Ok, eu vou ficando por aqui. Depois dessa música, vou ficando por aqui, Daniel Rodrigues. Porque agora quem chega aqui na nossa madrugada é o Gilmar Ferreira, para te fazer companhia até às 5 horas da manhã, nessa madrugada de sábado. Mais uma vez, obrigado pela parceria, obrigado pela audiência. Um excelente final de semana a você, a sua família, aos seus amigos. Paz e bem e santa alegria.

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1: Dia 25 de julho, São Tiago Maior, apóstolo. Tiago, dito maior, era filho de Zebedeu e Salomé e irmão mais velho de João Evangelista. Foi chamado por Jesus entre os primeiros discípulos e foi solícito em segui-lo. É sempre colocado entre os três primeiros apóstolos. Pronto, impetuoso e de caráter firme, figura entre os prediletos do Senhor com os irmãos Pedro e André. Com Pedro e seu irmão João foi testemunha privilegiada da transfiguração e da agonia de Jesus. Segundo os Atos dos Apóstolos, foi o primeiro a dar a vida pelo Evangelho e a derramar o sangue por Cristo, acontecendo a profecia de Jesus, prenunciando que haveria de beber com ele o cálice do sacrifício. Herodes, por um simples cálculo político, durante as festas pascais de 42, começou a perseguir alguns membros da igreja e mandou matar à espada Tiago Maior, irmão de João. São Tiago é especialmente venerado em Compostela. É o padroeiro da Espanha. 25 de julho, São Tiago Maior, apóstolo.
2: Duas horas e 41 minutos.
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Alô, você ligado, ligada com a gente, eu sou Gilmar Ferreira e é um prazer estar contigo na madrugada da tua rádio, desejando aí um excelente novo dia nessas primeiras horas, para quem tá com a gente no trabalho, no plantão, para quem tá descansando, né, com o rádio ligado, acordou, tá sem sono, tá com o rádio ligado, para quem tá no trânsito também, nos levando de carona, boa viagem, aquele abraço.

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0: felicidade e espiritualidade. O Institute for Family Studies, uma entidade norte-americana que trabalha com pesquisas comportamentais com famílias, apresentou recentemente o resultado dos dados coletados, onde ficou evidenciado que o cultivo de práticas religiosas pode ser determinante na durabilidade dos casamentos. Segundo o referido instituto, um casal que reza junto, lado a lado e com frequência, influencia positivamente na qualidade do relacionamento. Um dos responsáveis do estudo, o Dr. Bradford Wilcox, diz que a fé compartilhada é um poderoso elemento de vínculo entre homem e mulher e afirma que vimos que casais que vão à igreja juntos e que ainda mais rezam juntos alcançam níveis altos de qualidade do relacionamento. O poder ritualístico da oração dá sentido de comunhão ao relacionamento, de estar unidos de uma maneira mais profunda e mais intensa, um símbolo do comprometimento mútuo. Os pesquisadores perceberam que são mais felizes os casais em que ambos frequentam a igreja, em relação àqueles onde apenas um dos dois participa. Os dados estatísticos acrescentam que 78% dos casais que regularmente vão à igreja são extremamente felizes. Uma pesquisa é sempre uma pequena amostra da realidade, é claro, de onde podem ser extraídas deduções que ajudarão na iluminação de um todo, de uma coisa maior. A pesquisa não tem a pretensão de mostrar toda a verdade, mas de acenar para enunciados que ajudarão a entender a complexidade da realidade. O estudo que trata da relação entre a felicidade conjugal e a prática religiosa é muito significativo. A importância da fé na vida a dois tem um histórico relevante. Em todos os tempos, a vivência da espiritualidade vem contribuindo para que a relação humana seja leve, seja respeitosa e fiel. Ser coerente na vivência da fé jamais será uma obrigação, mas uma expressão livre, própria do amor que une a criatura ao Criador e as criaturas entre si. Felicidade e transcendência vibram na mesma sintonia. Há uma complementariedade entre o amor humano e o amor divino. Em tempos de tantas crises conjugais, talvez seja importante prestar atenção nos dados estatísticos. É evidente que a prática religiosa não resolverá todos os problemas, mas poderá aliviar as tensões e fortalecer aquilo que é essencial na vida a dois. Onde existe fé, o diálogo é mais espontâneo, a capacidade de perdoar se intensifica e a alegria parece desconhecer lugar e horário. Praticar uma religião é ir ao encontro da fonte do bem e ampliar espaços para que a fidelidade seja renovada diuturnamente. O desejo de felicidade é inerente ao coração humano. Todos buscam intensamente a felicidade. Porém, nem todos incluem a espiritualidade como um dos caminhos que auxiliam na planificação da vida a dois. Parece-me muito atual o refrão utilizado em diferentes ambientes do ontem e do hoje: família que reza unida, permanece unida. Até segunda-feira.
1: Três horas e 18 minutos.

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juntos, né? Obrigado aí pela tua companhia, viu? Para quem tá na cama, o pessoal que também acorda, o rádio ligado, né? E na nossa companhia, então muito obrigado aí para você. Um bom dia e vamos em frente na boa música aqui da madrugada da tua.

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0: amigo, olá minha amiga, eu quero desejar para vocês muita paz, muita luz, que o coração possa acolher a graça de Deus que está sempre vindo ao nosso encontro e nós possamos fazer bem todas as coisas. Eu gostaria de conversar sobre a felicidade. A felicidade será apenas um instante? Ou nós podemos ter uma felicidade duradoura? A felicidade certamente significa vida bem-sucedida. E sobre isso é fácil conseguir unanimidade. Mas a questão é como conseguir uma felicidade duradoura? Será só uma questão de postura? Uma questão de estilo de vida ou das circunstâncias que envolvem a cada um? Felicidade significa estar bem consigo mesmo e de acordo consigo mesmo. Mas também é certo que a felicidade absoluta, como muitos pretendem e imaginam, está vedada a nós seres humanos. O que experimentamos é sempre uma felicidade relativa. A felicidade absoluta, dizem-nos os teólogos em seus escritos, nos espera somente após a morte no céu, quando não haverá mais necessidade e nós seremos plenos. Daí a palavra plenitude. Em nosso dia a dia, a felicidade é sempre atacada e ameaçada. Não podemos de forma nenhuma tê-la no sentido de possuí-la, agarrá-la e segurá-la com a mão. Só raras vezes conseguiremos experimentar um momento de felicidade absoluta. No momento em que temos esta experiência, nada falta. Mas pode ser que no instante seguinte já nos sintamos de novo dilacerados. Algo vai mal em nossa vida, uma experiência de dor, de morte, de falta de saúde, já vem e abala o coração de quem antes sentia a felicidade. Por isso a felicidade é aquele estado de alegria, de satisfação, que acontece na nossa vida quando nós assumimos a vida como ela é. Um filósofo da antiguidade dizia: não te esforces para que as coisas aconteçam como desejas, mas deseja os acontecimentos como acontecem e terás uma vida feliz. Ou seja, nós precisamos viver na situação em que nós estamos inseridos, sem continuamente só desejar outra coisa, outra realidade. O importante é viver a vida que nós temos, a situação que nós temos, e ir superando sempre da melhor forma e encontrar nisso aí, nessa realidade, razões para ser feliz. Um forte abraço. Deus te abençoe, em nome do Pai, do Filho e do Espírito Santo. Amém. Até o próximo encontro.
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2: Três horas e 47 minutos.

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1: Para de tocar isso nessa gaita, guri. 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

Você está na companhia da Rede Tua Rádio. Essa é a nossa programação da madrugada, desejando aí para você um bom dia neste novo dia. Olha, dizia o filósofo Aristóteles que precisamos analisar o todo para depois compreendermos as partes.

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1: A menina chegou em casa atrasada para o jantar. Sua mãe tentava acalmar o nervoso pai enquanto pedia explicações sobre o que havia acontecido. A menina respondeu que tinha parado para ajudar Jane, sua amiga, porque ela tinha levado um tombo e sua bicicleta tinha se quebrado. E desde quando você sabe consertar bicicletas? Perguntou a mãe. Eu não sei consertar bicicletas, disse a menina. Eu só parei para ajudá-la a chorar. Muitos de nós não sabemos consertar bicicletas. E quando nossos amigos caíram e quebraram, não as suas bicicletas, mas suas vidas, poucas vezes tivemos capacidade para consertá-la. Não podemos simplesmente consertar a vida de outra pessoa, embora isso seja o que nós gostaríamos de fazer. Mas como a menina, nós podemos parar para lhes ajudar a chorar, se isso é o melhor que nós podemos fazer. E isso é muito. Pensemos neste novo dia. O Senhor te abençoe e te guarde. O Senhor faça brilhar sobre ti sua face e se compadeça de ti. O Senhor volte para ti o seu rosto e te dê a paz. O Senhor te abençoe. Pai, Filho e Espírito Santo. Amém. Música.

Tá na hora do nosso terço aqui na madrugada da Rede Tua Rádio. Hora de rezarmos pela paz, pela saúde, né? Pela superação dos conflitos. Rezarmos por cada um de nós, pelas nossas famílias. Trazermos presente, né? Nesse momento, cada um pode pensar, pode colocar diante de Deus aquilo que gostaria de pedir, aquilo que gostaria de agradecer, aquilo que lhe incomoda, que lhe gera aflição, tem um grande problema para resolver, não sabe o que fazer, coloque nas mãos de Deus, peça inspiração, peça luz divina pelas melhores decisões.

0: Iniciamos este novo dia com as bênçãos de Deus e proteção de Nossa Senhora, Virgem Maria. Em nome do Pai, do Filho e do Espírito Santo. Amém. Creio
1: em Deus Pai Todo-Poderoso, Criador do céu e da terra, em Jesus Cristo, seu único Filho, nosso Senhor, que foi concebido pelo poder do Espírito Santo, nasceu da Virgem Maria, padeceu sobre Pôncio Pilatos, foi crucificado, morto e sepultado, desceu à mansão dos mortos, ressuscitou o terceiro dia, subiu ao céu, está sentada à direita de Deus Pai Todo-Poderoso, onde há de vir julgar os vivos e os mortos. Creio no Espírito Santo, na Santa Igreja Católica, na comunhão dos santos, na remissão dos pecados, na ressurreição da carne, na vida eterna. Amém.
0: Pai nosso que estais no céu, santificado seja vosso nome. Venha a nós o vosso reino. Seja feita a vossa vontade, assim na terra como no céu.
1: O pão nosso de cada dia nos dai hoje, perdoai as nossas ofensas, assim como nós perdoamos a quem nos tem ofendido. E não nos deixeis cair em tentação, mas livrai-nos do mal. Amém.
0: O anjo do Senhor anunciou a Maria.
1: E ela concebeu do Espírito Santo.
0: Ave Maria, cheia de graça, o Senhor é convosco. Bendita sois vós entre as mulheres, e bendito o fruto do vosso ventre, Jesus.
1: Santa Maria, Mãe de Deus, rogai por nós, pecadores, agora e na hora de nossa morte. Amém.
0: Eis aqui a serva do Senhor.
1: Faça-se em mim segundo a vossa palavra.
0: Ave Maria, cheia de graça, o Senhor é convosco. Bendita sois vós entre as mulheres, e bendito o fruto do vosso ventre, Jesus.
1: Santa Maria, Mãe de Deus, rogai por nós, pecadores, agora e na hora de nossa morte. Amém.
0: O Verbo divino se fez carne
1: e habitou entre nós.
0: Ave Maria, cheia de graça, o Senhor é convosco.

0: convosco. Bendita sois vós entre as mulheres, e bendito o fruto do vosso ventre, Jesus.
1: Santa Maria, Mãe de Deus, rogai por nós, pecadores, agora e na hora de nossa morte. Amém.
0: Glória ao Pai, ao Filho e ao Espírito Santo.
1: Como era no princípio, agora e sempre. Amém.
0: Ó meu bom Jesus,
1: perdoai-nos, livrai-nos do fogo do inferno, levai as almas todas para o céu, e socorrei principalmente as que mais precisarem.
0: Nossa Senhora de Fátima e São Francisco,
1: rogai por nós.
0: E neste sábado, vamos meditar os mistérios gozosos. E neste primeiro mistério gozoso, contemplamos
1: Anunciação do Anjo à Virgem Maria.
0: Pai nosso que estais no céu, santificado seja vosso nome. Venha a nós o vosso reino. Seja feita a vossa vontade, assim na terra como no céu.
1: O pão nosso de cada dia nos dai hoje, perdoai as nossas ofensas, assim como nós perdoamos a quem nos tem ofendido. E não nos deixeis cair em tentação, mas livrai-nos do mal. Amém.
0: Ave Maria, cheia de graça, o Senhor é convosco. Bendita sois vós entre as mulheres, e bendito o fruto do vosso ventre, Jesus.
1: Santa Maria, Mãe de Deus, rogai por nós, pecadores, agora e na hora de nossa morte. Amém.
0: Ave Maria, cheia de graça, o Senhor é convosco. Bendita sois vós entre as mulheres, e bendito o fruto do vosso ventre, Jesus.
1: Santa Maria, Mãe de Deus, rogai por nós, pecadores, agora e na hora de nossa morte. Amém.
0: Ave Maria, cheia de graça, o Senhor é convosco. Bendita sois vós entre as mulheres, e bendito o fruto do vosso ventre, Jesus.
1: Santa Maria, Mãe de Deus, rogai por nós, pecadores, agora e na hora de nossa morte. Amém.
0: Ave Maria, cheia de graça, o Senhor é convosco. Bendita sois vós entre as mulheres, e bendito o fruto do vosso ventre, Jesus.
1: Santa Maria, Mãe de Deus, rogai por nós, pecadores, agora e na hora de nossa morte. Amém.
0: Ave Maria, cheia de graça, o Senhor é convosco. Bendita sois vós entre as mulheres, e bendito o fruto do vosso ventre, Jesus.
1: Santa Maria, Mãe de Deus, rogai por nós, pecadores, agora e na hora de nossa morte. Amém.
0: Ave Maria, cheia de graça, o Senhor é convosco. Bendita sois vós entre as mulheres, e bendito o fruto do vosso ventre, Jesus.
1: Santa Maria, Mãe de Deus, rogai por nós, pecadores, agora e na hora de nossa morte. Amém.
0: Ave Maria, cheia de graça, o Senhor é convosco. Bendita sois vós entre as mulheres, e bendito o fruto do vosso ventre, Jesus.
1: Santa Maria, Mãe de Deus, rogai por nós, pecadores, agora e na hora de nossa morte. Amém.
0: Ave Maria, cheia de graça, o Senhor é convosco. Bendita sois vós entre as mulheres, e bendito o fruto do vosso ventre, Jesus.
1: Santa Maria, Mãe de Deus, rogai por nós, pecadores, agora e na hora de nossa morte. Amém.
0: Ave Maria, cheia de graça, o Senhor é convosco. Bendita sois vós entre as mulheres, e bendito o fruto do vosso ventre, Jesus.
1: Santa Maria, Mãe de Deus, rogai por nós, pecadores, agora e na hora de nossa morte. Amém.
0: Ave Maria, cheia de graça, o Senhor é convosco. Bendita sois vós entre as mulheres, e bendito o fruto do vosso ventre, Jesus.
1: Santa Maria, Mãe de Deus, rogai por nós, pecadores, agora e na hora de nossa morte. Amém.
0: Glória ao Pai, ao Filho e ao Espírito Santo.
1: Como era no princípio, agora e sempre. Amém.
0: Ó meu bom Jesus,
1: perdoai-nos, livrai-nos do fogo do inferno, e levai as almas todas para o céu, e socorrei principalmente as que mais precisarem.
0: Nossa Senhora de Fátima e São Francisco,
1: rogai por nós.
0: No segundo mistério gozoso, contemplamos
1: a visita de Maria à sua prima, Santa Isabel. Pai nosso que estais no céu, santificado seja o vosso nome. Venha a nós o vosso reino, seja feita a vossa vontade, assim na terra como no céu.
0: O pão nosso de cada dia nos dai hoje, perdoai as nossas ofensas, assim como nós perdoamos a quem nos tem ofendido. E não nos deixeis cair em tentação, mas livrai-nos do mal. Amém.
1: Ave Maria, cheia de graça, o Senhor é convosco. Bendita sois vós entre as mulheres, e bendito é o fruto do vosso ventre, Jesus.
0: Santa Maria, Mãe de Deus, rogai por nós, pecadores, agora e na hora da nossa morte. Amém.
1: Ave Maria, cheia de graça, o Senhor é convosco. Bendita sois vós entre as mulheres, e bendito é o fruto do vosso ventre, Jesus.
0: Santa Maria, Mãe de Deus, rogai por nós, pecadores, agora e na hora da nossa morte. Amém.
1: Ave Maria, cheia de graça, o Senhor é convosco. Bendita sois vós entre as mulheres, e bendito é o fruto do vosso ventre, Jesus.
0: Santa Maria, Mãe de Deus, rogai por nós, pecadores, agora e na hora da nossa morte. Amém.
1: Ave Maria, cheia de graça, o Senhor é convosco. Bendita sois vós entre as mulheres, e bendito é o fruto do vosso ventre, Jesus.
0: Santa Maria, Mãe de Deus, rogai por nós, pecadores, agora e na hora da nossa morte. Amém.
1: Ave Maria, cheia de graça, o Senhor é convosco. Bendita sois vós entre as mulheres, e bendito é o fruto do vosso ventre, Jesus.
0: Santa Maria, Mãe de Deus, rogai por nós, pecadores, agora e na hora da nossa morte. Amém.
1: Ave Maria, cheia de graça, o Senhor é convosco. Bendita sois vós entre as mulheres, e bendito é o fruto do vosso ventre, Jesus.
0: Santa Maria, Mãe de Deus, rogai por nós, pecadores, agora e na hora de nossa morte. Amém.
1: Ave Maria, cheia de graça, o Senhor é convosco. Bendita sois vós entre as mulheres, e bendito é o fruto do vosso ventre, Jesus.
0: Santa Maria, Mãe de Deus, rogai por nós, pecadores, agora e na hora da nossa morte. Amém.
1: Ave Maria, cheia de graça, o Senhor é convosco. Bendita sois vós entre as mulheres, e bendito é o fruto do vosso ventre, Jesus.
0: Santa Maria, Mãe de Deus, rogai por nós, pecadores, agora e na hora da nossa morte. Amém.
1: Ave Maria, cheia de graça, o Senhor é convosco. Bendita sois vós entre as mulheres, e bendito é o fruto do vosso ventre, Jesus.
0: Santa Maria, Mãe de Deus, rogai por nós, pecadores, agora e na hora da nossa morte. Amém.
1: Ave Maria, cheia de graça, o Senhor é convosco. Bendita sois vós entre as mulheres, e bendito é o fruto do vosso ventre, Jesus.
0: Santa Maria, Mãe de Deus, rogai por nós, pecadores, agora e na hora da nossa morte. Amém.
1: Glória ao Pai, ao Filho e ao Espírito Santo.
0: Como era no princípio, agora e sempre. Amém.
1: Ó meu bom Jesus, perdoai-nos, livrai-nos do fogo do inferno, e levai as almas todas para o céu, e socorrei principalmente as que mais precisarem. Nossa Senhora de Fátima e São Francisco,
0: rogai por nós. É no terceiro mistério gozoso, onde contemplamos
1: o nascimento do menino Jesus.
0: Pai nosso que estais no céu, santificado seja vosso nome. Venha a nós o vosso reino. Seja feita a vossa vontade, assim na terra como no céu.
1: O pão nosso de cada dia nos dai hoje. Perdoai as nossas ofensas, assim como nós perdoamos a quem nos tem ofendido. E não nos deixeis cair em tentação, mas livrai-nos do mal. Amém.
0: Ave Maria, cheia de graça, o Senhor é convosco. Bendita sois vós entre as mulheres, e bendito o fruto do vosso ventre, Jesus.
1: Santa Maria, Mãe de Deus, rogai por nós, pecadores, agora e na hora de nossa morte. Amém.
0: Ave Maria, cheia de graça, o Senhor é convosco. Bendita sois vós entre as mulheres, e bendito o fruto do vosso ventre, Jesus.
1: Santa Maria, Mãe de Deus, rogai por nós, pecadores, agora e na hora de nossa morte. Amém.
0: Ave Maria, cheia de graça, o Senhor é convosco. Bendita sois vós entre as mulheres, e bendito o fruto do vosso ventre, Jesus.
1: Santa Maria, Mãe de Deus, rogai por nós, pecadores, agora e na hora de nossa morte. Amém.
0: Ave Maria, cheia de graça, o Senhor é convosco. Bendita sois vós entre as mulheres, e bendito o fruto do vosso ventre, Jesus.
1: Santa Maria, Mãe de Deus, rogai por nós, pecadores, agora e na hora de nossa morte. Amém.
0: Ave Maria, cheia de graça, o Senhor é convosco. Bendita sois vós entre as mulheres, e bendito o fruto do vosso ventre, Jesus.
1: Santa Maria, Mãe de Deus, rogai por nós, pecadores, agora e na hora de nossa morte. Amém.
0: Ave Maria, cheia de graça, o Senhor é convosco. Bendita sois vós

0: morte. Amém.
1: Ave Maria, cheia de graça, o Senhor é convosco. Bendita sois vós entre as mulheres. E bendito o fruto do vosso ventre, Jesus.
0: Santa Maria, Mãe de Deus, rogai por nós, pecadores, agora e na hora de nossa morte. Amém.
1: Ave Maria, cheia de graça, o Senhor é convosco. Bendita sois vós entre as mulheres. E bendito o fruto do vosso ventre, Jesus.
0: Santa Maria, Mãe de Deus, rogai por nós, pecadores, agora e na hora de nossa morte. Amém.
1: Ave Maria, cheia de graça, o Senhor é convosco. Bendita sois vós entre as mulheres. E bendito o fruto do vosso ventre, Jesus.
0: Santa Maria, Mãe de Deus, rogai por nós, pecadores, agora e na hora de nossa morte. Amém.
1: Glória ao Pai, o Filho e ao Espírito Santo.
0: Como era no princípio, agora e sempre. Amém.
1: Ó meu bom Jesus,
0: perdoai-nos, livrai-nos do fogo do inferno. Elevai as almas todas para o céu e socorrei principalmente as que mais precisarem.
1: Nossa Senhora de Fátima e São Francisco,
0: rogai por nós.
1: Quarto mistério gozoso, contemplamos
0: a apresentação de Jesus no templo. Pai nosso que estais no céu, santificado seja o vosso nome. Venha a nós o vosso reino, seja feita a vossa vontade, assim na terra como no céu.
1: O pão nosso de cada dia nos dai hoje, perdoai as nossas ofensas, assim como nós perdoamos a quem nos tem ofendido. E não nos deixeis cair em tentação, mas livrai-nos do mal. Amém.
0: Ave Maria, cheia de graça, o Senhor é convosco. Bendita sois vós entre as mulheres, e bendito é o fruto do vosso ventre, Jesus.
1: Santa Maria, Mãe de Deus, rogai por nós, pecadores, agora e na hora da nossa morte. Amém.
0: Ave Maria, cheia de graça, o Senhor é convosco. Bendita sois vós entre as mulheres, e bendito é o fruto do vosso ventre, Jesus.
1: Santa Maria, Mãe de Deus, rogai por nós, pecadores, agora e na hora da nossa morte. Amém.
0: Ave Maria, cheia de graça, o Senhor é convosco. Bendita sois vós entre as mulheres, e bendito é o fruto do vosso ventre, Jesus.
1: Santa Maria, Mãe de Deus, rogai por nós, pecadores, agora e na hora da nossa morte. Amém.
0: Ave Maria, cheia de graça, o Senhor é convosco. Bendita sois vós entre as mulheres, e bendito é o fruto do vosso ventre, Jesus.
1: Santa Maria, Mãe de Deus, rogai por nós, pecadores, agora e na hora da nossa morte. Amém.
0: Ave Maria, cheia de graça, o Senhor é convosco. Bendita sois vós entre as mulheres, e bendito é o fruto do vosso ventre, Jesus.
1: Santa Maria, Mãe de Deus, rogai por nós, pecadores, agora e na hora da nossa morte. Amém.
0: Ave Maria, cheia de graça, o Senhor é convosco. Bendita sois vós entre as mulheres, e bendito é o fruto do vosso ventre, Jesus.
1: Santa Maria, Mãe de Deus, rogai por nós, pecadores, agora e na hora de nossa morte. Amém.
0: Ave Maria, cheia de graça, o Senhor é convosco. Bendita sois vós entre as mulheres, e bendito é o fruto do vosso ventre, Jesus.
1: Santa Maria, Mãe de Deus, rogai por nós, pecadores, agora e na hora da nossa morte. Amém.
0: Ave Maria, cheia de graça, o Senhor é convosco. Bendita sois vós entre as mulheres, e bendito é o fruto do vosso ventre, Jesus.
1: Santa Maria, Mãe de Deus, rogai por nós, pecadores, agora e na hora da nossa morte. Amém.
0: Ave Maria, cheia de graça, o Senhor é convosco. Bendita sois vós entre as mulheres, e bendito é o fruto do vosso ventre, Jesus.
1: Santa Maria, Mãe de Deus, rogai por nós, pecadores, agora e na hora da nossa morte. Amém.
0: Ave Maria, cheia de graça, o Senhor é convosco. Bendita sois vós entre as mulheres, e bendito é o fruto do vosso ventre, Jesus.
1: Santa Maria, Mãe de Deus, rogai por nós, pecadores, agora e na hora da nossa morte. Amém.
0: Glória ao Pai, ao Filho e ao Espírito Santo.
1: Como era no princípio, agora e sempre. Amém.
0: Ó meu bom Jesus, perdoai-nos, livrai-nos do fogo do inferno. Elevai as almas todas para o céu. E socorrei principalmente as que mais precisarem. Nossa Senhora de Fátima e São Francisco,
1: rogai por nós. E no quinto mistério gozoso, contemplamos
0: a perda e o encontro de Jesus.
1: Pai nosso que estais no céu, santificado seja vosso nome. Venha a nós o vosso reino. Seja feita a vossa vontade, assim na terra como no céu.

0: pão nosso de cada dia nos dai hoje, perdoai as nossas ofensas, assim como nós perdoamos a quem nos tem ofendido. E não nos deixeis cair em tentação, mas livrai-nos do mal. Amém.
1: Ave Maria, cheia de graça, o Senhor é convosco. Bendita sois vós entre as mulheres. E bendito o fruto do vosso ventre, Jesus.
0: Santa Maria, Mãe de Deus, rogai por nós, pecadores, agora e na hora de nossa morte. Amém.
1: Ave Maria, cheia de graça, o Senhor é convosco. Bendita sois vós entre as mulheres. E bendito o fruto do vosso ventre, Jesus.
0: Santa Maria, Mãe de Deus, rogai por nós, pecadores, agora e na hora de nossa morte. Amém.
1: Ave Maria, cheia de graça, o Senhor é convosco. Bendita sois vós entre as mulheres, e bendito o fruto do vosso ventre, Jesus.
0: Santa Maria, Mãe de Deus, rogai por nós, pecadores, agora e na hora de nossa morte. Amém.
1: Ave Maria, cheia de graça, o Senhor é convosco. Bendita sois vós entre as mulheres, e bendito o fruto do vosso ventre, Jesus.
0: Santa Maria, Mãe de Deus, rogai por nós, pecadores, agora e na hora de nossa morte. Amém.
1: Ave Maria, cheia de graça, o Senhor é convosco. Bendita sois vós entre as mulheres, e bendito o fruto do vosso ventre, Jesus.
0: Santa Maria, Mãe de Deus, rogai por nós, pecadores, agora e na hora de nossa morte. Amém.
1: Ave Maria, cheia de graça, o Senhor é convosco. Bendita sois vós entre as mulheres, e bendito o fruto do vosso ventre, Jesus.
0: Santa Maria, Mãe de Deus, rogai por nós, pecadores, agora e na hora de nossa morte. Amém.
1: Ave Maria, cheia de graça, o Senhor é convosco. Bendita sois vós entre as mulheres, e bendito o fruto do vosso ventre, Jesus.
0: Santa Maria, Mãe de Deus, rogai por nós, pecadores, agora e na hora de nossa morte. Amém.
1: Ave Maria, cheia de graça, o Senhor é convosco. Bendita sois vós entre as mulheres, e bendito o fruto do vosso ventre, Jesus.
0: Santa Maria, Mãe de Deus, rogai por nós, pecadores, agora e na hora de nossa morte. Amém.
1: Ave Maria, cheia de graça, o Senhor é convosco. Bendita sois vós entre as mulheres, e bendito o fruto do vosso ventre, Jesus.
0: Santa Maria, Mãe de Deus, rogai por nós, pecadores, agora e na hora de nossa morte. Amém.
1: Ave Maria, cheia de graça, o Senhor é convosco. Bendita sois vós entre as mulheres, e bendito o fruto do vosso ventre, Jesus.
0: Santa Maria, Mãe de Deus, rogai por nós, pecadores, agora e na hora de nossa morte. Amém.
1: Glória ao Pai, o Filho e ao Espírito Santo,
0: como era no princípio, agora e sempre. Amém.
1: Ó meu bom Jesus,
0: perdoai-nos, livrai-nos do fogo do inferno, elevai as almas todas para o céu, e socorrei principalmente as que mais precisarem.
1: Nossa Senhora de Fátima e São Francisco,
0: rogai por nós.
1: Infinitas graças vos damos, soberana rainha, pelos benefícios que todos os dias recebemos de vossas mãos liberais. Dignai-vos, agora e para sempre, tomar-nos debaixo de vosso poderoso amparo. E para mais nos obrigar-nos, vos saudamos com uma salve, rainha.
0: Salve, rainha, mãe de misericórdia, vida, doçura, esperança nossa, salve. A vós bradamos, degredados filhos de Eva. A vós suspirando, gemendo e chorando neste vale de lágrimas. Eia, pois, advogada nossa, estes vossos olhos misericordiosos a nós volveis. E depois deste desterro, mostrai-nos Jesus, bendito o fruto do vosso ventre. Ó clemente, ó piedosa, ó doce sempre Virgem Maria,
1: rogai por nós, Santa Mãe de Deus,
0: para que sejamos dignos das promessas de Cristo.
1: Juntos rezamos o Santo Terço, que possamos ficar com as bênçãos de Deus e proteção de Nossa Senhora. Em nome do Pai, do Filho e do Espírito Santo. Amém. Paz e bem.
0: Santa alegria.
1: Louvado seja o nosso Senhor Jesus Cristo.
0: Para sempre seja louvado.
2: 4 horas e 56 minutos.

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9: Muito bom dia, ouvintes da tua Rádio Cristal. Manhã de sábado, 25 de julho de 2026. É o Tá Na Hora, que está no ar pela tua Rádio Cristal até às 6 horas da manhã, com a boa música sertaneja em destaque. Saudando a você que está nos acompanhando, já está tomando seu café, já está tomando seu chimarrão, está se preparando para mais uma jornada de trabalho. Queremos agradecer a sua audiência e desejar um bom final de semana, já que teremos uma série de atividades aqui em Soledade e também na região. Mas o programa é feito de música e a música sertaneja em destaque a partir de agora. Hoje, substituindo aqui o nosso colega Cláudio Schmidt, que encontra-se de folga, mas na segunda-feira já deverá estar conosco aqui para trazer a boa música sertaneja e o seu conhecimento, a sua interatividade com os nossos ouvintes. Vamos então com a boa música sertaneja.

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4: 5:21.
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6: 12 graus.
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1: 5:41.
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0: 12 graus.
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6: Tá na hora pela Tua Rádio Cristal. Queremos deixar aqui o nosso abraço, o nosso carinho a toda a nossa comunidade que nos acompanha nesta manhã de sábado, na cidade, no interior, também na nossa grande região. E o destaque que nós queremos trazer agora é a previsão do tempo com a meteorologista Kátia Valente.
7: Olá, amigos e caros ouvintes, o final de semana será uma trégua das chuvas que podem voltar a ser mais expressivas para a semana que vem. Nós tivemos volumes bem expressivos ao longo da semana passada e agora temos essa pequena trégua. Ao longo deste sábado tem bastante variação de nebulosidade e no domingo também, mas eu chamo a atenção que a mais variação mesmo de nebulosidade eventualmente pode ter algum chuvisco de forma bem isolada. As temperaturas também não oscilam muito nesse final de semana. Neste sábado, as máximas ficam entre 19 e 22 graus. E no domingo também, as temperaturas, aliás, no domingo elas nem oscilam muito ao longo do dia, justamente porque no domingo tem mais umidade na atmosfera. Mas é a partir de segunda-feira que o retorno das chuvas mais expressivas devem voltar a ocorrer. Chama atenção que, pelo menos em boa parte desta semana, não que vai chover todos os dias o tempo todo e com volumes expressivos, não, mas em alguns momentos nós podemos sim ter volumes mais expressivos. Com a previsão do tempo, Kátia Valente.
6: Obrigado, Kátia Valente, com as informações atualizadas da previsão do tempo, um final de semana com várias atividades aqui em Soledade e por isso a importância de atualizarmos as condições climáticas. Vamos com a música sertaneja. Você que está na nossa companhia, aquele abraço.

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0: 6:03, temperatura em 12 graus, manhã de sábado, você está na companhia da tua Rádio Cristal, programação especial para você que está na nossa audiência, está na nossa companhia. Obrigado a todos pela audiência. Já já tem um programa conectado, fique ligado, tua Rádio Cristal.
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1: 6:05.
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6: 12 graus.
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0: 6:07, temperatura em 12 graus. É a tua Rádio Cristal que você acompanha nesta manhã de sábado, 25 de julho de 2026. Um sábado com instabilidade. Já já, inclusive, vamos aqui atualizar as informações da previsão do tempo com a meteorologista Kátia Valente. Instabilidade em Soledade. A você que está conosco, obrigado pelo seu carinho. Abraço ao Joel de Oliveira, está na audiência acompanhando o programa conectado da tua Rádio Cristal. Também aqui um abraço ao Valdomiro, acordou cedo hoje, Valdomiro. Grande abraço, obrigado aí pelo carinho. Também o Carlinhos Berticelli está na audiência, na sintonia, no Santo Antônio do Jacuí, juntamente com a sua mãe Iracema Berticelli. Obrigado aí pela audiência. Já já nós vamos atender aqui mais um ouvinte que está mandando um áudio aqui pela tua Rádio Cristal nesta manhã de sábado. E a música a partir de agora é gaúcha. Você que está na nossa audiência, quero agradecer você que está levantando agora, está tomando seu chimarrão, está se preparando para mais uma jornada de trabalho, está tomando seu café, está se preparando para o trabalho do sábado. Que bom! Obrigado pelo seu carinho, pela sua audiência. E vamos encerrando nos Arzedos da Fronteira.

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1: 6:17, temperatura em 12 graus, é a tua Rádio Cristal que você acompanha nesta manhã de sábado, atendendo aqui os nossos ouvintes já que estão participando, que estão interagindo, que estão pedindo a sua música. Obrigado a todos aí pelo carinho, pela audiência. 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Tenho certeza que a Rosma, o Guto, a Maria estão aí na nossa audiência, na nossa companhia nesta manhã de sábado. 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Venha para a Fubra, porque aqui você compra melhor. 6h21, abraço a você que está na nossa audiência, abraço aqui para o Joel que está acompanhando o programa Conectado, abraço também ao Matheus França, o Joel pediu José Mendes, As Coisas do Meu Rio Grande.

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1: 6h26, é o programa Conectado nesta manhã de sábado, acompanhando você, onde quer que esteja. E algumas informações importantes. Rio Grande do Sul pode enfrentar sequência de tempestades nos próximos dias. Alerta à Defesa Civil. Até vamos ampliar um pouco mais essas informações aqui no programa Conectado ao longo da manhã. É, e tem participações aqui dos nossos ouvintes. Queremos agradecer a todos que estão na nossa audiência, que estão na nossa companhia. Vamos aqui com a participação do Jocilei. Alô, Jocilei!
2: Bom dia, Paulinho Paz, e a todos da rádio que estava, Jocilei Dornelles, Vasqueiro. Gostaria de ouvir, devido ao espaço gaúcho, ouvir uma música gaúcha com Francisco Vargas, Bom Cabrito Não Berra. Um abração a todos.
1: Grande Jocilei, aí no bairro Ipiranga, já se preparando para mais um dia de trabalho. Abraço, obrigado aí pela companhia. Abraço a toda a equipe aí também do supermercado Vacari, que estarão trabalhando aí com o Jocilei e toda a equipe.

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1: Alegria em saber que você está conosco, nos acompanhando nesta manhã de sábado, programa Conectado, com a participação dos nossos ouvintes que estão na nossa audiência. Alô, Beto, dá o teu recado aí, Beto.
2: Bom dia, meu amigo Paulinho. É o Beto do Passo Zoreiro. Tô na sintonia aí da rádio aí. Manda uma música aí, meu amigo. Como é que você tá? Tudo bem?
1: Tudo bem. Abraço, Beto, aí na comunidade do Passo dos Loureiros nos acompanhando. Obrigado aí pela audiência, pela mensagem. O Jair aí do bairro Expedicionário também está na nossa sintonia. Quem está conosco aqui também é o Matheus França acompanhando. Ele quer ouvir uma música, oferecer aí para o seu Reni lá da comunidade do São Tomé. E abraço para ele e para a dona Marli. Tá dado o recado aí, Matheus. Já já a tua música. Quem está na nossa audiência também é a dona Eva, deixando um abraço. Ela disse que vai levar o presente aí para o seu Moisés durante o transcorrer do dia, mandando abraço ao Guga também. Abraço a dona Eva aí no bairro Botucaraí, nos dando a honra da sua audiência sempre qualificada, ouvintes que sintonizam, que nos acompanham, assim como o João Antônio Borges, que está na audiência, está acompanhando, mandando uma música com o Baitaca, de pai para filho. Já já temos aqui uma música do Baitaca selecionada, uma música bonita do Baitaca. Temos mais uma participação. Alô, Bolívar!
3: Bom dia, Paulinho, tudo bueno? Como é que tá, amigo? Manda uma música para nós de castração, Pialo. Temos indo lidar com uma terneirada lá no Tcharaju.

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1: 6h36, 6 horas 36 minutos, 12 graus a temperatura. Você está na companhia do programa Conectado da tua Rádio Cristal. Já já tem mais homenagens, tem mais participações aqui do programa. Uma informação importante divulgada aí pela Polícia Civil, que deflagrou nesta sexta-feira a Operação Pássaro, relacionada à investigação do homicídio que vitimou o Eduardo da Silva, 43 anos, ocorrido no município de Fontoura Xavier. Durante a ação, foram cumpridos 6 mandados de busca e apreensão expedidos pelo Poder Judiciário nesta sexta-feira, após representação da Polícia Civil, com o objetivo de reunir novos elementos de prova, esclarecer as circunstâncias do crime e individualizar as condutas dos investigados. No decorrer das diligências, também foi cumprida a ordem de prisão do indivíduo investigado e apontado até o momento como suspeito de ser o mandante do homicídio. O preso foi conduzido para a realização dos procedimentos legais e permanecerá à disposição da justiça. As investigações prosseguem de forma contínua, com análise dos materiais apreendidos e a realização de novas diligências destinadas à identificação e responsabilização dos demais envolvidos na prática criminosa. Outras informações não serão divulgadas neste momento, a fim de preservar o andamento das investigações. As ordens judiciais foram cumpridas por policiais civis das unidades de Soledade, Fontoura Xavier, Arvorezinha, Espumoso, Antagorda, Ilópolis, Putinga e

Itapera, contando também com apoio logístico da Brigada Militar da região. Essa informação que foi passada pela Polícia Civil, prendendo então o suspeito de ser o mandante do homicídio do homem de 43 anos, o Eduardo, que foi morto em Fontoura Xavier após sair de um baile. Agora 6 horas 38 minutos, 12 graus a temperatura, alegria em saber que você está conosco. Alô Jair Batista, tá na audiência, acordou cedo, já tá tomando seu mate cevado. Abraço ao Jair Batista. Quem tá tomando aquele mate cevado é o Nélio Lando, inclusive nos manda uma foto, que mate lindo, cedo da manhã. Grande Nélio Lando, acompanhando a programação da tua Rádio Cristal. Deu inveja agora esse teu mate aí, Nélio. Abraço, obrigado pelo carinho, pela audiência. Abraço ao Jair Batista também. A dona Guilhermina, ali na Tenda Amarela, nos liga para mandar um abraço especial. Gente, a dona Bibiana Pedroso vai comemorar no domingo 107 anos de vida. Muita paz, muita alegria. O Nelson, a Guilhermina e toda a família estão mandando um grande abraço à dona Bibiana Pedroso, que vai comemorar 107 anos. E eu perguntei para a Guilhermina, e de saúde? Tá que nem uma guria, caminhando, bem lúcida, 107 anos. Ela que mora em São José do Herval e vai comemorar mais um ano de vida. Abraço a Guilhermina, o seu Nelson, toda a família que estão nos acompanhando aí às margens da BR-386, entre Soledade e Fontoura Xavier, mas especialmente a dona Bibiana Pedroso, que vai comemorar 107 anos de vida no próximo domingo. Ela que é moradora da comunidade de São José do Herval. Agora 6 horas 39 minutos, já tem mais participantes. Que bom que os nossos ouvintes estejam nos acompanhando. Ah, tem mais um mate cevado aqui, a cuia deliciosa. Quem está conosco aqui no JB, na lida e acompanhando o conectado, que mate. Ah, o mate do gaúcho cevado com qualidade. Ah, não pode faltar. Você que está acordando agora, está tomando seu mate, então nosso abraço, nosso carinho. Você que está com a mesa pronta, farta, com aquele café, com leite delicioso, aquele salame, aquele queijo, aquele pão cevado. Abraço a todos pela audiência, pela companhia.

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1: 6h44, já tem mais participações dos ouvintes aqui pelo WhatsApp. Os ouvintes sintonizados, nos acompanhando, nos dando a honra da sua audiência qualificada. 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Aqui tem mais participações. Ah, o pessoal está participando. Aquele mate cevado. Alô, Jair de Almeida, tá na audiência? Ah, tá tomando aquele mate, aquele fogo, ah, fogão a lenha. Abraço, Jair, obrigado aí pela companhia. O Guto e a Rosba estão na audiência, estão viajando, visitando a filha Etiana e ouvindo a tua Rádio Cristal. É, o Cláudio hoje pediu uma folga, tá cuidando da sua mãe, que está internada no Hospital Frei Clemente, pediu aí para ficar com ela nesse dia. Abraço ao Cláudio Macir Schmidt, que segunda-feira estará conosco aqui na nossa programação. ele que está cuidando da sua mãe, que está internada no Hospital Frei Clemente. Também abraço a Leti Nazário, está aí na comunidade da Santa Terezinha, nos acompanhando. Abraço, Leti. Tem mais participações. Alô, Vanderlei. Vandinho, onde é que você anda, Vanderlei?
2: Bom dia, Paulinho Paes. Tudo bem? Paulinho, estamos saindo agora em direção ao Salto do Jacuí, na escuta da tua Rádio Cristal. Estamos indo em busca do pão na cada dia, sustento da família, né, Paulinho? Deve ser possível para te tocar uma música aí do Porca Velha, A Luz do Meu Rancho. E vamos até o Salto do Jacuí, na escuta da tua rádio. Um abraço para você, o Nelly, que está na escuta aí também, a todos, o pessoal aqui na comunidade Santa Rita.

0: 6h53, que bom, que alegria, que música linda do Porca Véia, Luz do Meu Rancho. Abraço ao Vanderlei, que está deslocando-se para o Salto do Jacuí, nos dando a honra da sua audiência. Por falar em Salto do Jacuí, a dona Eva aí do bairro Botucaraí está mandando um abraço à sua irmã, a Tereza Antunes de Oliveira, e a sua filha Maria Antunes de Oliveira, que estão lá no Salto do Jacuí. Abraço a elas, obrigado pelo carinho, pela audiência também. Ah, tem mais participações aqui. Feliz dia a todos os amigos e colegas motoristas. É abraço a todos os motoristas desta data tão especial, dia do motorista, dia do colono. Amanhã, inclusive, teremos a festa do colono e motorista lá na comunidade da Santa Terezinha para celebrar essas duas profissões tão importantes para a nossa sociedade. Abraço ao Vitor Moraes, tá na estrada, nos acompanhando, tá com aquele mate também. Boa viagem, cuidado e obrigado pela carona aí, Vitor, que você nos dá com o seu caminhão, com a sua viagem. Obrigado aí pelo carinho. Grande, Vitor. Também tem mais participações que aqui já já nós vamos registrar.
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0: Então vamos com os aniversariantes do dia da loja Rosemari Confecções e Calçados Basic Wear, que estão aqui conosco. Valentina Carvalho de Moraes, Valdenir da Silva, Rita Sebem da Cunha, lá de Ibirapuitã, Pietro Mazacata, tá de aniversário, o Pietro. Mariana Tomazini, de Gramado Xavier. Aliás, Mariana Tomazi, de Gramado Xavier. Hoje o Frei Alcides Cantídio Soares está comemorando mais um ano de vida. Seja abraçado por todos nós aqui da Fundação Educativa Cristal de Comunicações, da loja Rosemari Confecções e Calçados, de toda a paróquia. Frei Alcides Cantídio Soares, hoje comemorando mais um ano de vida. Fernando Teles Kirsch, de Parobé. Érico Roni da Silva. Celeste Regina Teixeira. Alô, Celeste, grande abraço. Tenor Bender, Almir Luiz Posse, de aniversário. Também hoje comemoram mais um ano de vida. Daniel Batistel Weitmer, Eduarda Garcia Doneda, Eva Moraes da Silva, Evandro Júnior dos Santos Malaquias, Jair Adriano Estrapasson, João Vitor França de Farias, no bairro Ipiranga, Maria de Lourdes Ferreira da Cunha, Marilene Gonçalves dos Santos de Oliveira, Marley Fernandes de Lemos, Marli Fátima dos Santos Pérez, Ney Salvatore, Neri Freitas da Silva, Osélia Dorvalina Pereira Prates, Selmira de Souza Mor, Silvane de Castro da Silva, Valdair Rodrigues de Aquino e Velci Portela de Camargo. Aniversariantes do dia da loja Rosemari Confecções e Calçados e também Basic Wear. A todos o nosso abraço, nosso carinho especial.
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0: A todos os aniversariantes do dia, nosso abraço, nosso carinho especial. Nada melhor do que sua audiência e a gente receber o carinho dos nossos ouvintes.
5: Olha, meu amigo Paulinho, agora eu tive que parar o carro aqui para te agradecer por atender o pedido aí, Paulinho. Estamos indo aqui já. Estamos aqui já próximo da Vibra. Um bom final de semana para ti, Paulinho, para tua família. E que Deus sempre nos proteja.
0: Abraço, Vanderlei. Siga com tranquilidade, com cuidado na estrada. Vanderlei que integra aí a comunidade de Santa Rita de Cássia. Tem mais participações aqui pelo WhatsApp da tua Rádio Cristal, na Raia da Pedra, quinto distrito. Ah, Marcelo Comim, grande abraço. Tomando aquele mate cevado, fogão campeiro, aquele fogo. É, precisamos. Hoje vai ser um sábado de instabilidade. E a todos os aniversariantes, ao Marcelo Comim também, o nosso abraço, nosso carinho, ao Vitor que está na estrada nos acompanhando, a Rosmo, Vanderlei, a Leti Nazário, também a participação aqui do Jair, do Jocilei Dornelles, lá no bairro Ipiranga. Alô, Jair Batista, aquele abraço, obrigado pelo carinho, pela audiência. Alô, Beto aí na comunidade do Passo dos Loureiros, o Matheus França também, a todos os nossos ouvintes que nos acompanham.

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0: 7h04, temperatura em 12 graus, programa conectado, linda música, José Cláudio Machado, Milonga Baixo do Meu Tempo. Abraço a todos que estão na nossa audiência, a todos que estão na nossa companhia, grande Jair Batista. É, Costela na Brasa, música do Jair Batista para toda a comunidade de Santa Terezinha. Jair que coloca que estará lá domingo, amanhã tem a festa do colono e motorista em Santa Terezinha, com aquela programação especial que estamos divulgando aqui na tua Rádio Cristal. Às 10 horas tem a procissão de carros, veículos, máquinas agrícolas. Às 10h30 tem a missa, ao meio-dia aquele suculento churrasco, aquela carne deliciosa, aquela carne gorda, né, Jair? À tarde a reunião dançante com Alberi e Banda Dimensão. E no final do dia, o sorteio da rifa. Amanhã, então, a festa do colono motorista lá na comunidade da Santa Terezinha. O Jair pediu Costela na Brasa, nós já estamos em cima do laço aqui, Jair. Vamos ter que trazer agora o programa da Cotrijal, informativo Cotrijal, nesta manhã de sábado.
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2: Olá! Começa agora o nosso programa do final de semana. Eu sou a Raíza e estarei contigo trazendo as informações e as novidades da nossa cooperativa. Hoje nós trazemos a atualização sobre o andamento da safra de inverno aqui na região de atuação da Cotrijal. Você também fica por dentro das informações sobre o cooperativismo no nosso quadro COP 360. E confere ainda a previsão do tempo para os próximos dias.
3: 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Previsão do tempo.
2: Ludmila Camparotto, agrometeorologista da Rural Clima, traz as informações do tempo pra gente. Olá, Ludmila.
4: Bom dia a todos os ouvintes do Informativo Cotrijal. Vamos para as nossas atualizações climáticas, falando sobre as áreas de atuação da cooperativa. Bom, como a gente vem alertando vocês, o final de semana deve ser marcado pelo tempo mais estável. Porém, já entre o domingo e a segunda-feira, um novo sistema se forma e deve avançar pela região, provocando chuvas que poderão sim ser mais intensas, principalmente ali entre segunda e terça-feira. Há possibilidade, né, de uma condição de tempo mais severo, tempestades com chuvas um pouco mais intensas, ventos fortes, aquele pacote completo, né? E a gente segue com uma semana de muita instabilidade. O tempo só deve voltar a abrir mais para o finalzinho da semana. Então, pelo menos até quarta, ali entre quarta e quinta-feira, a gente observa uma condição bem complicada, principalmente para o avanço dos trabalhos no campo. Qualquer dúvida, entre em contato aqui com a gente. Lembrando, eu sou a Ludmila Camparotto e essas são as informações da Rural Clima em parceria com a Cotrijal.
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5: O cooperativismo passa a ser reconhecido como manifestação da cultura nacional. Mais do que uma nova lei, esse reconhecimento convida a uma reflexão: o que faz parte da cultura de um povo? Quando pensamos em cultura, quase sempre lembramos de música, dança, culinária, sotaques ou festas populares. Tudo isso faz parte da identidade de um país. Mas a cultura também é a forma como as pessoas escolhem viver, trabalhar, se relacionar e enfrentar os desafios do dia a dia. É por isso que a sanção da lei de número 15.433 de 2026 representa muito mais do que uma mudança na legislação. Ao reconhecer oficialmente o cooperativismo como manifestação da cultura nacional, o Brasil também reconhece uma história construída por milhões de pessoas que acreditaram que a cooperação poderia transformar realidades. O mais interessante é que muitas pessoas já vivem o cooperativismo mesmo sem perceber. Está no produtor que encontra na cooperativa apoio para desenvolver a sua propriedade, está no associado que participa das decisões, está nos jovens que se preparam para liderar, nas mulheres que fortalecem espaços de participação e nas comunidades que crescem porque escolheram construir juntas. Reconhecer o cooperativismo como parte da cultura nacional também amplia a forma como enxergamos esse modelo. Ele deixa de ser compreendido apenas como uma organização econômica para ser reconhecido como uma expressão da identidade brasileira. Na Cotrijal, essa cultura se traduz diariamente em ações voltadas ao desenvolvimento dos associados, na formação de lideranças, em programas para jovens, mulheres e crianças, e também no incentivo à participação como um dos pilares do cooperativismo. São iniciativas que mostram que cooperar vai muito além de um modelo de negócio. É uma forma de construir oportunidades, fortalecer comunidades e gerar desenvolvimento. O cooperativismo acaba de receber esse reconhecimento na legislação brasileira, mas o seu verdadeiro valor sempre esteve nas pessoas que fazem dele uma escolha todos os dias. Eu sou Agatha Nunes e esse foi o COP 360 desta semana. Que ótimo estar em sua companhia. Até a próxima!
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2: Nós atualizamos você, produtor e produtora rural, sobre o andamento da safra de inverno aqui na área de atuação da nossa cooperativa. Na cultura do trigo, a maior parte das lavouras, 52%, está na fase de perfilhamento. 41% das áreas estão na fase de semeadura, germinação e emergência. E outros 4% das lavouras estão em fase de elongação e emborrachamento. Na cultura da canola, 72% das áreas estão em crescimento e desenvolvimento, enquanto 28% já entraram em floração. Na carinata, o desenvolvimento também avança. 97% das lavouras permanecem em crescimento e desenvolvimento e apenas 3% estão na fase de floração. E na cultura da cevada, 87% das áreas estão em perfilhamento. O restante das lavouras está nas fases de elongação e emborrachamento. Essas são informações do levantamento divulgado nessa última quinta-feira, dia 23 de julho, e refletem aí a evolução das culturas de inverno na nossa região de atuação.
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2: Atenção, associados, clientes, parceiros e comunidade. Informamos que a Cotrijal está implantando um novo sistema de gestão para tornar os seus processos ainda mais integrados e eficientes. Durante a transição, que ocorre a partir de 27 de julho, algumas operações e atendimentos poderão passar por ajustes temporários. Nós estamos trabalhando para que essa etapa ocorra com o menor impacto possível. Esse investimento fortalece a cooperativa e contribui para qualificar ainda mais os serviços prestados. Confira as principais alterações. No recebimento de grãos, não haverá operações entre os dias 28 de julho e 9 de agosto. O último dia de recebimento será 27 de julho, com retorno das atividades em 10 de agosto. No faturamento de grãos, também não haverá operações entre 28 de julho e 9 de agosto. O último dia para faturamento será 27 de julho, com retorno gradual a partir de 10 de agosto. Em relação aos insumos, não haverá entrega e venda aos produtores entre os dias 28 de julho e 16 de agosto. O último dia de entregas será 27 de julho, com retorno gradual a partir de 17 de agosto. No setor financeiro, não haverá pagamentos entre os dias 28 de julho e 9 de agosto. O último dia de pagamentos será 27 de julho, com retorno gradual a partir de 10 de agosto. Além disso, as lojas e supermercados Cotrijal estarão fechados entre os dias 29 e 31 de julho. O atendimento será retomado normalmente em 1º de agosto. Em caso de dúvidas, entre em contato com a equipe da sua unidade de negócios. Agradecemos a compreensão de todos. Neste final de semana, nós celebramos uma data muito especial, o Dia do Colono e Motorista. Um planta, o outro leva. E juntos, colonos e motoristas impulsionam o desenvolvimento de toda a região, fornecendo alimento e matéria-prima para milhões de empresas e famílias. Neste dia especial, homenageamos todos os homens e as mulheres do campo e da estrada, que trabalham com muito comprometimento, dedicação e esforço. Nós, aqui da Cotrijal, agradecemos e parabenizamos todos vocês, colonos e motoristas. O programa deste final de semana fica por aqui. Muito obrigada pela sua atenção e pela sua companhia. 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Até mais! 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
0: 7 horas e 16 minutos, 12 graus a temperatura, manhã de sábado com neblina, cerração e soledade. É o programa Conectado que você acompanha.
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0: 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Hora Única de Soledade. Ai, tá chegando a hora. Vem aí a festa da comunidade de São Judas Tadeu. No próximo dia 2 de agosto tem a programação definida. Nos dias 30, 31 de julho e 1º de agosto tem o trido às 7h30 da noite na igreja. No domingo, dia 2, às 10h30, missa festiva. Ao meio-dia, aquele delicioso churrasco que será servido com buffet. E tem um detalhe aqui importante que a Tânia me passou. O valor do almoço, R$60. E para quem quiser levar o churrasco, R$120. Lá na festa de São Judas Tadeu, no próximo domingo, dia 2 de agosto. Tem então o churrasco com buffet livre, que será servido no local, e quem quiser também pode. Às 14h tem a reunião dançante animada pela banda Nova Magia. E também teremos a rifa, que está sendo comercializada no valor de R$10. Durante o trido, nos dias 30, 31 de julho e 1º de agosto, e no sábado, haverá venda de assados de porco e cuca caseira. Vem aí, então, a festa de São Judas Tadeu, no bairro Ipiranga. Agora, 7 horas 21 minutos, temperatura em 12 graus.
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0: 7h23, já tem o programa do Sindicato Rural de Soledade aqui no programa Conectado. Mas antes, vamos com uma bela música. Você que está na nossa companhia nesta manhã de sábado, obrigado a todos. Alô, Godoy, Bigodinho, tá na audiência o Bigodinho, lá na margem São Bento nos acompanhando. Bom dia, bora trabalhar cedo com alegria, com muita satisfação para a nossa comunidade que está na nossa audiência. Aquele abraço!

0: da música, Grupo Rodeio, Gritos de Liberdade. É o programa conectado que você acompanha. 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Agora vamos com o programa do Sindicato Rural de Soledade, a participação do presidente José Pedro Turella, o Juca Turella.
1: Bom dia, ouvintes da Rádio Cristal e associados do Sindicato Rural. Aqui quem fala é o presidente José Pedro Turella. Hoje nós vamos falar um assunto que interessa todo o agronegócio, a todo o produtor rural, que nós vamos falar sobre a medida provisória 1376, editada, e nós queremos saber quem se enquadra, quem não se enquadra, o que pode ser feito, não pode ser feito. Portanto, a gente vai falar sobre o assunto, mas antes nós vamos falar com o nosso presidente, Carlos Rogério Matuella, que esteve comemorando mais um aniversário essa semana, né? Não sei se ele não fez festa, ele não me convidou, mas talvez ainda tenha tempo para fazer semana que vem, né? Hoje é sábado, quem sabe hoje mesmo o senhor paga o almoço para nós aí, né? Rogério, primeiro, mais um ano de vida, mais um ano à frente do nosso Sicredi, mais um ano como presidente. Então, queria saber de ti como é que está se sentindo mais, com esse ano a mais, como é que está se sentindo mais velho, mais jovem, como é que está se sentindo, não está envelhecendo, eu acho que está. Fazer o quê? Bom dia, Rogério.
2: Bom dia, Juca. Bom dia aos ouvintes do nosso programa do sindicato. Cumprimento aqui o meu colega do Sicredi, o Charles, que irá passar algumas informações sobre a medida provisória emitida, né? E agradeço aqui as felicitações, muito obrigado. Na última quinta-feira completamos 5.7, né? 57 anos bem vividos, aceitando, né, a idade, com muita alegria, convivendo junto com meus familiares, meus amigos, meus colegas, né? E dizer da alegria de viver em Soledade, ter nascido lá no Quebradentes, no meio rural, lá como meu pai, saudoso seu Nadir, eu tenho a minha mãe viva hoje com muita alegria, que eu tenho um carinho especial. Eu tenho certeza que ela está escutando o programa sempre. Ela escuta o programa do Sicredi, o programa do sindicato. E agradecer aqui, em nome, né, de toda a minha família, pelo carinho conosco, Juca. Cumprimentar os associados do sindicato, os ouvintes, a festa não fizemos, mas se quiser pagar uma ovelha lá na tua chácara, está bem-vinda. O Rodolfo se encarrega, nosso amigo aí, de nós fazer uma carne, convidar, né, os nossos amigos, que será um prazer. Eu agradeço mesmo, Juca, sempre pelo carinho, mais um ano sim à frente do Sicredi, agradecer aos associados sempre pelo apoio, né, pela confiança. Essa é a nossa missão aqui, liderando o conselho. E, infelizmente, nos últimos tempos, Juca, fizemos muitas participações no programa aqui, e eu digo para ti que, infelizmente, não pela participação, felizmente, obrigado por nos convidar, mas muitas que a gente está trazendo aqui para dividir esse problema do agro, com muita tristeza, até eu digo, né, a questão aí de nós ter evoluído, ter que crescer aí nas conquistas do produtor. Nós precisamos melhorar a atividade do agro, seja da agricultura, da pecuária. Essa medida, que já vai ser falada aqui, na minha opinião, ela fica muito aquém do que precisa o agronegócio. Não está, de novo, o agro que nos escuta não está pedindo perdão de dívida, somente que é um enquadramento entre prazo, taxa e capacidade de pagamento. Nos últimos dias, a soja deu uma reagida e eu fico feliz, Juca, porque nós somos a única Sicredi que lá em junho, quando não tinha nada assim de decisão, junto com o nosso conselho, diretoria, nossos gerentes, tomamos a decisão de pegar toda a carteira que vencia em junho e colocarmos um vencimento para frente, para agosto, que em nenhum momento desenquadrou dessa medida provisória, porque ela vai até 30 de maio, já é de junho. E se nós olhar o soja de lá para cá, já subiu R$13,50, R$14. Então, quem ainda tinha para vender, mas alguém ainda está vindo, bah, Matuelo, mas eu já tinha vendido, o que eu produzi foi pouco. Alguma coisa amenizou, não salva, né? A gente fez isso. E se colocar à disposição aqui, você que vai falar com o Charles, à disposição Sicredi, abrimos um novo plano safra, você estava lá, a tua equipe estava lá, estamos com recursos para liberar a nova safra. E sempre, Ju, sempre, assim, ó, quem nos ouve, à disposição, com a agência aberta, sabendo que o associado é o dono da cooperativa, que é o produtor que é dono, que é o empresário que é dono, mas nesse caso...

0: bem o lado financeiro, o lado material, mas eu tenho certeza que o importante é muita saúde, muita paz. E te agradecer por essas colaborações, por você ser soledadense e que além de você ser funcionário, presidente, que fez toda a tua carreira no Sicredi, você é um cidadão soledadense que tem ajudado muito as instituições, muitas pessoas e a tua administração está sendo exemplar, sempre visando o bem do produtor rural. Parabéns, Rogério, continue assim, que não vai se arrepender, que as pessoas reconhecem a tua atividade, a tua atuação como presidente e a tua atuação também como um cidadão soledadense que pensa no próximo. Parabéns. Muita saúde e paz. Muito bem, agora nós vamos falar com o Charles da Silveira, gerente de crédito do Sicredi. Nós vamos abordar a questão da nossa medida provisória, tão esperada, tão aguardada pelo nosso produtor rural, que hoje está, pelo governo colocada para as instituições financeiras, mas temos bastante ressalvas, nós temos bastante problemas dentro dela que, infelizmente, muitos produtores não se enquadrarão, como também muitas operações não se enquadrarão. Portanto, Charles, inicialmente eu gostaria de primeiro te cumprimentar, agradecer ter vindo aqui no programa do Sindicato Rural, que tem vindo várias vezes tirar dúvidas nossas, colaborando, prestando grandes esclarecimentos para todo o produtor rural. E, inicialmente, também pedir para você dizer o que para o produtor. Primeiro, o que, que ele necessita fazer nesses 30 dias que a medida provisória deu para o produtor rural se enquadrar nas exigências desta medida. Bom dia, meu amigo Charles.
1: Bom dia, Juca. Bom dia aos nossos ouvintes, quem nos acompanha. Um abraço especial aos nossos associados. De fato, né, Juca, acho que eram, como o Rogério já antecipou, não vem no tamanho, na proporção, com as regras necessárias para atender a demanda do nosso público agro. Sabendo nossa região, né, além desse, né, pegamos completamente, lá de 2019 e 2025, que é o período que eles estão avaliando as perdas do associado, a gente sabe que a nossa região foi fortemente, né, impactada por frustração, com excesso ou por falta de chuva. Então, acho que o primeiro ponto para deixar claro para o produtor, como o Juca já trouxe, Rogério, é uma medida provisória determinada pelo governo, que ela foi publicada no dia 15 de julho, na data de vencimento de uma boa parte dos nossos custeios, e que a partir dali nós temos que interpretá-la, né, trazer, deixar ela mais, esmiuçar mais ela, interpretar melhor ela para poder estar levando ao produtor. Mas sempre o nosso papel é seguir a regra posta pelo governo. Não é a instituição financeira que faz o enquadramento sim ou não, e sim a operação. Quando eu olho para a operação do associado, eu vou tentar encaixar ela nos pontos de corte. Como o Juca falou, ela acaba cortando, né, ou desclassificando ali, não enquadra todos os produtores justamente pelos regramentos que tem dentro dela. Mas para dar um resumo, o produtor tem que ter a solicitação de prorrogação e um laudo atestando em qual das regras que ele vai se enquadrar. Atualmente a MP traz dois enquadramentos. A regra número 1, que é no mínimo 30% de perdas, né, na receita do associado, na receita agropecuária bruta dele, dentre esse período de 19 e 25. Isso pelo mínimo por duas ou mais safras, a partir de 30%, e essa da regra 1 ele tem enquadramento por evento climático ou por redução nos preços de comercialização. Se ele teve impacto por o clima ter impactado e além disso o preço, e acima de 30% ele se enquadra na regra 1. A regra 2 abrange o mesmo período, as mesmas safras de 19 e 25, pede um ponto de corte que é a partir de 40% de perdas, e essas perdas sim específicas por evento climático. Então essa produtividade que vai ser determinada pelo laudo que o produtor vai apresentar na instituição financeira, que vai fazer esse primeiro enquadramento dele em uma e outra. Mas sabendo que as operações precisam cumprir algumas etapas.
0: Muito bem. Charles, essa questão aí, ó, do laudo, é claro, quem faz o laudo é que é a pessoa que está dando, o profissional, o agrônomo, que está dando assistência técnica. Então, eles estão capacitados.

0: para fazer esses laudos, para que o produtor rural traga e faça o pedido junto à agência. O pedido ele tem que ele mesmo fazer junto à agência, correto? Bom, para não estar te interrompendo também, só quero que tu confirme isso aí que eu estou te falando. Então, nós vamos separar em dois tópicos as nossas avaliações aqui. Custeio e investimento. Primeiro, vamos falar sobre o custeio. Quem se enquadra e quem não se enquadra. E essa questão que eu falei anteriormente de ter que fazer o laudo por sua assistência técnica e chegar no banco e fazer o pedido junto à carteira de crédito rural.
1: Como vínhamos falando antes de nós iniciar a entrevista, né, Juca, a questão de quais são as respostas às perguntas que o produtor vai ter que enquadrar a operação dele. O primeiro ponto de corte, operações que foram contratadas até 31/12/2025. A maioria se enquadra. Primeiro cheque, né? Primeira conferência aqui, ok. Primeiro ponto foi uma resposta sim. O que, que é a segunda resposta? Para operações de custeio, comercialização e industrialização, nosso carro-chefe custeio. Se ela está adimplente, se ela está em dia, não está vencida, ela tem que ter sido prorrogada ou renegociada até 31 de maio. Ponto que aqui a gente traz para discussão. As operações liberadas na safra 25-26, elas foram liberadas dentro do período correto, porém o vencimento original sem mudança no cronograma de vencimento acaba extrapolando o ponto de corte. E esse ponto de corte reforça o 31 de maio de 26. Como ela venceu posterior a isso, ela não tem esse enquadramento. É uma briga nossa, Sicred, a nível de sistema, não só a cooperativa, justamente para que isso seja revisto. Mas essa revisão não depende de uma força, né, de um movimento da cooperativa apenas. O quanto o governo vai abrir alguma brecha para escutar e poder mudar. A regra que a gente traz hoje no nosso bate-papo é o que está vigente e o que a gente está operando. E essas operações, como o Juca falou, dos 30 dias, a gente fala em reforçar. Só poderá ser prorrogada esses 30 dias para até que a gente aguarde a medida do governo ser institucionalizada pelo Conselho Monetário Nacional, que a gente possa estar operacionalizando e contratando ela. Esses 30 dias são operações enquadradas nessas regras que a gente vem falando. Ela vai ganhar esse prazo para o governo poder destinar o recurso e a forma de contratação. Até o momento eles trouxeram as regras, não trouxeram como nós vamos operacionalizar. Isso é tanto Sicred quanto todas as demais instituições financeiras. Não apenas nós estamos nesse aguardo. Esse prazo é para ganhar um fôlego e se organizar operacionalmente. Tanto nós quanto o próprio, né, governo precisa também ter essas definições para os próximos passos.
0: Charles, esses custeios, nós estamos trabalhando com os custeios, esses custeios são prorrogados, eles não precisam estar inadimplentes, né, para que sejam prorrogados, só precisam fazer parte de outras prorrogações, outros alongamentos, é isso?
1: E tem as duas situações, né, Juca, acho que a questão principal aqui é o status dela. Estando adimplente, segue essa regra que eu falei para vocês, comentei, que ela tem que ter passado por uma prorrogação, então vamos pegar algum exemplo. Operações prorrogadas da safra 22-23, que foi outro ano que a gente teve bastante prorrogações. Ok, ela está adimplente e essa se enquadra. Então, estando adimplente, sim. Inadimplentes. Então, se eu olhar para operações inadimplentes, elas têm que permanecerem inadimplentes até agora.
0: Charles, desculpa te interromper, mas e aqueles que pagaram sempre em dia no custeio, que não estão nada e não foram prorrogados nada, que muitas vezes venderam bens para pagar?
1: Perfeito. Esse é um ponto de reforço nosso também como instituição financeira, preocupação com o associado, que sempre manteve-se em dia, mas a regra posta na mesa para ele se enquadrar na medida provisória é justamente essa, né, Juca? Não é uma definição Sicred ou de qualquer instituição financeira, mas se ele está adimplente e nunca teve prorrogação nesses pontos de corte, infelizmente ele acaba não se enquadrando. Então é uma definição que a própria MP trouxe, a regra quem posta na mesa, quem coloca a mesa é o governo, não cabe a nós, instituição financeira, fazer esse esclarecimento para o produtor e colocar para ele o que pode e o que não pode. Infelizmente, quem se desfez algum bem para conseguir deixar suas contas em dia e realmente não se enquadra nas datas, acaba ficando sem o benefício de prorrogar dentro da MP 1376, Juca.
0: Bom, então aí já eu, na minha opinião, já tem uma sacanagem do governo para o produtor rural. Vamos em frente que vai ter mais. Não, é verdade, eu não sou pessimista, mas a gente leu isso aí, já tem algumas orientações também que veio da Farsul, Charles, e fecham todas, estão fechando com a tua orientação que você tem aqui do Sicred. Portanto, Charles, e os investimentos, Charles? Os investimentos, aquelas pessoas que tiraram empréstimo para aquisição de máquina, reforma de máquina, implemento e tal, como é que ficam esses enquadramentos do investimento?
1: a questão do investimento, como a gente tem a realidade, né, de também não deixar vencida, né, Juca? Acho que esse é outro ponto que a gente reforça. Acaba que não temos uma carteira vencida que possa ser enquadrada aqui. Outro ponto que acaba não beneficiando o produtor que conseguiu deixar suas parcelas em dia. Então, ela tem que ter ficado inadimplente e permanecerem até 31/5/2026. E parcelas que vão vencer até o final do ano. Mas a operação tem que, em algum momento, ter ficado vencida. O que dificilmente acontece na nossa realidade aqui. O produtor vem honrando todas suas parcelas e investimento e, de novo, não é beneficiado por ter esse ponto de corte, né, Juca?
0: Mas, concluindo, aquelas pessoas que não se preocuparam muito com seus compromissos, que deixaram a coisa andar, que estão inadimplentes, que estão no Serasa, que estão... aquelas pessoas vão ter esse benefício. Essas outras pessoas que se desvincularam de alguns bens, que fizeram sacrifícios para honrar, para continuar operando junto ao banco, esses aí não se enquadram.
1: Como o Rogério trouxe antes, a MP, a gente tem que seguir as regras, né? Mas também o Sicredi nunca deixa de lado o produtor. Acho que o principal papel nosso é nessa chamada do produtor para dentro das nossas agências, para analisar caso a caso, é também buscar outras alternativas. A regra da MP, a gente não tem como flexibilizar ela ou readequar. Porém, todo produtor sempre vai ter esse direito de vir até o Sicredi expor sua situação. Acho que tem vários casos em que o produtor, de fato, não foi nem o querer ou não deixar inadimplente, né, Juca? Como a situação também o complicou bastante. Mas o ponto principal, o Sicredi ao lado do produtor nunca vai deixar ele desassistido. A trazer para, possivelmente, os casos enquadrados, a gente seguir como MP, ou as demais alternativas que o Sicredi sempre está disposto a trazer para o associado, outras alternativas, reavaliar a carteira, trazer soluções aí que possam dar um fôlego maior e ele continuar na sua atividade, sem dúvida nenhuma.
0: Charles, outro detalhe aí que nós estávamos conversando anteriormente, essas prorrogações, nós, produtores rurais, estávamos acreditando que fosse do contrato todo. Mas agora nós conversando e analisando melhor a medida provisória, não é do contrato todo. Explica para nós, os produtores, entender, porque eles vão chegar aqui, o produtor rural, e vai querer prorrogar o contrato todo. E, na verdade, não é isso aí.
1: Fato, eu faço o enquadramento da operação, mas o que se enquadra são as operações, as parcelas vencendo nesse período. Então, o que, que eu pego essas parcelas e acabo redistribuindo ela, ou em 8 anos, seguindo a regra número 1, do acima de 30%, ou até 10 anos quando eu trago ela para a regra 2, que é quando eu tenho uma perda maior só por eventos climáticos. Então ele vai pegar essas parcelas, vai contratar uma nova operação, essa que é ainda a estrutura que precisa ser melhor definida pelo governo, que ele pediu esse fôlego dos 30 dias, até ele estruturar como vai ser contratadas e como eles vão nos repassar. Mas de fato, eu pego as parcelas vencer e jogo ela nesse prazo novo, contrato uma nova operação.
0: Tá, Charles, mas daí vai acontecer o seguinte, ó. Pessoas que têm um investimento, vamos fazer um investimento em 10 anos, ou em 8, quando estavam fazendo, acredito eu, vai acontecer que essas parcelas prorrogadas, mesmo com essa carência, vai acumular com a outra que está vencendo o contrato.
1: Perfeito. Um dos pontos de corte que a MP também faz é as operações que a gente fez final do ano de 25, que é a MP 13 e 14, todas elas são decorrentes da 5123, né? Que vem desde 2023 tramitando e não tem ainda uma lei. Nós temos medidas provisórias. Essas que vieram do ano passado, a gente pegou uma janela de vencimento e também redistribuiu novas parcelas. Então, nós estamos acabando o quê? Desde 2019, tendo prorrogação, o associado tem a parcela do ano para pagar do custeio atual e sempre uma parte, né? Um percentual das safras anteriores. Isso é um dos pontos que vem dificultando muito mais ainda. O que sempre foi pedido pela securitização, o apelo pela securitização é justamente esse. Eu olhar para todo o endividamento do associado e pegar esse endividamento e prolongar ele por um período maior. A MP não traz esse benefício. Acaba acontecendo no próximo ano que eu vou ter, né, duplicação, triplicação, conforme o caso associado, paga do ano e sempre um resquício dessas prorrogadas. Isso que impacta muito mais ainda a receita, né, e o orçamento do nosso produtor rural.
0: Concluindo, isso aí houve simplesmente um adiamento da morte. Foi colocado um sorinho, porque vai daqui... Eu não sou pessimista, pelo amor de Deus, você sabe que eu sempre torço para o produtor, eu sou produtor e tal. Porque daqui 2-3 anos vai acumular, e se o produtor rural continuar produzindo o que está produzindo, tirando as suas despesas, tirando o custeio, não vai conseguir pagar?
1: Ele tá, vem diluindo, né? Ano a ano ele vem diluindo a parcela. Uma parcela, nesse caso, vai virar 8, uma parcela vai virar 10, mas esse percentual que ela vai representando está se somando a outras. Então, nós, como instituição financeira voltada ao agro, temos essa também, né, preocupação muito grande, o como a gente vai reorganizar esse orçamento do produtor para que, de fato, a cada safra ele consiga ter um fôlego, sobrar mais, fazer com que a receita da produção sobre para ele, e não que isso continue sendo apenas para pagar as dívidas antigas, né, Juca?
0: Bom, vamos torcer que dê tudo certo, vamos ser otimistas. Infelizmente, eu não vi uma solução para o endividamento do produtor rural nessa medida provisória. Houve um adiamento só de parcelas, nem de contrato e nem de dívida, pelo que eu entendi. E pedir que Deus nos ajude, né, em todos os sentidos, porque os políticos aqui, eu acho que não ajudaram, não fizeram grande coisa. Para encerrar, Charles, uma análise dessa medida provisória, nosso tempo já está esgotado, mas o Paulinho Paz que espere.
1: O papo está bom, a gente sabe que tem bastante dúvida, se fosse abrir para o produtor ainda tirar as deles, se estenderia muito mais, né, Juca? Mas, complementando, tanto o que o Juca trouxe, quanto o Rogério trouxe no início, nosso presidente, não é a medida provisória esperada pelo produtor e, de repente, não vai atender toda a necessidade, mas, felizmente ou infelizmente, é o que nós temos hoje, é o que está posto na mesa, e o Sicredi, além do MP, de novo, reforça, estar ao lado do produtor, achar demais alternativas, analisar o cenário dele e trazer outras opções, outras, né, linhas que, enfim, a gente consiga dar esse fôlego maior. Não se enquadrou no MP? Não deixar de procurar a instituição financeira. A gente sempre preza por ele manter o nome dele em dia, manter as operações em dia. E o Sicredi sempre precisa estar ao lado, entendendo a realidade. Porque é o nosso dia a dia, é viver do agro. O agro também precisa desse apoio no Sicredi nas horas mais difíceis.
0: Obrigado, Charles. Obrigado, Rogério. Eu creio que muitas dúvidas dos produtores foram sanadas. Vamos torcer, como falei anteriormente, que dê tudo certo. Vamos trabalhar para isso. A nossa parte nós vamos fazer com certeza, tá? Obrigado, senhores ouvintes, obrigado, associados. Um excelente final de semana e até a semana que vem, se Deus quiser.
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4: 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Agora, 7h53.
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4: 7h55, a partir de agora, a programação e cooperação da Sicredi Botucaraí.
7: No programa de sábado, hoje 25 de julho, nós estaremos ouvindo aqui três materiais produzidos pela Roberta Marques, que é a nossa jornalista responsável. Também ouviremos o Fred Costa, que é o nosso jovem aprendiz, que está estreando aqui no Ação e Cooperação, e a colega Viviane Borges Oliveira, com Educação Financeira. Bom dia, Roberta.
8: Bom dia, ouvintes do programa Ação e Cooperação. Nós vamos falar sobre mais um importante momento de impacto social promovido pela Sicredi Botucaraí. A cooperativa realizou a entrega dos recursos do Fundo Social 2026, uma iniciativa que transforma resultados em benefícios para as comunidades onde atuamos. Neste ano foram beneficiadas 206 entidades, sendo 143 no Rio Grande do Sul e 63 em Minas Gerais, totalizando um investimento de 1,24 milhões em projetos voltados para as áreas da saúde, educação, cultura, esporte, segurança e inclusão social. E para falar sobre esse momento especial, nós estamos recebendo no programa a coordenadora de desenvolvimento do cooperativismo da Sicredi Botucaraí, Mariângela Palmeira. Mari, bom dia, seja bem-vinda.
9: Bom dia, Roberta, bom dia aos nossos ouvintes.
8: Mari, chegamos então na etapa mais aguardada do Fundo Social, que é a entrega dos recursos para as entidades contempladas. O que esse momento representa para a cooperativa?
9: Bom, Roberta, esse é um momento ímpar, né? A gente, enquanto cooperativa e enquanto Sicredi, entregamos para a comunidade um diferencial, né? Que é o Fundo Social, onde nós conseguimos concretizar, de fato, o sentido de ser cooperativa. Nossa missão de fazer a diferença, de ajudar a desenvolver as comunidades onde nós estamos presentes. Então, o Fundo Social é uma concretização de tudo isso e vem aí, então, para fazer essa diferença que a gente, enquanto Sicredi, se propõe a fazer nas comunidades, né, onde nós estamos presentes, sempre aliando o desenvolvimento econômico e essa transformação social que nós nos propomos. E esse é um dos diferenciais, né, do cooperativismo. A gente tem aí o Fundo Social como um exemplo de tudo isso, que é a união, uma transformação de esforços por um mundo melhor, né, que vai estar impactando milhares de pessoas.
8: E o Fundo Social, ele nasce dos resultados da cooperativa. Como você já adiantou, é um modelo que reforça o diferencial do cooperativismo, mas como que esse modelo e também o papel do associado acontece nesse processo?
9: O associado, ele participa do processo assemblear, aonde que acontece a destinação dos resultados da cooperativa. Parte dessa destinação vai para o fundo social, né? Na nossa cooperativa está previsto aí 2,5%, né, do resultado total para ser destinado para o fundo social. Então, toda essa aprovação, essa destinação de recursos, ela acontece aí por meio da aprovação do nosso quadro social. Interesse coletivo, uma decisão coletiva que o fundo social se concretiza e apoia aí essas inúmeras iniciativas que são promovidas, né, pelas entidades sem fins lucrativos.
8: E os projetos apoiados, eles atuam em diversas áreas sociais. Mas de que forma esses recursos chegam até as pessoas e elas impactam diretamente a vida das comunidades?
9: Isso, então as entidades que estão legalmente constituídas, né, que não têm fins lucrativos, então que atuam de fato com um papel social aí nas comunidades onde a gente atua, elas podem inscrever os seus projetos. Esses projetos, eles devem estar ligados a algumas áreas específicas, que é inclusão social, educação, cultura, segurança, saúde, meio ambiente ou esporte. E aí, através da entrega dessas entidades por meio desses projetos, que a gente vai estar impactando, né, as pessoas que vivem no entorno dessa entidade. Ou seja, a gente tem entidades que têm um cunho beneficente para um determinado grupo de pessoas que estão em vulnerabilidade social. Então, é esse grupo que vai estar, né, usufruindo desses benefícios. Então, a gente sabe que diretamente, né, são milhares de pessoas e indiretamente mais ainda, porque as pessoas impactadas influenciam também o seu âmbito familiar, enfim. Então, esse número em específico de impacto, ele é ainda imensurável, né, para o Sicredi, porque a gente sabe que existem as pessoas diretamente e também indiretamente impactadas.
8: E antes da entrega, Mari, houve todo um processo de inscrição, avaliação, escolha dos projetos. Conta um pouquinho mais para nós como que aconteceu essa seleção, que critérios foram considerados.
9: É, Roberta, a cada ano que passa, a nossa entrega, né, do Fundo Social, ela vem ficando ainda mais madura, afinal de contas o recurso, ele aumenta, a nossa responsabilidade pela destinação desse recurso também, igualmente, né, tem que ter um cuidado muito grande. E, além disso, né, as entidades precisam fazer toda uma prestação de contas, afinal de contas a gente precisa ter, de fato, essa responsabilização sobre os recursos que são destinados. Então, esse ano aí nós tivemos um regulamento que foi readequado, foi aprovado em conselho lá no início do ano, no mês de janeiro. Após isso, então, as inscrições do Fundo Social ficaram abertas entre os meses de março e maio, então foram 3 meses de inscrições abertas, onde nós fizemos toda uma divulgação, realizamos, inclusive, treinamentos para aquelas entidades que tivessem interesse em participar, para tirar dúvidas, entender melhor o regulamento. Também realizamos treinamento com as nossas lideranças, né, que são os coordenadores de núcleo, que após, então, o período de inscrição se reuniram em suas agências, né, para fazer a avaliação desses projetos. Então, ali no mês de junho, foi feita toda essa avaliação por parte das agências, dos projetos inscritos. Cada agência tinha um recurso específico, limitado, né, para destinar para a sua localidade. Também foi olhado, então, para todos os critérios previstos no regulamento, mas é importante frisar, né, que o inicial, né, olhado é que, de fato, as entidades públicas ou privadas sem fins lucrativos que inscreveram seus projetos estivessem, de fato, constituídas legalmente, tivessem uma atuação na nossa área de ação da cooperativa, né? Um critério que é olhado, além de outros, né, previstos no regulamento. E é claro que a questão do impacto dos projetos, né, do número de pessoas atingidas, então tudo isso também foi olhado de uma forma muito criteriosa. Afinal de contas, tivemos muitos projetos inscritos, mais de 350 projetos inscritos. O nosso recurso, ele é um recurso bastante significativo, mas também é preciso fazer esse olhar de avaliação para entender quais os projetos que de fato a gente consegue contemplar dentro dessa limitação de recurso. E aí, após a entrega para as entidades que foram contempladas, as próximas fases, né, a gente vai estar acompanhando enquanto cooperativa, é de fato acompanhar a aplicação, né, desse recurso lá na entidade, a concretização desses projetos e depois a prestação de contas. Então, todas essas entidades contempladas vão prestar contas para comprovar que os projetos foram concretizados, enfim, para que nós possamos garantir cada vez mais a credibilidade, né, do nosso fundo social.
8: Para finalizar, Mari, que mensagem você deixa para as entidades contempladas nesta edição e também para aquelas que desejam participar nas próximas edições do Fundo Social?
9: Dizer que possam continuar contando, né, com o Sicredi. O Fundo Social é uma iniciativa que veio para ficar. Nós, enquanto cooperativa, temos um carinho muito grande por esse programa, por essa iniciativa, pela grande transformação social que se propõe e que de fato faz na comunidade. Então, a cada ano a gente vai amadurecendo, nós já estamos pensando as melhorias para o próximo ano. É muito provável que a nossa cooperativa vai estar aderindo à plataforma sistêmica do Fundo Social, que é uma plataforma que a Fundação Sicredi tem pronta para entregar para as cooperativas, que vai facilitar todo o nosso processo, todas as fases, desde a inscrição, avaliação dos projetos, a prestação de contas. Então, a minha mensagem às entidades é que possam se regularizar desde agora, aquelas que não puderam inscrever esse ano ou que não preencheram os requisitos do regulamento, que possam ter esse olhar, cuidado de se regularizar e já possam ir também maturando bons projetos desde já para poder inscrever no próximo ano, né? Sempre com esse olhar de que a cada ano mais entidades se inscrevem, então assim a gente precisa também que as entidades juntamente com a cooperativa possa cada ano amadurecendo, né, com os projetos, possam pensar projetos que tenham uma visão de longo prazo, que possam se beneficiar mais tempo, né, possam enfim ter uma sustentabilidade. Então fica aí o nosso convite a essas entidades, que a gente possa continuar sendo, né, parceiras.
8: João Alberto e ouvintes, nós conversamos com a coordenadora de desenvolvimento do cooperativismo da Sicredi Botucaraí, Maria Ângela Palmeira, sobre a entrega dos recursos do Fundo Social 2026. A gente lembra que as transações financeiras no Sicredi, elas geram um impacto positivo. E esse impacto positivo está sendo refletido nesse momento por meio da entrega do Fundo Social, onde neste ano a cooperativa destinou 1,24 milhões para 206 entidades sociais, lembrando 143 entidades no Rio Grande do Sul, 63 em Minas Gerais, sempre reforçando o compromisso do Sicredi com o desenvolvimento das comunidades e com a construção de uma sociedade mais próspera.
10: Bom dia, João Alberto. Bom dia, ouvintes do Programação e Cooperação. Seguimos acompanhando mais um importante momento para o desenvolvimento das nossas comunidades. Na terça-feira à noite, estivemos na cerimônia de entrega dos recursos do Fundo Social da Sicredi Botucaraí, iniciativa que apoia projetos e ações de entidades que promovem transformação social em toda a área de atuação da cooperativa. E para falar sobre a importância destes investimentos e o impacto que eles causam nas nossas comunidades, conversamos agora com o presidente da Sicredi Botucaraí, Carlos Rogério Matuella. Rogério, obrigado pela sua participação e nos diga, qual é o significado deste momento de entrega dos recursos do Fundo Social para a Sicredi Botucaraí? Bom dia.
11: Bom dia, Fred. Bom dia, João Alberto. Bom dia aos nossos ouvintes do programa São e Cooperação. Uma semana especial para a cooperativa, né? No ano dos 45 anos da Sicredi Botucaraí RSMG, tendo, né, a entrega de mais uma edição do Fundo Social. Esse momento simboliza, significa para nós, né, o cumprimento da missão da cooperativa, o apoio a entidades e setores tão importantes da nossa região, que fazem um trabalho belíssimo. O Fundo Social, de uma forma muito objetiva, é um recurso onde o associado em assembleia decidiu que uma parte do lucro da cooperativa ele destina para entidades que têm uma missão na área da educação, da saúde, da segurança do meio ambiente, do lazer, da cultura, do esporte, enfim, vários setores, né? Entidades como clubes de serviço, Lions, Rotary, APAES, hospitais, asilos, né? Entidades que têm uma missão importante, um papel fundamental e que, através do Fundo Social, recebem um recurso para ajudar nas suas campanhas, nas suas ações, no cumprimento, né, do trabalho das entidades. Então, a gente fica gratificado, né, feliz de poder estar alcançando esse recurso e reforçar aqui que o resultado disso é o trabalho da nossa equipe do Sicredi, dos coordenadores que fazem a escolha dos projetos, as entidades que cadastraram, e também de uma cooperativa sólida que, através do resultado gerado, apoia a nossa comunidade.
10: Neste ano, quantos projetos foram contemplados e qual o volume de recursos destinados às entidades da nossa área de atuação?
11: Foram mais de R$1.200.000 do recurso disponibilizado, sendo 206 projetos, 143 no Rio Grande do Sul e 63 projetos em Minas Gerais.
10: Como a Sicredi Botucaraí acompanha a execução dos projetos contemplados e os impactos gerados nas comunidades?
11: É muito importante isso, porque qualquer fundo criado por uma instituição, ele tem que ter todo um zelo, todo um cuidado, né, com a lisura disso, a transparência, o controle, né? Então, desde a definição dos critérios, onde leva em consideração para chegar ao valor para cada agência, o número de associado, o volume de resultado de cada agência, critério para agências novas que ainda não têm resultado e poucos associados, né? E a partir daí, dentro do site do Sicredi, é aberto, né, de março a maio, período de inscrições para que as entidades cadastrem. Em junho, os coordenadores recebem, através do apoio da nossa área responsável aqui na sede e os gerentes das agências, com a participação dos conselheiros, onde tem conselheiro na agência, né, participam, onde os coordenadores escolhem os projetos. No mês de julho é feita, então, a contemplação e, a partir daí, esse projeto, quando ele vem cadastrado, ele dá o significado, o objetivo, quantas pessoas são impactadas, é feito um vídeo, né, se é uma obra física, se é um recurso que vai complementar uma atividade. Então, os mais diversos setores, né? E para que isso, né, tenha toda, né, a garantia que o recurso é aplicado, tem todo um trabalho após isso de onde você tem que apresentar, né, a aquisição do equipamento. Quando é um equipamento, a nota, a gente vai lá no estabelecimento ver a aplicabilidade. Então, quando a gente deixa um tempo, quando a instituição faz a aplicação, a gente vai lá e coloca uma placa, né, projeto contemplado com o Fundo Social do Sicredi, para a gente poder, né, fazer essa verificação, não vou chamar de fiscalização, acompanhamento da aplicação do recurso. E a gente vai lá e já faz uma visita à instituição também. E se caso a instituição não aplicar o recurso, ela tem que voltar para a origem, porque é assim que é o regulamento.
10: Perfeito. E por fim, quando o senhor vê tantas entidades reunidas em um único evento, cada uma com um projeto voltado a um bem comum, qual sentimento representa melhor o propósito da Sicredi Botucaraí neste momento?
11: Sem dúvida que o nosso propósito, claro, bem escrito, né, que é construir juntos uma sociedade mais próspera. Quando eu falo em construir juntos, é nossa equipe, nossos associados, nossa liderança, mas no Fundo Social a gente constrói com as entidades. Então, para mim, é uma alegria ver tantas entidades reunidas, onde elas fazem um trabalho dia a dia muito importante. O Fundo Social, mesmo sendo um valor bem significativo, é infinitamente pequeno perto do trabalho que cada entidade faz. Então, ele é um complemento, uma ajuda a essas entidades e, para mim, né, também é um momento, além do Sicredi fazer a aplicabilidade, essa aplicação, colocar o recurso para as entidades. É um momento que o Sicredi mostra, né, a importância de trabalhar em conjunto, trabalhar em equipe, no modelo cooperativo, né, onde o Sicredi também acredito que reconhece o papel das entidades e nós humildemente dizemos que não fizemos nada sozinho. Então é a valorização, o reconhecimento das entidades. Eu prefiro dizer que a entrega do Fundo Social é o reconhecer que quando uma entidade recebe um recurso, eu acreditar nessa entidade, valoriza a entidade, dá força para ela e tomara que mais entidades possam se somar a isso, porque quem ganha é toda a sociedade.
10: Conversamos com o presidente da Sicredi Botucaraí, Carlos Rogério Matuella, sobre a entrega dos recursos do Fundo Social, programa que transforma os resultados da cooperação em investimentos para projetos que fortalecem as comunidades e entidades da nossa região. Presidente, muito obrigado pela participação e pelas informações.
8: João Alberto, ouvintes do programa Ação e Cooperação. 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Vamos ouvir as dicas trazidas pela colega Viviane Borges de Oliveira em mais um episódio de Educação Financeira.
12: Bom dia, Roberta. Bom dia a todos os ouvintes. Hoje falaremos sobre sonhos e metas financeiras. Seguimos no nosso espaço Ação e Cooperação, falando de algo que todos nós temos em comum, sonhos. Quem nunca sonhou em viajar mais, conquistar um bem importante ou ter mais tranquilidade no dia a dia? Sonhar é essencial, mas para que esses sonhos se tornem realidade, é preciso planejamento. Tudo começa com uma pergunta: o que você quer conquistar? Depois disso, é importante definir quanto isso custa e em quanto tempo você pretende alcançar. Quando você transforma um sonho em meta, tudo muda. Você passa a ter clareza, direção e foco. E isso ajuda a organizar melhor seus recursos e suas decisões. Também é importante acompanhar o progresso. Cada passo dado é uma conquista. E aqui vai uma dica: compartilhe seus objetivos com a sua família. Quando todos caminham juntos, o processo fica mais leve e motivador. Planejamento é disciplina, mas também é realização. O Sicredi está ao seu lado, incentivando você a transformar sonhos em realidade, de forma segura e consciente. Até a próxima semana.
7: A gente retorna no sábado que vem nesse horário. Um ótimo final de semana e até lá!
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4: 8:17, 12 graus a temperatura, conectado nesta manhã de sábado para o Leal Center Matriz. 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Agora, 8:18, temperatura em 12 graus. De imediato, nós vamos com o programa da Câmara de Vereadores de Soledade, aqui na tua Rádio Cristal.
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14: Bom dia, hoje é sábado, dia 25 de julho de 2026. Estamos iniciando o programa da Câmara de Vereadores de Soledade. A partir de agora, você confere os assuntos que foram discutidos na sessão ordinária da última segunda-feira, dia 20 de julho, sob a presidência do vereador da bancada do MDB, Edivaldo da Silva dos Santos.
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14: Na pauta da ordem do dia foram aprovadas as seguintes matérias. Projeto de Lei Executivo número 12/2026. O projeto substitutivo número 31/2026. O 32 ao 34/2026, todos relacionados ao plano plurianual LDO e também ao orçamento vigente. E os projetos do número 38 ao 48/2026 estão relacionados à lei orçamentária anual. Todos eles foram aprovados por unanimidade. Moção número 25/2026, de parabéns a ser enviada a senhora Carla Regina Geller pelos 30 anos de trabalho dedicado ao Hospital de Caridade Frei Clemente. Moção aprovada por unanimidade. Moção número 24/2026, de parabéns e reconhecimento ao arquiteto e escritor Neri Luiz Auler da Silva pelo lançamento da obra literária Construção de Soledade, da Usina do Fão ao Pórtico. Moção esta aprovada por unanimidade. Moção número 23/2026, de parabéns e reconhecimento ao senhor Luciano Chiarelli, fundador e coordenador da ONG, fundador e coordenador da ONG Sopro da Vida, pelos relevantes serviços prestados ao município de Soledade e pela dedicação voluntária à preservação do meio ambiente. Moção aprovada por unanimidade.
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14: Passamos agora às manifestações dos edis no Grande Expediente, onde cada vereador tem 5 minutos para falar de suas ações em prol da comunidade. O primeiro a se pronunciar foi o vereador Diego Vidalete Silva, da bancada do Progressistas.
16: Vou passar um vídeo, então, falando a respeito do método Wolbachia, que é um método, um pesquisador brasileiro, Luciano Moreira, aonde se tem o mosquito do Aedes aegypti sem condições que o vírus da dengue, chikungunya e zika cresça nesse vetor. Então ele é um mosquito estéril. E foi feito em Curitiba uma fábrica de 100 milhões de reais. Eu vou deixar o vídeo para que vocês entendam. E por que da minha preocupação? Nós teremos o El Niño com um verão muito chuvoso. Então chuva e calor, alto índice de desenvolvimento do mosquito, sendo que as estratégias do nosso dia a dia são eficazes, porém nós temos essa nova tecnologia onde nós reduzimos em até 70% a contaminação do mosquito Aedes aegypti, fazendo com que nós tenhamos proteção com tecnologia brasileira, sendo que o município de Joinville já passou pela terceira fase. Quer dizer que logo demais municípios com menor porte terão essa chance de poder usar esse mosquito como uma proteção para a nossa cidade.
17: O Brasil inaugurou hoje em Curitiba a maior fábrica de mosquitos, mosquitos mesmo, do mundo. A nova tecnologia vai ajudar a combater dengue, zika e chikungunya.
18: Centenas de larvas de Aedes aegypti se movem no recipiente e numa máquina escorrem por lâminas de vidro. O processo separa as fêmeas maiores dos machos de menor tamanho. Estas larvas não vieram de um quintal mal cuidado. Elas foram produzidas produzidas nesta fábrica em Curitiba. Os mosquitos que nascem e crescem aqui, sob a vigilância de profissionais de diversas áreas, têm uma diferença. Possuem a bactéria Wolbachia. Ela não faz mal aos seres humanos. E quando presente no Aedes aegypti, impede a replicação de doenças que desafiam a saúde pública, como dengue, zika e chikungunya.
19: Fazendo a liberação desses mosquitos em campo, eles vão substituir a população de mosquitos ali existentes, que transmitiam as doenças, por esses mosquitos que não vão transmitir.
18: A fábrica deve produzir 100 milhões de ovos por semana. Em um ano, terão mais de 5 bilhões de ovos. O Ministério da Saúde é quem define em quais cidades os mosquitos serão distribuídos. Um dos critérios é a incidência de casos das doenças. 6 cidades vão receber a primeira leva de mosquitos a partir de agosto.
19: Os agentes de saúde, eles vão, 2 pessoas por carro, por veículo, um dirigindo e o outro pegando esses potes e soltando, liberando esses mosquitos pela janela do carro, andando numa velocidade bastante baixa ali para liberar os mosquitos.
18: Nosso foco será nas cidades prioritárias com maior risco de transmissão de dengue em 18 estados do nosso país, com o objetivo de protegermos 140 milhões de brasileiros com a distribuição desta tecnologia. Os pesquisadores dizem que a tecnologia é segura, não usa produtos químicos, nem altera geneticamente os mosquitos. A eficácia já foi comprovada em diversos países. No Brasil, cidades como Niterói, onde o método foi implantado há 10 anos, sob a coordenação da Fiocruz, houve redução de até 70% nos casos de dengue e impactos positivos em zika e chikungunya. A iniciativa, aprovada pela Anvisa, é recomendada pela Organização Mundial da Saúde. Mas os próprios cientistas fazem questão de reforçar que os mosquitos com a Wolbachia não podem ser encarados como tábua de salvação. A ciência precisa da parceria de cada brasileiro.
19: A população tem que fazer a sua parte, cada um tem que cuidar do seu quintal. Então, tirar aquele tempo, 5 minutinhos por semana, para observar se não tem nenhuma larva em casa, para a gente realmente acabar com esse foco.
16: Nessa apresentação, lembrando, pessoal, ano passado tivemos internações por dengue. Principalmente, precisamos proteger as gestantes. Teremos um verão chuvoso e precisamos dessa tecnologia, como diz, por ações que o Ministério da Saúde pode escolher cidades e, com essa nossa força política, correr atrás para que Soledade tenha essa tecnologia, reduzindo custos, principalmente em venenos. Partindo desse pressuposto, temos as chuvas agora e gostaria de pedir também à Defesa Civil do município que, ao fim da rua Professor Goulart, onde temos lá o Arroio Bernardino com essas chuvas, como vocês fizeram hoje, de parabéns, que eu vi nas redes sociais, o monitoramento daquela sanga. Vocês foram lá? Show de bola, Rodolfo. Parabéns. Então, esse monitoramento e esse cuidado, porque se nós sabemos que tem essa condição da chuva, temos casas, a gente pode chamar de ribeirinha, mas casas perto desses afluentes. E ainda com poluição, cabe a nós um projeto de vigilância ambiental para que nós tenhamos uma Soledade melhor e com mais segurança para essas famílias que moram perto dessas áreas de risco.
14: O vereador Douglas Portela Perim, da bancada do PSDB, se manifestou no grande expediente.
20: Iniciar falando hoje, presidente, de um pedido que fizemos através do nosso partido, o PSDB, aqui da nossa cidade, ao deputado Cacá Dávila, a fim de solicitar a construção da cobertura da escola, da quadra esportiva da escola Júlia Lopes, perdão. E recebemos agora, semana que passou, o ofício onde seremos contemplados, então, com a cobertura da quadra esportiva da Júlia Lopes, através do deputado Cacá Dávila, o mesmo deputado que conseguiu justamente a reforma dessa escola e da Escola Maria de Abreu. Então, um deputado que tem uma origem muito humilde e bastante voltado às questões voltadas à educação e esporte. Mesmo governo do PSDB, que a gente elegeu na última eleição, que conseguiu a pavimentação da Vacaria, a pavimentação da Bascaçal, o Desassorear. E agora também, semana passada, além da Rua Coberta, que tem dinheiro do Governo do Estado, conseguimos também, Rodolfo fez parte também da divulgação, de um radar meteorológico de última geração, que vai ser instalado justamente junto ao nosso Parque Centenário. Mais de 50 milhões em investimento nesse radar meteorológico. Teremos a possibilidade de monitorar uma tempestade a 400 quilômetros de distância aqui de Soledade. Podemos se preparar para possíveis tormentas que a gente espera que não cheguem até aqui, mas existe a possibilidade sim. Então, muitos municípios do nosso estado, do nosso país, ou dá para dizer assim, qualquer município do mundo queria ter um radar com essa infraestrutura e com essa tecnologia. E Soledade foi contemplado muito pelo lugar, pelo ponto estratégico e também pelas movimentações políticas do partido PSDB, juntamente com o prefeito Catânio, que articulou bastante. Então, agradecimento ao governo do estado por essa contemplação. Deixar, então, um aviso importante, que temos uma festa do Colônia Motorista, festa na Santa Terezinha, organizada pelo Sindicato dos Trabalhadores Rurais, no próximo domingo. A gente pede que as pessoas que possam se dirigir e queiram participar de um bom churrasco, de uma boa festa, de uma boa contemplação, se façam presentes na comunidade da Santa Terezinha. A gente pede também, Rodolfo, que a Prefeitura Municipal dê uma repaginada nas estradas da Santa Terezinha. A gente sabe que quando tem festa, existe essa necessidade, devido ao trânsito maior, de mais brita, de mais patrulhamento, de desobstrução de bueiros, aquele trabalho periódico que a gente faz nas estradas, mas no momento de festa é muito importante que a gente dê uma atenção mais especial.
14: Ouça o que disse o vereador Edivaldo da Silva dos Santos, da bancada do MDB.
21: Bom, iniciando, quero falar aqui das boas notícias
1: a nossa população soledadense. Até nas últimas sessões, vim falando muito sobre as ruas do nosso município, ruas em péssimas condições, ruas esburacadas, ruas sem calçamento. E esses moradores dessas ruas sofrem e sofrem muito com isso. Então, como eu disse, já repassei algumas fotos, alguns vídeos também sobre isso. E na última semana estive conversando com o prefeito Catânio para que a gente pudesse ter uma solução para isso, para resolver esse problema definitivo das ruas. Não só lá colocar uma brita, resolver provisoriamente, ou colocar um rejeito do asfalto e resolver também provisoriamente. Mas uma conclusão, porque essas pessoas merecem. Elas pagam seus impostos também, como todos nós que temos calçamento em frente às nossas casas. Então, com isso, estou aqui anunciando que, através dessa conversa com o prefeito Catânio, eu repassei algumas ruas que necessitam desse calçamento. E a gente fez todo esse levantamento interno entre eu e ele, juntamente com essas ruas e o apoio técnico. Então, estamos fazendo uma economia aqui na nossa Casa Legislativa, na nossa Câmara Municipal de Vereadores. Estarei destinando, então, agora, no final do ano, me comprometendo com R$700 mil para o Executivo para fazer o calçamento de paver nessas ruas. Na rua Serafim de Santos Vaz, lá no bairro Fontes. Na rua Alberto Pasqualino, Dom Pedro I, também lá no bairro Expedicionário. Na rua Renato Couto, lá do bairro Fontes. Na rua Valentim João Paludo e na rua Bernardo Rossi Colombo, ambas do loteamento Colombo. Na Travessa Ipiranga, lá no bairro Expedicionário. Na rua Arvorezinha, lá no bairro Ipiranga. E na rua Rodrigues Alves, lá no Bom Jesus. Estima-se que essas ruas, entre 8 e 9 ruas, dá um total aí de 1 milhão e 100. Com isso, a Câmara então vai aportar aí com R$700 mil e o restante a Prefeitura, o Executivo. Então, obrigado ao prefeito Catânio que nos ouviu, nos escutou referente a isso. E agora é fazer todo o processo de levantamento e medição dessas ruas, que o apoio técnico já está fazendo. Juntamente com isso, depois abrir então o processo de licitação. Aí sim vamos dar início nas obras. Junto com o início das obras, vamos ter a fiscalização através de nós vereadores, juntamente também com o apoio técnico, juntamente com a Secretaria de Obras, e aí sim a conclusão dessas obras. Então, boas notícias para a Soledade, boas notícias para esses moradores que residem nessas ruas. Serão aí 9 ruas contempladas com calçamento de paver. Então, essas ruas que não possuem ainda o calçamento podem comemorar que ainda esse ano vão estar com o seu calçamento em frente às suas casas. Não vão ter mais o problema da poeira, o problema do barro, que antes sempre era recorrente e recebíamos sempre inúmeras reclamações. Então, com isso, a Câmara Municipal vai estar abrindo mão aí de R$700 mil no final do ano, repassando aos cofres do Executivo para aportar e também investir em calçamentos aqui no nosso município. A gente respeita as outras gestões do que repassaram, mas eu, particularmente, prefiro investir nessa parte do calçamento de ruas para essas pessoas que sempre clamam e pedem para que a gente dê uma atenção muito especial. Então, muito obrigado novamente, prefeito Catânio. Estamos em busca aí sempre de um trabalho transparente e um trabalho que venha atender a maioria das pessoas aqui do nosso município. Então, recapitulando, Rua Serafim de Santos Vaz, Rua Alberto Pasqualini e Dom Pedro I, Rua Renato Couto, Rua Valentim João Paludo, Rua Bernardo Rossi Colombo, Travessa Ipiranga, Rua Arvorezinha e Rua Rodrigues Alves receberão o calçamento de paver ainda esse ano.
14: Edson Ferreira Portela, da bancada do MDB, também usou o espaço do grande expediente.
21: Então, na última semana, nós tivemos a confirmação da instalação de um radar meteorológico aqui no município da Soledade. Esse radar meteorológico será no Parque Centenário, que a administração municipal, na pessoa do prefeito Catânio, já iniciou o trabalho de terraplanagem, para que a gente possa ter ali, como alguns colegas já colocaram, o que há de melhor no mundo, o que há de melhor na tecnologia no mundo. Mais de R$50 milhões investido do governo do estado do Rio Grande do Sul na instalação e na colocação de um radar meteorológico no município de Soledade. Isso vai colocar a Soledade no mapa do estado do Rio Grande do Sul, no centro, na referência de meteorologia. Soledade que se prepara para se tornar uma cidade turística. Nós teremos aí um passo importante que é referente à meteorologia ligado diretamente à Defesa Civil do estado do Rio Grande do Sul. Também já quero agradecer aqui o trabalho da Defesa Civil no município, no dia de hoje, na pessoa do Rodolfo, do Leandro, que estão à frente da Defesa Defesa Civil do município da Soledade. Pessoal, muitos bueiros trancados. Muito lixo colocado na rua que vai pro bueiro e que a Defesa Civil veio fazer um trabalho para desentupir bueiro. Um problema crucial dos alagamentos é o bueiro entupido e isso ocasiona em virtude do lixo que é colocado na via pública. Isso é só um chamamento para que as pessoas tenham consciência na hora de jogar o lixo e não façam isso colocando o lixo na via pública. Também, na última semana, muitas pessoas me procuraram para falar sobre o trânsito de Soledade, especialmente na dificuldade de fazer algumas travessias na via urbana. O cruzamento entre a Rua Pinheiro Machado e Rua Coronel Falkenbach, nos horários de pico, há relatos que as pessoas esperam 20 minutos para poder adentrar na Pinheiro Machado ou fazer a travessia. Lembrando...

0: Conforme estatísticas do Detran, dados oficiais, hoje, 2026, nós temos as mesmas ruas no município, o mesmo espaço físico, Soledade evolui e nós temos uma população de veículos registrado de 22 mil veículos. Nós estamos falando desses 10 anos, lapso temporal de 10 anos, mais de 6 mil veículos registrados no município e o espaço físico continua o mesmo. O espaço físico, as ruas continuam as mesmas. Isso requer que o nosso Departamento Municipal de Trânsito possa olhar, possa verificar o nosso trânsito e possa verificar que tipo de ação a gente pode adotar. Isso, logicamente, requer um estudo técnico. Tive a grata satisfação de estar à frente do Departamento de Trânsito e posso garantir que dados oficiais e trânsito, que é onde as pessoas convivem e se locomovem todos os dias, tem que ser através de área técnica, não com base no que é possível que se dá, mas com área técnica. Então, deixar aqui, novamente, um pedido ao Rodolfo para que leve para o Departamento de Trânsito, para que a gente possa verificar os pontos de conflito do nosso município, para que a gente possa melhorar de alguma forma, buscar uma solução, seja semáforo, seja rótula, ou seja elevadas, que cumpre o papel de fazer a travessia e também de reduzir a velocidade. E por fim, deixar aqui um chamamento à nossa comunidade, através da Secretaria Municipal da Saúde, os pacientes que estão aguardando ultrassom com solicitações do período de novembro de 2025 a fevereiro de 2026, procurem a Secretaria Municipal da Saúde e o setor de regulação. Repetindo, os pacientes que estão aguardando ultrassom no período de novembro de 2015 a fevereiro de 2026, procure a Secretaria Municipal da Saúde no setor de regulação. Continuamos trabalhando pelas pessoas, porque fazer pelas pessoas é isso que me move.
1: Vereador Gustavo Luiz Baldisserra, da bancada do PL, usou a tribuna para se pronunciar.
2: Então, nós tivemos na semana passada a entrega do veículo da Socipa, valor de R$84 mil. E aqui a gente agradece primeiramente a Deus que permitiu nós realizarmos esse sonho de melhor aparelhar essa entidade que completa 12 anos em 2026. Também aos colegas vereadores que votaram favoráveis, ao executivo, na pessoa do prefeito, à Socipa, ao PL, aos veículos de imprensa que lá estiveram presentes, muito obrigado. Então, foram R$50 mil em 2025, R$40 mil em 2026, mais R$84 mil do carro e R$5 mil para o Castrafácio, totalizando R$179 mil para a causa animal, ações do nosso mandato, anos 2025-2026. Também quero fazer um convite aqui a todos que participem então da festa no Rincão do Araçá, uma festa que vem crescendo muito nos últimos anos e logo teremos uma ampliação lá do salão. Será dia 2 de agosto de 2026, a partir das 10h30. Deixar um abraço aqui para a Suza Valendorf e para o seu pai também. E a comunidade está convidada para participar desta grande festa. E também o almoço lá no Mãe Cúria, dia 26/7, também uma atividade importante para todos nós. Vou fazer aqui um resumo de alguns nossos pedidos dessa semana passada. Então, nós estamos pedindo um terreno para a entidade tradicionalista, Vó Antônia. Também estamos fazendo uma indicação para um prolongamento da Avenida Pinheiro Machado na saída ali para Passo Fundo e eu quero aqui dizer que é muito importante isso, vou requerer uma reunião com o executivo porque ali são várias empresas como JB embutidos, também temos ali a Casa das Pedras e famílias que moram ali, então realmente não tem como esperar uma solução da CCR nesse sentido e acredito que a melhor solução seria um acesso interno atrás da Corsã, um prolongamento da Avenida Pinheiro Machado. Estamos apresentando a moção de parabéns aí ao seu Neri Alder, ele que escreveu um livro sobre a história de Soledade, sobre a usina do Fão, ao pórtico, então várias histórias do município de Soledade reconhecendo esse trabalho. Estamos acompanhando uma família no bairro Expedicionário que precisa urgente de um aluguel social, aqui eu quero agradecer à Secretaria de Assistência Social, estamos conversando sobre urgente atendimento dessa família. Estou pedindo também a instalação de uma câmera de vídeo monitoramento nos fundos do parque, ali, que é uma área do município de Soledade, que foi adquirida na gestão passada. Por incrível que pareça, acredito que seja uma solução nesse momento para evitar o que está acontecendo ali, que se transformou realmente num verdadeiro lixão, onde a prefeitura está fazendo limpezas periódicas e a cada momento, acredito que logo hoje já deve ter algum entulho, algum lixo doméstico

0: absurdo que está sendo largado ali. Bem, apresentei também uma emenda ao projeto do Conselho Municipal de Habitação para que os bairros possam indicar um representante para participar do Conselho Municipal. Acredito que é fundamental que aconteça isso. E estamos fazendo aqui duas indicações importantes. A primeira seria para as agentes de saúde, para que haja um reconhecimento como critérios de pontuação o tempo de serviço e a conclusão do curso de agente comunitário de saúde no processo de seleção e avaliação da categoria, e também uma indicação para pagamento de adicional de 40% de insalubridade aos motoristas lotados na Secretaria Municipal de Saúde. Nós aprovamos a insalubridade dos motoristas do SAMU de forma correta e justa, mas também, conversando com alguns motoristas da Secretaria de Saúde, também existe essa demanda, porque eles também estão diariamente em contato com pessoas que têm, sim, alguma enfermidade, né, algum acompanhante. Então, nós pedimos também que haja essa atenção, esse pleito aqui do Legislativo.
1: Ouça o que disse o vereador Gustavo Sartori de Moraes, da bancada do Progressistas.
2: Nessa caminhada como vereador, e não como promessa de campanha, mas como proposta de trabalho, buscamos e visamos a educação, a saúde, a atenção com o interior, a qual acredito estar cumprindo essa tarefa também, a segurança pública, a atenção com os autistas, a atenção com as crianças com síndromes, desenvolvimento urbano do município Soledade. E durante essa caminhada, durante esse período, também tive a proposta de trazer ao município a construção de uma arena multiuso, para que o nosso município pudesse trazer o esporte, pudesse dar condições à classe média baixa de jogar o vôlei de areia, futebol de areia, para que tivéssemos também uma ecoterapia no município, a qual também é um desejo desse vereador desenvolver, para que as provas, eventos campeiros de Soledade também pudessem desfrutar dessa arena, junto com os shows da ExpoSol, a qual traria uma economia para a ExpoSol e poderia ser convertida também ao Parque Centenário de Soledade. Portanto, quero trazer hoje para vocês uma notícia, a qual nós estamos com o edital quase concluído, para que logo, logo possamos fazer a licitação da primeira etapa da Arena Multiuso do município de Soledade. Serão primeiros 40 metros, onde vamos fazer, junto com a Prefeitura Municipal de Soledade, e agradecendo o senador Luiz Carlos Reis por também estar de mãos dadas conosco, não só com o esporte campeiro, mas com a saúde de crianças, possam fazer essa ecoterapia, para que todos nós possamos usufruir dessa arena multiuso do município de Soledade. Portanto, Luiz Carlos Reis, com a emenda R$500 mil, que já está nos cofres públicos, com a contrapartida do prefeito da Prefeitura Municipal de Soledade, nós vamos estar fazendo, portanto, em 3 etapas, esta arena multiuso, na qual queremos fazer a entrega total em 2028, durante mais uma edição do Rodeio Internacional de Soledade. Também já com conversas muito próximas com a família Kovács, também no investimento para segunda e terceira fase desse empreendimento, que vai mudar a cara de Soledade, vai trazer mais condições para nós pobres participar do vôlei de areia, participar junto com as famílias do futebol de areia, enfim, desfrutar dessa área que vai ser muito salutar ao município de Soledade. Quando chegamos no mês de julho, agosto, algumas pessoas temem, ou temiam, melhor dizendo, podemos dizer temiam, das enchentes do Arroio Bernardina. Alguma coisa ainda pode ser de temor. Mas depois, já da assoreamento, como queiram, então agora faltam algumas galerias. Gilmar Pena, do bairro Missões, pede a muitos anos uma galeria ao lado da sua residência, para que possa fluir mais a água, evitando as enchentes aos moradores que residem ao lado do Arroio Bernardino do bairro Missões. Rua Campos Salles também vai ser premiada. Vamos colocar também galerias na Campos Salles, lá no final, aonde possa também o Arroio Bernardina desaguar com maior velocidade, não alagando mais as casas das famílias ribeiras a esse arroio. E hoje, que anteriormente, semana passada, corria em tons de água mansa. E hoje, com a chuvarada, já muda o seu tamanho para um copo, para um rio, e daqui a pouco sai da caixa alagando as casas. Portanto, feito esse desenvolvimento, portanto, no bairro Missões até a rua Campos Salles. Mas trago vocês, portanto, a felicidade, a primeira etapa da Arena Multiuso de Soledade, nós vamos tentar concluir antes do final do ano, aqui no município de Soledade.
1: O vereador João Pedro Carvalho da Silva, da bancada do Republicanos, também se manifestou no grande expediente.
3: Iniciar os trabalhos, senhor presidente, onde fiz o pedido ao Luano do Meio Ambiente, através do Rodolfo, para fazer o recolhimento de entulho, lá em frente à escola César Santos, lá do São Francisco. Francisco, né? Aonde que está acontecendo. Era a vez do bairro, mas a gente tinha feito pedido já. Então a gente quer agradecer pelos trabalhos que vocês estão fazendo no nosso bairro. Também fiz o pedido à Luana para a colocação de uma lixeira bem no top do cerro, lá das motos, na rua César Santos, passando o Valdemar Rocha, bem no top lá. Onde que ela falou que já tem uma lixeira pronta e vai colocar lá então durante essa semana. Então quero agradecer a Luana aí por ter me escutado e eu fiz esse pedido e fui atendido através dos moradores que fizeram esse pedido para mim. Também agradecer o Giga, a equipe de roçado, que estão fazendo a limpeza do roçado no bairro lá, estão fazendo um belo trabalho. Agradecer a equipe dele, do Giga, pelo trabalho que estão prestando no nosso município. Também fiz o pedido para os consertos de calçamento que está acontecendo lá no bairro Botucaraí. Em virtude da chuva deu uma parada, mas no momento que parar essa chuva aí, eles vão continuar os trabalhos e tenho certeza que aqueles buracos que tem lá vai ser todo calçado de volta, reposto as pedras lá no lugar e vai acabar aquele transtorno que tanto nos preocupa lá no bairro Botucaraí. Também é um sonho que a gente está realizando das paradas de ônibus. Eu vi passando hoje para vir para a Câmara de Vereadores, as pessoas estão ocupando, Rodolfo, já as paradas, então a gente fica até muito feliz, né, pelo que está acontecendo. A gente fez o pedido, nós, juntamente com o prefeito e os colegas vereadores também têm participação nisso. A gente fica feliz porque as pessoas já estão

0: todos os colegas vereadores que estão, a gente está no primeiro mandato, mas a gente está tentando dar o melhor de si. Então a gente está agradecido por o que está acontecendo.
1: Josino Portela, da bancada do MDB, também usou espaço no grande expediente.
2: Começar também parabenizando a Escola Joaquim Floriano Pinto, da comunidade Espraiado, pela quinta integração cultural que aconteceu no último sábado. Estivemos lá presente, eu, o colega vereador Gustavo Boterra. Quero aqui parabenizar a diretora Andréa Carvalho, a coordenadora Rúbia, todos os funcionários, professores, alunos e pais dos alunos pelas lindas apresentações que lá apresentaram. Escola Joaquim Floriano Pinto, que atende hoje em turno integral, e a escola conta com mais de 100 alunos matriculados. Parabéns, Escola Joaquim Floriano Pinto. Mais uma conquista histórica para nosso município de Soledade. Soledade foi escolhida para receber um moderno radar meteorológico de banda S, mais um investimento do governo do estado de 60 milhões de reais em nosso município. Então a gente quer agradecer ao governador Eduardo Leite, ao vice-governador do nosso MDB, Gabriel Souza, por mais esse investimento no nosso município, onde que vai monitorar o clima e a emissão de alertas para eventos extremos em todo o nosso estado. Parabéns a todos envolvidos, parabenizar também o executivo em nome do prefeito Catânio por todo o trabalho que fez para a vinda desse investimento para o nosso município. Quero mais uma vez pedir à Secretaria de Obras, Marcelo Calegari, ao Wagner, melhorias nos calçamentos das ruas nas proximidades da escola CIEP no bairro Botucaraí, onde que o loteamento do Manir está ficando muito bonito à volta, mas acabou destruindo e muito os calçamentos das ruas José Atílio Vera, Travessa Tiziano Felipe, Travessa Batista Marquini e a Rua Arnoldo Auler. Então a gente pede ao Wagner e também ao Marcelo para que seja feita essas melhorias no calçamento. Também quero parabenizar e agradecer à Secretaria de Obras pelas paradas que estão sendo construídas no bairro Botucaraí. Sei que muitos colegas vereadores, principalmente João Pedro Pisca, fez vários pedidos e estão sendo realizados. Então a gente aproveita e parabeniza e pede a construção de uma parada de ônibus na esquina das ruas Wilson dos Santos Ortiz com a rua Dona Mindoca no bairro Fontes. Também quero pedir a construção de uma parada de ônibus nas proximidades da comunidade São Roque Espraiado, perto do mercado São Roque, onde que já existia essa parada, mas com a duplicação da BR-386 foi destruída essa parada e agora necessita dessa construção com urgência, pois tem inúmeras crianças que vão para a escola Joaquim Floriano Pinto, outros vêm para São José em Soledade, tem aluno também que vai para a PAI e a necessidade é com urgência. Então a gente pede ao Jorge Ademir, responsável pela construção dessas paradas, que faça a construção urgentemente.
1: O vereador Tadeu Marques Rodrigues, da bancada do PT, usou a tribuna para se pronunciar.
3: Seguimos por aqui nesse debate. Já vi hoje que deu resultado, viu, seu Adão, as benzedeiras passarem por aqui, por essa casa, né? Estão mais calmos, colegas, hoje aqui, né? Então que essas boas energias continuem, mas não está chegando, prefeito Catânio, até os moradores que beberam ou receberam nas suas torneiras águas sujas nas torneiras da Corsã. Essa obra que atravessa o município, com manchetes em vários jornais do estado, de municípios que caletearam a Corsã, que foram para cima da Corsã, que tiveram resultados. Aqui nesta casa mesmo, alguns colegas falaram, Rodolfo, de uma assistência jurídica, que a gente espera que esse resultado venha, porque a gente só acompanha pelas redes sociais. E até peço à imprensa que continue fazendo esse papel fantástico de ajudar esses moradores. Eu vi na Rádio Soledade divulgando o desespero e a ansiedade dessas pessoas estarem recebendo esse tipo de água. E esses dias todos que os moradores também ficaram sem água, tem que ser feito algo. Essas pessoas não devem pagar essa conta pela totalidade, por quantos dias que estão ficando durante o mês sem água aqui no município de Soledade. E as desculpas sempre são as mesmas. Sempre as mesmas. E esse mesmo governo que privatizou a Corsã, dizendo que tudo ia ser melhor, que tudo ia ser maravilha, é o mesmo agora que quer privatizar 98 escolas do nosso estado, porque diz que tem que ser melhor para trocar a lâmpada da escola, o cano, numa reportagem, o encanamento, a estrutura da escola, para se arrecadar 4 bilhões e 500 milhões de reais. Ora, quem é que vai vir nessa tribuna, ou nas tribunas desse Rio Grande do Sul, defender esse estado de privatização? Dêem uma volta na Grande Porto Alegre, fale com os moradores que recebem suas contas da CE, que foi privatizada, e vê o que está acontecendo. Olhem aqui em Soledade o que está acontecendo com a privatização da Corsã, que foi feita pelo governo Eduardo Leite. E agora quem é que vai acreditar que 98 escolas sendo privatizadas, teremos um modelo de sustentabilidade econômica e de gran-valia? A educação não deve ser

cima para baixo, e quem paga é o de baixo. É nós aqui na ponta que estoura, se fazem lá na Assembleia votando a favor, nas quietas, os deputados mesmos que vão aterrissar de paraquedas aqui no município de Soledade da região pedindo voto, e não consultam o eleitor, não consultam se os senhores querem privatizar as escolas, não consultam se os senhores queriam privatizar a água da Corsã, não consultam se vocês queriam privatizar a nossa energia e nem os pedágios superfaturados que estão sendo apontados agora, que bateu recorde também esse governo sobre a tarifa de pedágio.

0: conta de novo. Hoje é 98 escolas, amanhã é mais 100, depois é mais 100 e esse modelo vai indo. Quem vai pagar a conta de novo, logo ali, fica na consciência de cada colega, de cada político desse estado, vai ser o povo. E depois muitos vão vir aqui dizer, bah, tá ruim a privatização das escolas, como muitos defendiam a privatização da Corsan e agora estão se redimindo e dizendo que era um modelo ruim.
1: Ouça o que disse o vereador Adão Dolido Oliveira dos Santos, da bancada do Progressistas.
2: Primeiramente, Rodolfo, quero pedir, não fiz indicação, mas quero pedir ao Conselho Municipal de Trânsito dar uma pintada nos quebra-mola da rua Pinheiro Machado. Ali naqueles quebra-mola aí tá faltando pintura, tá muito apagado ali e tem motoristas novos aí com caminhões pesados na Pinheiro Machado e tá passando, batendo muita caçamba. E ali tem que voltar a fazer uma pintura em cima do quebra-mola. E tem uns quebra-mola ali que é aqueles tipo costeleta ali, muito fininho, então que tomar cuidado e pintar mais melhor aquilo ali. Também, senhores vereadores, essa semana vi um senhor, não me lembro, eu estava viajando, falar sobre as faixas de segurança e soledade. Em meio de fevereiro, antes de começar as aulas, eu falei, eu parabenizei as professoras, que professora é a segunda mãe dos nossos filhos, né? Que pedisse para os alunos passar na faixa de segurança. Passar os alunos na faixa de segurança devagar. E ter o cuidado de não passar onde não tem faixa. Onde não tem faixa é perigoso para o pedestre. Agora, se passar na faixa de segurança, não precisa correr, passam devagar, olhe para a rua, vão devagar. Que se der um acidente ali, a responsabilidade é dos motoristas. Ter esse cuidado, eu vi um senhor falando que tem gente, muitas vezes, que não para na faixa de segurança. Inclusive, eu também, esses dias, quase atropelando a pessoa, entrei e não fiz parada ali também. Mas tem que ter cuidado. Vereador Tadeu, a gente sabe, vou falar da gestão Paulo Triques. Paulo Triques foi uma gestão 1992, 1996, uma gestão que marcou época em Soledade. Por quê? Nós começamos a transformar os bairros que não tinha quase nenhum esgoto. Na gestão do Paulo foi inovado. Nós fizemos 18 mil metros de rede de água. Foi feito 22 mil metros de rede de esgoto em Soledade. Parabéns à gestão do Paulo Terques, que fez nesse município, inovando como é que se faz as ruas de Soledade, inovando muitas coisas. Mas também vou falar também do meu descontentamento, principalmente na saída dele do governo. Ele pagou secretariados e não pagou funcionários. Foi o problema que ele deu, deixou a desejar. Minhas desculpas ao Paulo Terques, baita amigo da gente, mas isso ele deixou a desejar. E assim eu quero chegar ao governo do estado, Tadeu, para falar. Culpado de hoje, talvez, de estar privatizando, se chama José Ivo Sartori, PMDB. Ou talvez algum governante de estado antes. Ficaram devendo, não reajustaram o salário do estado, mas não venderam quase nada, ou nada. Pois esse governo de hoje, do estado do Rio Grande do Sul, está fazendo muitas coisas no estado. Mas vendeu tudo que tinha direito, que não tinha direito. Vendeu a CE, vendeu a Corsan, tentou vender o Correio. E agora está tentando privatizar os colégios. Que bom, que bom. Pagar as contas com o dinheiro dos outros, será que é legal? Não. Eu acho que nós temos que ter os pés no chão e preservar aquilo que é o direito de cada um fazer as coisas em hora certa. E eu quero dizer ao vereador Tadeu que eu me somo junto. Fazer uma moção de repúdio, passar para o governo do estado, para os responsáveis, para que não venda esses colégios. Porque através de um liminar vai durar mal a pena 30 dias. Se nós não se manifestar, infelizmente, vai ser mais uma coisa privatizada no estado do Rio Grande do Sul.
1: Por fim, o vereador Cristiano Gambato, da bancada do MDB, finalizou os pronunciamentos.
3: Soledade deverá se tornar um polo de tecnologia, ciência e monitoramento climático. Como os colegas vereadores falaram aqui nessa tribuna, né, um investimento aí do governo do estado de aproximadamente mais de 50 milhões de reais aqui no município de Soledade, que vai transformar a Soledade, né, em um polo de tecnologia, ciência e monitoramento climático. Quando a gente fala em monitoramento climático, não tem como a gente não lembrar aqui de uma pessoa muito importante aqui no município de Soledade, que é o nosso observador meteorológico Paulo Henrique Pinheiro, né, que faz um belíssimo trabalho aí informando, né, trazendo informação não só para o nosso município, mas também para diversos municípios do estado do Rio Grande do Sul, né, onde hoje a gente tem acompanhado o trabalho dele aí através das lives dele, passando informação para diversas cidades aqui do estado, né? E há muito tempo atrás, o Paulo Henrique Pinheiro, em muitas conversas que a gente teve, ele sempre bateu nessa tecla da importância de Soledade ter um radar meteorológico, né? O estado do Rio Grande do Sul ter mais tecnológico, mais moderno, né? E com abrangência maior. Então, hoje, Soledade está sendo beneficiada, né, com esse investimento aí, que vai poder trazer um raio de 400 quilômetros aí para a gente estar podendo ter os benefícios de prevenção, né, com relação às intempéries do tempo, né? Então esse radar meteorológico aí vai trazer mais proteção para nossa região, né, com alertas mais rápidos e mais precisos, vai estar auxiliando na prevenção, inclusive a nossa defesa civil, né, vai dar suporte para nossa defesa civil, e aqui está o Rodolfo também, que faz parte da defesa civil. Quero também parabenizar o trabalho de vocês, o trabalho também do Leandro, também é, né, trabalho na parte da defesa civil aí. A gente tem acompanhado a correria de vocês aí também. Nos próximos dias a gente vai estar apresentando um projeto, estamos trabalhando em um projeto aí também para estar auxiliando a defesa civil. Vamos estar podendo estar apresentando essa casa aqui em breve, né? Vai trazer também, com certeza, a instalação desse radar meteorológico aí vai dar mais apoio para os produtores, né, pela questão da tecnologia, do monitoramento, também apoio às pesquisas de educação e inovação, e também, né, com certeza vai consolidar a Soledade, né, uma referência aí quando o assunto é meteorologia a nível estadual, nacional e até mesmo internacional. Então, um grande avanço aí nessa questão, e quem ganha, com certeza, são todos do Soledade, vai com certeza atrair outros diversos investimentos também. Então, parabéns a todos os envolvidos aí, parabéns ao prefeito Catani também, né, e sobre tratar politicamente muito, de uma forma muito importante, defender o nosso município nessa questão, que poderia ir para outra região e veio para a Soledade. Obviamente, tem também o trabalho político e também a questão técnica de posicionamento de Soledade. Então, parabéns a todos. Agradecer aqui, aproveitar, agradecer a Secretaria de Obras aí, a equipe Marcelo Calegari, em nome do Marcelo aí, pela conserto, tubulação e o nivelamento e britamento da rua Estácio Pedroso, na comunidade do Bom Jesus, que a gente fez um pedido, já foi atendido, um pedido de providência. Também a reposição do calçamento na rua Jorge Dip, no bairro Missões, também foi atendido. Gostaria de falar também que essa semana estive aí visitando, fiscalizando as obras aí da construção do novo muro de contenção ali na rua Dona Mocinha, um pedido que a gente fez há um tempo atrás para verificar, fazendo a verificação, foi derrubado o muro, então reconstruindo esse muro, tá ficando bem forte o muro, né? A gente tem acompanhado, e nos próximos dias já vai estar sendo efetuada a entrega desse muro, né, finalizada essa obra, e a gente aproveita para pedir aí para a Secretaria de Obras já ir providenciando o conserto da via ali também, né, da rua, né, além de consertar o muro, também já faça o conserto da rua, que tem bastante desníveis ali naquela rua, Dona Mocinha, tem buracos ali também, então para a gente poder estar entregando à comunidade já o muro executado, né, ninguém mais corre perigo de cair aquele muro, né, um muro pronto, e também a rua ali em melhores condições para toda a comunidade ali do bairro Fonte, no entorno da rua Dona Mocinha. Gostaria de falar também a respeito das paradas de ônibus, né, que os colegas vereadores citaram aqui, parabenizar aí a administração municipal, ao pessoal que está à frente dessa construção dessas paradas de ônibus aqui do Soledade, no município. Obviamente são bastante pontos que precisa, né, vários colegas vereadores citaram ruas onde precisa, onde já tem a parada, no caso, falta só fazer o abrigo. Estão fazendo essas paradas aí, tá ficando bem bacana, bem forte, né, bem resistente, e a gente fica uma sugestão aí para a Secretaria de Obras, né, que a gente pediu, além da construção de novas paradas, também a reforma das e a padronização das paradas que já existem no município, né, que estão em situações precárias. A gente já falou isso aqui nessa tribuna mais de uma vez, né, que fizemos questão de mostrar nas redes sociais as condições. Os munícipes todo dia, né, veem essa situação quando vão pegar o seu transporte. Então fica aqui uma sugestão para que a Secretaria de Obras crie uma equipe aí para fazer as reformas, né, pequenos reparos dessas paradas de ônibus, para também andar junto esse trabalho da confecção, né, da construção dessas novas paradas, e também já da reforma e padronização das paradas já existentes em diferentes pontos da cidade.
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1: A próxima sessão ordinária será realizada na segunda-feira, 27 de julho, a partir das 19 horas, no plenário da Vigeller. Desejamos a todos os nossos ouvintes uma boa semana. O programa da Câmara de Vereadores de Soledade retorna no próximo sábado, dia 1º de agosto de 2026.
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9: 9:03, temperatura em 12 graus. Bom dia, manhã de sábado, 25 de julho de 2026. É o Cristal Revista que está no ar para você até as 11:30 da manhã, com muitas informações, variedades para você aqui no programa. Sábado, 25 de julho de 2026, hoje é dia de São Cristóvão, dia do colono, dia do escritor e dia do motorista. É, confira os assuntos do Cristal Revista deste sábado. Festa do colono e motorista será neste domingo na comunidade de Santa Terezinha, interior de Soledade. Festival Candeias da Soledade reunirá diversos músicos de toda a região. Futsal do interior tem rodada marcada para este sábado na comunidade do Pontão da Boa União. Senai realiza formatura de 40 jovens em Soledade. Operação Pássaro, Polícia Civil prende suspeito de ser o mandante de assassinato em Fontoura Xavier. As informações do esporte, da área da saúde e trânsito e segurança, a partir de agora no Cristal Revista. 9:05, 12 graus a temperatura. Vamos saber os fatos do dia, da história, em um sábado com uma data muito especial.
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11: São Cristóvão, salve, salve, o valente motorista.
12: Dia do motorista? Dia do taxista.
11: Não ri seu moço daquele colono, agricultor que ali vai passando.
12: Dia do trabalhador rural ou colono, dia do escritor e dia da mulher negra. Os aniversariantes do dia. O cantor de música sertaneja, Leonardo.

Os fatos do dia. Em 1926, nasceu a atriz brasileira Beatriz Segal. Ela entrou para a história em 1988 ao interpretar Odete Reutemann em Vale Tudo, considerada uma das maiores antagonistas da televisão brasileira. Beatriz Segal morreu em 2018, aos 92 anos. 1926.

0: Nasceu o compositor e cantor carioca Nelson Sargento. Notabilizou-se como um dos mais importantes sambistas da Estação Primeira da Mangueira. Ele morreu em 2021 aos 96 anos. Em 1953, pela Lei número 1920, assinada pelo presidente Getúlio Vargas, foi criado o Ministério da Saúde. 1980. Considerado o álbum de rock mais vendido dos últimos tempos, o clássico disco Back in Black foi lançado pela banda australiana AC/DC. Em 1999, morreu aos 59 anos o ator, comediante e músico Rony Cócegas. Seus personagens mais conhecidos foram o Lindeza, do famoso bordão Na Praça é Nossa.
1: Nu!
0: E Galeão com Bica, na escolinha do professor Raimundo. Em 2009, o piloto de Fórmula 1, Felipe Massa, sofreu um acidente após ser atingido por uma mola que se soltou da suspensão traseira do carro de Rubens Barrichello. Mário Vivan para a tua rádio.
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3: Nosso abraço, nosso carinho, nosso reconhecimento ao dia do colono, dia do motorista, dia do escritor e também hoje dia de São Cristóvão. 9:08, temperatura no estúdio da tua Rádio Cristal em 12 graus. Como é bom saber que você está conosco dando a sua audiência qualificada. É, e nós vamos agora com as informações na área do trânsito e segurança pública. Vamos saber os fatos e acontecimentos das últimas horas com a nossa reportagem.
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3: É, e conosco a participação aqui do Igor Binotto com todos os detalhes, a movimentação das últimas horas. Alô, Igor!
4: Bom dia, Paulinho. Toda a grande audiência da tua Rádio Cristal. As informações em nível de estradas, sem registro de acidentes, viu, Paulinho? A informação que a gente tem é que não houve nenhuma ocorrência de maior relevância em nível de trânsito na grande região aqui de Soledade. Claro que a característica que chamou muito a atenção no amanhecer deste sábado foi a neblina forte, a cerração baixa que já atinge Soledade aqui. Outros pontos aqui da BR-386, ou seja, da região de Soledade, são conhecidos como a altura lá do Poço Neblinão, chegando em Fontoura Xavier, alguns pontos em São José Derval. Essas são características, né? Praticamente baixou a temperatura, tem ponto de neblina neste local, mas não houve o registro de acidentes nas últimas horas. Uma informação que a gente quer trazer em nível da grande região é que a ponte entre as prefeituras, entre Dr. Ricardo e Relvado, liberaram nessa sexta-feira o trânsito normal para veículos. É uma ponte que liga os dois municípios pelo interior. Inclusive, quando estivemos gravando os 180 dias no Vale, nós estivemos nessa ponte aí, estivemos nesse local. A passagem havia sido interrompida novamente, viu, Paulinho, de forma temporária, devido ao excesso da água sobre a pista, provocando a elevação do nível do curso d'água do arroio aí que passa no local durante as chuvas aí dos últimos dias. Após a redução do volume de água, a avaliação técnica das condições da estrutura confirmou seguro aí para circulação, daí teve a confirmação desta liberação. Pela segunda companhia da Brigada Militar, não tivemos também registros de grandes ocorrências, os trabalhos seguem, né, claro, de fiscalizações e também averiguações. Várias averiguações foram chamadas, né, pela Polícia Militar aqui em Soledade. Ainda queremos destacar a Polícia Civil, que nas últimas horas não registrou ocorrências de maior relevância, mas deflagrou nessa sexta-feira a Operação Pássaro, relacionada à investigação do homicídio que vitimou um homem de 43 anos do município de Fontoura Xavier. Durante a ação, foram cumpridos 6 mandados de busca e apreensão expedidos pelo Poder Judiciário após a representação da Polícia Civil, com o principal objetivo de reunir novos elementos de prova e esclarecer as circunstâncias do crime. crime e individualizar as condutas dos investigados. No decorrer das diligências, também foi cumprida a ordem de prisão de um homem investigado, apontado até o momento como suspeito de ser o mandante deste homicídio. O preso foi conduzido para a realização dos procedimentos legais e permanecerá à disposição da justiça. Ainda para vocês terem uma ideia, as investigações seguem de forma contínua, a análise dos materiais apreendidos e também a realização de novas diligências destinadas à identificação e responsabilização dos demais envolvidos nesta prática criminosa. Outras informações não serão divulgadas no momento, para não atrapalhar e também preservar o andamento aí das investigações. As ordens judiciais foram cumpridas por policiais civis de Soledade, Fontoura Xavier, Arvorezinho, Espumoso, Antagorda, Ilópolis, Putinga e Itapera, contando também com o apoio logístico da Brigada Militar da região. A Polícia Civil reforça esse compromisso com a elucidação dos crimes contra a vida, com a responsabilização de todos os envolvidos. Esses os destaques nas últimas horas. Ainda queremos destacar que a movimentação segue tranquila. Claro que há alguns horários que na travessia ali da 386 pelo acesso, como chama a CCR, aí onde foi liberado, está dando trânsito lento. Então tem que ter este cuidado, mas muita preocupação relacionada aí às pessoas da nossa grande região, a moradores que utilizam ali. Agora ficou muito lento o trânsito, ou seja, alguma alternativa deverá ser realizada aí pelos responsáveis, porque às vezes chega a demorar 40 minutos para realizar a travessia de um ponto a outro. Essas informações e os destaques da área da segurança com o repórter Igor Pinotto.
3: Obrigado, Igor. Seguida ele retornará com mais informações do boletim hospitalar e também o alô gerente aqui no programa Cristal Revista. 9:13, temperatura em 12 graus. O programa Cristal Revista pela tua Rádio Cristal nesta manhã de sábado. Mais de 40% das cidades do Rio Grande do Sul foram afetados pelas chuvas. Ao longo da semana, pelo menos 206 municípios do Rio Grande do Sul registraram danos em função dos temporais. Cidades permaneceram em alerta para a possibilidade de nova alta dos rios nos próximos dias. Como destacamos aqui, a Defesa Civil registrou em torno de 15 chamados de pequenos problemas registrados na cidade interior. Nada de maior gravidade, sem desalojados, sem feridos, apenas danos materiais. E também aqui, mais de 4 mil itens brasileiros serão atingidos por nova alíquota. Com Guaíba estável, Demai mantém alertas às comportas, isto em Porto Alegre. É o destaque que a gente quer trazer aqui. Incerteza sobre o futuro da produção de leite no estado. Os riscos do transporte irregular de crianças. Assuntos que são destaques pelo estado do Rio Grande do Sul. O Cristal Revista dá destaque agora para as informações do clima. Vamos saber as informações atualizadas aí com a meteorologista Kátia Valente.
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1: Amigos e caros ouvintes, o final de semana será uma trégua das chuvas que podem voltar a ser mais expressivas para a semana que vem. Nós tivemos volumes bem expressivos ao longo da semana passada e agora temos essa pequena trégua. Ao longo deste sábado tem bastante variação de nebulosidade e no domingo também, mas eu chamo a atenção que a mais variação mesmo de nebulosidade eventualmente pode ter algum chuvisco de forma bem isolada. As temperaturas também não oscilam muito nesse final de semana. Neste sábado, as máximas ficam entre 19 e 22 graus. E no domingo também, as temperaturas, aliás, no domingo elas nem oscilam muito ao longo do dia, justamente porque no domingo tem mais umidade na atmosfera. Mas é a partir de segunda-feira que o retorno das chuvas mais expressivas devem voltar a ocorrer. Chama atenção que, pelo menos em boa parte desta semana, não que vai chover todos os dias o tempo todo e com volumes expressivos, não, mas em alguns momentos nós podemos sim ter volumes mais expressivos. Com a previsão do tempo, Kátia Valente.
3: Vamos ampliar um pouco mais as mínimas que foram registradas em Soledade e também na região. Você que está na nossa audiência, você que está na nossa companhia. Tivemos em Fontoura Xavier a mínima registrada de 6 graus e 4 décimos. Dique Santa Luzia, 6 graus e 6 décimos. Na estação municipal, aqui na cidade, 10 graus e 2 décimos. Bom Sossego, Ibirapuitã, 8 graus e 8 décimos. Em Tiúgo, 8 graus e 9 décimos. E em Mormaço, 11 graus e 2 décimos. Mínimas que foram registradas em Soledade e também na região. Agora, 9 horas e 17 minutos, é o Cristal Revista que você acompanha pela tua Rádio Cristal nesta manhã de sábado. Já já tem o Histórias de Vida aqui na tua Rádio Cristal. A nossa convidada especial está chegando neste momento, acompanhada do seu esposo, seu marido. Vai chegar aqui, vai contar a sua história de vida. Já já você vai saber quem é a nossa convidada especial do programa. Agora 9 horas e 17 minutos, só você está na tua Rádio Cristal e que faz um rápido intervalo e em seguida traz mais atrações, traz mais informações para você que está na nossa audiência. Agora 9 e 18. 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
3: 9:21, temperatura em 12 graus. Recebo a ligação da Clarice Lourenço, colocando a sua preocupação com a falta de água lá no bairro Botucaraí, ali nas imediações da comunidade de Santa Rita de Cássia. Até nós vamos buscar esta informação sobre a falta de água ali nesta comunidade. Já já então estaremos trazendo esta informação aqui no programa Cristal Revista, nesta manhã de sábado, sempre com as informações para a nossa comunidade. Já já então estaremos buscando mais informações sobre essa questão envolvendo a falta de água na comunidade do bairro Botucaraí. O registro registrado aí pela Clarice Lourenço. Agora 9:22, é o Cristal Revista que você acompanha e que dá destaque agora para as informações na área da saúde.
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3: Quem retorna no programa é o Igor Binotto.
4: Muito bem, vamos com as altas e baixas das últimas 24 horas no Hospital de Caridade Frei Clemente. As internações: Alice Rodrigues, Camille Silvino, a Elisandra da Silveira da Silva, Luiz Henrique de Moraes, Márcia Severo Tariga, ainda Maria Schmidt, Rosângela Batista, Sabrina de Melo Silveira, Terezinha Marlete Vieira Ferreira e ainda Viviane Grande, ainda os destaques das internações das últimas horas. As altas das últimas horas: Andressa Couto de Moraes, Andriele dos Santos Nunes, Antônio Cláudio Neus, ainda Camille Barbosa Silvino, Cecília Maciel dos Santos, Cleison Nunes da Silva, Darcida Rosa, Dirceu Dama da Silva, Fabrine Leite Prestes, Loreni Ferreira, Luiz Otávio da Silva Rodrigues, Manuele Pérez Sontag e Valdemar dos Santos Moura. Portanto, as altas das últimas 24 horas aqui no Hospital de Caridade Frei Clemente, em Soledade. Ainda queremos destacar nas últimas horas o número de 18 consultas não urgentes, 29 urgências e 5 emergências, num total de 52 atendimentos. Referente aos nascimentos nas últimas horas, a mãe Márcia Severo Ramos Tariga deu à luz a um menino pesando 3,190 kg e também Alice Rodrigues deu à luz a uma menina pesando 3,385 kg. E para finalizarmos, vamos destacar os atendimentos do SAMU. Às 8h10 da manhã dessa sexta-feira, um respiratório no bairro Botucaraí. Também um respiratório às 9h44 no Bom Jesus, também bairro Botucaraí. O 10h45, inalação por fumaça. 4 pessoas tiveram que ser atendidas. Meio-dia e 56, um metabólico no centro. Meio-dia e 28, uma queda de telhado, mais ou menos aí de 4 metros. Às 16 horas, um neurológico no Missões. 8 da noite, um psiquiátrico no bairro Missões. 22 e 35, um metabólico no bairro Expedicionário. E às 23h38, um cardíaco no bairro Fontes. Lembrando que os plantonistas, o Ezequiel e o Gilberto. Um grande abraço. Portanto, essas as informações em nível da saúde aqui na região de Soledade. Igor Binotto para a tua Rádio Cristal.
3: Obrigado, Igor. Com as informações da área da saúde, já já estará de volta com o Stock Center. Agora são 9:25. Ouvintes participam. Alô, Eloy. Qual o teu recado, Eloy?
9: Bom dia, meu amigo Paulinho Paz. Eu não podia deixar de vir prestar essa homenagem a essas duas categorias do nosso querido país, nosso querido mundo afora, né? Não só do nosso Brasil, né? Colono e motorista. Muito obrigado pelos colono e pelos motoristas, por essas duas classes maravilhosas. E pedir que São Cristóvão, padroeiro dos motoristas, venha abençoar sempre eles E o nosso querido colono, aqui fica o abraço do amigo Eloy, filho de agricultor, desejando um feliz dia do colono e do motorista, a todos os motoristas e todos os colonos. Aquele abraço do Eloy Miranda, do bairro Botucaraí.
3: Abraço, Eloy. Obrigado aí pela companhia, pela audiência, pela homenagem merecida a todos os colonos e motoristas. Tem mais participações aqui. Alô, Francisco. Alô, Chico. Qual é o teu recado?
10: Bom dia, Rádio Cristal e Paulinho Paes. Eu sou o Francisco, sou o Chico, eu falei contigo ali na rua um dia. Daí agora eu tô aqui na pedreira do Mormaço, aqui, do de guarda aqui, e tô escutando a Rádio Cristal aqui. O entrevistado, esse, uma entrevistada, eu sempre gosto de escutar. Quando eu tô em casa, e aqui eu tô aqui na pedreira do Mormaço. O Horta tá dizendo de novo pra ti, Paulinho Paes. Rádio Cristal faz parte da minha jornada, da minha vida. Onde eu estiver, enquanto Deus me der vida, estou escutando o rádio. A única coisa que nós temos contra é que tu é do Grêmio e eu sou do Internacional. Não tem nada a ver. Eles não dão nada para nós.
3: É verdade. Grande abraço, Chico. Obrigado aí pela companhia, pela audiência. 9:27, temperatura em 12 graus. Agora, destaque para a informação, formatura de 40 jovens aprendizes em Soledade. O Cláudio Flaim é quem traz a informação.
11: O município de Soledade celebrou a formatura de 40 jovens aprendizes do curso de operador de processo logístico industrial, promovido pelo SENAI em parceria com a Prefeitura de Soledade. A iniciativa teve como objetivo qualificar os participantes e prepará-los para o ingresso no mercado de trabalho, fortalecendo o desenvolvimento profissional e a indústria local. O coordenador técnico do SENAI, Rangel Kinerick, enfatizou que o curso proporciona conhecimento técnico, desenvolvimento de habilidades e uma preparação sólida para os desafios do mercado de trabalho.
12: Exatamente, nós temos hoje aqui em Soledade a formatura de duas turmas de jovens operadores de processo logístico, uma área que vem sempre em constante ascensão na região como um todo, aqui também no estado. Nós trazemos então a comunidade de Soledade, jovens formados com competências técnicas e comportamentais para ajudar a impulsionar a comunidade de Soledade e trabalhar então nessas áreas para ter um crescimento da região.
11: O jovem, ele busca o mercado de trabalho e desta forma é uma possibilidade que a gente vislumbra até mesmo para a comunidade de Soledade e também regional, né?
12: Exatamente, nós temos hoje a missão de formar. Nossa razão de existência há 84 anos é a indústria. Nós trazemos diversas áreas, são 26 áreas de atuação, mecânica, elétrica, e o dever do SENAI é sempre alinhado às necessidades de cada município para trazer então a formação necessária para ter cada área bem atendida.
11: Bom, o SENAI nesse papel, qual é a forma de realização, né, principalmente vocês que estão à frente como coordenador técnico, de ver um jovem fazendo um curso e depois no futuro com um trabalho promissor?
12: Nós temos hoje, nós temos responsabilidade direta nessa formação, nós trazemos questões técnicas e questões comportamentais que as empresas hoje, após a formação desse jovem, nos trazem, né? Que é desde a questão do uso do uniforme, cumprimento de horários, como se portar como pessoa no mercado de trabalho, tudo isso vem agregado junto à formação técnica que eles recebem.
11: Perfeito, obrigado, coordenador técnico Rangel.
12: Agradeço aí a Soledade e pela nossa parceria, sempre bem-vindo.
11: Perfeito. Conversar agora com o gerente de operações do SENAI, João Valling, também que está presente aqui conosco, né? E trazendo a importância do SENAI junto a este momento que é o ápice, né? Do curso, depois de ter passado aí por inúmeras, digamos assim, dificuldades e também desafios. Hoje o jovem realizado juntamente com seus familiares consegue se formar e automaticamente preparado para o mercado de trabalho. Satisfação falando a tua Rádio Cristal.
13: Uma saudação especial a todos os ouvintes da tua rádio, nossa comunidade Soledade. Realmente hoje é uma noite muito especial, é a noite para que a gente possa abrilhantar todo esse processo de formação que nós tivemos ao longo dessas 800 horas. Se a gente fizer um cálculo rápido aqui, são 32 mil horas de formação desses jovens, todos eles juntos, que tenho certeza e a convicção aqui que farão a diferença na nossa comunidade aqui de Soledade, no mercado de trabalho. Eles chegam mais preparados para que eles possam, a partir de agora, assumir os primeiros empregos da sua jornada profissional.
11: João, eu acompanhei o término do curso, inclusive falando com jovens, alguns no depoimento dizendo que até aquele presente momento eles tinham dificuldade de relacionamento e o curso abriu esse leque, ou seja, deu essa oportunidade para que realmente ele pudesse quebrar esta situação.
13: Nós temos uma metodologia de ensino que já é aplicada aí desde o ano de 1999, ao longo dos anos, claro que ela foi se modernizando, mas é uma metodologia que ela traz no seu contexto vivências práticas e também vivências teóricas do curso. Os alunos durante essa jornada tiveram visitas técnicas, eles visitaram empresas, tiveram o trabalho com temas transversais e o conjunto todo, essa mobilização, ela traz um jovem então mais completo para o mercado de trabalho, não só trabalhando as questões técnicas do aprendizado, mas também ele se destacando como um ser pensante do processo e modificando o meio aonde ele está presente.
11: A professora Carol, em depoimento também, destacou o número expressivo de jovens que persistiram no curso, né? Que às vezes acontece a desistência, mas com um fator satisfatório do número expressivo dos alunos. Isso nos dá a dimensão de que realmente o jovem está à procura do mercado de trabalho e busca o Senai como parceiro.
13: As taxas de evasão, independente do nível de ensino que os alunos participam, seja na academia, seja no ensino regular, realmente são muito altos o nível de evasão. E a gente percebeu aqui que tivemos um diferencial. E a retenção ela aconteceu justamente pela atratividade do curso, a forma de condução, a metodologia foram diferenciais decisivos para que os jovens pudessem iniciar sua formação e concluir esse processo hoje, né, saindo daqui modificados, justamente assim, em uma das competências extremamente importante, que é a disciplina e a regularidade e o compromisso que eles assumiram. Hoje eles, né, chegam ao final desse compromisso assumido, mas honrado o compromisso aí que tiveram há um ano atrás.
11: O Senai é tão preocupado e tão parceiro que ele, em detalhes, ele busca organizar a vida desse jovem, desde de organizar o cronograma do currículo, até mesmo como se apresentar, como chegar na empresa. Esse é o diferencial, né?
13: Nós trabalhamos uma forma de ensino que ela é completa nesse sentido. Não é apenas só uma construção do conhecimento, mas uma parte mais global. O aluno ele precisa chegar aqui, se adaptar à cultura nossa institucional, organizacional, e a partir daí ele reconhecer esse meio interno, juntamente com o meio externo, o que faz sentido para ele, e o que a gente possa preparar ele justamente para atender o nosso principal indicador estratégico da educação, que é suprir a indústria, suprir o mercado de trabalho com a empregabilidade do nosso aluno preparado.

0: novos momentos, novos alunos conosco, mas sempre com o objetivo principal que esse jovem possa sair daqui modificado, possa enxergar o mercado de trabalho e lá ele fazer a diferença depois com essa formação que ele teve conosco ao longo dessa jornada.
1: Obrigado, João.
0: Obrigado pela oportunidade, tua rádio, nossa comunidade aqui de Soledade, Senai, Sistema Fiergs estão sempre aqui de portas abertas e à disposição.
1: Obrigado, Rangel.
2: Obrigado, agradeço a parceria mais uma vez no município de Soledade e estamos sempre à disposição para poder ajudar.
3: A formatura marcou a conclusão de mais uma etapa na trajetória desses 40 jovens, que agora estão aptos a iniciar suas atividades profissionais, resultado da parceria entre o Senai, Prefeitura de Soledade, em prol da qualificação da mão de obra e do desenvolvimento do município e região norte do estado. Com as informações do Departamento de Jornalismo da Tua Rádio Cristal, Cláudio Fly.
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6: 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Bom dia.
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6: 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Aquele abraço, um ótimo sábado. Igor Pinotto, pelas ruas da cidade.
8: Agora, 9h38, é a Tua Rádio Cristal que você acompanha. Tudo bem? Tudo certo, senhor?
9: Espera aí.
1: Grande Igor, que já está conosco aqui, tudo certo, tudo bem? Rodou a cidade, é manhã de sábado com neblina, com cerração. E nós vamos agora então para o espaço Histórias de Vida, aqui na Tua Rádio Cristal.
10: Está começando mais uma.

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9: É 9 horas 39 minutos, 12 graus a temperatura. Estamos ao vivo no rádio, estamos ao vivo pelo Facebook e também YouTube. A partir de agora, para mais uma edição do espaço Histórias de Vida da tua Rádio Cristal. E neste sábado, dia do colono, dia do motorista, dia do escritor, dia de São Cristóvão, a gente não poderia trazer outra pessoa senão ligada ao meio rural, do campo, da agricultura. E hoje conosco também, para que a gente possa falar em relação à festa do colono e motorista na comunidade da Santa Terezinha, nós temos uma convidada muito especial, a dona Maria Salete de Miranda Gasparim, que vem lá da comunidade da Santa Terezinha para contar um pouco da sua trajetória, acompanhada do seu esposo Jaime, que está aqui, sério, concentrado, vai escutar toda a história de vida da dona Salete, como ela é conhecida. E por isso eu quero saudá-la. Por aceitar o nosso convite e vir aqui na tua Rádio Cristal contar a sua história, dona Salete. Bom dia, seja bem-vinda.
10: Bom dia.
9: Pode chegar mais pertinho do microfone.
10: Bom dia, Paulinho. Bom dia aos radiovintes, aos que nos assistem. E quero agradecer pela oportunidade de estar aqui. E eu sei que tem pessoas muito mais... que mereciam muito mais essa homenagem do que eu, né? Que tem muito mais história. Mas eu estou aqui para dividir essa homenagem com todas as agricultoras e os agricultores.
9: E nós vamos contar da sua história. Eu sei que a senhora tem muitas histórias, é merecedora, uma pessoa que trabalha em prol da comunidade de Santa Terezinha também. Vamos ter um tempo bem importante aqui para falarmos. Está pronta? Está preparada?
10: Mais ou menos,
9: um pouco
10: ansioso.
9: Vamos chorar, vamos dar risadas, vamos emocionar.
10: Lá. Vamos lá.
9: De tudo um pouco?
10: De tudo.
9: De tudo um pouco. Obrigado a dona Maria Salete de Miranda Gasparim, que está aqui para contar a sua história de vida. Quero saudar também o Igor Binotto, que hoje está aqui nos contribuindo com a sua presença importante. Que momento!
11: Que bom momento. Dia! Bom dia, Paulinho. Bom dia, dona Maria, toda a nossa grande audiência. Deixar aquele abraço. Estaremos aqui trazendo a interação, a participação, as homenagens também para esse momento importante, porque a partir de agora a gente está no Histórias de Vida, Cristal Revista da tua Rádio Cristal.
9: 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Então vamos saber um pouco mais da dona Maria Salete de Miranda Gasparim. A senhora nasceu aonde?
10: Ah, eu nasci lá na linha 18 Roso. Naquele tempo era o distrito de Vila Maria, que pertencia ao município de Marau, né?
9: Quem são seus pais, dona Salete?
10: O meu pai é Honorino de Miranda, a mãe é Madalena Iscariota.
9: Seu pai é falecido?
10: O pai é falecido já há bastante tempo, né? Acho que são 18 anos que o pai faleceu.
9: E a sua mãe?
10: A minha mãe, ela é a Madalena Iscariota, falei, né? E ela mora em Marau, né? Com 96 anos. A nossa mãe é uma bênção na nossa vida, né? Porque a gente vai lá muito seguido, né? Ultimamente, então a gente está indo bastante nos finais de semana, quando a Tata folga. E é uma benção estar lá com ela, porque ela nos conta os causos de antigamente, sempre tem novidade para contar para a gente, né? E também para nos ensinar. Cada vez que eu vou lá, eu aprendo muito com ela, né? Então a nossa mãe é uma benção, né? Está com 96 anos, faz o crochêzinho dela e, né?
9: Lúcida?
10: Lúcida, bem, bem tranquila, sempre procurando se atualizar dos fatos, quer saber de tudo, né?
9: 96 anos, que maravilha, que
10: é uma benção.
9: Bela trajetória, né?
10: É uma benção a nossa mãe.
9: Sim. Quantos irmãos, dona Salete?
10: Somos em 7 irmãos.
9: Quem são eles?
10: É, o Sérgio, depois sou eu, a Diva, a Tere, a Josiane, o Celso e o Paulo César. Que o Paulo César já é falecido.
9: Já é falecido. É. Uma família grande de agricultores?
10: Sim, sim, sim. É, a gente se criou todos na roça, né? É, depois, uns pegaram outros rumos, né? Eu tive umas irmãs que estudaram e se tornaram professoras, né? E os irmãos também estudaram e tem outros trabalhos, né? Na verdade, na roça só ficou eu e a Diva, que mora no interior ainda, né? Mas a Diva também foi professora, mas sempre morou no interior também.
9: Filha de agricultores, pais muito exigentes?
10: Ah, sim, né? A gente aprendeu desde pequeno a trabalhar e se comportar, né? Tudo, tinha que ser tudo na linha, né?
9: Da antigamente, linha.
10: Né? Muito trabalho, né?
9: É. Na
10: desde
9: roça?
10: Desde pequeno, na roça, sim.
9: Desde criança trabalhando na roça?
10: Sim, sim, desde pequena que eu me lembro, né? A gente trabalhava na roça e eu ficava bastante por casa também para cuidar dos pequenos quando a mãe ia na roça com o pai, né?
9: É, como a senhora era uma das mais velhas,
10: sim.
9: Então, dos filhos mais velhos, tinha que cuidar dos demais irmãos.
10: Cuidar dos irmãos e cuidar do fogo, do almoço também, né?
9: É, ajudar era... a mãe.
10: Sim, sim, é, sim. É.
9: O pai e os irmãos iam para a roça e vocês ficavam em casa, a maioria das vezes.
10: É, só tinha um irmão mais velho, né, que acompanhava bastante na roça, né? Os dois mais novos já um pouco menos, né? É. Os mais novos, eles seguiram os estudos, desde... Sempre seguiram estudando, né? E, então... Mas eu ajudava em tudo, né?
9: Além de ajudar em casa, na roça, o que a senhora gostava de fazer lá na sua infância?
10: Ah, sim, eu... A mãe sempre dizia que a gente tinha que aprender... costurar, fazer trança, remendar, né? E a gente brincava muito no tempo de infância, me lembro. Assim, a gente puxava os pais para de noite fazer os filó, os serão, os filó que os italianos falam, né? À noite. Então, a gente... Os pais, imagina, cansados. Mas a gente puxava eles para ir na casa dos vizinhos fazer um filó lá. Então, os pais ficavam lá conversando... E a gente saía lá fora, noite de lua clara, a gente saía lá fora brincar, né? Brincar de se esconder, de pega-pega com os vizinhos, né? Porque a gente era numa turma e os vizinhos também tinham uma turma de criançada, né? As famílias todas numerosas naquela época, né? Mas era muito divertido, muito, muito, muito bom, né? Muito bom.
9: A senhora morava no interior com seus pais.
10: Sim, sim, sempre no interior.
9: Como eram os encontros com as demais famílias, com os amigos naquela época?
10: Ah, era muito mais do que agora, né? Muito mais. A gente se visitava bastante, assim, à noite, principalmente, né? E também nos dias de chuva, a gente... Ah, vamos lá na vizinha, vamos lá comer uma pipoca lá... Passar uma tarde lá, né? E a gente puxava a mãe para ir junto, né? Então, a mãe sempre com bastante afazeres, ela... Me lembro que ela levava a trança, a palha de trigo, o feixinho de palha de trigo molhado já, para fazer aquela trança. Não sei se vocês conhecem. Fazia a trança para fazer os chapéus para toda a família. Que na época a gente não comprava chapéu pronto, né? Era tudo feito em casa, né? A nossa mãe fazia os chapéus para todos. E aquilo não durava mais que um ano. Tinha que fazer de novo, né?
9: Que maravilha, bons tempos.
10: É.
9: Estudava também, dona Salete?
10: Ah, eu só estudei até a quinta série.
9: Quinta,
10: né?
9: Série?
10: É.
9: Lembra dos professores?
10: Ah, eu lembro. Bah, um professor que esses dias eu vi ele, a fotinho dele, reconheci ele, né? O meu primeiro professor, o Euclides Migliorini, né? Ele mora em Marau ainda, está vivo ainda, né? Um professor muito exigente, né? Uma outra professora minha dos anos iniciais foi a professora Valéria Cerato. Eu tenho muita lembrança dela também, né? E depois teve ali, depois que a gente se mudou para Nossa Senhora do Carmo, A minha professora foi a Rita Bavaresco, que já é falecida, né? E assim, colegas de infância, eu ainda tenho contato com muitos colegas da minha infância, né? A gente se fala, bom dia, tudo bem, né? Assim, né? Hoje em dia tá bem fácil para a gente se encontrar, né?
7: É, professores, os primeiros professores são marcantes e os colegas, amigos da infância, a gente não esquece.
10: É, sim, muita, muita lembrança.
7: E quando ocorre o reencontro, é aquela alegria, aquela lembrança.
10: Ah, sim, né? A gente, às vezes, custa se reconhecer. Ah, eu te conheço, mas não lembro quem tu é, né? Então, é muito bom, né? A gente vê a afeição da pessoa ainda, né? Mas não recorda exatamente tantos anos que se passaram, né?
7: Sim.
10: Mas é muito bom.
7: A lembrança é o que fica. 9:50, 10 minutos, soltando para as 10 horas da manhã. É o Histórias de Vida com a dona Maria Salete de Miranda Gasparim. Igor Binotto, já percebo aí que tem algumas participações. O WhatsApp está liberado, 992-22-9878. O 3381-9100 também. O Facebook, nós temos algumas participações. Igor Binotto...
11: Isso mesmo, Paulinho, tem participações já na tela. Loeci Gellen, bom dia, amiga querida Salete, parabéns pela linda homenagem, que você é merecedora. Um grande abraço por ter você sempre no meu coração, adoro você.
10: Obrigada.
11: Também, muito carinho para a senhora aí.
10: Obrigada.
7: A Loeci, que é lá do Mormaço, esposa do José Paulo Gellen.
10: Isso, nossa companheira no sindicato, né?
7: Grande figura, né? José Paulo, um abraço aí lá no Mormaço, ex-presidente do Sindicato dos Trabalhadores Rurais de Soledade e Mormaço.
11: Também tem mais participação, a dona Mara da Silva. Dona Mara da Silva, parabéns para minha amiga Salete, muito merecida essa homenagem, pessoa maravilhosa.
10: Obrigada, Mara.
11: Também tem aqui, ó, agora via YouTube... A Janiele Pissolato, tia Salete, uma mulher inspiradora, sempre muito acolhedora, com sua calma e tranquilidade.
10: Obrigado, Jane, minha sobrinha, lá de Marau.
11: A Jane, também aqui mais participações, ó. Bom dia, parabéns a dona Salete pela homenagem, é uma pessoa maravilhosa, querida, um exemplo de mulher, nossa colega Hitbox, um abraço aí da Jocely e família.
10: Obrigada, a nossa equipe de ginástica.
11: Ai, que
7: ginástica. Ah, é? Gosta de ginástica, gosta de fazer exercícios, se manter em forma, dona Salete?
10: É preciso, né?
7: É preciso.
10: É necessário.
7: Faz lá em Santa Terezinha?
10: Sim, nós fizemos ali, nós formamos um grupo de meninas, né? Eu sou a mais idosa que vai lá, né? É, mas eu puxo a turma. Então, nós pagamos uma professora ali de Ibirapuitã para vir ali uma vez por semana, às 7 horas da noite. E a gente faz uma hora de ginástica, muito bom, sabe, para a gente se movimentar, para se encontrar um pouquinho, né, para sair da rotina, do dia a dia, né?
7: Saúde e bem-estar.
10: Isso.
7: É. Muito bom.
11: É. Tem ainda via WhatsApp aqui, ó, vamos acompanhar.
12: Bom dia, dona Salete. Parabéns pela homenagem. Homenagem muito merecida. A gente está viajando. Estamos indo na ordenação do Frei, mas assim, ó, que Deus te abençoe e te ilumine, que continue sendo essa pessoa maravilhosa, que possa nos ajudar na igreja por muito tempo ainda. Um abração.
10: Obrigado, Moacir.
11: Moacir Paz.
7: Moacir Paz, lá da Santa Terezinha, ele está em deslocamento para Santa Catarina, onde vai acompanhar o ordenamento de padre do Frei Igor, aqui da paróquia Nossa Senhora, que é hoje, lá em Santa Catarina.
10: Sim,
7: né?
10: Sim,
7: e o Moacir Paz é uma figura ministro lá da comunidade, né, dona Salete? Sempre está acompanhando. 9:53, vamos conversar um pouco mais com a dona Salete de Miranda Gasparim. E nós queremos falar agora um pouco mais da sua adolescência. Falamos da sua infância lá no interior de Marau. E a sua adolescência também foi lá?
10: Sim, a minha adolescência passei ali em Marau, adolescência e juventude, né? Eu me casei com 25 anos, então deu para aproveitar bem esse tempo, né? Foi muito bom, nossa. A gente tinha o grupo de jovens, né?
7: Participava do grupo de jovens?
10: Sim. A gente se reunia sempre nos encontros. A gente debatia os temas quando era preparação de Natal, de Quaresma, né? A gente fazia os encontros lá de reflexão, né? Muito bom naquele tempo. Tinha os grupos de jovens bem, bem formados lá nas comunidades. Tinha bastante jovens naquela época, né? Era 45, 50 jovens cada comunidade, né? E a gente se reunia, assim, e também a gente tinha também diversão, né, nos domingos. Então, a gente participava dos encontros de grupos e cada comunidade formava o seu encontrão, né? E a gente participava desses encontros. A gente ia, quando era pertinho, a gente ia a pé com a turma, né?
7: Sim.
10: E quando era mais longe, a gente ia na carroceria do caminhão, né?
7: Ah, era desse tempo?
10: É, desse tempo, sim. Mas era muito divertido, sabe? A gente ia um agarrado no outro para não cair, né? E cantando, e... Nossa, era muito divertido, muito bom esse tempo. Uma lembrança, assim, muito boa da juventude.
7: Né? Dona Sanete, a senhora coloca aí em cima do caminhão, isso era uma prática muito forte do futebol, dos sim, torcedores que sim, também, iam em cima de caminhão, de uma comunidade para outra. Sim. Também os jovens participavam assim.
10: Sim, sim, era assim. Assim, a gente ia, era rapaz e moço, tudo junto, né? Tudo com muito respeito. Todo mundo se respeitava, não tinha malícia, não tinha pensamento ruim, era muito bom, né? Muito bom naquela época. Né?
7: É, a senhora fala com muita alegria desse sim, tempo que a senhora viveu.
10: Sim, muito bom.
7: Belas amigas, companhias, nossa, famílias boas.
10: Até no domingo passado a gente teve a oportunidade de participar da festa lá em Nossa Senhora do Carmo, onde eu passei a juventude, né? E lá encontrei muitas amigas, muitas... rapazes também, amigos, né, que vinham me cumprimentar, né, e muito bom voltar, né, ao tempo, né.
7: Nossa Senhora do Carmo?
10: Isso.
7: Interior de Maranhão?
10: É.
7: Bateu a saudade?
10: Ah, sim, mas a gente sempre vai para lá, né, a gente sempre vai lá e recorda, né, é muito bom.
7: Já nós vamos continuar, então, falando um pouco mais sobre a sua adolescência e juventude. O Igor me faz o sinal, tem ligação?
11: Tem ligação, tem participação da Mari, da Rosemari, Confecções e Calçados.
13: Rosemarinha.
11: Bom dia.
13: Bom dia, quero parabenizar a Dona Salete, uma pessoa maravilhosa, ela é uma pessoa solidária, está sempre ajudando as pessoas de uma forma ou de outra, né? A sua comunidade, nossa cliente, nossa amiga, Dona Salete, quero lhe dizer assim que toda a equipe da Rosemari Confecções e Calçados, nós, eu e a Rosemari especialmente, estamos muito felizes por essa homenagem que você foi escolhida. Parabéns e que você continue essa pessoa maravilhosa que se é desse coração grandioso, né? Com todo mundo, né? Com todos e... Que Deus ilumine sempre com muita saúde.
10: Muito obrigado, Rosma. Obrigada. Mais do que cliente, eu sou amiga da Rosma, né?
7: Da Rosma e da Mari.
10: Também, é.
7: Abraço a Mari, que foi quem deixou essa mensagem especial aí.
10: Muito obrigada.
7: A Salete.
10: Ah, é a Mari que está falando.
7: Mari e Terezinha da La Vecchia Merlin.
10: Isso, sim. Obrigada.
7: Essa audiência, abraço a ela. É. Histórias de vida com a Dona Maria Salete de Miranda Gasparim. E os bailes, a senhora gostava de frequentar bailes, de dançar naquela época?
10: Sim, ainda gosto de dança.
7: Ainda gosto de dança? O senhor Jaime lhe acompanha na dança, Dona Salete?
10: Ele não é muito, não.
7: Não é muito, não.
10: Mas eu danço com as mulheres por aí, né?
7: Os bailinhos?
10: É, nos bailinhos.
7: A senhora gosta dos bailes da terceira idade ou não?
10: É, eu gosto, mas eu não vou muito, né?
7: Não vai muito.
10: O Jaime não me acompanha, então eu não vou muito. Mas assim, eu acho muito bonito, sabe? Eu acho muito bonito esses casais que vão e que dançam aquelas danças bonitas, sabe? E eu gosto muito daquelas músicas antigas do meu tempo, né?
7: Quais são as músicas?
10: Eu sei todas.
7: É?
10: Então, eu acompanho, fico lá no meu canto e acompanho aquelas músicas, fico cantando. Isso me faz muito bem, sabe?
7: Que tipo de música a senhora gosta, Dona Salete?
10: Ah, eu gosto de tudo que é música sertaneja, música gaúcha, né? As músicas sertanejas... Principalmente, né?
7: De raiz?
10: Muito bom.
7: Zezé de Camargo e Luciano.
10: Ah, sim.
7: Leandro Leonardo.
10: Ainda do tempo do Tonico Tinoco.
7: Tonico Tinoco, música antiga.
10: Música antiga, sim. Aqueles, Sérgio Reis.
7: Sérgio Reis.
10: É, as Irmãs Galvão.
7: As Marcianas.
10: É, sim, né? Todas essas músicas bem antigas. Gosto muito das músicas do Teixeirinha. Gelo de Freitas também tem umas músicas muito boas, né? E aquele que faleceu, que não faz muito...
7: Monarcas?
10: O Porca Véia.
7: Porca Véia.
10: Porca Véia tem umas músicas muito bonitas, né? Muito bonitas mesmo.
7: Os Monarcas?
10: Sim.
7: Serranos?
10: Sim, sim.
7: E a senhora terá a oportunidade, Igor. A dona Salete e o senhor Jaime terão a oportunidade neste ano, baile com os serranos aqui na comunidade, sim, da Santa Bárbara.
10: Ah, nós vamos estar lá, sim.
7: Ah, vai no baile. Ah, sim. Viu? Claro, e no ano que vem, bem pertinho da Santa Terezinha, os monarcas lá na Raia da Pedra.
10: Ah, sim, eu já escutei no rádio isso.
7: Eu? É. Anunciamos aqui essa semana.
10: Sim.
7: Vai no baile também. Ah, lá é festa, inclusive. Lá na Raia da Pedra.
10: É. Se der, a gente vai, né? Porque a gente, às vezes, vai num lugar e o Alessandro vai no outro, né? A gente não pode sair todos de casa.
7: Todos de casa. É. Para quem não sabe, a dona Salete de Miranda Gasparim é a mãe do Alessandro Miranda Gasparim, o senhor Jaime pai. O Alessandro, que é o presidente do Sindicato dos Trabalhadores Rurais de Soledade e Mormaço. Que fatos positivos mais a senhora lembra da sua juventude, daquela época lá no interior de Marau, dona Salete? Que a senhora fazia com os amigos, namorava também?
10: Sim, também namorava. É. Mas assim, também eu comecei a ajudar na participar das liturgias. Foi lá na Senhora do Carmo, né? Quando eu tenho sempre na lembrança que o Frei Benjamin, que era o vigário da época, lá em Marau, teve uma missa ali na nossa comunidade, e ele me chamou: ô, menina, vem cá fazer uma leitura. E eu, assim, bastante tímida, eu fui, fiz a leitura, e até que eu li bem, né? E daí começaram a me chamar sempre para fazer a leitura, e desde então eu não parei mais de ajudar na liturgia da igreja, né?
7: Sempre gostou de participar?
10: Eu gosto, isso me faz muito bem, sabe? Gosto mesmo.
7: Senhora mulher de fé?
10: Ah, sim, muita fé, muita fé. Eu, quando tudo parece que não dá conta, eu lembro que tem um Deus que está do nosso lado, né?
7: É importante ter fé.
10: É, sim, muita fé em Deus, né? E assim, sempre que eu posso, toda tardinha, eu vou para o meu quarto, no silêncio, e eu faço minha oração, né? E eu agradeço e eu converso com Deus, né? Eu conto para Ele os meus problemas, as minhas dificuldades, né? E, olha, eu sinto uma paz muito grande, né? Isso faz muito bem, né? Eu acho que todas as pessoas tinham que tirar um tempinho para se conectar com Deus no dia a dia, né?
7: Paz de espírito.
10: Isso faz muito bem, né?
7: Paz de espírito.
10: É, a paz que a gente procura, né? Às vezes a gente não sabe onde é que está e está ali no silêncio, né? No encontro com a gente mesma, né? Eu gosto de conversar comigo mesma. Lá em casa eu estou sempre conversando sozinha. E às vezes que eu me estresso, que eu também não sou santa, né?
7: Tá certo.
10: E, então, eu saio lá fora, eu converso com as minhas flores, com os meus gatos, né? E eu paro para contemplar a beleza de uma flor, né? Eu acho que só Deus para dar tanta beleza, né? Numa flor, né?
7: Tanta então, maravilha.
10: A gente parar de admirar a natureza, isso é maravilhoso, é muito bom, né?
7: E faz bem para a alma também.
10: Faz bem.
7: Já seguimos com a dona Salete, porque tem o Igor ligação. Tem ligação. Quem está conosco aí, Igor?
11: Vamos acompanhar. Alô, bom dia. Quem está na linha?
14: Alô, bom dia.
11: Pode falar, estamos te ouvindo.
14: Opa, bom dia, Igor.
11: Bom dia,
14: Paulinho. Bom dia, Rádio Cristal. E um especial bom dia à minha mãe, Salete. Bom dia, Nelson falando. Bom dia, mãe.
10: Bom dia, filho.
14: Bom, como conseguir, né, transcrever aqui em palavras, mãe, é tudo que a senhora representa para nós. Eu queria iniciar, mãe, dizendo que te admiro muito. Eu tenho uma infinita gratidão a Deus por ter tido a senhora como nossa mãe. A senhora sempre teve uma vida puxada desde muito cedo, trabalhando na roça, com uma vida muito simples, né? Mas sempre sem perder a alegria, sem perder a esperança. A senhora teve pouco estudo, mas que tanto ensinou, sendo catequista, liturgista, né? Sempre à frente da igreja, né? E que com certeza passou por tantas dificuldades que nós nem sabemos. Então, obrigado, mãe, para a senhora nunca ter desistido de acreditar na vida, na bondade, na alegria, né? Eu acredito que a educação que a senhora e o pai nos deram, né, com certeza fazem eu e o Mano, o Alessandro, né, hoje temos grandes homens. Vocês sempre nos ensinaram a respeitar os mais velhos, respeitar os professores, caprichar nos estudos. E hoje a gente percebe quanto valia isso tinha. Então, muito obrigado. A senhora sempre nos ensinou a não julgar as pessoas por condição financeira, a nunca discriminar alguém por cor ou raça. A senhora sempre nos mostrou que o real valor das pessoas não é medido pelas roupas mais bonitas, mas por aquilo que se carrega de pureza dentro do coração. E humildade, né, mãe? A senhora é uma aula de humildade. Quantos gestos de caridade que a senhora já fez e faz, ajudando muito assim, quem necessita, sempre em silêncio, desde doar uma roupa, um alimento, até a fazer uma oração poderosa que a senhora sabe, que a senhora faz para uma vizinha, algum vizinho que às vezes está doente, enfermo. E a senhora sempre busca pensar no bem, né, em ter uma mensagem de alegria, de otimismo, de entusiasmo, né, de esperança, mãe. Então, para finalizar, né, que Deus te conceda, mãe, saúde infinita, longos anos de vida pela frente. E obrigado por tanto. A gente se emociona, né? Nós vamos sempre honrar o nome da senhora, o nome do pai, por onde quiser que a gente vá nesse mundão aí. Então, a senhora é muito merecedora dessas homenagens que a senhora está recebendo hoje. E um obrigado por tudo, obrigado Rádio Cristal, um grande abraço a vocês todos.
10: Obrigado, filho, muito obrigado, viu? Muito obrigado.
7: Belas palavras, como é bom ouvir palavras como essa, Adelson, que é o seu filho.
10: Sim, sim. E eu também sou muito grata aos meus filhos, né? Porque, graças a Deus, a gente ensinou, né? Como ele falou ali, a gente procurou sempre ensinar o caminho do bem, né? E eles estão no caminho do bem, né? Então, isso é só gratidão, né?
7: Gratidão, seu Jaime, também se emociona com as belas palavras aí do Adelson. E já nós teremos o Alessandro também participando aqui do programa Histórias de Vida da tua Rádio Cristal com a dona Salete de Miranda Gaspar. Igor, tem muitas participações?
11: Muitas participações, Paulinho. Eu vou te dizer uma coisa, viu? Dona Salete, muitas participações. Aqui, ó, nosso amigo Sérgio Perim. Bom dia, parabéns pela história de vida. Salete, abraços de Sérgio Perim e família.
10: Obrigado.
11: Também, aqui, ó, isso aqui vocês conhecem muito bem, Adriane Rigo.
7: Grande, Adriane.
11: Salete, querida, grande mulher, com sua calma, né, dedicação, disposição inspiradora. Bonitas palavras que vão usando em homenagem.
10: Obrigado, Adriane.
11: O pessoal que segue. Paulinho, eu vou contigo aqui.
7: Vamos lá.
11: Que são bastante, viu? São bastante. Aqui, ó, tem a Ana Carla e o Luiz Carlos. Parabéns, Salete. Merecida homenagem. Pessoa amável, vizinha muito querida.
10: Obrigado, Ana Carla.
11: A dona Edith França. Parabéns.
10: Olha
11: pela homenagem.
10: Só. Obrigada, querida dona Edith. Eu nem conheço a dona Edith, né? Mas eu escuto ela falar na rádio muitas vezes. Né?
7: Essa semana, inclusive, fizemos uma entrevista especial com ela como telefonista.
10: Sim,
7: da Prefeitura de Soledade.
10: Eu escuto. Eu sou companheira da Rádio Cristal, é a minha companheira de todas as manhãs, né?
7: Acompanha diariamente.
10: Diariamente. Desde bem cedo com o Claudio Schmidt, o Igor, agora que está, né? E sim, até meio-dia. O rádio fica lá na tomada. Não
7: ligadinho.
10: É a minha companheira. Ah, eu gosto muito da informação da Rádio Cristal, né? Aquela informação correta, né? É uma boa informação, né? Gosto muito.
7: Uma boa informação. É assim que a gente procura fazer. Vai lá, Igor Binotto.
11: Tem
7: viu
11: mais
7: a responsabilidade do nosso ouvinte. Assina desde as primeiras horas da manhã.
11: Áurea Lâmel, bom dia. Tudo bem? Homenagem merecida. Parabéns. Abraço para você.
7: A Áurea lá do Mormaço, né?
10: Obrigada, grande amiga. Áurea. Há tempo que a gente não se encontra, né? Mas tá no coração da gente, né?
11: A Rosemarie Giongo, parabéns. Uma pessoa maravilhosa.
10: Obrigada, Rosemarie.
11: A Cristiane Ludwig. Hoje eu quero deixar uma homenagem muito especial para minha sogra, uma mulher querida, forte, de coração enorme. Que você receba todo o carinho e amor que merece. Você é muito especial para a nossa família. Um grande beijo e todo o carinho.
10: Obrigada, Cristiane.
11: Ainda também aqui a dona Sônia, ó. Sônia Portela. Parabéns, minha amiga. Merecida homenagem, um grande abraço.
10: Obrigada, Sônia.
11: Depois, na outra remessa, Paulinho, tem todos os whats aqui, tá?
7: É, então, já. Já, já. O pessoal já participando demonstra o carinho que as pessoas têm pela dona Salete.
11: Tem mais ligação aqui também. Daí.
7: Então, vamos atender a ligação, Igor. Vamos priorizar a ligação. Até estamos com um probleminha aí na qualidade do áudio, né? Do telefone, mas vamos priorizar para não deixar o nosso ouvinte esperando.
11: Na linha, alô, bom dia.
13: Bom dia, Paulinho. Bom dia, dona Salete.
10: Bom dia.
13: Eu queria dizer para dona Salete que ela é uma pessoa muito, muitíssimo especial. Como amiga, como minha cliente, ela sempre nos ajuda, Paulinho. Quando a gente tem as festividades da PAI, agora nós temos o nosso almoço, a dona Salete foi lá e pegou uma lista do bolo para nos ajudar a vender. É anos que ela faz isso. Então, eu tenho muita gratidão por ela, pela pessoa que ela é. Sempre de bom humor e diariamente a gente se troca mensagem, né, dona Salete? Então, que Deus lhe conceda muita saúde, muita alegria, porque realmente você é diferenciada, você é uma pessoa diferente, dona Salete.
10: Obrigada.
13: Eu tenho muito orgulho de ser a sua amiga, porque você sempre tem... uma palavra de carinho, uma palavra de conforto para nos passar. Então, que você possa, assim, ter uma saúde imensa para poder continuar ajudando as pessoas que precisa.
10: Obrigada.
13: Porque você é sempre pronta para tudo, né? Então, um grande abraço meu, de todas as meninas aqui da Rosemarie. Eu não estou na cidade, eu estou aqui na minha filha, dona Salete. Mas eu disse, eu vou ter que ligar para a dona Salete, porque realmente a senhora merece.
10: Obrigada,
13: então,
10: obrigada.
13: Então, Paulinho, parabéns por você ter escolhido ela, porque realmente foi uma ótima escolha.
7: Tá
13: um
7: certo,
13: grande abraço,
7: abração,
13: dona Salete.
10: Obrigada.
13: Para você também, Paulinho. Valeu.
7: Abraço para ti também, Rosa. Um abraço para o Guto, já que estão viajando. Abraço para ambos participar de manhã cedo aqui do programa. Tem mais participações aí pelo WhatsApp, Igor? Depois nós vamos falar da história do casamento, da construção da família. Uma história belíssima, uma família maravilhosa, dona Salete.
10: Sim, graças a Deus, né? Os filhos maravilhosos, agora com os netos, então...
7: Mais ainda.
10: Mais ainda, é.
11: Conhece Nair Santin?
10: Sim.
11: Então vamos ouvi-la, vamos...
10: Minha vizinha, minha cunhada.
11: Ah, coisa boa. Vamos ouvi-la, homenagem.
15: Bom dia.
10: Bom dia, Paulinho. Nair.
15: Bom dia, Igor. Bom dia, Salete, querida. Bom dia, Jaime. Cunhada, amiga, vizinha, comadre. Considero ela que nem minha irmã, porque não tem nenhuma irmã que mora aqui. É muito amável, muito querida. Muitas histórias nós contemos. Bem merecida essa homenagem, Salete. Bem merecida, tu merece. Quantos anos já que somos vizinhos, né? Eu fui a primeira que cheguei. E muito bem merecida essa homenagem. A minha comadre querida, a minha vidente, que eu conto tudo, nós se contemos tudo. Nós somos muito amigas, bem merecidas.
10: Ela conta
15: essa homenagem.
10: Que
15: tá, Salete, eu te amo muito, tu sabe.
10: Segredo, né?
15: Que eu te amo muito. Tá? Um beijão grande pra você.
10: Obrigada, Nair.
7: Que bela mensagem de uma amiga, parceira, mais do que uma amiga.
10: Sim, sim. É, ela confia muito em mim, porque. Ela sabe que pode confiar, né?
7: É, isso é bom. Confiança. Mais participações, Igor?
11: Mais. Aqui agora mensagens a Jane Meaza Lucy. Parabéns, amiga, bela história. Estamos na escuta. Tia Maria também.
10: Obrigada. Obrigada, dona Maria. Dona Maria do seu Davi.
7: Isso, lá no pontão da Bonião, a dona Maria, a Jane. Sim. O Cal também, certamente, sim, está escutando. Abraço aos nossos amigos lá do pontão da Bonião.
10: Os nossos companheiros de luta do sindicato também, né?
7: Isso.
11: E Johnny Sebem, parabéns, comadre Salete, parabéns pela homenagem, pessoa simples, de bom coração, um abraço, Sebem e família, e toda a família Sebem também deixando
10: seu. Obrigada, obrigada, comadre.
11: Tem também aqui, ó, bom dia, tudo de bom, parabéns pela escolha, a tia Salete é querida por todos nós adoramos muito ir na casa dela comer as bolachas que ela faz, viu? Trabalhamos por muitos anos, Ela, o tio, na coordenação da capela. Um abraço, Andréia, Valmir, Valéria e Valentim.
10: Obrigada, obrigada, Valéria, né? Ah, eu agora estou com preguiça de fazer bolacha, né? Mas antigamente eu fazia sempre as bolachas caseiras, né? Eu não deixava faltar, mas agora eu estou mais preguiçosa.
7: Delícias, né, dona Salete?
10: Ah, nossa, é muito bom.
7: O Adelcio e o Alessandro se aproveitavam.
10: Sim. Ah, sim, eles gostavam, né? E eu fazia, sempre fazia, né?
7: Já, Igor, mais já participações? Mais? Agora são 10 horas e 14 minutos. 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
7: É, a professora Maria Helena, né? Abraço a ela. Bom, vamos falar um pouco da construção da sua família, do seu casamento. Onde a senhora conheceu o seu Jaime, dona Salete?
10: Então, a gente era quase vizinhos, né, de comunidade. Ele da comunidade de São Luís da Mortandade e eu de Nossa Senhora do Carmo, que ficam bem próximas, né? Então, a gente se conhecia de longa data, digamos, né? E ele vinha lá nas festas, eu ia nas festas em São Luís, né? Naquele tempo, a gente ia, né, nas festinhas. E foi assim que a gente se conheceu, né? A gente conversava aqui e ali, dançava nos bailinhos, né? Dançava com ele.
7: Aquele olhar diferente, aquela paquera.
10: É, aquela paixão que foi surgindo lá, né? Devagarinho, e foi crescendo, né? Então... Mas assim, então falam, o pessoal comenta que a gente namorou 10 anos, né?
7: Não, 10 anos.
10: É, mas não foi assim, né? A gente se encontrava nos bailes, conversava, mas não era nada sério, né? Aí depois o Gêmeo se mudou pro... Ele foi trabalhar um tempo no Mato Grosso, né? Ele ficou 4 anos lá no Mato Grosso. E antes de sair, ele me disse, ó, se eu voltar para cá, eu vou voltar. E se tu não estiver casada, a gente vai namorar. E eu vou casar com você, ele me disse, né?
7: Ah, já deixou a letra, né? Ele dá risada ali.
10: E eu fiquei naquela espera. Bah, mas será que vai voltar? Será que é verdade que vai casar comigo, né?
7: Mas existia um amorzinho, uma paixãozinha.
10: Eu gostava dele. Mais do que ele, né? Mas e nesse tempo eu tive a oportunidade de namorar outros rapazes, né? Mas eu nunca levei a sério, não, né?
7: Esperando o seu Jaime.
10: E ele voltou, né? Voltou e a gente conversou, se acertamos, né? E aí sim, a gente namorou sério, né?
7: E daí, aí foi para valer.
10: Foi para valer.
7: E o seu Jaime cumpriu a promessa.
10: Cumpriu. Né?
7: Voltou do Mato Grosso, a senhora estava solteira e aí
10: deu tudo certo. Eu acho que existe destino, né? Porque eu podia ter namorado outros rapazes, ter casado, quem sabe, né? Mas não. Eu acho que era para ser com ele mesmo, né?
7: E, diante disso, construiu uma bela família.
10: Sim. A gente construiu uma família. Veio dois filhos maravilhosos, né? Muito, muito queridos, muito do bem, né? Pessoas do bem, né? E, assim, tudo... E eu casei com um homem muito trabalhador, sabe? O Jaime, ele... Eu admiro a disposição que ele tem para o trabalho. Não tem trabalho ruim para ele, né? E ele me puxou também para o trabalho, né? Então, desde que casamos, a gente começou a trabalhar junto. E tudo que a gente construiu até hoje foi junto, né? Sempre se ajudando, né?
7: Uma parceria.
10: Agora eu não vou mais tanto para a lavoura, né? Mas, assim, quando ele precisa de uma mãozinha, que o Alessandro não está, ele me chama, vem lá no galpão, me dá uma mão, aquilo que eu posso fazer, ainda estou ajudando. E ele também me ajuda, né? Também me ajuda.
7: Entre namoro, noivado e casamento, são quantos anos dessa união, dona Salete?
10: Foi 2 anos e meio. 2 anos e meio a gente noivou e casou, né?
7: E quantos anos de casamento?
10: São 45 anos.
7: 45 anos de uma bela união.
10: Sim.
7: De momentos felizes. Como todo casal tem suas divergências, mas uma união belíssima.
10: Sim. A gente superou muitas dificuldades, né? Mas também muitas alegrias, né? Então, tudo vale a pena, né?
7: Tudo vale a pena. E dois filhos maravilhosos, o Adelson e o Alessandro. E agora também com os netos.
10: Sim. Agora... Agora a família está completa. Ainda falta, o Adelso promete que vai me dar neto também, estamos na espera, né? Mas tudo no seu tempo, né?
7: É, ô Igor, quando a gente fala com os nossos entrevistados e a gente fala do neto, olha o semblante da alegria da dona Salete quando fala dos netos. Sim. São preciosidades.
10: São. Eu digo que, assim, quando chegam os filhos, a vida da gente muda, né? Muda totalmente, né? E quando chegam os netos, é outra mudança, né? É outra mudança boa, né?
7: Motiva ainda mais.
10: É outra fase.
7: Muito bom. E os netos vão lá para a avó cuidar, comer aquele bolinho, tomar aquele café.
10: Sim. É, eles vêm, sim. Mas é muito bom, né? Eles fazem aquela bagunça. Mas é muito gostoso ver os netos por aí correndo e brincando. É uma alegria. Eu digo que a nossa casa agora tá cheia, né? Tá completa.
7: Completa. É. Seu Jaime, o senhor quer falar algo? Né? Tá tímido, tá só escutando? Seu Jaime, esposa, que está aqui acompanhando atentamente a entrevista com a dona Salete.
10: É, depois ele vai me corrigir se eu falei algo demais.
7: Por isso que eu queria que ele falasse agora. Tá tudo certo, então, seu Jaime. Falou tudo certinho, tá tudo certinho, não tem problema. 10 horas 20 minutos, está passando muito rápido, Igor.
11: Muito rápido,
7: Paulo. Então vamos lá, Igor, com mais participações.
11: Tem a dona Janice lá do São Sebastião, também quer deixar sua homenagem. Bom dia, dona Janice.
7: Janice Schultz. Bom dia. Mãe da Manu?
11: A mãe da Manu. Bom dia.
7: Bom dia especial.
13: Para si. A dona Salete, que está recebendo essa bela homenagem hoje, muito merecida. Então eu quero dizer para ela. Para a senhora, dona Salete, que a gente tem um grande carinho por a senhora. Não preciso nem falar muitas palavras. Eu estava escutando a homenagem do seu filho, Adélcio. E assim, ó, é tudo que ele disse, é tudo verdade. A senhora é uma pessoa humilde, de um coração enorme, muito querida por todos, prestativa na comunidade. É um exemplo de pessoa, tanto na comunidade, como na família, na sociedade. Tenho muito carinho por a senhora, por a sua família. E a gente nem se conhecia muito, só pelos encontros na sociedade, depois que a Emanuele foi morar aí com vocês. Então, a gente tem uma amizade muito grande. Então, para dizer muito obrigado também do presente que a senhora me mandou de aniversário. Paulinho, meu aniversário é dia 18, agora de julho, e o dela é dia 20. Ela esteve recentemente de aniversário. Ela me mandou o presente dela para mim e eu ainda não pude mandar o dela. Mas assim que eu for aí, provavelmente vou amanhã na festa lhe dar um abraço de aniversário, de comemoração da homenagem hoje, e daí já leva um presente. Então, muitos anos de vida pelo seu aniversário, muito merecida essa homenagem, que Deus abençoe a senhora e toda a sua família. E eu tenho uma pessoinha aqui do meu lado, que está aqui comigo, que quer lhe mandar um abraço também, a Emília, que está aqui na vó.
10: Oi.
16: Oi, nona.
10: Oi.
16: Parabéns. Eu amo muito a senhora. Eu adoro ir na casa da senhora para fazer crochê e panqueca.
10: Obrigada, Emília. A nona também ama muito você.
7: Então, a Emília gosta muito de fazer crochê e comer panqueca. E a avó faz bem aí, Emília?
16: Sim.
7: Panqueca gostosa, aquele crochêzinho.
13: Ela estava dormindo ainda, nona, e eu chamei ela. Ela disse: o quê? A nona está sendo homenageada, sim. Vou mandar um abraço para ela. Então é isso. Parabéns, Paulinho, como sempre. Esse programa, essas homenagens, muito importante para, principalmente, né, tantas pessoas que podem colocar um pouco da sua trajetória de vida e a gente ouvir. A gente já sabe, mas ouvindo, né, a gente vê os relatos muito mais do que a gente sabia. Um abraço, parabéns para vocês da rádio, parabéns, dona Salete. Tudo de bom, e amanhã a gente se encontra na festa em Santa Terezinha.
10: Que bom, que bom.
7: Abraça, Janice Schultz, a mãe da Manu. Aliás, Manu...
11: Vamos botar na tela da Manu também.
7: É, leia aí, Igor, porque a Manu tem uma declaração especial.
11: Isso, caprichou. É. Parabéns, minha sogra. Já mandei um áudio no WhatsApp, pois estamos aqui na comunidade de Santa Terezinha trabalhando na preparação do evento de amanhã. Aí não pega o telefone para ligação. Um abraço. Bem apertado de todos aí, escutando essa bela homenagem. Ah, o Jaime, esperando o seu Jaime falar também.
7: Não vai ser fácil, viu, Manu?
10: Obrigada, Manu.
7: Já fizemos uma pressão antes, durante e depois para que o seu Jaime possa falar, não tem jeito.
11: Pois são muitas participações, Paulinho.
7: Vamos priorizar o WhatsApp, então?
11: WhatsApp, então.
7: É porque o pessoal no Facebook, depois a dona Salete vai poder olhar em casa, vai assistir as mensagens do Facebook, então vamos priorizar, como são muitas aí, aqui, pelo WhatsApp.
11: Sim. É, agora sim, a da Manu aqui, ó. A da Manu foi pelo WhatsApp. Tá, vamos colocar o áudio.
7: Vamos ouvir.
17: Bom dia, Paulinho. Bom dia, dona Salete.
10: Bom dia.
17: Bom dia a todos os ouvintes. Então, eu sou a Emanuele, a nora da dona Salete. Estamos aqui na comunidade da Santa Terezinha, trabalhando, montando, organizando para o evento da festa do agricultor, né? Amanhã, do Colônio Motorista. Então, eu queria deixar um abraço bem apertado para a dona Salete, agradecendo, né, pela homenagem. Parabéns a ela, parabéns à Rádio Cristal, né, por esse espaço das pessoas poderem contar um pouco da sua história. Então, como você falou aí, ela é a mãe do Alessandro, de Miranda Gasparim, que é meu esposo. Estamos há 11 anos juntos. E dessa união por adesão, nós temos a Ana Luísa, a Emília e o Teodoro. Então, queria agradecer a dona Salete, que me recebeu. Além de nora, ela também me recebeu como filha. Então, nossa, ela para mim, ela é como uma mãe. Eu sempre digo isso. Não é porque ela está sendo homenageada que não... Não devo de dizer isso novamente. E o Teodoro quer deixar um abraço aqui. Parabéns para a nona. Ele que é companheirinho dela. Ele sempre diz assim: mãe, todo mundo vai sair. Sempre sobra para eu ficar com a nona. Mas a gente sabe que a nona cuida bem dele, dá atenção, carinho, brinca, ajuda a fazer os temas. É o companheiro dela, né, dona Salete, nas horas que a gente precisa sair para fazer algum evento, algum trabalho, ou mesmo algum compromisso nosso, ele acaba ficando com a senhora. Então, um abraço nosso, meu, da Ana Luísa, da Emília, que está na minha mãe, e o Teodoro vai deixar um oi aqui para a senhora.
18: Oi.
10: Oi, meu lindo.
18: Parabéns, nona.
10: Obrigada.
18: Abraço, obrigado. Ama a senhora.
10: Obrigado. Um abraço para você também. Quando chegar em casa, eu vou te esmagar. Tá?
11: Tem mais aqui, ó. Bastante participações, viu, Paulinho? A dona Dorvalina Camini.
10: Tá. Obrigado, Dorvalina.
11: Também aqui, amiga Salete, merecida homenagem. Clauderino e Carmen.
10: Obrigado, obrigado.
11: Jamir Leoblin. Seu Jamir.
10: Obrigado.
7: Lá do Mato Alto.
11: Jamir, Mato Alto. Tem áudio dele.
7: Vamos. Grande, seu Jamir.
19: Nossos parabéns, Salete. A Jamir, a Terezinha do Mato Alto. Muito bonito. Boa, bem prestada a homenagem para a senhora aí. Tudo é bom. Bah, muito lindo. Que bom. A gente está na escuta.
10: Obrigado.
11: Bastante, depois voltamos, Paulinho.
7: Voltamos, vamos conversar um pouco, já falamos então, falamos da infância, os momentos vividos lá no interior de Marau, da juventude, adolescência, os grupos de jovens que a dona Salete participava, a construção da família. O senhor não quer deixar um recadinho aí, seu Jaime? Nem um bom dia aí para os ouvintes? Tá bem assim? Ela tá falando tudo certinho, seu Jaime? Tá tudo certo? Então tá. Então o seu Jaime tá...
10: Depois ele não pode reclamar, né?
7: Não pode falar, né? Tá concordando, né? Tá concordando com tudo, né, dona Salete? Falamos do seu casamento, do seu patrimônio, o maior patrimônio que é a família. Sim. Vamos falar um pouco da sua participação, que eu percebo vários ouvintes, várias pessoas se manifestando aqui e colocando a sua participação sempre na comunidade, a senhora que tem uma participação ativa. Como vocês vieram morar em Santa Terezinha, dona Salete?
10: Então, o Jaime com os irmãos dele, eles tinham uma terra ali, né? Já tinham comprado antes, né? E o Jaime, quando ele voltou do Mato Grosso, ele ficou morando aqui com os irmãos, né? E a gente casou e veio... Eu vim para cá também, daí, para morar aqui, né? E moramos aí no mesmo lugar, desde que casamos, né? No mesmo lugar, na mesma casa ainda, né?
7: São quantos anos ali?
10: São 45
7: anos. 45 anos. É. Casaram e vieram morar em Santa Terezinha.
10: Sim, sim.
7: É. Ali construíram a sua casa, sim. Sua família.
10: Tudo aí.
7: Tudo. Aham, é. Grandes amizades.
10: Sim, sim.
7: Contribuindo também com a comunidade, esse trabalho voluntário que é prestado. A senhora que sempre ressalta aqui nessa entrevista que a senhora defende, que gosta de participar da vida da igreja.
10: Sim, a gente sempre procurou ajudar na igreja, eu e o Jaime, né? A gente foi da coordenação por muitos, muitos anos, né? É, sempre trabalhando ali, né? E fazendo aquilo que a gente podia, né? Pro bem da comunidade, né? Sempre, sempre. E até hoje a gente participa naquilo que pode, né? Agora deixando para os mais novos, né? O mais pesado, né?
7: Passando geração para geração.
10: Isso, é.
7: Acompanhou o crescimento, a construção da igreja, de toda a estrutura da comunidade, dona Salete?
10: É, sim. A igreja é a mesma que tinha, né? Mas, assim, a gente vai sempre ampliando, né? Melhorando, né? Sempre precisa de melhoria, né? A gente começou, então, ainda tinha o pavilhão antigo, depois o salão antigo também, né? Aí depois foi construído esse salão bom, né? E muito trabalho, né? Olha, nós temos agora uma equipe muito boa lá trabalhando, né? E é muito trabalho para manter aquilo, né? Muito, muito, muito, né? Eu admiro as gurias que estão lá trabalhando, porque aquilo dá trabalho para manter. Muito trabalho, né?
7: É uma das comunidades mais estruturadas do interior de Soledade.
10: É, mas assim, exige muito, muito tempo, muita dedicação, né? E bem... Mas essa turma nova tão conduzindo muito bem.
7: E com fôlego. É. Do tempo do pavilhão antigo, de madeira, que acabou contribuindo muito com a comunidade. Sim. Do campo do Flor da Serra, sim, com muitos jogos, a senhora participar. Quando eu falei do Flor da Serra, o seu Jaime sorriu ali. Participaram muito dos jogos lá no campo, lá na Salete.
10: Ah, o Jaime jogava alguma coisa, mas eu não era muito ligado ao futebol, não.
7: Seu Jaime que gostava.
10: Mesmo porque eu vim para cá já... Né, assim, eu participava mais da igreja, né? Não era muito de futebol, não, né? Mas, sim, tem o Flor da Serra, ainda tem o campo lá.
7: Tem o campo.
10: É, ainda joga uma bolinha lá, muito mais as crianças que vão jogar uma bolinha lá, né?
7: O ginásio que é mais aproveitado.
10: É, o ginásio, né? O campo mesmo agora serve para estacionamento, né? Quando tem festas, né?
7: Diminuiu muito as pessoas do interior?
10: Sim, desde que eu vim para lá, olha, diminuiu muito, muito, muito. Muita gente veio para a cidade, foram para outros lugares, né? E muita gente voltou também depois, né? Muitos que foram para a cidade e não deu certo, voltaram lá na roça, né?
7: 10h32, Igor?
11: Sérgio. O irmão Sérgio.
7: Tá na linha?
11: Tá na linha. Por gentileza, Sérgio, a sua homenagem.
20: Bom dia, para a equipe da Rádio Cristal. Bom dia para minha querida irmã, Salete.
10: Bom dia.
20: É que nós estamos aqui em Porto Alegre, acompanhando aqui com muito carinho essa linda e merecida homenagem. Parabéns, Salete. Você merece realmente ser uma mana muito, muito querida, assim como as demais também são, né? Mas você, ao longo da sua vida, da sua caminhada, né, tem muita história importante ali para mostrar aí o seu trabalho, sua dedicação, né? Então, e meu nome da Zidana, né, das meninas, nossos parabéns aí e uma alegria poder participar aqui desta linda e merecida homenagem. Tá? Grande abraço.
10: Obrigado.
7: Sérgio, agora a importância da sua participação é você contar alguma história que você tenha convivido, o irmão mais velho tinha que cuidar da mana ou não?
20: Olha, acho que a gente se cuidava mutuamente, né? Um ajudando o outro, acho que nós sempre procuramos aí nos ajudar muito, né? Como ela falou, né, no início da entrevista, são vários, uma família grande, né? Então, trabalho nunca faltou, né? Sempre teve muito, e a gente sempre procurou também se ajudar, né? Ser muito, muito solidários aí um com o outro.
10: E até hoje, né?
7: E até hoje,
20: é verdade.
7: A dona Salete era tranquila, como ela demonstra aqui, era muito arteira. Como era a Salete lá na infância e adolescência, Sérgio?
20: Não, sempre foi tranquila, sempre foi bem tranquila realmente, né? Ela não era assim de muita briga, né? Tranquila, né? Sempre foi muito legal, muito tranquila.
7: Tá certo. Sérgio, obrigado pela participação.

0: E todo mundo querendo ficar lá com a mãe, né?
1: É assim que tem que ser, aproveitar bem. Vamos com mais participações aí, Igor, para que a gente possa tentar atender a todos.
2: É, muitas participações mesmo, nosso carinho com a senhora, com a sua família. A Araceli Cavallini, né, deixando um abraço para você.
0: Obrigado.
2: Também, claro, mandou mensagem. Depois a gente vai estar repassando as mensagens
1: Sim,
2: para a senhora, né? Porque
0: certo.
2: senão. O Marciano e família também, abraço da Vanusa.
0: Obrigado.
2: Bom dia a todos, em especial a dona Salete, a Andréia, né? Abraço da Andréia. Paz, Andréia.
0: Obrigado, Andréia.
2: Também aqui a Leti Nazário deixando uma mensagem para a senhora.
0: Obrigado, Leto.
2: A Jussara Melo Batista.
0: Obrigada, Jussara.
2: Toda a
0: Professora
2: família.
0: Jussara, professora do Alessandro.
1: Ex-vereadora, grande figura. Abraço ao Arnildo, que certamente está nos acompanhando também.
2: Também aqui a Jaque, parabéns pela linda homenagem de toda a nossa coordenação do salão trabalhando aí. A Jaque aí também está com a foto.
0: Obrigada, turma.
2: São muitas participações aí. Nadir Perim e família, um abraço bem apertado da amiga, vizinha Salete aí, pessoa calma, com muita educação.
0: Obrigada, Nadir.
2: Também a Maria Ângelo Tedesco, né? Deixando esse abraço, estudavam juntos.
0: Obrigada. É verdade, a gente estudou junto lá em Nossa Senhora do Carmo, né? A gente estudou
2: Isso.
0: junto lá.
1: Interior de Marau.
0: É, lá no interior de
2: Aqui a
0: Marau.
2: Josiane, ó, a Josiane deixando uma mensagem especial.
3: Bom dia, Paulinho. Muito justa homenagem para a Dona Saleta. A Dona Saleta é uma pessoa maravilhosa, uma mulher batalhadora, na liturgia, sempre ajudando na igreja. Ela é uma pessoa, olha, muito boa mesmo. Um abraço para a Dona Saleta e tudo de bom para ela, tá, Paulinho?
0: Obrigada, Josiane.
2: Aqui, ó, eu quero trazer mais algumas, mas um áudio em seguida vai ser muito especial, tá? Aqui, ó, também. Pá, não ficou o nome aqui. Não ficou o nome. Deixa eu pegar o nome aqui. Vou pegar o nome. Eloy Miranda, tá? Deixando um abraço especial. Também, oi,
0: obrigada.
2: Paulinho. Gostaria de homenagear a dona Salete, Odete do Carmo dos Santos. E aqui, ó,
0: Obrigado.
2: esse áudio a senhora vai se emocionar porque é da sua neta. Ana Luísa.
4: Bom dia a todos
0: Olha
4: os ouvintes da
0: só. Bom
4: rádio.
0: dia, Ana.
4: Queria parabenizar vocês por essa linda homenagem à minha do coração, que desde que a mãe conheceu o Alessandro, que eles se juntaram e foram morar em Santa Terezinha, sempre me tratou muito bem, como se eu fosse neta dela.
0: Ela é minha neta.
4: O Alessandro também, o pai, sempre me trataram muito bem, o nono, o tio Ari, todos me trataram muito bem desde que eu cheguei lá. Eu queria dizer que eu amo muito a senhora, como se a senhora é minha avó, eu considero a senhora muito como minha avó, amo muito a senhora e o nono. Um abraço para a senhora e para o nono.
0: Obrigada, obrigada, Ana Luísa. Você é minha neta, a gente é os teus nonos, o Alessandro é o teu pai, e você mora no nosso coração. A gente te ama muito, muito, muito.
1: Querida, está emocionada e não poderia ser diferente por esse carinho que recebe diariamente, né, dona Salete?
0: Sim. Ela é a neta do coração, mas ela é nossa neta, né? A gente trata ela do mesmo jeito dos outros, né? Porque desde pequenininha ela foi a primeira que chegou ali em casa, né? Então ela ganhou mais carinho que os outros ainda, né? E
1: Certo.
0: continua, né?
1: Beijo, Mariana, Luísa, a Emília e o Teodoro, os netinhos da dona Salete e do seu Jaime, que está aqui também. Tem mais participações aí, Igor, para a gente. 10h40. Qual a temperatura, Igor?
2: A temperatura agora é 13 graus, fechou 13
1: 13
2: graus.
1: graus. Passou muito rápido o tempo, essa conversa legal que a gente tem todos os sábados no Stories de Vida, hoje com a dona Maria Salete de Miranda Gasparim.
2: É, aqui a dona a Nadir Góes, abraço Salete, a Rosane Nietzsche.
0: Obrigada. Obrigada, Rosane.
2: Parabéns, amiga, merecida homenagem. Aqui também, ó, Jaqueline Ortiz Rita, Ritter. Se você é uma pessoa muito querida, educada, delicada, com uma elegância admirável, que alegria

0: Que alegria ter sua amizade.
1: Obrigada.
0: Também tem mais aqui, ó, tem mais ainda. Adriana Cher Franzon. Parabéns, dona Salete, pela homenagem. Que Deus abençoe sempre a sua caminhada.
1: Obrigada.
0: Cecília Bordignon. Parabéns, Salete, pela linda homenagem.
1: Obrigada, Cecília.
0: A Rosane Rigo Perim. Parabéns, dona Salete, querida conterrânea, construiu uma linda história. Que homenagem.
1: Obrigada, Rosane.
0: A Cristiane também, Renan, parabéns pela homenagem. Grande abraço à família, Terezinha, Vivian, do Pontão da Boa União.
1: Obrigada, amigas.
0: Caroline Peloso, parabéns pela linda homenagem.
1: Obrigada, Caroline.
0: Ainda aqui, ó, já, o Jean Moreira, grande Jean. Parabéns, dona Salete, merecida homenagem. Aqui é só para a gente finalizar mais essas duas. A Adriane Rigo, em nome da família Gentil Rigo, um grande abraço a Salete e sua família pela grande amizade. Grande abraço.
1: Obrigada.
0: E ainda aqui, ó, Paulinho, só para a gente finalizar aqui essa remessa de homenagens. Bom dia, Paulinho. Especial para a tia Salete, parabéns pela homenagem. Uma pessoa exemplo a ser seguido com calma e tranquilidade. Roberto e Rosane e toda a família.
1: Obrigada.
2: Muitas mensagens, a senhora imaginava receber todo esse carinho das pessoas, dona Salete?
1: Não, porque eu sou aquela pessoa quietinha lá no meu cantinho, né? Não sou assim de muito barulho. E não, eu não pensava tantas homenagens, né? Mas eu vi, nesta semana que eu tive o meu aniversário, assim, muitas homenagens, parabéns que me mandaram pelo Face, né? Pessoas que, né, de bem longe, muitas homenagens, né? Então, eu fico feliz por isso, né?
2: É bom receber
1: isso
2: o carinho.
1: Isso me cobra para eu ser ainda melhor, né? Procurar ser melhor, na verdade. Né?
2: Com certeza. E nada melhor do que receber o abraço que a senhora recebeu do seu filho Adelson, das suas noras, dos seus netos, e agora a senhora vai receber dele. Chega aqui, Alessandro. Chega aqui ao meu lado aqui para que você possa fazer uma homenagem certamente para sua mãe. Você Olha tem muito só. Orgulho e muito amor. Bom dia.
3: Bom dia, Paulinho. Bom dia ao Igor. Bom dia a todos os ouvintes. Parabéns aqui para a mãe, para o pai que também está
1: obrigado.
3: Nós que viemos lá de fora agora, né? Viemos aí, né? E também redobraram a atenção na rodovia, né? Infelizmente um acidente aí com alguns veículos. Ficamos atrasados aqui devido a isso, mas nada tira o brilho aqui do momento, né, da homenagem aqui para a mãe. Né, o meu irmão já teve a participação aqui falando da importância do aprendizado que nós tivemos, né, do carinho, da atenção. Somos o que somos hoje graças à mãe e ao pai, né, pela educação que nós recebemos em casa. Conhecimento também, a experiência, mas a escola isso nos deu um pouco de o ensinamento para o crescimento de novos conhecimentos, mas a educação ela vem de casa, vem do berço, e nós somos gratos, né, pela mãe, pelo pai, né, por tudo isso que nós somos hoje, nós devemos muito a isso. Fomos deles que nós viemos e para eles que agora nós vivemos também, sempre do possível ajudando, nem sempre presente, nós, como eu posso dizer assim, compartilhando o tempo, né, mais tempo agora dedicando ao sindicato, mas com o pai e a mãe também tendo atenção. Sempre do possível, né, sempre fazer o serviço de casa, os afazeres, com a lavoura, o cuidado, porque agricultor nós somos, temos isso na essência, né, por exemplo, do pai, sempre se dedicou desde após a saída do quartel, que ele foi trabalhar numa fazenda no Mato Grosso, mas voltou, né, e aqui está com os pés cravados, e aqui ficaremos, e assim também, dando a exemplo de tantas outras famílias, mas tendo a sucessão familiar, sucessão na propriedade, para poder produzir os alimentos que chegam aí na casa de todos os lares. Então, celebramos hoje o dia do colono do motorista, e não precisa ser um homem para dizer o colono ou agricultor. A mãe também, por muito tempo, compartilhou essas duplas funções, né, de cuidar da casa, mas também do trabalho e a dedicação com a lavoura.
2: Ô Alessandro, a dona Salete demonstra muita paz, muita serenidade. É assim no dia a dia? Foi assim na educação com os filhos?
3: Foi assim, né? Tanto que a rigidez ela faz parte, né?
2: Foi ali.
3: Isso talvez que tenha nos faltado, né, para a geração, digamos, da minha idade, né? Porque os pais tinham o seu rigor, a sua maneira de tratar os filhos, né? Mas ninguém ficou com trauma disso, né? Somos o que somos também pela rigidez, pela exigência que talvez hoje para muitos pais falta isso, né? A gente também faz meia culpa nesse sentido, porque temos que ter um pouco mais de rigor no ensinamento para preparar os nossos filhos também para o amanhã. Se nós tivermos dificuldades, vamos saber superar. Então, a gente supera hoje porque fomos bem, digamos assim, doutrinados e forjados dessa maneira. E, então, assim, houve o rigor? Sim, houve, porque era necessário e para tornar o caráter das pessoas.
2: Dona Salete, o que a senhora tem a dizer depois dessas belas palavras do Alessandro? Que quem não gostava de falar há 10 anos atrás, que agora pega o microfone e não larga mais. Né? A senhora sabe, conhece.
1: Sim. Só gratidão, né? Só gratidão, porque... eu falei que era para ele estar aqui, né? Porque ele é mais novo, mas ele já tem mais história que eu, né? Muito mais conhecimento das coisas, né? Mas ele preferiu que eu viesse, então... Eu vim para dividir a homenagem com, como eu disse no início, né, com todos os agricultores e agricultoras. Né? E muita gratidão. Né? O Alessandro é essa pessoa especial do bem, de um caráter muito bom. E ele é um exemplo até para mim. Né? É um exemplo de humildade, de respeito. Eu nunca vi ele faltar o respeito com ninguém. Né? Então, é só gratidão por ele e pelo Adelson também um rapaz de bom caráter, né? E, né? Eu só, às vezes, eu reclamo porque ele tem muitas tarefas, né? Ele está sobrecarregado, eu falo para ele, né? Porque é o sindicato da saúde, da ProSol, tantas atividades que ele tem, né? Mais a família dele. Mas a nossa família, quando eu preciso de uma consulta de Passo Fundo, é ele que me leva, né? Então, ele está sobrecarregado, né? Mas eu estou sempre rezando e pedindo a proteção de Deus que o ilumine e que ele possa conduzir todas essas tarefas que ele tem, né? Com essa serenidade, com essa calma que ele tem, né?
2: Isso. Puxou por quê?
1: Eu não sei para quem que ele puxou. Não sei.
2: A senhora fala com muito orgulho e a gente percebe dos seus filhos, né, dona Salete?
1: Sim. Eles são os meus tesouros, né? A maior bênção de Deus, né?
2: Em uma palavra, como você resumiria o seu carinho, o seu amor pela dona Salete, Maria Salete de Miranda Gasparim, Alessandro?
3: Paulinho, uma palavra não vai ser suficiente, né? Mas assim, o amor, dedicação, a gratidão pela mãe que nós temos, né? Então assim, vou encher de adjetivos aqui, não tem como falar, né? Apenas uma palavra, né? Mas o nosso muito obrigado, né? Por ter a mãe que nós temos.
2: Tudo pronto para amanhã lá na comunidade da Santa Teresinha?
3: Tudo sendo preparado, né? Mas certamente aguardaremos a todos, né? Como já foi as mensagens que vieram. Estaremos lá aguardando a todos e vamos deixar muito bem preparado para acolher a grande multidão que lá estará presente.
2: Alessandro de Miranda Gasparim, o filho da dona Maria Salete de Miranda Gasparim. Igor, tem mais alguma mensagem que você queira fechar aí?
0: Tem mais. Ah, é para fechar já então, Paulinho. Deixa eu deixar uns abraços.
2: 10h48.
0: Nosso amigo Kleber Rigo e toda a família.
2: Grande Rigo. Obrigado. Abraço, Rigo.
0: Aqui também a dona Maria Cristina, esposo. Maria Leda Loz dos Santos, Maria obrigada. Gasparim Sebem.
1: Obrigada.
0: Sadi Perim.
1: Obrigada.
0: A dona Neuza dos Santos e a dona Olita Veiga.
1: Obrigada.
0: Agora a gente passou só as mensagens, depois a gente vai estar repassando aí para dona Maria ler com todo carinho. Aí.
2: O Histórias de Vida, com a parceria do supermercado da Cotrijal, muito feliz pela sua trajetória, superando as adversidades enfrentadas ao longo da vida, dona Salete.
1: Sim, graças a Deus, que tinha de ruim já passou, né? Agora é só curtir a vida.
2: Curtir a vida. Sonhos de vida, dona Salete?
1: Ah, sonhos? Claro, a gente tem sonhos, né? A gente sempre tem sonhos, tem planos, né? Mas tudo no seu tempo, né? Tudo no seu tempo. Não dá para a gente atropelar nada, né? E assim que... Continuar, né? Que Deus me dê saúde. Eu ainda quero ajudar sempre na comunidade, aquilo que eu posso fazer, na família, né? Que Deus me dê saúde e que eu consiga cumprir com os meus deveres lá em casa, pelo menos fazer comida e...
2: Aquela comidinha gostosa?
1: Né?
2: Aquele feijão da roça.
1: Cuidar da minha casa, né? Sim, né? E plantar as minhas coisinhas lá fora, que eu gosto muito de cuidar da horta, de plantar mandioca, batata, para... É, eu gosto muito de ter essas coisas da horta, né?
2: Produtos naturais.
1: É, eu já estou com dificuldade de lidar na horta, mas eu não deixo de cultivar minhas plantinhas, né? O Jair me ajuda bastante, né?
2: E até uma forma de entretenimento para a senhora.
1: Ah, é muito bom, né? Eu adoro sair lá fora e botar os pés no chão quando é quentinho, né? E até no orvalho, quando é quente, né? Eu adoro pisar grama no orvalho. É, faz muito bem para a gente, né? Muito bom, descarrega...
2: As energias?
1: É.
2: Muito frio lá fora?
1: Ah, sim. A Soledade é frio, lá em casa também é frio, né?
2: É, Santa Teresinha é
1: frio. Nós temos um lugar lá que tem bastante sombra, né? Então, muita umidade, bastante frio, né? Mas já estamos acostumados depois de 45 anos, né?
2: És uma mulher realizada?
1: Sim, sim, eu sou realizada, sou feliz, né? Sou muito feliz com a família que eu tenho, com aquilo que... o pouco que eu tenho, mas é o suficiente, né? O suficiente para viver bem, né? Mas eu ainda, antes de encerrar, eu quero dar um abraço, né, para os agricultores e agricultoras, claro. E aqueles também que se dedicam com a produção de leite, né? Porque eu sei que não é fácil, a gente também trabalhou nessa atividade, né? Então, tem que levantar cedo, colocar uma bota até no joelho para não se atolar lá no barro, né? E eles estão ali, além da lavoura, também trabalhando com o leite, né? E mais o pessoal das agroindústrias também, que eu tiro meu chapéu para esse pessoal que vem aqui na praça nas quartas-feiras, enfrentando aquele vento gelado que é de Soledade, né? E estão ali vendendo os seus produtos feitos em casa, com todo carinho, com toda dedicação, bem limpinho, né? Olha, não é para qualquer um, né? Então, eu quero deixar o meu abraço, meus parabéns para essa gente que tem essa força e que estão aí fazendo essas coisas boas, sadias, né? Sem tanto produto químico, né? E mais ou menos é isso aí, né?
2: Nosso abraço, nosso respeito aos agricultores, colonos, motoristas, né, nessa data tão especial.
1: Sim, os motoristas também, né?
2: A senhora sai mais feliz do que quando chegou aqui, gostou da nossa conversa, do nosso bater-papo, sai feliz daqui, dona Salete?
1: Sim, foi bem tranquilo até, né? Eu estava um pouco nervosa, mas foi bem tranquilo, bem acolhida aqui, né? E, assim, eu quero cumprimentar vocês por esse programa que é muito, muito ouvido, né? Eu não perco nunca, né? E ontem você falava do Edson Betim, né? Ele
2: Isso.
1: que criou esse programa. E eu sempre lembro, quando começa o programa, eu sempre lembro do Edson Betim, que foi o que iniciou aqui, né? Um grande locutor, né? De uma voz muito boa, né?
2: Foi o idealizador, foi quem deu a ideia, quem sugeriu e que por muitos anos comandou o programa. Até ontem ele estava retornando de Arvorezinha e mandou uma mensagem, essa referência.
1: Eu ouvi, né? Então, os parabéns para o Edson também, parabéns para vocês por esse programa e por toda essa programação da Rádio Cristal, que é ótima, né?
2: Continue nos acompanhando.
1: Ah, sim, com certeza.
2: Vida longa.
1: Obrigado.
2: Obrigado por vir aqui contar a sua história. O seu Jaime, mesmo não falando, ele concordou com tudo que a senhora falou. Então, a gente quer agradecer. Obrigado ao seu Jaime, obrigado à dona Salete. Obrigado, Alessandro. Foi a indicação aí da nossa comunidade. Abraço a Adelso, a toda a família querida. Esta paz, essa serenidade que a dona Salete nos passa, de uma pessoa, como muitos falaram, humildade, um coração bondoso, de participação da comunidade. A senhora é iluminada. Obrigado.
1: Obrigado.
2: Sucesso, vida longa, muita saúde e muita paz.
1: Obrigado.
2: Histórias de vida. Obrigado ao Igor Binotto, que esteve aqui também nos auxiliando com as mensagens aí. Obrigado a todos que compareceram, que participaram aí do Histórias de Vida pelas nossas redes sociais. Na sequência tem mais informações e no próximo final de semana, no próximo sábado, estaremos de volta com mais uma edição do Histórias de Vida aqui na tua Rádio Cristal, programa que tem a missão e objetivo de valorizar as pessoas da nossa comunidade regional.
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0: tempo é nublado, não sei se é nublado, emburrado, alguma coisa é. Mas quem sai aí pelas estradas, cuidado, tem muita neblina, muita cerração na realidade, né? Tá fechado o tempo. Quem vir pra rua aí, embora tenha temperatura de 14 graus, ainda tem uma sensação de umidade bem... A umidade, né, traz uma sensação de mais frio um pouco, né? Hoje eu já fiz uma caminhada pela cidade aí e é dessa maneira. Mas o assunto não é a previsão do tempo, nada. Tomara que amanhã, né, Alessandro? Isso aqui conosco, os nossos internautas já estão acompanhando pela tua Rádio Cristal, no Face, também no YouTube da tua Rádio Cristal e também aqui no estúdio ao vivo, para a gente conversar de dois momentos que a gente tem. E é interessante que a gente deixe já de imediato bem esclarecido que nós temos o dia do colono e temos o dia do agricultor, né? Então, Alessandro sabe isso de cor, enfim. Mas é sempre bom diferenciar, né? Então, estamos iniciando com o Alessandro. Temos um outro convidado que está, inclusive, na estrada por um problema de trânsito, né? E temos mais um outro convidado que ainda não chegou, talvez também esteja com algum problema de trânsito por conta aí da densa cerração que nós temos. Ontem nós lembramos mais uma vez o dia do colono. Essa data ela foi criada a partir da chegada dos primeiros imigrantes alemães aqui no Brasil, a princesa Leopoldina. A Imperatriz Leopoldina trouxe alemães, ela tinha uma origem germânica, para principalmente o Rio Grande do Sul. Então foi instituído dia 25 de julho, inclusive uma data muito lembrada pela colonização alemã, como o dia do colono, ou seja, colono e agricultor, colono que colonizou, mas que também foi o agricultor, né? Ele trouxe as técnicas da Europa para aqui para o Brasil, né? Tudo que ele sabia aí da agricultura e trouxe para o Brasil e ajudou muito o Brasil, né? Até porque a gente não tinha ainda o desenvolvimento que a Europa tinha. E o dia do motorista, coincidentemente, aconteceu no dia... também é lembrado no dia 25 de julho. Então, essas duas datas concomitantes. Já a data do dia 28, por exemplo, nós temos... o dia da agricultura. Eu estou dando esses spoilers aí para o pessoal focalizando mais ou menos o que cada assunto a gente vai tratar. E o dia 28 marca efetivamente, oficialmente, a fundação do Ministério da Agricultura e por isso é dia do agricultor também. Alessandro, falei demais, bom dia.
1: Bom dia, João. Bom dia, João. Bom dia a todos que nos acompanham. É importante ter esse detalhamento, né, João, para que todos tenham o conhecimento, o entendimento, né, de quanto é importante e como que nós chegamos a essa data, né? Então, pedimos, é importante que as pessoas tenham esse entendimento, esse conhecimento, né? E após, então, assim, a questão do colono e do motorista, a instituição, né, desde lá do tempo do Império, acabou-se o dia 25 de julho sendo adotado pela agricultura familiar. Uhum. Né? E, claro, segue o dia 28 da mesma maneira. Sim. Entendemos que isso é uma coisa, soma-se a outra.
0: Exato. Né? Uma não anula a outra, né?
1: Isso, soma-se. Né? Soma-se. Então, porque existe a evolução. Então, uhum, todos nós desejamos evoluir nas profissões que nós temos. Então, fica sempre o dia 25 a lembrança desses imigrantes, né, seja qual seja a sua origem, que aqui estiveram, que fizeram e moldaram a forma do Estado do Rio Grande do Sul, mas, digamos, do Brasil. Uhum. Né? Somos o Brasil, tem o potencial agrícola hoje, graças muito a esses colonos que desbravaram a terra, construíram suas famílias e estabeleceram os inúmeros municípios pelo Brasil afora.
0: Até porque nós temos esta característica, né, de povos desbravadores a partir do Rio Grande do Sul, né? Então, a agricultura, e de um modo geral, não só a familiar, mas a empresarial também sofreu esse impacto. Hoje, por exemplo, os gaúchos, já há mais tempo, né, lá em Mato Grosso Mato Grosso Sul, Mato Grosso, Tocantins, Goiás, São Paulo, próprio Paraná, Santa Catarina, né? Então, isso também é resultado daquele conhecimento que os nossos colonos trouxeram da Europa. A gente falou inicialmente dos alemães, depois vieram os italianos, poloneses, holandeses, enfim, o Rio Grande do Sul é um mosaico de várias nações, né, que mandaram os seus colonos. E por que que eles vieram? Justamente porque tinha uma crise de fome, né? A Europa viveu uma época aí que ela passou praticamente 10 anos que não tinha verão, não tinha um clima de verão. E a gente sabe, né, Alessandro, também fui agricultor, que para a semente brotar tem que ter 23 graus, né? Senão não brota, não.
1: Tem que ter calor e o sol, né?
0: Exatamente.
1: Umidade, calor e sol. É um conjunto de fatores que isso faz, né, germinar as sementes e nós temos a nossa produção agrícola.
0: Faz sentido. Eu já vou conversar com o Bruno Guerreiro, chegou aqui, os internautas também puderam acompanhar. Ele é motorista, vai falar sobre a categoria, né? Mas uma outra questão, Alessandro. Faz sentido a gente fazer realmente esse movimento de comemoração? Eu estou fazendo um questionamento, porque às vezes as pessoas fazem isso. Ah, será que temos que comemorar? A gente sabe, tu sabe mais, que o momento não é um dos momentos mais propícios para a agricultura. Mas eu também recordo que desde os anos 70, que eu era agricultor, as dificuldades eram, claro, cada uma na sua proporção, né? Precisamos comemorar? É necessário comemorar? Qual é a importância de comemorar?
1: Assim, ela é importante, né, e nós devemos comemorar.
0: Sim.
1: Porque nós temos que ter um sentido, um propósito para seguir adiante. Se nós começarmos a nos entristecer, ficar tristes cada vez mais, nós não vamos progredir. Uhum. Então temos que ter esse ânimo. Ah, tem dificuldades? Sempre houveram, como você já colocou. Devido às suas proporções, nas suas quantidades, mas importante, sim, é celebrar, vamos reverenciar aqueles que chegaram aqui. Se nós estamos aqui foi porque alguém esteve antes que nós e puderam, com as suas dificuldades que também tinham, né, mas com muito trabalho, com muita esperança e também com celebrações, com festas, celebrando esse momento para ter justamente o ânimo em grupo quando nós... digamos assim, vamos celebrar uma festa de aniversário sozinho, que graça tem. Quando nós nos juntamos em comunidade com mais pessoas, opa, a alegria aumenta e dá uma autoestima. Então esse momento de nós celebrarmos, ele é fundamental para que nós possamos então encontrar forças uns nos outros, nos apoiando para superar todos os obstáculos que aí estão impostos. Além das questões climáticas, né, tem tantos outros fatores que influenciam no dia a dia, né, e aí vem todas as conquistas, as mobilizações das entidades que representam os agricultores para buscar justamente isso, melhores condições e ter aquele amparo. Mas a celebração, ela é fundamental para justamente dar aquele empurrão, aquele ânimo mais, porque o agricultor, não diferente das outras profissões, mas sempre tem a esperança. A gente sempre planta pensando em colher, mas não sabemos como vai ser, né, a produção, mas temos a esperança, a perseverança em que dias melhores virão, e a festa é o momento, digamos assim, de pegar aquele ânimo para seguir adiante.
0: É verdade. O Alessandro trouxe uma palavra que eu, para mim, é o mantra da minha vida, que é perseverança. Quem não persevera na fé, na vida... A fé é importante, você tem que acreditar, porque se você não acreditar, você não vai chegar lá. Bruno, bom dia. Fica um pouco mais perto do microfone. O Bruno hoje está representando todos os motoristas. Hoje é dia ontem foi, hoje nós estamos falando do colono motorista. Aliás, todo dia é dia de colono motorista, né? É só sair na estrada agora e ver o que tem de gente trabalhando. Antes a gente sair na estrada, no domingo era um pouco mais calmo, né, Bruno? Hoje não tem mais esse...
2: É meio geral.
0: É geral, é diário, né? Bom dia, Bruno.
2: Bom dia, João Alberto. Bom dia, Alessandro. Já desculpa aí um pouquinho do atraso, mas lá no trevo deu um probleminha lá. Tá todo mundo meio que trancado. E desejar também agradeço o convite aí. Pois é, estamos aí para representar essa classe aí, como diz o Alessandro, uma classe guerreira, né? Uma classe que, junto ao colono, que se o colono não produz, né, o caminhoneiro, enfim, o motorista não tem o que
0: não
2: puxar.
0: Não tem frete. Né? Eu gostei que o Bruno falou uma coisa, classe guerreira, porque às vezes a gente diz assim, classe sofrida. Ninguém é sofrido, nós somos guerreiros. O sofrido é o que deixou de ser guerreiro, né? O guerreiro é o que batalha todo dia, nem que seja com, dizem nós gaúchos, com o cabo da daga, né? Mas, enfim, Bruno, tem alguma coisa assim especial que você gostaria de trazer que faz parte bom da tua profissão?
2: Ah, com certeza, né, Gilberto? A gente traz no sangue isso aí, né? Tipo, quem conhece a gente aí na comunidade sabe que meu pai era caminhoneiro, enfim, e a gente aprendeu, era o nosso dia a dia, andar junto, aprender, enfim, desde pequeno, em cima de caminhão, e enfim. Só que agora, tipo, eu peguei mais o lado do ônibus, né? Então, automaticamente, ela traz coisas boas, assim, lugares diferentes, traz novidades, traz cidades diferentes, traz aquele convívio, né, com as pessoas que a gente puxa e, claro, tudo dentro da profissão, assim, de exercer o melhor possível, né? E isso é muito gratificante hoje ser, assim, motorista. E por mais que tu falasse ali, é uma classe, assim, ela é guerreira, é essencial, porque tanto no caminhão como no ônibus, e só ela ainda é pouco valorizada, né? A gente sente essa desvalorização ainda. Tanto é que está se escasseando, né? Hoje é difícil uma pessoa que tire a carteira ali com 21 anos que queira pegar uma estrada aí, passar 20, né? Bem dizer, 30 dias na estrada. Então ela está terminando essa classe, na verdade. Então, quem fica mesmo é por persistência, por gosto e por que está no sangue mesmo.
0: E teimoso mesmo.
2: É, mas a teimosia, com certeza.
0: Ô, Bruno, assisto muito aqueles videozinhos dos motoristas colocando um bitrem numa curva que não dá para imaginar dentro de um pavilhão. Então, não é também para qualquer um, né, ser motorista. Eu sou motorista, mas motorista de fim de semana, né? Mas tem o cara que está no dia a dia na estrada, né? Qual é a maior preocupação que o motorista tem em relação à estrada? A gente sabe que cada vez mais cresce o número de veículos, mas as estradas não estão dando essa vazão. Agora que a gente tem a duplicação do 386, senão era vamos com a sorte, fazer a capelinha e vamos ver onde que dá para passar.
2: É verdade, ela, como tu bem sabe, nós estamos passando aí por um progresso, né, João Alberto? Então, só que isso custa, tem um valor, né? Tipo, o progresso tem seu valor. Eu tô diário aí agora, até tô lotado ali na saúde, puxo o micro-ônibus aí com os pacientes à consulta, todo dia passo fundo. Como é difícil, cara, de Soledade a Tiúgo tá bem complicado, é bem dizer, mais de meia hora de trânsito. Então isso é uma preocupação, porque a gente nunca sabe o que a gente vai encontrar, tipo, do nada pode ter dado um acidente ou, enfim, é um trânsito, e é muito caminhão, o número de caminhão cresce e é caminhão pesado, então ele não cresceu a quantidade de caminhão, mas a tonelagem que o caminhão leva. Então, o trânsito automaticamente ficou mais lento, né? Então, essa é uma preocupação que a gente sai, assim, a gente, tem hora para sair e não tem hora para chegar, né? Então, a gente conta com a sorte de, graças a Deus, chegar sempre bem e com todo mundo bem.
0: É, tem uma coisa, né? Já volto com o Alessandro, mas, Bruno, importante, porque, às vezes, como você fala, nem sempre o motorista tem o reconhecimento devido. Isso é verdade. Imagine um motorista de uma ambulância, motorista de um ônibus que leva pacientes. Olha a responsabilidade dessa pessoa. Ele não está cuidando dele só, de outras tantas vidas, né? O que eu queria trazer é justamente esse sentido aí. Apesar de todas essas dificuldades, a gente sabe que o motorista, ele se supera. Imagina, você pega uma carga lá em Mossoró, de Salve, vem trazer para o Rio Grande do Sul. Olha quantos dias está na estrada. Você deixa, a tua vida é trabalhar nesses dias, né? É dormir, no outro dia, na madrugada, ainda pegar a estrada. A família, né? Essa questão do convívio familiar. Como é que o motorista lida com isso? É uma coisa bem difícil, né?
2: É uma carga, né? Tipo, quem é motorista, assim, caminhoneiro, que eu já digo assim, creio eu que seja a carga mais pesada, né? Tipo, quando sair de casa, como eu disse, a gente encontra muitos desafios, né? Vai saber se... Tudo pode acontecer, né, João Alberto? Hoje, tipo, a gente se cuida. Tu, quando tu tá no teu carro, tu sabe que tu tá indo certo, mas a gente nunca sabe o que vem à frente, né? Então, Exatamente. Pra mim, esse distanciamento, assim, Tanto é que eu optei mais pelo ônibus pensando nisso, né? Porque o distanciamento da família, do convívio entre amigos, enfim, é complicado. Tipo, tu sair, vou carregar lá no Pará, um exemplo. Hoje, um Santarém, hoje acontece de ficar 7, 10 dias lá parado para cruzar lá. Uhum. Então, vai saber o teu retorno, quantos dias vai ser, vai saber a situação da tua família aqui embaixo. Então, é complicado isso aí. Eu, para mim, é a parte mais difícil assim, de assimilar essa falta de convívio e de estar longe de casa, né? Uhum. Então, é bem, bem delicado essa parte.
0: Usando aí a fala do Bruno, Alessandro, o agricultor vive uma situação, não que ele deixe a família, né? Mas ele vive o dia dele, a incerteza, porque a lavoura, onde ele produz o alimento, é uma fábrica, um chão de fábrica a céu aberto, ou seja, ali está sujeito à chuva, enfim, a todos os eventos climáticos. A gente fala muito de chuva, mas o sol também prejudica, né? Uma estiagem é uma coisa. Então, guardadas as proporções da habilidade, né? Aliás, o agricultor também é motorista, né? O motorista também pode ser agricultor, mas geralmente o agricultor é agricultor e um pouco de motorista, não profissional e tal. Mas também vive essa incerteza, né? Tem sempre a incerteza em qualquer função que você exerce.
1: Em todas as atividades sempre tem as suas incertezas, né? E o agricultor, podemos usar um exemplo assim rústico, mas dizer única profissão ou uma das poucas profissões que enterra dinheiro. Uhum. Porque ele está colocando todo o recurso que ele tem, está colocando na terra, né? Na semente, no adubo, ele está literalmente enterrando dinheiro.
0: Essa é uma comparação muito interessante.
1: Porque, né, dali espera-se colher os frutos, mas vem toda a questão da incerteza. Uhum. E aí vem... por isso que a gente tem muita fase, esses momentos de fé também, para ter a graça e a bênção divina, para que você tenha frutos, porque é de lá que sai o sustento. E aí o agricultor também é um pouco de tudo, né, João e ao Bruno, e aos ouvintes, tem que saber fazer de tudo. Né? Não adianta, tem que ser veterinário, carpinteiro, pedreiro, o motorista. Muitos agricultores têm a sua lavoura, a sua produção, e tem o seu veículo para fazer o transporte.
0: Mecânico?
1: Mecânico, principalmente. É. Né? Então, é eletricista, entra todos. Um pouco tem que saber, se nós dependermos de trazer esses profissionais para manutenção da propriedade, já está difícil, fica mais difícil ainda. Uhum. Né? Então, é um conjunto de fatores que o agricultor tem que saber, e ainda vem a questão econômica, né? Os cadastros. Tudo isso tem que estar tudo ligado, né? Então, nós até, uma certa vez, conversando numa das nossas reuniões, até falamos, olha, tem a diminuição das famílias com menos filhos, né? Mas o agricultor provavelmente vai ter que ter 2 filhos. Um para cuidar da questão da legislação e a parte legal, e um outro para tocar a lavoura, né? Porque é muitas coisas, é muito complexo. Então, essa evolução também o campo tem que ir fazendo, evoluindo. A nota fiscal eletrônica está aí. Exemplo, meu pai não tem aquela habilidade para fazer a nota fiscal eletrônica. Então, temos que ter o assessoramento, o acompanhamento. Mas, enfim, são evoluções que vêm ocorrendo e que temos que acompanhar, né, toda essa evolução, para que tenhamos cada vez mais produção ou manter a produção naquilo que temos, dando sustentabilidade a nossas famílias e, claro, levando o alimento à mesa também.
0: Isso não deixa de ser um desafio. O desafio também o Panis passou, né? José Panis da Rosa está aqui conosco, meu amigo, pessoa muito querida minha e da minha família. Estava aí no trânsito, mas, Panis, puxa o microfone um pouquinho, a gente tem alguns minutos para a gente conversar. O Panis é um exemplo, eu conheço a propriedade dele, sei do trabalho, não tem sábado, domingo, claro, tem um dia para ir agradecer a Deus, sim, mas a gente sabe que a agricultura não tem horário, não é a hora que a gente quer. Quando a vaca berra, tem que tirar leite. Quando o porco responde lá, reclama, tem que levar a ração, enfim, toda essa coisa. Bom dia, Panis.
3: Bom dia, João Alberto. Bom dia, Alessandro. E os demais convidados aqui, né, que quero, para mim é um privilégio poder chegar mais uma vez nos estúdios desta valorosa emissora, pedindo desculpas pelo meu atraso devido a um acidente que deu na BR-386, ali bem próximo da cidade. E aqui chegamos na corrida, né? Mas muito bem, aqui estamos com alegria para participar deste programa maravilhoso e poder chegar nos lares dos nossos cidadãos que estão nos ouvindo neste momento e dizer que, como agricultor, hoje nós, até em partes, assim, Alessandro, presidente do Sindicato dos Trabalhadores Rurais de Soledade e Mormaço, e o João Alberto.
0: O Bruno,
3: desculpa, né? Turista, né? Representante do. Então, nós produzimos e o Bruno transporta, né? Parece brincadeira, mas é a realidade, né?
0: Ele não transporta grão, mas transporta a gente que vai ser agricultor.
3: Muito bem, mas é motorista, né?
0: Exatamente.
3: Tudo dá certo. Bom, então, nós, em partes, assim, nós temos o que comemorar e, em partes, também não, mas não quero falar nem de política agrícola, de nada mais, mas vamos falar como agricultor, né, de filho de agricultor que sou, e nasci e me criei na localidade de São José, no interior do município de Mormaço, na época era Soledade, né, já que meus pais vieram do município de Vitor Greff, e ali fixaram residência, e eu nasci ali, e estamos até hoje, nos dias de hoje ali, e conseguimos exercer o cargo de agricultor com muita honra e com muito orgulho, né? E dentro da nossa propriedade a gente procura produzir de tudo um pouco e temos os nossos momentos difíceis, mas temos os nossos momentos de glória também, né, João?
0: É verdade. Eu acredito, né, Paninha, a gente falava aqui todas as profissões, que todas as profissões têm seus momentos de dificuldade, mas a gente se apequenar nessa dificuldade, a gente não vai fazer nada. Nós viemos aqui com a missão. Principalmente o homem que forma a família, ele é duplamente compromissado, né? Não só com ele, mas com a sua família, né? E nós precisamos trabalhar. Com as dificuldades, tem aquela história, né? Às vezes a gente tem que dar uma parada, afiar a ferramenta, mas a luta, no bom sentido, segue, né?
3: Com certeza. Então, eu vejo assim, ó, nós viemos, evidentemente, né, João, como tu tens falado, para nós enfrentarmos os desafios do dia a dia. Bom, então, nós temos a obrigação de lançar a semente na terra. E, com isso, nós ficamos naquela expectativa de que venha as chuvas nos momentos certos, venha o sol, porque precisa chuva, precisa o sol, precisa o vento, enfim, né? Mas nós precisamos de fazer da nossa propriedade uma propriedade que produza. E que nós temos uma população bem numerosa, que hoje, não quero arriscar números aqui, mas eu sei que hoje, eu acredito que menos 15%, ou menos de 15%, né, hoje está nos meios rural, né, está lá no interior, né, e os demais estão...
0: Por aí
3: estão
0: na... a estatística.
3: Então, eu me lembro quando nós estávamos bem, bem ativos no movimento sindical, ele ainda estava em 16% da população, estava lá no meio rural, né, e os demais nos centros urbanos. E com isto, esta população que está aqui nos centros urbanos, eles precisam de contar com nós lá no interior para nós plantarmos e trazer os produtos para a cidade. Quando se fala de agricultor, então as pessoas hoje ficam pensando naquela lá, né, de produzir soja, produzir o milho, evidentemente que tudo isso faz parte.
0: Exato.
3: Mas dentro de uma agricultura, especialmente de uma agricultura familiar, que tu vai gerar o alimento para trazer na mesa dos agricultores, ou melhor, de toda a população, ali envolve-se um grande número de produtos, né? Quando tu acha que fecharam-se as portas para você produzir um produto, tu tem outro, né?
0: Exatamente.
3: E nós, evidentemente, que na nossa propriedade, nós temos, além dos citros, nós temos meio de tudo um pouco, como tu falaste, a vaca de leite, nós temos o porco, nós temos, enfim, né?
0: A galinha,
3: evidentemente, o ovos colonial, né? Nós precisamos de ter essas coisas, temos o queijo, temos a nata, temos a manteiga, temos... Enfim, a banha, o torresmo, a morcilha, o salame, tudo tem que sair dali da propriedade, né? A laranja, a bergamota, o limão siciliano, o limão taiti, enfim.
0: Só o grito do porco.
3: Nós precisamos de ter essas coisas, né? Bom, com isto, João, eu quero dizer assim, Alessandro, e todos os que estão nos ouvindo, eu vejo assim, ó, o interior, o agricultor, ele tem hoje, nos dias de hoje, não é, é muito diferente lá nos tempos do meu pai, que era tão difícil, da minha mãe também, quando nos ensinaram a trabalhar. Era no arado do boi mesmo, né? Era no cangote do boi. Foi quem levou o país para frente, foi o cangote do boi, foi a carroça com chapa, com raio, a roda de chapa mesmo, né? A carroça com pino, com cabeçalho, enfim, né? O arado mesmo lá, né? É, que o meu pai até tinha uma ferraria, ele fazia arado, apontava arado, preparava ponteira de arado, enfim, tudo que é coisa, né? Canga para colocar nos bois, né? Mas nos dias de hoje nós temos, evidentemente, que a agricultura modernizou, mas existe uma das coisas, João Alberto, que nós devemos de entender que nós precisamos de colocar na terra e ficar, evidentemente, esperando pela torcida que venha a boa chuva, que venha o sol, que venha as intempéries do tempo. Não está na mão do agricultor, né? Mas tem uma das coisas que eu quero deixar bem claro aqui, ó, que quem modernizou e entrou na tecnologia, hoje está muito bom de viver no interior, está muito bom de produzir no interior, mas nós precisamos de contar com o nosso sindicato, que temos técnicos ali, a área técnica do sindicato, da Cotrijal, das cooperativas, enfim, da prefeitura, né? Hoje tu entrou na tecnologia, porque no passado, eu até me lembro também quando meu pai, ele semeava um saco de trigo, só o trigo, e passava uma grade ou um ramo por cima, e ia colher aquele trigo e produzia. Hoje, se tu fizer isso, não precisa voltar para colher, porque tu não colhe, porque a ferrugem não deixa colher. Exato. Então, nós precisamos. Tu plantava... Eu me lembro que meu pai, ele tinha um pomar de laranja ali, ó. A laranja não se colocava nada, simplesmente fazia a colheita e era transportado para Vitor Greff, para Tiúgo, enfim, para as regiões aí, mais nos pequenos vilarejos que havia, né? Hoje, se tu não colocar os tratamentos, acompanhamento técnico, você não consegue trazer um produto de boa qualidade para o povo que está aguardando um produto de boa qualidade aqui na cidade, né? Então, fica aqui essas colocações minhas, porque nós, na verdade, nós estamos ali no interior trabalhando, é claro, mas nós precisamos de sempre, Alessandro, valorizar a área técnica. E nós temos os nossos técnicos, conforme já tenho falado, que estão aí à disposição. Eles não estão vendendo esses projetos, eles estão doando para nós em troca de alta produtividade.
0: É verdade. Bruno, Alessandro, Panis, nosso tempo terminou, mas a gente oportunizou um pouco mais de espaço aí para o Panis, que por razões chegou um pouco mais tarde, né? Mas eu quero agradecer muito vocês, Bruno, de dedicar esse tempo para vir aqui na rádio. O Alessandro está com muita atividade, amanhã tem festa na comunidade dele, então está todo mundo trabalhando. O Panis, que seu lado São José, né, enfrentou aí. Então, isso demonstra também que quando a gente é chamado para alguma coisa, nenhum nega aí a presença, né? Então, quero desejar a todos vocês parabéns pelos motoristas, para todos os motoristas, parabéns para os agricultores, né? Parabéns para os sindicalistas, né? Parabéns para todos, né? Porque tudo isso é resultado do que a gente coloca de alguma maneira na nossa mesa. Como disse o Bruno, se ele não está mais puxando alimentos, ele está puxando pessoas que no futuro vão produzir alimentos. Então tudo é uma cadeia, um não vive sem outro. Obrigado, Bruno.
2: Valeu, João Alberto, obrigado desde já. Fica aí então o nosso parabéns coletivo a todos da classe motoristas e para a gurizada aí que são agricultores. E curta o dia, aproveite que, como diz o Alessandro, é uma data a ser comemorada, né? Pela bravura que é ser hoje em dia ser motorista. Né?
0: Muito bem. Alessandro, obrigado. O Alessandro veio para ficar uma hora na cidade e está amanhã todo. Está na hora de voltar.
1: Né? Vai voltar e tenho pedidos ainda para levar para a comunidade. Né? Mas agradecer aqui a oportunidade, né? Saudar aqui ao Bruno e parabenizar em nome dele toda a categoria de motoristas que, além de cargas, também transportam vidas. Uhum. Sejam elas desde aqueles que estão chegando, né, para a vida, para os recém-nascidos, e aquelas que também já têm a sua dificuldade, já estão no final da sua existência. Mas são vidas, né, vidas que importam muito. Então, parabéns aos motoristas em todas as suas categorias e também aos agricultores, colonos, né, que estão aí pelo Brasil afora dando todo esse suporte para... gerando também divisas econômicas ao nosso Brasil.
0: Obrigado, Alessandro. Panis, tua mensagem final aí, a gente está terminando o programa, estamos avançando já no, no horário da Prefeitura Municipal. Mais um minutinho ainda, a gente, para o teu encerramento.
4: Obrigado, João Alberto. Obrigado, Alessandro, pela oportunidade. Bruno faz parte aqui deste programa. E, com certeza, fica aqui os meus sinceros agradecimentos pelo reconhecimento também de poder participar aqui, embora que a gente chegou um pouco atrasado devido ao acidente, que como já tenho
0: mas
4: relatado.
0: Chegou em tempo, Panice.
4: Sim, ok. E fica aqui os meus parabéns a todos os motoristas, parabéns aos meus colegas agricultores, e dizer mãos à obra, mãos na terra, vamos plantar, que quem planta, colhe. Fica os meus parabéns a todos e o meu convite aqui, né, para nós festejarmos amanhã lá na comunidade Santa Terezinha este dia tão importante que é organizado pelo nosso Sindicato dos Trabalhadores Rurais de Soledade e Mormaço e demais apoiadores também. Fica aqui o meu abraço e com certeza estamos à disposição.
0: Muito bem, estamos encerrando o diálogo com a comunidade. 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Eu vou para o intervalo, antes do encerramento aqui, né, oficial. Vou para o intervalo, daqui a pouquinho, Terra de Gente Preciosa.
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0: que está fazendo um excelente serviço, né, de atendimento às nossas comunidades. Cumprimento o Darlan, parabenizando o Darlan e também parabeniza toda a sua equipe e a todos os funcionários públicos municipais pela dedicação. Quero cumprimentar de uma maneira toda carinhosa, né, aos que estão nos acompanhando, nos ouvindo, nos vendo, em especial ao povo precioso Soledade.
1: Darlan Oliveira, seja bem-vindo no programa da Prefeitura de Soledade deste sábado. Bom dia.
2: Bom dia, Paulinho. Bom dia aos ouvintes da rádio. Bom dia a todos que estão nos assistindo em casa. Um prazer estar aqui hoje com vocês aqui, dividindo esse espaço.
1: Já já vamos falar então sobre os problemas que foram registrados aí com o alto volume de chuva em Soledade. Prefeito, primeiro assunto, a entrega de mais dois novos caminhões para a Secretaria de Obras de Soledade.
0: Exato, Paulinho, né? A comunidade Soledade é sabedora que nós estamos fazendo investimentos nessa parte da infraestrutura do município, começando pela questão de equipamentos, caminhões, né, máquinas pesadas para atender tanto a cidade como o interior, com esses equipamentos, né? Para que a gente possa fazer um bom trabalho, é preciso que os funcionários da prefeitura tenham as ferramentas disponíveis para tal. E o nosso parque centenário, desculpa, o nosso parque de máquinas da prefeitura estava muito defasado em termos de equipamentos, né? Então a gente está fazendo esses investimentos. E por que não chega a todos ao mesmo tempo? Porque nós temos veículos diferentes, maquinário diferente, né? Que a gente tem que fazer as licitações em separado, né, porque são análises diferentes. Então, está chegando aos poucos, está chegando, está praticamente concluído essa parte de investimentos no maquinário, e nós recebemos essa semana, né, dois caminhões novos aí que vai ser muito importante. Paulinho, eu vou pegar um exemplo bem simples. Vamos imaginar o caminhão caçamba da prefeitura. Até mesmo aquele serviço mais simples, daquele cidadão que não tem condição de pagar uma empresa particular para uma carga de terra, por exemplo, uma carga ou duas cargas de terras, que ele está construindo a sua casinha e precisa dessa carga de terra para preencher ali, para fazer o seu assoalho, né? Então a prefeitura até nisso está com dificuldade de atender a população exatamente por falta de caminhões, né? Porque quando a gente precisa fazer um atendimento simples de uma carga de terra, tem que deslocar o caminhão e tem que deslocar a retroescavadeira ou a carregadeira, né? Então, como nós temos um número muito apertado de caminhões, né, e carregadeiras, agora nós adquirimos novos caminhões e novas retroescavadeiras e carregadeira, esse serviço poderá ser feito, né, com mais rapidez, porque nós tínhamos que deslocar um caminhão e uma retroescavadeira, por exemplo, que estava prestando um serviço no interior, por exemplo, ou em determinada obra na cidade para fazer isso. Então, o tempo de deslocar a máquina, o caminhão, carregar, retornar, inviabilizava muitas vezes esses pequenos serviços. Então, dando só um exemplo bem simples de um pequeno serviço, que também esses pequenos serviços agora a prefeitura também poderá atender a população de uma maneira mais ágil. Eu pego esse pequeno exemplo, né, para a população saber a serviços menores que a prefeitura realiza, mas com certeza esse maquinário, esses caminhões vão vir aí para serviços de grande monta, né, principalmente aí nas terraplanagens, nas estradas do interior, na rua, onde tem que fazer a base de pedra, né, com rolo, com patrola, precisa de caminhão, né? Enfim, maquinário, a prefeitura, né, para atender o interior e a cidade, sem um maquinário necessário, não atende bem a população. E a partir de agora, com esses investimentos, nós vamos, acredito, qualificar a melhor os serviços para a comunidade.
1: Qual foi o valor investido na aquisição desses dois novos caminhões, prefeito?
0: Se não tem o valor exato, em torno de 500

0: R$ 500 mil, 500 e poucos mil reais, né? Em torno de 600 mil, em torno de R$ 1.200.000 os dois caminhões.
1: Importantes investimentos. Estão fazendo parte daqueles recursos que foram buscados e aprovados na Câmara de Vereadores?
0: Exatamente, né? Por isso que a gente faz questão de deixar bem claro, bem transparente, né, essas questões, pois são aqueles valores, e aqui é o nosso agradecimento aos vereadores que se posicionaram a favor desses investimentos que eram necessários para o município, né? Essas máquinas, esses caminhões, esses investimentos não é do prefeito, não é dos vereadores, não é do vice-prefeito, não é do secretário, nem dos funcionários. Isso tudo é do povo de Soledade, com esse propósito de prestar o melhor serviço possível para a nossa comunidade, para o nosso povo.
1: Mudando de assunto, prefeito, nós tivemos nessa semana o Fórum Regional da Educação Soledade, que foi sede desse encontro importante.
0: É um trabalho, né, constante, né, na formação dos nossos profissionais da área da educação. Quando a gente fala em profissionais da área da educação, nós temos que agregar, né, que é os professores e os servidores, os funcionários públicos que auxiliam, né, a fazer educação. Aquele funcionário que trabalha na secretaria da escola, que faz a limpeza da escola, o funcionário que faz a merenda, o funcionário da prefeitura ou terceirizado do transporte escolar. Enfim, então é uma gama de pessoas, de profissionais, né? Obviamente os professores, que anualmente fazem esses fóruns regionais para que eles possam se qualificar, para se atualizar. Enfim, foi um belo de um fórum, foi o 8º fórum regional feito em Soledade, organizado pela Secretaria Municipal de Educação e Cultura, a qual parabenizo a professora Silvete, nossa secretária de Educação Extensivo, a toda a equipe da Secretaria de Educação, a todos os colegas professores. O qual é o propósito disso? Né? Que nós, enquanto professores, enquanto profissionais da educação, para que nós possamos dar o nosso melhor, nós temos que ter a oportunidade de nos qualificarmos permanentemente. Então, tudo isso para que lá na ponta, na sala de aula, na escola, isso possa ser repassado da melhor maneira possível para as crianças, para os alunos, para que efetivamente nós possamos ter qualidade na educação pública do município de Soledade.
1: Por falar em educação, qual a situação da construção da Escola Municipal de Educação Infantil lá no bairro Botucaraí, prefeito?
0: Nós estamos, né, com a licitação ganha, a empresa já iniciou os trabalhos, né, lá no bairro Botucaraí, no Primavera, onde estaremos, né, construindo, já foi dado início à construção de uma nova creche lá no Primavera. Um importante investimento, esse recurso via governo federal, né, que nós vamos ter mais espaço público, porque não podemos deixar faltar vagas nas nossas creches. Em primeiro lugar, pela formação, né, atender as crianças. E em segundo lugar, também é para atender a família, porque o pai ou a mãe, um familiar dessa criança, né, para poder trabalhar, buscar o sustento da sua família, né, a creche também é um lugar seguro, né, onde os pais e as mães podem entregar seus filhos, estarão sendo educados, serão sendo alimentados, enfim, terão todo acompanhamento para os profissionais da educação do município. Então, sim, creche é um grande investimento e necessário no nosso município.
1: Tem a projeção da construção da creche também aqui no centro da cidade, ali no antigo prédio da Cotrijal, antiga madeireira?
0: Também, né, nós teremos a possibilidade aí de mais duas novas creches no município de Soledade. Iniciou-se a construção no bairro Botucaraí e ainda esse ano, né, a gente quer iniciar o mais rápido possível a adaptação deste prédio aqui no centro da cidade, para que nós possamos também ter uma creche pública municipal, né, gratuita, para as crianças do centro, né, para as famílias do centro, que como nós não temos uma creche ainda no centro da cidade, né, os pais têm que deslocar os seus filhos, levar seus filhos às creches dos outros bairros. E, por vezes, né, acaba faltando vaga para aquela criança que mora nas proximidades de determinada creche num bairro, exatamente porque no centro não tem. Então, os pais, né, irão matricular seus filhos que moram nas proximidades dessa nova creche no centro. Com isso, vamos atender as crianças do centro e, por consequência, vai abrir mais vagas em todos os bairros da cidade.
1: Prefeito Paulo Cattaneo, programa da Prefeitura de Soledade, terra de gente preciosa. Já nós vamos conversar com o Darlan Oliveira, ele que responde pelo setor de abastecimento de água. Rodada de talentos, aproximação com os jovens aprendizes em Soledade, prefeito.
0: Esse belíssimo projeto, Jovem Aprendiz, né, uma parceria da Prefeitura Municipal de Soledade com a empresa que faz o asfalto, como é que é o nome da, agora me fugiu o nome da empresa?
2: CCR.
0: CCR, ViaSul, né? E o sistema, sistema S da Fiergs, né? O sistema S através do Senai, que todo o curso profissional feito do Senai, a gente sabe que é um curso de excelência, né? De grande qualidade, e essa parceria nós conseguimos trazer o projeto Jovem Aprendiz para o nosso município, onde que os professores foram do Senai, onde trabalharam a questão de operadores de logística. Esses jovens, 40 jovens se formaram e estamos entregando esses jovens preparados para o mercado de trabalho. Até eu comentava com os jovens, né, na formatura deles ontem. Né, o que acontece muitas vezes que o jovem tem dificuldade de arrumar emprego. Evidentemente que esse jovem tem que estar estudando, tem que estar se qualificando, isso é fundamental, né? Mas também o jovem enfrenta dificuldade porque o empregador muitas vezes está procurando uma pessoa com experiência, né? Bueno, então vamos lá. Se o cara nunca começar a trabalhar, nunca vai ter experiência. Então ele tem que dar os primeiros passos. E o primeiro passo, sem dúvida nenhuma, é o curso Jovem Aprendiz, onde ele já é um funcionário, é uma pessoa já com a sua experiência profissional. Porque o curso Jovem Aprendiz, ministrado pelo Senai, ele dá a teoria e a prática. Portanto, sim, aquele jovem, esses 40 jovens que concluíram o curso do Jovem Aprendiz do Senai aqui em Soledade, com certeza serão disputados pelo mercado de trabalho. Aliás, a mão de obra hoje ela está escassa, né? Os empregadores hoje eles estão atrás de pessoas para trabalharem, mas o quesito qualificação é que vai fazer a diferença se o empregador, o empresário, vai pegar para trabalhar na sua empresa o Pedro, o João, o Francisco. Aquele que estiver mais preparado terá essa oportunidade de trabalho e, com certeza, jovens aprendizes, hoje formados, terão essas oportunidades.
1: E as empresas, em determinados momentos, terão a obrigatoriedade também de terem seus quadros jovens aprendizes.
0: É verdade, tem uma questão da legislação que obriga, né, a partir de um determinado número, não sei se eu não me engano, posso, mas me parece que a partir de 10 empregados tem que ter um jovem aprendiz. Isso é salutar, é bom, né? Porque os jovens também têm que ter oportunidade, né? Aliás, aquilo que eu digo, como é que eu vou ter experiência se não me derem oportunidade? Só vou se tornar experiente no momento que eu tiver oportunidade de trabalhar, aí me torno uma pessoa experiente.
1: O exemplo é aqui na Fundação Educativa Cristal de Comunicações, nós temos dois jovens aprendizes, um que está conosco aqui, que é o Guilherme Mota, e outro Ian Campos, então nós trabalhamos com dois jovens aprendizes.
0: Parabéns pela tua Rádio Cristal, né? Esse belo exemplo que tantas outras empresas, né, seguem, não apenas por cumprir a legislação, mas sim nós dar oportunidade para os jovens. Olha que essa gurizada está na nossa frente umas quantas vezes, né?
1: É na parte tecnológica.
0: Na parte tecnológica, meu Deus do céu, né? Então, em outras questões também, né? Bom, isso é positivo, extremamente positivo, né? Essa gurizada aí são muito espertos, inteligentes, estão sim na nossa frente em muitas coisas. Eu vejo isso com muita positividade, com muita esperança aí, no sentido da nossa juventude. Né? Quando a gente fala da juventude, alguns se desanimam por alguns exemplos, por falta de interesse do jovem e tal, mas nós temos que saber separar o joio do trigo. Alguns jovens podem ser desinteressados, mas tem muito jovem aí preparado, interessado e querendo progredir, estudar, trabalhar, enfim, como qualquer outra pessoa.
1: E nada melhor do que terem oportunidade. Prefeito, vamos falar de uma reunião importante da Associação dos Municípios do Alto da Serra do Botucaraí, em Tiúgo, reunindo os prefeitos, as lideranças. O que foi debatido nesta semana?
0: Bom, eu na condição de presidente da MASB, né, nós procuramos fazer, que já é tradição na MASB, uma reunião por mês, e tem que ser nos municípios sedes que compõem a MASB. E essa última reunião foi no município do Tiúgo, né? Nós queremos agradecer a recepção lá da prefeita Valduzzi, né? Uma prefeita muito capaz, muito querida, né? Que recebeu todos os colegas prefeitos, vice-prefeitos, secretários. E nós tivemos algumas pautas bastante importantes. Entre elas, vou falar aqui da questão, nós tivemos a capitã do Corpo de Bombeiros, né? De Passo Fundo, da Defesa Civil, a qual prestou explicações, demonstrou os investimentos que o governo do estado tem feito nessa área, né? E também nos informou de que em Passo Fundo temos, né, a sede, se caso precisar, da nossa região em Passo Fundo, caso tenha que ter alojamento, enfim, a infraestrutura num caso de extremidade, de casos sérios. E se Passo Fundo não for suficiente, eles escolheram Soledade. Então, nós também colocamos à disposição Soledade. Mas, graças a Deus, aqui, em relação à Defesa Civil, vocês acompanham, a população sabe, que em relação a outras regiões do estado, nós ainda somos abençoados por Deus, né? Então, nós também estamos preparados, a Defesa Civil Municipal, de atender com maior agilidade possível, mais rapidez possível, caso aconteça algum sinistro ou algo em relação aí às chuvas, vendavais ou coisa do tipo. Importante que a Defesa Civil do estado avançou muito e a Defesa Civil de cada município também, nesse momento, acredito que estamos todos mais preparados em relação a isso.
1: Caso exista a necessidade de utilização do espaço, o Parque Rui Ortiz seria utilizado pela Defesa Civil?
0: Exatamente, pela localização e pela própria infraestrutura, né? E pela própria infraestrutura do Parque Centenário Rui Ortiz, que tem uma logística, facilitaria a logística toda desse atendimento. Né, município de Soledade, com certeza, está de portas abertas.
1: Por falar em Defesa Civil, nós queremos entrar no assunto da chuva, dos problemas registrados. Em Soledade, foram mais de 250 milímetros registrados nesta semana. Defesa Civil trabalhou, buscou atender os chamados durante toda a semana, prefeito?
0: Sim, nós tivemos atendimentos, né? Através da Defesa Civil do município de Soledade, conseguimos atender a todos, né? Então, o tempo deu uma trégua na chuva aí, né? E agora nós estamos aí recebendo, veja só como é difícil as coisas, as galerias, recebemos as galerias e tivemos que mandar de volta as galerias, porque o setor de engenharia da prefeitura, o Gerson, fez uma análise. E nós entendemos que aquelas galerias que nós adquirimos, que nós compramos, que pagamos a empresa, não entregou o produto de qualidade como é preciso. Então, voltou essas galerias para a empresa, para que elas substituam, para que quando chegar novamente, nós estaremos instalando novas galerias, né, lá na casa do... abaixo da avenida, ali da casa, ao lado da casa do... que trabalhou na prefeitura.
1: Gilmar.
0: Do Gilmar, ali. A gente tem a referência do Gilmar. E também na Campos Salles, à direita, descendo, né, em direção à RS-332, aquele pontilhão, também nós vamos substituir os tubos por galerias. Então, graças a Deus, não tivemos invasão da água pelas residências, nesses pontos mais críticos, mas nós temos que fazer mais obras de prevenção. E uma delas é essa questão de colocação de mais galerias.
1: Bom, agora queremos conversar também com o Darlan Oliveira, ele que responde pelo setor de abastecimento de água, Departamento de Recursos Hídricos, em Soledade, porque alguns problemas foram registrados. A chuva em volume elevado, em determinados momentos também, Darlan, a falta de energia elétrica ocasionou problemas para os moradores do interior?
2: Sim, Paulinho, tivemos muita ocorrência aí de desabastecimento, tivemos muito rompimento de rede. Infelizmente, as redes elas passam por bueiros, arroio, ponte. Tivemos locais onde o rio passou por cima da ponte, bueiros. Tivemos mais de 10 ocorrências que a água ultrapassou o nível dos bueiros. Então, foi uma chuva muito forte. Tem, em 2,5 dias, quase 300 milímetros. Então, é atípico. Não há como tu dizer, vai chover tanto em tão pouco tempo, né? E a gente tem que estar preparado para ir lá e sanar esses problemas, né? Que a gente vai viver hoje, vai viver amanhã e vai continuar ocorrendo. E eu digo que com uma equipe boa que nós temos hoje, trabalhar na quarta-feira de noite, foram baixa chuva, quarta-feira choveu o dia inteiro, eles trabalharam de baixa chuva o dia inteiro. Então eu tenho que aqui também agradecer a equipe que está junto comigo, né? Que a gente pede para ir fazer um serviço, nunca se negaram, sempre foram e fizeram e executaram muito bem, né, o serviço.
1: É, e é um trabalho que tem que ser de forma imediata para dar uma solução rápida para quem precisa, especialmente no tocante ao abastecimento de água.
2: Sim, a comunidade fica desabastecida. Tivemos ali no Mato Alto uma tampa que o vento arrancou ali no final de semana, arrebentou o cabo, deu curto-circuito, deu problema no poço. Na terça-feira para quarta-feira também queimou a bomba, quebrou o bombeador de uma bomba lá no São Tomé, aí não empurra água para a caixa. A gente teve inúmeros problemas, né? E esses problemas a gente tem que estar preparado para resolver, né?
1: Quais foram os principais problemas que ofereceram maiores dificuldades aí para o trabalho, Darlan?
0: Eu vou, antes de que o Darlan responda, Paulinho, quero falar que eu não consigo acompanhar presencialmente tudo, né?
1: Sim.
0: Mas eles temos um grupo do Grupo da Água do interior, no WhatsApp, então eu tenho acompanhado o trabalho deles. Essa equipe da Água do interior tem trabalhado, tem corrido, né? Não agora nesse período chuvoso, né, que as intercorrências acontecem mais, eles estão trabalhando ainda mais, mas dias normais eles estão paro para atender todas as comunidades do interior. Mas parabéns, Darlan, parabéns a toda a sua equipe, porque quando existe o problema, não interessa se está frio, está quente, está chovendo ou não está chovendo. Aconteceu o problema, o pessoal tem que ir lá resolver. Aliás, o Darlan trabalhou muitos anos na Corsan, ele tem essa experiência de vida própria, da própria profissão dele. Então, eu estou muito feliz, né, com o momento que nós tivemos essa ideia, essa oportunidade de contar com o Darlan no grupo, como parte do quadro de pessoal da prefeitura, onde que, sobre a liderança dele, sobre o conhecimento dele, ele montou uma equipe, né, talvez inexperiente, que hoje é uma equipe totalmente experiente com conhecimento nessa área. E realmente, o que eu estou falando aqui, as pessoas, especialmente do interior, sabem que é verdadeiro. Melhorou significativamente o atendimento em relação à água do interior de Soledade, que é competência do município. No perímetro urbano, a competência cabe à Corsan, mas no interior não é a Corsan, é a prefeitura. Nós temos muito a avançar, né, Darlan?
2: Muito, muito.
0: Muito a melhorar, mas nós não podemos dizer que essa equipe da água do município de Soledade é uma equipe amadora. Eu posso dizer com bastante tranquilidade que a turma, a equipe da água que atende as comunidades do interior é uma equipe profissional com conhecimento de causa, e parabéns a vocês.
1: E os problemas mais difíceis de serem resolvidos, quais foram?
2: É os rompimentos mesmo, Paulinho, porque você tem uma rede que passa em uma ponte ou um bueiro e a água está por cima, né? Então você não tem como chegar. E tem que esperar ou baixar ou enfrentar a água, né? E ali tem um desafio que você não enxerga. O bueiro abriu, não abriu, deslocou tubo, não deslocou, há um risco, a água pode levar a pessoa, né? Então a gente pondera também que tenha segurança em primeiro lugar, né? Havendo a segurança, a gente vai e faz. Subir numa caixa, num reservatório, tem muito vento, não tem? Tem reservatório que é 20 metros de altura, né? Então a queda é alta, então tem que ter aquela segurança, né? A gente também preza por isso, né? A segurança em primeiro lugar. E aí após a gente vai e analisa o serviço e faz, né? Mas o que mais tem ocorrido é o rompimento de rede mesmo. Nós tivemos rompimento de rede lá no Pinhal, lá no Arsênio, no Brunheira, 50 milímetros, 40 milímetros, 32. Nós tivemos na Santa Terezinha, em cima da ponte, na Santa Terezinha, olha a altura que é aquilo lá. Nós tivemos rompimento de rede bem em cima ali, nós tivemos após a ponte também, cano de 50 milímetros, tivemos na Poste Generoso, tivemos na Macieira em outro ponto, tivemos no Mato Alto também rompimento de rede, Passo Ladrão, São Tomé. Então o número de serviços, assim, quando acontece um evento climático forte como foi, é grande, bastante volume, e hoje eu posso chegar aqui e agradecer à equipe que a gente demanda o serviço, vai, faz e corresponde.
1: Ao que se deve esses rompimentos? Vento, chuva? Ao que se deve, Darlan?
2: Ah, muito é de enxurrada, né? Vem árvore inteira. O rio desloca uma árvore, arranca uma árvore inteira. Aquilo 20 metros de tamanho, 10, 15 metros e rio abaixo. E pega ponte, pega nos tubos, pega nas tubulações, e ali te passa um cano de água, geralmente, né? Porque abastece um lado e sucessivamente sequência o outro, né? E infelizmente é o caminho que a gente tem para traçar essas redes, né? Não tem como tirar dali ou fazer um poço para cada lado da ponte, né?
1: São problemas existentes em virtude, sim, da chuva e dos temporais. Nós estamos com o programa da Prefeitura de Soledade, Terra de Gente Preciosa, neste sábado, 25 de julho. E nós queremos agora dar seguimento, porque teremos alguns eventos importantes em Soledade, prefeito. Como vai ser o Festival da Canção Candeias da Soledade?
0: Exatamente, Paulinho. Neste sábado, né, a partir das 18 horas, teremos a abertura oficial do Festival da Canção Candeias da Soledade, que é imperdível. Quantos talentos nós temos em Soledade, quantos talentos da região e do Rio Grande do Sul estarão se apresentando a partir de hoje junto ao Centro Cultural, o Festival Canção Candeias da Soledade. Parabéns à nossa equipe do Centro Cultural, através da liderança da professora Thaís Bedim. E no domingo, o prosseguimento daí começa mais cedo, a partir das 16 horas. Vão começar mais cedo para que dê tempo de todos se apresentarem e anunciarem os grandes vencedores aí do festival. Então, o convite a todos, aproveitem, junto ao Centro Cultural de Soledade, Festival Candeias da Soledade, neste sábado, a partir das 18 horas, e amanhã, domingo, a partir das 16 horas.
1: Domingo também, que será marcado pela Festa do Colono e Motorista na comunidade de Santa Terezinha.
0: Festa do Colono e Motorista na comunidade de Santa Terezinha, organizado pelo Sindicato dos Trabalhadores Rurais de Mormaço e Soledade, com apoio da Prefeitura de Mormaço e Soledade. Vamos todos estar lá, junto, festejando a quem a tanto nós devemos, aos colonos e aos motoristas.
1: Além disso, teremos a rodada do futsal do interior, Taça Sicredi, neste sábado, lá na comunidade do Pontão da Boa União, a sede que vai ser da comunidade do Pontão, através do São José. Neste domingo, teremos também o voleibol misto de quadra no Zecão Martins, na parte da tarde. Antes do prefeito finalizar, mais alguma colocação, Darlan?
2: Agradecer o espaço, Paulinho, e dizer para as comunidades que a gente está trabalhando cada vez mais aí para melhor abastecimento para eles aí, e que se demorar um pouco, a gente pode até demorar, mas que a gente vai chegar lá, a gente vai.
1: Abraço.
2: Certo, obrigado.
1: Prefeito, suas considerações finais do programa.
0: Obrigado, Darlan. Obrigado mais uma vez pelo belo trabalho. Obrigado a todos os ouvintes da tua Rádio Cristal. Um bom final de semana e que Deus continue nos abençoando com saúde, disposição e trabalho.
1: Obrigado ao prefeito de Soledade, Paulo Catânio, também ao diretor do Departamento de Recursos Hídricos de Soledade, o Darlan Oliveira, que estiveram aqui trazendo ações do Poder Público Municipal durante toda essa semana, e é claro, a preocupação que ficou com o alto volume de chuva, mais de 250 milímetros de chuva no município de Soledade. Obrigado a todos pela audiência, um bom final de semana, Bom sábado, paz e bem.
0: Paz e bem.
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A vós, Deus Uno e Trino, em nosso amor cantamos. Nas criaturas todas, somente a vós buscamos. Paz e bem. O Evangelho de Mateus 20, versículos 20 a 28. Naquele tempo, a mãe dos filhos de Zebedeu aproximou-se de Jesus com seus filhos e ajoelhou-se com a intenção de fazer um pedido. Jesus perguntou: "O que tu queres?" Ela respondeu: "Manda que estes meus dois filhos se sentem no teu reino, um à tua direita e o outro à tua esquerda." Jesus então respondeu-lhes: "Não sabeis o que estáis pedindo. Por acaso podeis beber o cálice que eu vou beber?" Eles responderam: "Podemos." Então Jesus lhe disse: "De fato, vós bebereis do meu cálice, mas não depende de mim conceder o lugar à minha direita ou à minha esquerda. Meu Pai é quem dará esses lugares àqueles para os quais ele os preparou." Quando os outros 10 discípulos ouviram isso, ficaram irritados contra os dois irmãos. Jesus, porém, chamou-os e disse: "Vós sabeis que os chefes das nações têm poder sobre elas e os grandes as oprimem. Entre vós não deverá ser assim. Quem quiser tornar-se grande, torne-se vosso servidor. Quem quiser ser o primeiro, seja vosso servo. Pois o Filho do Homem não veio para ser servido, mas para servir e dar a sua vida como resgate em favor de muitos." Estimados ouvintes que nos ouvem pelas ondas do rádio, a verdadeira grandeza não é medida por quantas pessoas estão abaixo de você para servi-lo, mas por quantas pessoas você é capaz de servir. Jesus sela esse ensinamento com seu próprio testemunho. "O Filho do Homem não veio para ser servido, mas para servir e dar a sua vida em resgate por muitos." O pedido daquela mãe reflete um desejo muito humano de segurança e destaque. A resposta de Jesus nos cura desse orgulho, lembrando-nos de que o amor autêntico não busca palcos, mas bacias de água para lavar os pés dos irmãos. Programação das paróquias. Paróquia Nossa Senhora da Soledade. Hoje, sábado, 19 horas, celebração na Igreja Matriz. Domingo, às 9 horas e às 19 horas, celebração eucarística na Igreja Matriz. Comunicamos aos grupos de família que os livrinhos para os encontros de reflexão estão disponíveis na Secretaria Paroquial. Adquiram e preparem-se para a 75ª Romaria da nossa Diocese. Esses foram os comunicados da paróquia Nossa Senhora da Soledade. Paróquia Nossa Senhora dos Navegantes de Mormaço. Neste domingo, dia 26, missa na Matriz Nossa Senhora dos Navegantes, às 8h30. Dia 30, missa na Comunidade São José, às 19h. Esses foram os comunicados da paróquia Nossa Senhora dos Navegantes,
de mormaço. Pai nosso que estais no céu, santificado seja o vosso nome. Venha a nós o vosso reino. Seja feita a vossa vontade, assim na terra como no céu. O pão nosso de cada dia nos dai hoje. Perdoai as nossas ofensas, assim como nós perdoamos a quem nos tem ofendido. E não nos deixeis cair em tentação, mas livrai-nos do mal. Amém. Oração. Deus eterno e todo-poderoso, que pelo sangue de Santiago consagrastes as primícias da missão dos apóstolos, concedei que a vossa igreja seja confirmada pelo seu testemunho e sustentada com o auxílio da sua proteção. Por nosso Senhor Jesus Cristo, o vosso Filho, que é Deus, e convosco vive e reina, na unidade do Espírito Santo, por todos os séculos dos séculos. Amém. A todos os ouvintes, um bom almoço, uma boa tarde e um bom final de semana a todos, com a graça de Deus. Paz e bem.

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0: 12 horas 22 minutos, temperatura em 16 graus, tarde de sábado, 25 de julho de 2026. É o programa A Hora do Recado, que está no ar pela tua Rádio Cristal. Avisos e comunicados para você que está na nossa grande audiência. 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Programa Hora do Recado começa dando destaque para as informações do tempo.
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0: E quem está conosco para atualizar as informações é a meteorologista Kátia Valente.
2: Olá, amigos e caros ouvintes, o final de semana será uma trégua das chuvas que podem voltar a ser mais expressivas para a semana que vem. Nós tivemos volumes bem expressivos ao longo da semana passada e agora temos essa pequena trégua. Ao longo deste sábado tem bastante variação de nebulosidade e no domingo também, mas eu chamo a atenção que a mais variação mesmo de nebulosidade eventualmente pode ter algum chuvisco de forma bem isolada. As temperaturas também não oscilam muito nesse final de semana. Neste sábado, as máximas ficam entre 19 e 22 graus. E no domingo também, as temperaturas, aliás, no domingo elas nem oscilam muito ao longo do dia, justamente porque no domingo tem mais umidade na atmosfera. Mas é a partir de segunda-feira que o retorno das chuvas mais expressivas devem voltar a ocorrer. Chama atenção que, pelo menos em boa parte desta semana, não que vai chover todos os dias o tempo todo e com volumes expressivos, não, mas em alguns momentos nós podemos sim ter volumes mais expressivos. Com a previsão do tempo, Kátia Valente.
0: Meio-dia, 24 minutos, temperatura em 16 graus, programa A Hora do Recado, avisos e comunicados neste sábado em que o sol predominando neste sábado, temperatura em 16 graus. Hoje é o dia do colono, é o dia do motorista, a nossa referência a essas duas classes tão importantes para a nossa sociedade. Hoje também é dia de São Cristóvão, hoje também é dia do escritor.
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3: 25 de julho.
4: São Cristóvão, salve, salve. O valente motorista.
3: Dia do motorista, dia do taxista.
4: Não ri seu moço daquele colono, agricultor que ali vai passando.
3: Dia do trabalhador rural, o colono. Dia do escritor e dia da mulher negra. Os aniversariantes do dia. O cantor de música sertaneja, Leonardo.

Os fatos do dia. Em 1926, nasceu a atriz brasileira Beatriz Segal. Ela entrou para a história em 1988 ao interpretar Odete Reutemann em Vale Tudo, considerada uma das maiores antagonistas da televisão brasileira. Beatriz Segal morreu em 2018, aos 92 anos. 1926.

0: sincero. Nasceu o compositor e cantor carioca Nelson Sargento. Notabilizou-se como um dos mais importantes sambistas da Estação Primeira da Mangueira. Ele morreu em 2021 aos 96 anos. Em 1953, pela Lei número 1920, assinada pelo presidente Getúlio Vargas, foi criado o Ministério da Saúde. 1980. Considerado o álbum de rock mais vendido dos últimos tempos, o clássico disco Back in Black foi lançado pela banda australiana AC/DC. Em 1999, morreu aos 59 anos o ator, comediante e músico Rony Cócegas. Seus personagens mais conhecidos foram o Lindeza, do famoso bordão Na Praça é Nossa.
1: Nu!
0: E Galeão com Bica, na escolinha do professor Raimundo. Em 2009, o piloto de Fórmula 1, Felipe Massa, sofreu um acidente após ser atingido por uma mola que se soltou da suspensão traseira do carro de Rubens Barrichello. Mário Vivan para a tua rádio.
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0: 12 horas 28 minutos, você está na companhia da tua Rádio Cristal, hora do recado, avisos e comunicados da tua Rádio Cristal. E agora nós vamos trazer informações sobre um acidente de trânsito registrado agora pela manhã na BR-386. O Igor Binotto é quem relata o fato.
1: Muito bem, a reportagem da tua Rádio Cristal ao vivo aqui da BR-386, no final da manhã deste sábado, onde um acidente envolvendo três veículos, com uma senhora com ferimentos leves, que foi conduzida ao Hospital de Caridade Frei Clemente. A informação que temos, está bloqueada o trânsito em ambos os sentidos aqui na 386. Equipes também realizam o trabalho, né? Então, muito movimento aqui na BR-386 em Soledade. Para que o pessoal possa entender, né? A gente está bem próximo ao trevo de acesso principal aqui no município. Um veículo acabou realizando acabou freando, consequentemente houve essa colisão traseira de mais dois veículos, né? Então, mas repito, um acidente com lesões leves, mas neste momento o trânsito está totalmente bloqueado aqui na BR-386. Para que você possa ter ideia, agora é pouco mais de 11 horas e 14 minutos, neste exato momento que os veículos vão estar sendo retirados da pista, né? Mas o que está acontecendo? Estão aguardando aí profissionais de autoelétrica também para auxiliar, envolvendo aí um T-Cross, também um carro elétrico da BYD e também uma EcoSport, né? O carro da Volks aí da cidade de Três Passos, a EcoSport de Chapecó e de Sarandi aqui, o carro elétrico da BYD, mas repito, apenas uma lesão leve na passageira aí deste T-Cross com placas aí de Três Passos. Repito, equipes trabalham na obra, né? Por isso que há muita movimentação, mas o trânsito bloqueado em ambos os sentidos. Igor Binotto com informações na reportagem da tua Rádio Cristal.
0: Ok, obrigado Igor Binotto, fazendo esse registro na BR-386 agora pela manhã deste acidente envolvendo veículos. Agora 12 horas 30 minutos, é o programa Hora do Recado. O Júlio do Prado tem um recado especial aqui, o Vaquianos que participa de um evento tradicionalista em Erechim, e o Júlio deixa o seu recado. Alô, Júlio do Prado!
2: Buenas, Batoré. Batoré, tu, o Igor, aí, dá um toque, que os Vaqueiros da Cultura se apresentaram agora no Enarte Mirim, lá em Erechim. Foi uma excelente apresentação e todos estão torcendo aqui que eles vão muito bem. Tem os individuais lá também, o Otávio, daqui um pouquinho vai para Chula, tá? Então, se o pessoal puder acompanhar aí, tá passando pelo YouTube. Tá bom? Vamos torcer. Um abraço, velho.
0: Abraço, obrigado Júlio do Prado. Boa sorte ao Vaquianos da Cultura nesta atividade lá em Erechim. Agora, 12 horas 31 minutos, é o programa A Hora do Recado que você acompanha.
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2: Meio-dia e 37 minutos.
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4: 16 graus.
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9: Rádio. 12 horas 39 minutos, temperatura em 16 graus. Você está na audiência do programa Hora do Recado. Avisos e comunicados da tua Rádio Cristal neste sábado em que o sol predomina em Soledade.
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9: Atenção, atenção, você que sofre com dores, má circulação, reumatismo, artrite, artrose, problemas digestivos, de próstata, impotência sexual, ansiedade, depressão, enxaqueca, entre outras, e já está cansado dos tratamentos convencionais, vá até o Sindicato dos Trabalhadores Rurais de Soledade e Mormaço no próximo dia 3 de agosto, a partir das 9 horas da manhã, e faça uma avaliação completa com a terapeuta Edilaine Simões. O tratamento é 100% natural. Podem consultar sócios e não sócios. Então, esta avaliação poderá ser feita dia 3 de agosto no Sindicato dos Trabalhadores Rurais de Soledade e Mormaço com a terapeuta Edilaine Simões. Atenção para documentos perdidos. Encontram-se aqui na tua Rádio Cristal os documentos de Yasmin Alves Rodrigues, Adão Adalberto da Rosa Ferreira, Michael Barbosa, Andrelise de Matos Soares da Silva e Marli Maria de Moraes. 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O Sindicato dos Trabalhadores Rurais de Soledade e Mormaço informa que está no período de pré-plano safra e, para não atrasar os projetos de custeio e investimentos para a próxima safra, os agricultores devem

e ficar atentos às seguintes orientações. Agricultor, você tem CAF ou antiga DAP? Sabe se ela está atualizada? O sindicato presta esse serviço de forma gratuita para os seus associados. É necessário ter análise de solo? Observe se elas estão vigentes ou é necessário encaminhar uma nova. Toda segunda-feira, o sindicato faz envio de amostras ao laboratório. Também é necessário estar com a declaração do ITR, CCIR, quitadas. CCIR quitadas. Venha até o sindicato e atualize todos esses dados. Mais um recado aí do Sindicato dos Trabalhadores Rurais de Soledade e Mormaço. Todas as terças-feiras não terão atendimento do setor técnico, visto que a profissional neste dia da semana irá dedicar-se especialmente ao Programa Nacional de Crédito Fundiário. Sindicato que também convida a todos para a festa do colono e motorista que acontecerá neste domingo na comunidade da Santa Terezinha. Às 10 horas tem a procissão de carros, máquinas agrícolas e bênção dos veículos.

0: porque é um lugar que realmente a gente cuida muito bem dos nossos idosos.
1: Além do cuidado, o carinho, a atenção, uma vida digna para as pessoas, Sérgio.
0: Com certeza, é a nossa prioridade, a gente sempre fala para todos os funcionários. Hoje, Paulinho, nós estamos com 36 funcionários, então é muita gente trabalhando lá, mas o objetivo e o foco é nos nossos idosos, nos nossos residentes. Eles têm que ter uma vida digna, com respeito, com carinho, com amor, porque lá com certeza passarão seus últimos dias.
1: E pelo trabalho realizado, nós conversávamos recentemente, existe até uma fila de espera?
0: Exatamente, infelizmente nós temos uma fila de espera, a gente não consegue atender a todos, né? E também tem muitas solicitações via judicial, mas hoje nós estamos com a casa cheia e cuidando muito bem daqueles que estão lá. Mas com certeza você sabe que, infelizmente, no lar de idosos, a cada dia muda essa, infelizmente, pessoas, né, acabam indo a óbito, enfim, e vão abrindo vagas. Mas a fila sempre, sempre é muito grande.
1: Sérgio, muitas pessoas nos questionam em relação a valores para quem quiser levar um familiar para ficar no abrigo, no Lar Mãe Cúria. Qual o custo para manutenção para que uma pessoa possa ser atendida no Lar Mãe Cúria?
0: Essa regra foi criada para todas as ILPIs, né? E nós ficamos abaixo do que as outras ILPIs estão trabalhando. Depende do grau. Nós temos grau 1, grau 2 e grau 3. Para o grau 1, são dois salários. Para o grau 2, dois salários e meio. E para o grau 3, que são aquelas pessoas acometidas de Alzheimer, não consegue se alimentar, se alimenta por sonda, tem que usar oxigênio, então são três salários. Mas assim, ó, Paulinho, com certeza esse valor é bem aquém daquilo que é praticado em grande parte das ILPIs do Estado do Rio Grande do Sul.
1: Até mesmo porque as pessoas têm um cuidado 24 horas por dia.
0: Exatamente. Nós temos lá os funcionários que trabalham nos turnos diurnos e noturnos e tem que ser de segunda a segunda, 24 horas por dia, né? Então nós temos lá uma escala 12x36, que facilita bastante esse atendimento. Inclusive, aproveitando essa tua reportagem, nós estamos classificando mais dois cuidadores idosos que nós vamos precisar ampliar no turno da noite. Então, quem tiver interesse, procure lá no Lar Mãe Cúria. Mais dois cuidadores nós estaremos contratando aí no próximo mês.
1: Projeções de novos investimentos no Lar Mãe Cúria?
0: Com certeza, nós estamos trabalhando muito forte, estamos trabalhando no pró-social, junto com o Estado do Rio Grande do Sul. Temos um projeto de R$ 836 mil, que será a ala feminina nova, porque nós temos que readequar a ala antiga e precisamos colocar esses idosos numa outra ala. Então nós estamos trabalhando para mais 16 vagas de imediato, assim que o governo do estado do projeto pró-social consiga liberar esse recurso. Então assim, projetos não param, a gente está assim direto todos os dias falando, estamos agora fazendo readequação na área antiga, construindo banheiros externos, enfim, para poder cumprir a determinação da Coordenadoria Regional de Saúde.
1: Por fim, e nada melhor do que captar recursos como eventos realizados durante o ano e esse almoço festivo que será no domingo. Quem quiser participar, valor do ingresso, como vai ser?
0: Olha, pode pegar comida lá para levar para casa, pode almoçar conosco, confraternizar conosco. O valor do cartão é R$ 45,00, é um valor bem modesto, porque nós temos um público muito fiel que nos ajuda todos os anos. Então não podemos colocar um valor muito alto. E também porque nós ganhamos muitas doações. Então dá para fazer esse valor de R$ 45,00, vai sobrar um bom recurso. Esse recurso será usado para higiene e limpeza, alimentação dos vovôs durante o ano todo. Então assim, a comunidade sempre ajuda. Deixo o meu convite mais uma vez. Venham participar domingo, confraternizar conosco, tirar uma foto lá com os vovôs e as vovó, que é muito importante e eles vão ficar muito felizes.
1: Abraço, Sérgio.
0: Um abraço, Paulinho, e que vida longa à tua rádio.
1: Abraço ao Sérgio Pilatti, presidente do Lar Mãe Cúria, dando destaque então para o almoço festivo que acontecerá neste domingo. Aliás, os voluntários, integrantes da diretoria, funcionários, colaboradores estão lá trabalhando, preparando toda a estrutura. Inclusive hoje pela manhã houve a falta de água e o pessoal nos ligou aqui, a Clarice Lourenço nos ligou, Houve aí a imediata resposta por parte da Corsan em resolver o problema e o abastecimento foi

0: normalizado, pelo menos esta informação que eu recebi lá da comunidade da Santa Rita, onde está sendo preparado o almoço festivo para este domingo. Você poderá participar, poderá também contribuir com o Lar Mãe Cura, que presta um grande serviço para a nossa comunidade. Agora, 12 horas 51 minutos.
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0: 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Agora, 12h54 é o programa A Hora do Recado, que você acompanha. Que bom saber que você está conosco, onde quer que você esteja, nos dando a honra da sua audiência sempre qualificada.
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0: Doze horas 54 minutos, temperatura em 16 graus. Nós queremos fechar as informações do programa Hora do Recado, trazendo alguns eventos importantes que estarão acontecendo em Soledade. Hoje, à tarde, teremos a rodada do futsal do interior, lá na comunidade do Pontão da Bonião. O São José é a sede desta rodada, que tem vários jogos marcados. São 4 partidas marcadas lá para o futsal do interior. Nós teremos às 14h, Nacional da Raia da Pedra contra o São Roque do Espaiado, pela categoria principal. 14h45, tem São José contra o Pinhal na categoria veterano. Às 15h30, tem Santa Bárbara contra o São José. E às 16h15, tem Ospiá contra a Margem São Bento, rodada de hoje, então, do futsal do interior, lá na comunidade do Pontão da Boa União, a Taça Sicredi. Hoje teremos o início do primeiro dia do Festival Candeias da Soledade. A partir das 18h no Centro Cultural, esta atividade artística, cultural, que estará acontecendo. A Tua Rádio Cristal, em parceria com a Sicredi Botucaraí, 45 anos, estará transmitindo através das nossas redes sociais. Hoje tem o Internacional em campo, 18h30. O Internacional vai até Curitiba, na Arena da Baixada, para enfrentar o Atlético Paranaense. O Grêmio joga amanhã, 18h30, contra o Fluminense, na Arena. Amanhã também teremos a sequência do voleibol misto de quadra com a rodada marcada para o ginásio José Américo Martins. 12 horas e 56 minutos com a parceria da médica dermatologista Viviane Schaefer Borges, atendendo em Soledade, 999-11-0305. 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Estamos encerrando o programa Hora do Recado. Na sequência tem o programa do Sindicato dos Trabalhadores Rurais de Soledade Mormaço. Depois a tarde musical na Cristal com Márcio 10.
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4: Muito boa tarde para você, estamos chegando na sua casa, na sua empresa e você que está nos dando uma carona no seu veículo também muito importante. Estamos começando nesta manhã de sábado o programa Voz do Trabalhador do Sindicato dos Trabalhadores Rurais de Soledade e Mormaço. Presidente Alessandro de Miranda Gasparim já está aqui conosco, evidentemente, para falarmos sempre da agenda aqui, certamente muito corrida, mas mais corrida ainda em virtude da festa que nós teremos agora, domingo, dia 26, a festa do colono e do motorista. Bastante agitada a semana, presidente. Boa tarde.
5: Boa tarde, Marcos. Boa tarde a todos que nos acompanham neste sábado. Nosso programa tradicional do sindicato. Alegria estar aqui, né? Hoje é um dia muito especial pelas homenagens da história de vida da minha mãe também, que esteve aí participando, né? Levando todo esse contexto emocionante. Enfim, festividades e também logo após a manifestação do agricultor e do motorista, né, que todos aqui puderam acompanhar. Então, nosso agradecimento também a eles que aceitaram o convite por estarem falando um pouco dessas categorias, tanto do colono quanto do motorista, os agricultores em geral, né? Então, homenageando a todos. Nossa semana com o preparativo para a festa de amanhã, né? Mas temos aqui o trabalho durante a semana que nós também realizamos. A partir da segunda-feira, nós tivemos, e isso é importante ressaltar aqui aos associados, nós entregamos então o auxílio pecúlio a um associado, bem como já encaminhamos o seguro do sindicato, importante que os associados tenham conhecimento disso. O sindicato, por ser associado ao sindicato, todos têm esse seguro incluso, então já fizemos esse encaminhamento aos familiares deste associado. Terça-feira tivemos reunião do Conselho da Saúde, aqui em Soledade, onde discutimos vários assuntos, entre eles a questão do hospital, né, com reclamações por parte do atendimento no critério de seleção e prioridade. Enfim, são trabalhos que são levados ao conselho e que os conselheiros também delegam, colocam à disposição e nós temos aí juntamente para conversar com o hospital e ver as melhorias possíveis também. Na quarta-feira, então, expediente no sindicato, pensando já na festa, né, de amanhã. Quinta-feira eu estive pela parte da tarde conversando com o prefeito municipal, também em parcerias que nós vamos aí estabelecer. E então são meios aí que nós vamos buscar para melhor atender os nossos associados. Bem como na sexta-feira pela parte da tarde, também estive lá no Mormaço conversando com o prefeito municipal, acompanhado dos vereadores, né? Também tratando, buscando as parcerias, que logo mais estaremos aqui trazendo a conhecimento. Então, um pouco da agenda, né, resumida, né, Marcos, e aos associados, mas falar que corremos bastante, em função da nossa festa de amanhã. E antes de entrar na festa, né, vamos fazer aqui também uma referência e prestar também nossa solidariedade à família e toda a família de cooperados da cooperativa Serfox, né, pelo falecimento então do presidente, seu Diógenes, né, infelizmente partiu de uma forma trágica. Mas fica aqui o nosso reconhecimento pelo trabalho que ele fez, empenho junto à cooperativa, enfim, pela sua trajetória política e de vida que ele desempenhou. Então, nossa solidariedade também, aproveitando o espaço aqui do programa do sindicato. E agora sim, né, Marcos? Então, falar aí da nossa festa.
4: E a festa, toda atenção para ela durante essa semana, porque tem que estar tudo muito bem preparado, né, presidente? São detalhes e não são poucos. E para tanto, precisa correr muito com a equipe que o senhor tem disponível. Mas, iniciando com um questionamento, a estrada vai estar boa para que todos possam ir a Santa Terezinha?
5: Sim, está toda ela britada. Estivemos conversando com o secretário de obras, o Marcelo, desde já agradecemos a disponibilidade e o empenho da sua equipe para deixar ela em condições, né, com a patrola que foi também fazer o trabalho e a colocação de brita. Desde a quinta-feira à tarde já havia brita, né, então depois ontem também já esteve colocando, ajeitando mais com a máquina lá, fazendo a retroescavadeira, abrindo bueiros. Enfim, são trabalhos que fizeram. E nós também, né, Marcos, importante a dizer a todos que vão para lá, que estão nos ouvindo aqui da cidade, que nós também, o acesso, devido às obras da BR-386, o acesso para a comunidade está sendo realizado em frente ao restaurante Italians. Deve entrar por lá. E aí faz o contorno à direita, novamente à direita, e vem costeando todas as empresas até chegar na estrada correta, né? Certo ali, o trajeto normal.
4: Por fim, ali no Mazieiro, entra à esquerda.
5: Isso, ali no Mazieiro contorna e aí vai, né? Então, vai estar, nós colocamos também placas, né? Está sinalizando o acesso a Santa Terezinha, está ali colocado, né, 200 metros, e uma placa exatamente no local onde tem que virar à direita. Logo na frente vai ter fixar também em um poste mais uma placa dando a direção. Então não tem erro, né? O pessoal vai tranquilo aí, que vai chegar lá na festa por esse acesso. E quem vem então no sentido do interior para a capital, né, ou de Passo Fundo, quem vem de Passo Fundo para a Soledade, chega no Itálias e entra ali, né? O acesso é único pela BR, ali pelo Itálias, ou quem vem de lá pode entrar pelo Espraiado, ou pela Santa Bárbara também pode chegar à comunidade. Mas a estrada está em excelentes condições.
4: O que é importante, para que todos tenham consciência, que pode ir tranquilamente, com chuva ou sem chuva, queira Deus que não esteja chovendo, mas a festa está toda ela preparada, e costumeiramente nós sabemos da qualidade do que é servido lá, né, presidente? Um churrasco de gabarito.
5: Isso, né? Então, agradecer a toda a equipe que está lá, da coordenação da comunidade, que está pegando junto, desde sexta tarde à noite, fazendo também limpeza, hoje, o dia todo lá, né? Fazendo, ajeitando, preparando, organizando, esperando aí um grande público, né? Então, tu vai estar tudo dentro do conforme. Então, nosso agradecimento a toda a equipe do sindicato, da direção, especialmente pela comunidade que está se empenhando e também nos ouvindo lá nesse momento.
4: E quando nós falamos de trabalho, de correria, porque de fato exige isso. Tanto é que na sexta-feira o senhor correu praticamente o dia inteiro coletando os carnês aí da rifa que foram confeccionados e foram vendidos.
5: Isso, então aquelas pessoas que se solidarizaram, que nos apoiaram, né, nos auxiliaram na venda, nem todos poderão estar presentes na festa. A grande maioria, sim, está com seu talão, vai nos entregar amanhã, durante a festa. Outros pediram para a gente estar buscando, né? Alguns, inclusive, venderam todo o talão, né? Nosso muito obrigado, nosso agradecimento por todos que se dedicaram, se doaram, né, e fizeram essa contribuição no auxílio da venda. Então, nosso muito obrigado a eles. E é os demais que estarão conosco lá celebrando, né? Então nós buscamos tudo isso ontem à tarde para deixar o máximo possível essas pessoas a venderem. E então agora tudo organizado para amanhã, então, estar tudo correndo dentro dos conformes, todos os blocos comercializados, com suas cautelas, estarão lá conosco para participar do sorteio, que será no final da tarde e do domingo.
4: Presidente, vamos repassar aos nossos ouvintes, quem nos escuta nesse momento, como vai ser a programação.
5: Então, a partir das 10 horas da manhã, nós vamos dar início com a procissão e bênção das máquinas agrícolas. Né? Agradecer aqui, já temos a informação que temos associados, agricultores vindo do Pontão da Monião. Então, comunidades vizinhas estarão vindo com suas máquinas também para participar desse momento bonito de bênção. Prefeitura Municipal também com as suas máquinas, né, com alguns caminhões, patrola e também retroescavadeiras estarão lá presentes. E a comunidade em geral, né, que vai estar lá com o seu caminhão, sua colheitadeira, o pessoal da comunidade, os demais tratores e os veículos também. Esperamos aí para 10h30, então, dar início à celebração da Santa Missa. Após a celebração, esse momento de fé, de agradecimento, então será disponibilizado o churrasco com o cartão, a compra do cartão, no valor de R$ 110 o churrasco. Lembrando que quem vendeu o touro talão tem o direito de receber o churrasco de forma gratuita. E aí quem chegar lá vai comprar o seu pão, sua cuca, a salada que desejar e se acomodar. Durante o almoço ainda nós temos aí o bolo do colono e o bolo do motorista. Ele será comercializado, será vendido os números e teremos outros brindes também. Né? Após esse momento também festivo, né, de integração, nós teremos aí sim, né, a música, a animação pela parte da tarde com a Alberi e Banda Dimensão, a demanda a tarde toda, né, até o momento da rifa. E aí nós vamos para o sorteio para conhecer os ganhadores, né, por volta das 17 horas.
4: E a rifa, para quem está esperando, querendo saber como vai ser, muito fácil. Não é pelo bingo, não. Todas as cartelas de quem adquiriu vai para dentro de um saco ou de uma caixa, chacoalhado até não querer mais. Uma pessoa fica lá no meio com as mãos livres, mostrando para o alto, é jogado para o alto e vai pegando cartela por cartela. É assim, né, presidente?
5: É, o último prêmio será assim. Os demais nós vamos dentro ali chamar crianças, né, para que passem a coleta dessa cautela, né? Crianças que não sabem ler, não tem, né? São justamente crianças pela inocência.
4: Pela inocência.
5: Então serão e elas estarão pegando, né? Olhando para cima, foi lá, põe a mão ali e pega uma cautela. E o último prêmio, sim, jogado todas as cautelas para cima, para ser pegado o grande ganhador.
4: Bom, é uma grande festa, uma promessa de uma grande festa. Sabemos que outros municípios estarão presentes, Ibirapuitã, pessoal de Posse Godó, enfim, de outros municípios estarão presentes nessa grande festa.
5: Isso, Mormaço, né, Nova Alvorada, aqui Camargo, também tem pessoas que já nos confirmaram a presença. Então, Marau também estarão presentes. Então, Nicolau Vergueiro, né, estava aqui citando, porque agora me recordei aqui na memória que o pessoal ligou reservando mesa. Então, e fora outros que chegarão, Passo Fundo, né, certamente, Hugo. Então, assim, toda a região estará presente na festa do Colono Motorista do Sindicato amanhã. E esperamos todos vocês, que nós temos espaço e acomodação para acolher a todos.
4: E lembrando, levem pratos e talheres para que possam ter um alimento com prazer na sua mesa, né? Você é convidado, não esqueça então. Anotou aí na sua agenda, domingo, dia 26, todos os caminhos levam para Santa Terezinha. E aqui quero reforçar o que o presidente Alessandro disse. Para você que vem no sentido Porto Alegre-Passo Fundo, vai até a frente do Italians, dobra à direita e vem costeando pela esquerda, passando por frente de todas as empresas, ali no Mazieiro, entra à esquerda e vai até Santa Terezinha. Quem vem no sentido Passo Fundo-Porto Alegre, já vem ali na frente do Italians, já pega a esquerda e vem costeando também até o Mazieiro e vai para a festa que está com a estrada preparadinho também para todo mundo ir com tranquilidade. Quer dizer, é só se divertir, presidente.
5: É só diversão, alegria, comemoração e nós, agricultores, soubemos das nossas dificuldades, mas também temos que nos orgulhar do trabalho que nós fizemos juntamente com todos os motoristas que levamos o Brasil adiante. Então, todos convidados para participar amanhã serão muito bem recebidos. Venham festejar conosco.
4: Dado o recado do presidente Alessandro de Miranda Gasparim, convidando você mais uma vez, e eu enfatizo, a festa amanhã, dia 26, domingo, é imperdível. Estaremos lá confraternizando, nos divertindo com todos que lá estarão na comunidade de Santa Terezinha. Fique por aí, já voltamos com outras informações.

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3: E quem chega com as informações do tempo, evidentemente que é ele, o observador meteorológico Paulo Henrique Pinheiro. Boa tarde, Paulo Henrique.
4: Saudações, amigos, gente amiga do Sindicato dos Trabalhadores Rurais de Soledade e Mormaço, associados e ouvintes, trazendo informações e o comentário do tempo aí da semana. Então, estamos vivenciando tempos difíceis para o Rio Grande do Sul, o retorno da chuva e das enchentes. Né? Eu falava que já são 4 anos consecutivos com enchentes. Teve enchente em 2023, 2024. 2025 foi mais para o lado de Santa Maria, mas teve enchente no estado. E teve chuvas excessivas aqui na região também. E agora, retornando esse cenário, é uma coisa nunca vista, né? Desde que se tem registro. Pode ter acontecido antes, né? Milhares de anos atrás e tal. Centenas de anos antes. Mas agora, no tempo recente, desde que se tem medições, não tem precedente o que está acontecendo. E esse Super El Niño, ele aquece as águas do Pacífico. Pessoal, entender, 70% do planeta é água, então é a água que comanda o clima da Terra. E se esquenta a água do oceano, vai mudar todo o padrão atmosférico. Quando esfria a água do Oceano Pacífico, por exemplo, dá o laninha, é o contrário. Aí dá mais seca, dá mais frio e menos chuva. Agora, quando tem o El Niño, aí o caldo engrossa, como diz o gaúcho. Então, temos que estar preparados para essa questão. Os rios agora estabilizaram um pouco, talvez, mas voltam a subir porque vai ter chuvas agora, né? Teve alguma pancada ontem, esparsa. Nesse sábado o tempo é bom, domingo começa com tempo seco, mas já pode ter instabilidades por aí. Já retorna a condição de chuva para esse domingo. Sábado aproveitável até, né? Mas o domingo já retorna a condição de chuvas, pancadas esparsas de chuva. Segunda-feira também pancadas irregulares, variáveis. E o problema vai ser terça na quarta-feira, que aí o caldo engrossa mesmo. Com chance de temporais, raio, granizo, vento, ventania e enxurradas, né? O que vai trazer um agravamento aí. Tomara que mude o cenário, né? Mas se persistir esse cenário, vai trazer um agravamento das cheias aí do Taquari, do Vale do Sino, do Guaíba, né? Enfim, do Jacuí, onde tiver rio aí, o Rio Pardo. O pessoal tem que ficar muito atento também na semana que vem. Porque tá muito encharcado o solo agora e qualquer chuva aí vai transbordar e vai provocar alagamentos. Um grande abraço e um bom final de semana.
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3: Atenção! O Sindicato dos Trabalhadores Rurais de Soledade Mormaço informa. Estamos no período pré-plano safra. E para não atrasar os projetos de custeio e investimentos para a próxima safra, os agricultores devem ficar atentos às seguintes orientações. Agricultor, você tem CAF? Antiga DAP? Sabe se ela está atualizada? O sindicato presta esse serviço de forma gratuita para seus associados. É necessário ter análise de solo. Observe se elas estão vigentes ou é necessário encaminhar uma nova. Toda segunda-feira, o sindicato faz envio de amostras ao laboratório. Também é necessário estar com a declaração do ITR e CCIR quitadas. Venha até o sindicato e atualize todos esses dados. Atenção! Todas as terças-feiras não haverá atendimento do setor técnico, visto que a profissional, neste dia da semana, irá dedicar-se especialmente ao Programa Nacional de Crédito Fundiário, PNCF.
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5: E mais uma tarde em que nós estamos com o nosso programa A Voz do Trabalhador, programa do Sindicato dos Trabalhadores Rurais, em que recebemos Joana Malheiros, titular do cartório de registro aqui de Soledade. Boa tarde a você. E já te dizendo o seguinte, vamos alertar, né? Vamos alertar, porque 31 de julho é o último dia para pagamento do licenciamento do veículo. Não podemos esquecer. Boa tarde.
6: Boa tarde a todos os ouvintes. Realmente, hoje nós estamos aqui para fazer um alerta, um chamamento a todos os proprietários de veículos que verifiquem se, quando pagaram o IPVA, se também fizeram o pagamento da taxa de licenciamento, porque são dois valores diferentes. O IPVA, Marcos, ele tem o calendário no Rio Grande do Sul sempre no mês de abril e o licenciamento é até 31 de julho. Então, as pessoas precisam estar alertas para esta situação.
5: E tem que saber dividir. IPVA é uma coisa, licenciamento é outra e a obrigatoriedade é de pagar os dois.
6: Exatamente. Para que isso? Para evitar multas, para evitar guincho, remoção do veículo, situação desculpa para quem está dirigindo, para quem está às vezes passeando ou indo a trabalho em determinado lugar e venha ser abordado pelo policial rodoviário e no sentido de que não hajam essas situações constrangedoras.
5: Considerando ainda que vai perder ponto nas carteiras, na carteira, né?
6: Com certeza, a pessoa, além de ser autuada, multada, ela vai ter que pagar o valor da multa e mais vai ter os pontos na CNH, na carteira de trânsito. Então, vamos ter esse cuidado.
5: Joana, é possível pagar antes do prazo o licenciamento?
6: Sim. Muitas pessoas, quando pagam o IPVA, já fazem o pagamento também da taxa de licenciamento. E outras pagam apenas o IPVA. Então, para aquelas que efetuaram somente o pagamento do IPVA, elas são obrigadas agora a fazer o pagamento também da taxa de licenciamento.
5: Para quem acha que é uma demanda muito grande financeira, tem a possibilidade de financiamento do IPVA e dentro dessa parcela do IPVA pode colocar o licenciamento que é bem mais barato.
6: Sim, exatamente. As pessoas têm aquela preocupação com o imposto maior, que é o IPVA. O governo do estado, ele lança as possibilidades das pessoas pagarem o IPVA de forma à vista, de forma parcelada e ainda com o calendário no mês de abril, vencendo todas as placas, todos os finais. Licenciamento, que é um valor bem menor, as pessoas podem optar por pagar até 31 de julho. Então, tem que ter esse cuidado. Ah, eu paguei o IPVA e já paguei o licenciamento. Perfeito, o veículo ficou licenciado 2026. Agora, eu paguei apenas o IPVA e não paguei a taxa de licenciamento, agora é o momento final para fazer o pagamento desta parcelinha que ficou para trás, dessa taxa, que hoje importa em R$ 114,89. Então, vamos ter esse alerta, né, esse cuidado e verificar, meu veículo está licenciado, não está licenciado, o que, que eu preciso fazer?
5: Um valor que não é expressivo, não vai enriquecer e tampouco empobrecer as pessoas, mas vai a tornos futuros.
6: Exatamente. Então, esse é o nosso alerta para esse final de semana. E já aproveitando o ensejo, nós temos no dia 25 a data comemorativa festiva do colono e motorista. Então, nós queremos parabenizar a todos esses profissionais que exercem uma profissão de extrema relevância em termos de produção, de crescimento e desenvolvimento do nosso país. Um grande abraço a todos.
5: E aproveitando a tua deixa, Joana, eu quero convidar a todos que nos ouvem, estão atentos ao programa dos Trabalhadores Rurais, que neste domingo, dia 26 de julho, na comunidade de Santa Terezinha, haverá a festa do colono do motorista, com a grande programação festiva, bênção das máquinas, churrasco, missa festiva, uma animação musical e depois um sorteio da rifa ao final da tarde. Quer dizer, uma grande programação lá na comunidade de Santa Terezinha, em virtude dos festejos do colono e do motorista. Muito obrigado mais uma vez, tenha um excelente final de semana. A você, Joana.
6: Eu que agradeço e externo também um feliz final de semana a todos. Um grande abraço.
7: 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Tem!
2: 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Parabéns aos nossos associados, com muita saúde e alegria.

0: aniversariantes da semana. Bombei só aí, ó.
1: Feliz aniversário, feliz aniversário.
2: E mais uma vez nós queremos parabenizar os aniversariantes associados do Sindicato dos Trabalhadores Rurais de Soledade Mormaço, que estarão de aniversário a partir desse sábado, hoje, dia 25 de julho. Sônia Terezinha de Moura Geller, lá do Pontão da Boa União, e também Érico Roni da Silva, da comunidade do São Luís. Na segunda-feira, dia 27, Nedi Cecília Jacob Godoy, do São Miguel, Ireni Halber Pena, da rua Castro Alves, 401, aqui na cidade, Ilani Hem, da Estrada de Água Branca, e ainda João Ferreira de Lima, do Pinhal, todos no dia 27, segunda-feira. Na quarta-feira, Fernando Magnante, morador da BR-386, quilômetro 242, e finalizando o aniversariante no dia 31 de julho, sexta-feira, último dia do mês, Ademar Pimentel dos Santos, de Posse Godoy. Aos nossos aniversariantes, associado do Sindicato dos Trabalhadores Rurais de Soledade Mormaço, toda saúde, paz, felicidade, conquistas, realizações e muitos anos de vida. Mais uma vez, parabenizando a todos os aniversariantes e desejando um maravilhoso final de semana. Estamos terminando o programa do Sindicato dos Trabalhadores Rurais de Soledade Mormaço. Não antes, sem reforçar o convite. Amanhã, domingo, dia 26, você está convidado para participar conosco da grande festa do colono e do motorista na comunidade de Santa Terezinha. Um grande evento, não tenha dúvida, você é nosso convidado, vai estar um dia maravilhoso. Venha confraternizar conosco, festejar conosco. Uma grande tarde, excelente final de semana a todos. Nós voltaremos no próximo sábado com mais um programa A Voz do Trabalhador. Boa tarde.
3: Obrigado ao homem do campo.
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6: Isso aí, guria, moça maravilhosa. Já tô aqui, eu vim nesse sabadão aí pra fazer a melhor companhia pra sua tarde ficar 10. Opa, tamo junto, hein? O comum, certo, normal, é aqui, né? Na 100.5. Vamos desfrutar de uma boa parte desta tarde, ok? Tempo é bom, hein? Ô, tempinho, fica assim, por favor. Não traz frio logo, não, que a gente quer... Não estamos com saudade do frio, não, tá bom? Deixa assim, ó, 17, 20 graus, tá uma maravilha. A partir de agora, tô aqui, hein, pra dar uma embalada boa e aquela, hein, curtição total do final de semana. E abrindo, ó, com eles...

aqui as melhores, né? Não deixamos para depois não, porque nós queremos é sempre mais. Aqui na participação tem a Luísa, tá mandando aí, ó, para todo mundo. Valeu, amiga! Tamo junto! Como é que mais aqui? É, tem aqui a Lucilene, para todo mundo! Certo, vamos lá, né? Nas mais especiais da programação, ok? O Jefferson também. Quem mais aqui? Ó? Andréia, se liga aqui com a gente. Também tem o Silvano. Aí, Silvanão, abraço aí, tudo de bom, né? A Jussiane também tá com a gente. Vamos lá. 2:13.

Adoro muito, mas só se você tiver na Cristal, aí eu amo pro resto da vida, ou até eu conseguir falar aqui, certo? Isso, 100.5, então quer ficar 100.5% melhor? Bota aqui, hein? Tá bom? Brigadão, ô Leomar, tá mandando aí, tamo, né, no desenvolvimento, tamo na curtição do final de semana, tá se dirigindo aí a Carazinho com a gente, junto com a sua amada, a Denise, quer mandar uma com todo amor e carinho. Quando o ouvinte pede, simplesmente com todo amor e carinho do mundo, é, aí o cara tá sendo sincero, hein, porque pro cara falar isso com todo o amor do mundo... É porque a mulher é importante pro cara, hein? Então valoriza, tá bom? É, vê o seu, ó, amiga, se o teu amor, né, o teu namorado, o teu esposo e tudo mais, se ele não disser hoje que ele ama você, é porque o negócio tá encrencando, hein? Todo dia tem que dizer, te amo. E se ele não disser de novo, te amo, diz, ah é, não gosta mais de mim? É, bem por aí, né? Vamos lá aqui, ó. O Ronaldo também tá aqui na nossa programação. Ó, vou sortear um brinde lá por umas 5 e pouco, lá eu vou sortear um brindezão aí pra você neste sábado. Então manda seu nome completo aí dizendo, quero concorrer o brinde. Tá bom? Eu não vou dizer o que é pra você ficar curioso. Certo? Vamos lá então! Nossa tardezaça aí! Olha o clima dos anos 80. Aqueles que a gente jamais vai esquecer.

Alphaville, Big and Japan. Mais uma aí. Que a só não pode ficar, não, de fora. Vem pra cá que aqui

A Lúcia dizendo, quero brinde. Tá bom, guri. A Lúcia aí de Espumoso. Quem mais aqui? A Bruna de Moraes, né? Quero concorrer ao brinde. Estamos acompanhando a programação, indo a Passo Fundo. Vamos lá, então, né? Antes que a chuva chegue. Ah, essa chuva não quer não largar de nós. Se apaixonou, né? É, tá louco. Isso. Aqui, ó, tem o Everson também, quero concorrer aí. Valeu, amigão. Ó, de Tapera que tá com a gente aí. Eles que têm parentes que moram aqui em Soledade, né? Eles, se eu ganhar, eu vou aí buscar, não tem problema. Já aproveita, né? Pega o brinde e visita a família aí. Certíssimo! Quem mais que tá aqui participando e mandando, né? Tem o Ronaldo aí. Valeu, Ronaldão. É, vou sortear um brinde legal pra você. Só coloca ele. Quero o brinde, quero participar, tá bom? Tô te esperando! Ô, bailão!

ouvinte mágico da tua Rádio Cristal, participando do brinde aí com a gente, hoje, esse sabadão aqui, Helenara, bota meu nome no sorteio aí, é um brinde especial, lá pertinho das 5 eu vou fazer o sorteio, então dá tempo aí, legal, pra você indicar teu nome, 992229878. Maravilha, manda aí, ok? Tamo junto, por aqui, sempre dando aquela prestigiada na nossa tarde.

Sensacional! Vamos lá, hein? Aqui eu tenho a Gabriele. Tá mandando aí também, quero participar. Tá bom, amiga. Ó, o Juarez também com a gente na tarde poderosa aí. É, solaço rolando. Vamos aproveitar enquanto esse sol aí tá nos prestigiando, né?

Isso, hein? Dá uma recordada assim de vez em quando, é muito bom, né? Ô, Denise e a Rafaele estão concorrendo aí um brinde. Vamos fazer o sorteio um pouquinho mais pra frente aí, tá bom? Vamos lá! Quem é que pediu aí, ó? Mais embalada, que é final de semana, né? Victor e Léo!

0: claro, aqui na agitação do nosso sábado. Olha quem tá com a gente aqui, tá mandando um áudio bem legal na nossa programação. Diga aí, menina, como é que é?
1: Boa tarde, Marcelo. Boa tarde. Tudo bem?
0: Tudo.
1: Roda pra Dona Beata Desprado, Elton John, Nikita.
0: Ah, tá bom.
1: Tenha um bom final de semana e tchau, obrigado e um abraço.
0: Igualmente. Valeu. E que Deus ouça as suas palavras abençoadas e maravilhosas, hein, amiga? Ó, tem o Jefferson aqui com a gente também, tá bom? Ó, quem mais aqui? Ô, Lucieli, tá pedindo essa!

A cachaca do momento aqui na nossa programação. Ô, Rosane, tá aqui com a gente. Não podia ser melhor, né, amiga? Vamos lá, que tem aqui, ó. Rainha. É, rainha com brilha som.

Ó, tá ligando o rádio agora? É, então tá muito bem. Não, você não tá atrasado não, porque que toda hora é hora de você ligar e sintonizar. Tá bom? Ó, você que tá ligando então agora, é o seguinte, vou sortear um brindezaço aí, pertinho das 5 por aí, mais ou menos. Tá bom? Quer concorrer? Manda aí. Quero participar. Tá bom? É, mais uma aí. Presente especial na nossa tarde. Comemorar esse fim de semana aí, que tá bonitaço, com muito sol. O sol hoje apareceu inteirinho pra gente. Certo? Então manda aí. Quero participar. É um brinde total aí pra você aqui na tarde da tua rádio em alta. Especial de fim de semana.

0: Basta, fai sbaruglio!
1: Aqui é assim, o coração bate a milhão na região. Quem mais que tá mandando alô? A Stephanie, aí concorrendo com a gente, beleza? E quem mais, ó?

que musicão, hein? Regravação em banda agora. É isso aí, tudo na banda fica show, né? Aqui, ó, Leandro tá participando com a gente aí. Valeu, Leandrão. Obrigado, ó, na sintonia da 100.5, ok? É, vamos lá. E agora, tem aqui a Leandra. Tá mandando pra todo mundo. Coloca meu nome aí no sorteio, Márcio 10. Tá bom? Já tá aqui, tá bom? Concorrendo. Quem mais que tá mandando alô aqui? Né? Aqui, ó, na nossa programação, Jefferson. Boa tarde, Carmen Bax, aqui de Santa Terezinha. Quero participar do sorteio. Manda uma música do JM para todos os agricultores e motoristas. Alô, turma da... É, da boleia, dos caminhões aí, motoristas... E aquele dos pipip também, né? Tá certo? Colônios aí, né? Que sempre faz aquela produção maravilhosa para não faltar nós nada em nossas mesas. E agora, ó, vamos matar a saudade agora. Essa aqui é furiosa, ó. Ah, Robin Gibb. A tarde ensolarada. E a trilha sonora detonando aqui na tua Rádio Cristal. Essa aqui, hein?

0: relembrada absurda de linda e maravilhosa, né? Aqui, Robin Gibb. Participa aí, vai ter brinde daqui a pouco mais, tá bom? Fica ligado aí com a gente.
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0: Aham!
11: já estamos aqui, ô, coisa boa, né? Nosso encontro também das tardes, se liga, onde é que é? É aqui, ó.
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11: É isso aí, coisa boa demais. Insista e persista, nunca desista, porque nós vamos estar aqui para te apoiar e para te dar aquela força maravilhosa. Deixa comigo, ó.
13: Só toca as balas, Márcio 10. Esse sim é 10 até no nome.
11: Oh, que responsa, hein? Vamos aqui, ô Andréia, tá mandando aí pra todo mundo, valeu Andréia, quero concorrer ao brinde aí, tá certo, já tá teu nomezinho aqui, beleza, vamos lá, 3:23 e agora, comando dele, Joel Carlos, modelo.

Essa parte eu sei. Essa parte é top, né? Se eu não tivesse bloqueado, você agora poderia mandar a sua. Não, mas não vou te bloquear, não. Pode ficar tranquilo, só o coração se magoar, né? Isso sim, tá bom? Ó, tem aqui a Delize, tá mandando aí pra todo mundo, valeu, brigadão. Quem mais que tá com a gente aqui, ó, né, a Suzane, todo mundo aí, beleza? Ó, Valdirzão, ô Valdir, bota meu nome no sorteio aí, Márcio 10, tá bom. E aqui também tem a participação da dona Adélia, bota meu nomezinho aí, guri, valeu, vovó, obrigado, né, ó. A vovó tá chique, hein? Ali, ó, botou um aplique. Ova, hein? Querendo impressionar quem? Ah, ela tá digitando, ele, ó. Disse, ah, algum aí que tiver interesse. Boa tarde! Completando aqui, ó, 45 anos hoje. Quem é que é? Pra minha mãe Paloma, tá bom? Quem é que tá mandando aqui com a gente? A Érica Veiga. Ó, cuida bem da mãe, tá, Érica? Ela cuidou de você até você ficar essa moça linda aqui que eu tô vendo no Facebook. Não, no Face, é isso. Não, no perfil aqui do WhatsApp. Isso. Lembra, essa menina, eu já falei esses dias aqui. Lembra muito a minha filha, né? Isso aí, tá bom? É, puxou o pai, é bonita, né? Ela aí é bonita, é bonitinha, ela é uma mocinha aí, né? Pelo que eu tô vendo aqui. E a minha filha também tem 16 anos, vai fazer 17, né? Tá certo! Vamos aqui, que aqui é bom demais. Ó, tem a Suzane. É, a Suzane, bota meu nome no sorteio também. Eu vou sortear um brinde legal aí, lá pertinho das 5. Tá certo? Quer participar? Então manda aí. Ah, o teu nome completo, tá ok? É aqui na programação.

0: Vai o quê?
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0: Rolando o flashback aqui na programação sensação de toda a região. Ó, pode ter muita coisa, pode até faltar alguma coisa, mas a única coisa realmente hoje em dia e na vida que não pode faltar

0: Rita é muito melhor, hein? Tá certo. Ó, boa tarde, boa. Ó, hoje é meu aniversário. Também quero participar de sorteio, hein? Tô sempre na escuta. Paloma. Valeu, Paloma. Brigadão aí, Paloma, né? E ainda tem uns dizendo aí que a tua Rádio Cristal não tem audiência. O que que tu acha disso, Chinoca? Se essa aqui não tem audiência, não sei quem é que tem, então, porque eu não descobri. Agora descobri, a tua Rádio Cristal, ok? Vamos lá, vamos lá. Quem mais tá participando aí? Tem brinde daqui a pouco, ó. Boa tarde, amigo. Boa. Bonito, é dia maravilhoso, hein, amigão? Em Soledade. Ah, tá bom, assim que tinha que ficar, pelo menos uns 10 dias aí, hein? É. Como é que pode, né? Aquele ditado nunca vai morrer. A alegria de pobre dura pouco. Amanhã já chove de novo. É. E nós vamos ficar como? Vamos ficar enfornado em casa. Ai, ai, pois é. Vamos aqui, ó, Denise também tá participando com a gente. Que tal a gente matar a saudade com essa aqui, ó? Vai! Agora sim, ó. Como é que é, guria? Diz aí.
1: Márcio Dez.
0: Fala.
1: Toca mais uma pra mim.
0: Tá aí, então. Lindeza.

Domino Dancing, aqui na tua rádio. Tá mandando aí, hein, que eu tô te esperando. É isso aí. Vamos aproveitar hoje que tá esse sol maravilhoso aí. Pra dar aquela girada, você que tá aí na caranga, né? Tá dando uma aceleradinha, vai de leve, hein? Que a vida já é curta, não tenta apressar, não. Estamos aqui, sempre aprimorando você. É a nossa maior conquista. Você que sempre reforça aí a nossa audiência. Vamos lá que tem mais, ó. Se liga aí. Nossa programação, hein?

0: A palavra mais curta, mas a palavra que mais o seu coração e ouvidos querem ouvir, é Te amo. Isso a gente espera, né? Pro coração ficar sempre calmo, para ficar tranquilo, certo? Fica ligado aí na nossa programação, certo? Sempre aqui, lá e onde você for aí. Combinado! Daqui a pouco aí vai ter uma novidade. Te prepara aí, tá bom? Fique ligado aí na nossa programação. A nova de San Marino, hein? Virou a página, tá bom? Vem aí com o vocal dele, grande Cris, que tava no Destaque Nacional, hein? Tá bom? Fica ligado aí na nossa programação. A página virou, tá bom? Te prepara aí, vou tocar só um pedacinho aí para você já sentir o clima. A página virou. Beleza, vamos lá aqui, porque a tua rádio lança mais o tempo todo. Se liga aí na nova deles, já vou tocar inteirinha.
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0: Vocal do Cris.
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0: Daqui a pouco, hein, inteirinha,
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0: Já aí! É lançamento hoje, oficial, aqui na Cristal. Quem mais que tá mandando aqui, né? A Lucilene tá mandando aí pra todo mundo. Valeu, Lucilene! Brigadão, certo? Quem mais aí tá na admiradíssima do FM 100.5? Gleice, né? Isso, tá mandando aí pra todo mundo. Também o Ângelo, bota meu nome aí no sorteio, Márcio. Tô curtindo aqui em Espumoso, porque tem certas coisas que não dá pra aguentar mais. Isso aí, né? Não vamos entrar em detalhe, tá bom? Ele me falou em off, tá certo? Valeu, amigão. Quem mais aqui que tá com a gente, O Josué, valeu aí na nossa programação. Sente só outra aqui que é em primeiríssima mão. Se liga aí com a gente, Tá na tua!

não quero ficar por ficar, eu quero ficar pra não sumir mais. Vamos se aguentar pro resto da vida. Vamos lá, né? Aqui na nossa programação. Já já tem mais aí, tá bom? Ó, tem aqui o Fábio, vamos dar uma atualizada aí nas nossas mensagens da tarde do sabadão, que é puro bailão, agito. É, isso aí. Naquele mais sucesso divertido e descontraído. Ô, a Helena tá mandando aí pra todo mundo. Valeu, Helena! Vamos junto aí, né? Sempre com o melhor agito e clima aqui na tua rádio. Eu falei que nós ia lançar, agora vamos lançar, tá bom? Isso aí. Em primeira mão aí, ó, no Rio Grande do Sul, certo? Então te prepara aí que tá chegando eles aqui na nossa programação. Como é que é? Ó... É, a novíssima deles, hein? Agora, na volta, no retorno de Cris. Sente aí, São Marino!

É, fica ligado aí que nós estamos fazendo o agitão do seu final de semana muito bem por aqui, né? Na nossa programação. Vamos lá aqui, ó, que tem mais uma bem especial. Dá volume, ó.

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1: Vamos, vamos, que tem mais, muito mais. Coisa boa. Ó, o JM Cleiton Borges na tua, Rádio Cristal.

0: Uma sala J. Bah, tem que cuidar desses porcelanatos que tem aí nas casas bonitas, né? Nos prédios, nos apartamentos aí. Porque se quebrar uma lajota, tem que trocar tudo. Pior que é, né, Chinoca? É, daí já viu o preju, né? Então tu cuida pra não derrubar nada na lajota e principalmente no porcelanato. Ó, aqui, ó, quem tá com a gente? Luizão, ô Luiz, tá mandando aí pra todo mundo. Quem mais? Também tem o Cledson e a Luciane. Eu sortear brinde daqui a pouco mais. Tá legal? Quer participar? Manda aí teu nome completo. Boa tarde. Valeu aí, Leni. Também tá com a gente. E aqui no áudio, ó. Oi.
1: Aí, Leizinho, bota o Queen pra nós.
0: Queen. Tá bom, então. Vamos tocar já. Quem é que tá pedindo essa aqui? Deixa eu achar. A Maríndia. Tá bom, Maríndia. Queen. Vamos botar aquela. Quero dois refri. Me manda dois refri. Vamos lá então. Essa é boa, hein? Pô, era no tempo que nós era novo. Não tinha dor aqui, dor ali. É, vamos lá. I want to break free. Vamos lá então. Aqui, ó, na nossa programação especial da tarde aí, né, da tua rádio Cristal. É agora então. Se liga aí, é mais uma, hein? Ó, chegando!

0: I Want You Break Free, o maior cantor que dominava multidões, hein? É Fred Mercury, Queen, aqui na pedida do ouvinte. E mais aqui, ó, tem a Suzane, também a, o Adelar, tá mandando aí pra todo mundo que quer participar. Adelar Schmidt aí com a gente. Ótimo fim de pra todo mundo aí, valeu. Oi, Márcio, quero participar do sorteio. A Regina Schneider. Vamos lá que tem mais aqui na nossa programação. Sempre com o melhor agito aí pra você, ok?
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0: Vamos aqui! Brigadão, ótima tarde! É pra valer, hein? É, sempre daquele jeito, no clima, no agito, no balanço da tua rádio Cristal. Quem mais que tá mandando aqui, ó? O Luiz, pra todo mundo aí. Valeu, Luiz! Brigadão, certo? É, vamos no agito, acerte sempre e fique com o melhor desse jeito, no embalo, no climão aí da tua rádio Cristal. Vamos lá que tem mais por aqui. Se liga aí, ó, na nossa programação, ok? Chegando aí, brilhação. Vai brilhar muito mais e o sol já tá ajudando, né? Vamos que vamos, ó. E essa aqui é a participação do Negão.
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I Must Have Been Love, aqui na nossa programação. Emocionante também, o coração merece aquela atenção maravilhosa. Ok, vamos lá que tem mais por aqui. O Roberto, ó, tá participando com a gente. Valeu, Robertão. Tudo de bom. Também aqui tem a Silvane pedindo essa. Isso mesmo aqui. Ó, Helena também tá mandando. Vilma, tá aí com a gente aí. Ela adora.

0: não deixa ninguém parado, não. Quer mais? Quer mais? Ó. Canta junto aí.
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0: 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É, rainha, rainha. É, rainha, outro nível, né? Pois é, e essa parte que ele canta aí, ó. Já que não tem tu, se é o meu avô, já ia dizer assim, ó. Já que não tem tu, vai com o mesmo. Meu vô era uma figuraça, né? Isso. Ele disse, a vida é tão curta, não dá, meu neto, não dá pra ficar escolhendo muito. Se tu arrumar um ou uma, tu já tá no lucro, disse ele. É, gente de idade sabe das coisas, né? Isso aí, vamos lá. Aqui na nossa programação, ó. Quem mais está aqui é a Jucinara, está mandando aí para todo mundo. Vamos, vamos que vamos, até as 5 é tudo comigo. Aqui tem o Amigão 10, nas tardes da tua rádio Cristal. Ô Heleninha, tá mandando aí, ela tá falando de onde aqui, ó, Mormaço. Ah, quero participar aí do sorteio também, certíssimo então. 4:25.
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Maravilha, hein? Que embalo! Aqui, terceira dimensão. Eles são uma das atrações que vem aí em outubro, hein? No festão de aniversário da tua Rádio Cristal. É, a banda aí, uma das definidas já. Terceira dimensão. Te prepara, hein? Que festa aí pra marcar 2026. E tem mais por aqui, o melhor programa, um balão de bandas. É na tua Rádio. Aqui é a agitar essa região.

0: É, ela mora no 104.
1: Ela no 105.
0: E nós moramos, eu e a Morena, no 102. Essa é demais, hein? É isso aí, aqui na nossa programação Festeirê. É, com a participação dele, hein? Cleiton Borges. É, o Cleiton Borges aí. Vamos lá que tem mais. Ô, Simone Mendes.

0: Pirou, nós tocamos aí pra você. Tua rádio sempre toca e tocou e vai tocar pra você aqui as melhores. Vamos curtir aí com a gente aqui, ó. A Priscila que tá mandando pra todo mundo. Valeu, Priscila. Já o sorteio aí do brinde maravilhoso. Oi.
1: Bota uma música pra nós, o Victor e o Léo.
0: Tá.
1: Por favor, um beijo.
0: Certo.
1: Abraço.
0: Sim, pode deixar que a gente vai dar uma ajeitada boa aí. Victor e Léo, ela tá pedindo. Tem aqui, ó, quem mais que tá mandando? Opa, você pode rodar uma música pra minha mãe, Paloma, que está de aniversário hoje. Parabéns, dona Paloma, tudo de bom aí, certo? Só saúde forte, assim, né? Muita coisa maravilhosa pra gente aguentar aí, tá bom? Tem que ser um pouquinho de cada coisa aí, pra gente ir firme e forte, hein? Na nossa trajetória, na resistência sempre, né? Isso, e a nossa insistência não vai ser pouca, não, né? Isso, tá bom? Certo, combinado. Quem mais que tá mandando aqui, né? A Silvane e também a Antônia, estão curtindo aqui a programação. E agora, para matar a saudade, uma das maiores bandas dos anos 90 até 2000 e pouquinho, só dava eles, hein?

Tua Rádio. 11 ligando aqui na participação com a gente, ó. Tem Yolanda, que tá mandando aí pra todo mundo, ok?

cuidando. E a gente cuida assim, com todo cuidado de você, ok? Alô, Luiz! Tá aí na pedida! Ele, hein? Ó quem é aqui, ó. Sente aí. Vai,

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1: 10 para as 5. É, estamos quase fechando aqui, hein? Vamos lá então no sorteio. Quem leva o brinde da tarde? É, tá na expectativa? Tá aí, né? Na ansiedade. É, quem sabe é você que eu vou falar o nome aqui agora. Tá certo? Participou aí no nosso sabadão em alto astral. Aqui, ó, quem leva? O Luiz Araújo Peixoto. Luiz Araújo Peixoto levando um brindezaço aí com a gente. Tá bom, amigo? A gente vai combinar direitinho como que você faz aí pra pegar o teu prêmio aí. É isso que é bom, ó. Tá sempre ligado aí, tá faturando, ganhando brinde, ganhando presente especial. Uma lembrança boa aí e top da tua Rádio Cristal. Ó, tem o Luizão aqui participando com a gente, né? O Luiz tá mandando aí pra todo mundo, especial pra dona Érica, a sua tia aí que tá de aniversário. Certo, então? Beleza, vamos lá! E agora tem essa aqui que é muito legal, na tua Rádio Cristal.
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0: foi lindo.
1: Eba! Isso, tudo que a gente viveu hoje, o que foi?
2: Não foi?
1: Ah, foi, vai ser? Ah, então tá bom. Não, porque só. Ei, a gente é sempre o último a saber das coisas.
2: É,
1: é isso mesmo. Valeu aqui na nossa programação 10 da tarde. Valeu, tô ficando por aqui. Tô de volta segunda-feira, 14 horas, tá bom? Depois do Paulinho, os convidados aí na torcida. Aqui na nossa programação. Aqui na nossa sintonia, tá bom? Beleza, brigadão por enquanto. Aproveite o resto do seu feed, que demora um pouquinho para chegar, né? Então temos que aproveitar cada segundo, minuto e hora aí, bem aproveitados, tá certo? Tô indo, mas segunda tô aqui de volta, isso, e a gente vai aproveitar muito novamente, ok? Brigadão aí você que tá com a sintonia sempre atualizada, né? As máximas e melhores estão aqui na nossa programação. Tudo de bom! Valeu do seu amigão 10. E vamos fechar aqui, totalizar com uma bem especial que estão pedindo aí já faz um tempinho, né? Aquela do Rainho, a outra que tá tocando bastante. É Fio da Navalha, aqui na programação da tua rádio. Valeu, valeu, valeu!

0: Quem quiser saber quem sou,
1: esse é o Rio Grande, moçada, vamos lá!

Califórnia da Canção Nativa. É um festival pioneiro no Rio Grande do Sul e que é recheado de milongas. E nos anos 80 chegou até o Rio Grande do Sul esse grande guitarreiro, esse grande músico, que deixou uma escola, que deixou uma história dentro da nossa música. E hoje, com muito carinho, na gravação desse DVD dos grandes sucessos da Califórnia da Canção, eu tenho a honra e peço o carinho especial de vocês a Dom Lúcio Yanel.

0: Francisco de Assis, uma semente de vida eterna.
1: Irmã Morte, louvado sejas, meu Senhor, por nossa irmã a morte corporal, da qual homem algum pode escapar. Ai dos que morrerem em pecado mortal, felizes os que ela achar conformes à tua santíssima vontade, porque a morte segunda não lhes fará mal. Antes a morte era nossa inimiga, mas depois de Cristo ter vencido ela e sua ressurreição, a morte é nossa irmã. Não há o que temer quem deposita sua confiança em Deus. Não há o que temer diante do desejo último de nos reencontrarmos como Pai. Louvado sejas, meu Senhor, pela irmã morte. Seja um franciscano, seja uma franciscana, paz e bem.
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2: À frente ou atrás, né? Recebendo a condição para essa marcação de impedimento. Então isso fica muito mais didático para quem acompanha, além de ficar muito mais dinâmico para o jogo. Quem vai apitar o jogo hoje é o Rodrigo José Pereira de Lima. Ele é FIFA, pernambucano, um árbitro que tem condições totais de fazer uma boa partida no jogo de hoje. O principal responsável pelo VAR, né, pela cabine de vídeo, será o Gilberto Castro Júnior, que também é pernambucano e vai ter a missão de, no jogo do Internacional, operar essa ferramenta, operar esse sistema de semiautomático pela primeira vez. Então é isso, arbitragem no campo, na cabine e com o impedimento semiautomático no papel para CMPC Viva o Natural.
3: 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Bom, além do semiautomático, o impedimento é uma novidade hoje, Leonardo da Costa, o novo gramado, né? Foi importado da Itália, né? Tem toda uma tecnologia diferente para melhorar o amortecimento, né? Na hora de pisar, né? Para ter um melhor conforto, maior conforto para os jogadores. Já deu uma pisadinha aí, ô Leonardo?
4: Já, não. E é bom, ele é bacana. Para mim, tá excelente. É, mas claro que depois a gente vai saber dos jogadores, tipo de adaptação. Porque independente do amortecimento, sempre tem, né, aquela questão da adaptação, da velocidade do gramado, da maneira com que quica a bola, por exemplo, gramado, que não adianta molhar para crescer, porque não vai acontecer isso, tá? Mas foi molhado durante muito tempo antes do jogo, para ele ficar mais rápido, para a bola deslizar mais. É uma das novidades, é um gramado de excelência dentro de um padrão grama sintética, recebeu todos os certificados possíveis da FIFA, mas que se propõe a ser melhor do que o que foi retirado antes da Copa do Mundo. É um padrão mais parecido com um gramado que é muito elogiado dentre os sintéticos, que é o do estádio Nilton Santos do Botafogo.
3: É isso, novo gramado aqui na Arena da Baixada, e o Atlético, né, vai fazendo uma campanha quase que primorosa. Não tem uma derrota em casa, né, o melhor mandante do Brasileirão.
4: E Debona, diga. E tem uma outra novidade aqui, ó, onde eu tô atrás do gol, do lado esquerdo, tá vendo, não tem torcedor, né?
3: Isso.
4: É, pela primeira vez eu trabalho aqui sem torcedor, talvez é o estádio que o torcedor fica mais próximo aqui da linha de fundo. E nessa parte tá fechada porque tá sendo construída uma arquibancada móvel, retrátil, assim como o teto. E é uma grande solução de engenharia para as arenas, para os estádios brasileiros, que vai acontecer o seguinte: a arquibancada, ela sai em dia de shows, para que o palco seja montado não dentro do campo, mas sim no setor onde fica a arquibancada. Está programada a obra para ser entregue agora, no retorno após Copa, mas claro, né? Como tudo que acontece, ficou lá para novembro, ainda durante o Campeonato Brasileiro. 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
3: Bom, o torcedor do Atlético está chegando, o torcedor colorado ocupou todo o espaço aí, né, Leonardo, aqui no alto aqui. Imagino que o torcedor do Atlético esteja muito confiante, muito motivado. São 3 vitórias seguidas, né? Uma vitória fora de casa agora contra o São Paulo. Qual é a projeção e como é que a gente está trabalhando com a expectativa de público aqui na Arena da Baixada, hein?
4: Primeiro sobre o torcedor do Inter, aí do teu lado, lado esquerdo. Quem tiver com as imagens da TV não vai perceber a presença de torcida do Inter, porque ele fica no mesmo lado, na bandeirinha do escanteio, no lado esquerdo. Mas é um espaço que comporta 1.500 torcedores. Ele está praticamente tomado. Se a procura fosse maior, o Atlético até tinha a opção de abrir mais espaço para até 4 mil. Não foi necessário, assim o torcedor do Atlético fica mais espalhado e não está cheio ainda, não vai lotar, né? Apesar dessa redução na capacidade em função da arquibancada que eu falei, mas 25, 26, essa é a projeção de público hoje aqui na Arena da Baixada. Na informação de Pão de Alho Santa Massa.
3: 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O Inter está terminando o trabalho de aquecimento agora, está retornando para o vestiário. 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Guerrinha, gosta da ideia do Bruno Gomes como meio campista no time do Inter hoje?
5: Prefiro ir na lateral direita. Acho que ali ele rende melhor, ele se adapta melhor ali. Ele como volante, ele até não é a pior coisa do mundo, mas ele é menos do que lateral direito. Então eu prefiro onde ele rende mais, na lateral direito.
3: 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Neymar vai jogar, Lucas Arruda?
6: Vai jogar, Debona. Já fez o trabalho de aquecimento, muito saudado pelos torcedores, inclusive turistas na Vila Belmiro, que foram ao jogo para ver o camisa 10 do Santos. Logo mais às 6:30, o Santos recebe a lanterna chapecoense. E é uma situação idêntica à do Internacional na tabela. A diferença entre os dois times está no saldo de gols. Então o Inter está atento ao jogo simultâneo das 6:30 e ainda a Debona fica de olho no que vai acontecer às 8:30 no Rio.
3: Ô Guerrinha, Grêmio, Inter, Vasco e Santos são os quatro grandes que devem ir até o final brigando para sair lá de baixo, hein, Guerrinha?
5: Eu acho que tem mais gente que vai entrar no bolo.
3: Mas
5: eu acho, o São Paulo tem grande chance de entrar no bolo. O São Paulo está todo revirado, não consegue ganhar, está perdendo, tomando virada em casa. Eu acho que outro adversário que também vai cair é o Vitória. Então eu acho que não vai ficar só nesses quatro, não. Vai ser uma briga ali embaixo, ali vai ser confuso.
3: Pois é, tá começando o retorno do Brasileirão. 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Com quem que tu tá contando no jogo do Inter hoje? É com o Alejandro? É alguém diferente para um pontinho aqui em Curitiba, hein, Nani?
7: Tô contando com o Bernabé e Carboneiro. Hoje são os dois jogadores do Inter que conseguem gerar mais perigo ao adversário. É, o Alejandro, ele perdeu a oportunidade clara contra o Vitória, perdeu agora também contra o Cruzeiro, mas já mostrou em outros momentos que pode colaborar um pouco mais do que vem fazendo. Então, esse trio de ataque é quem faz o torcedor pensar que possa sair um golzinho, pelo menos, lá na Arena da Baixada. Porque, tirando eles, quem faz gol no Inter? Ninguém mais faz gol, né? O Inter, ele é movido por Bernabé, por Carboneiro e Alejandro nesse campeonato brasileiro. O pouco que eles conseguem, são eles que fazem. Então, esses três jogadores aí que podem, pelo menos, gerar aí algum problema pro Atlético.
3: Debona, canta alto o torcedor do Atlético, diga!
4: Estão irrigando de novo, viu, o gramado.
3: Irrigando.
4: Coloca água no campo. Gozado que eu não vi, é um dos raros campos, né, que a gente não vê nenhum quero-quero.
2: É, não, não, aí não vem, né?
4: Não tem nenhuma atração pra ele,
2: não,
4: talvez,
2: não,
4: né?
2: Não tem, não, não vem, não vem.
3: 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Para você que está em Gaúcha Esportes no YouTube, você vai nos ver, você vai interagir, vai votar na enquete que está perguntando aí se a escalação de hoje agrada. Sim ou não, a escalação do Inter, tá a pergunta ali no nosso chat, para você participar também e nos ver. Tem um confronto direto logo mais à noite, aí na parte de baixo também, né, Arruda?
6: Não deixa de ser um mau negócio pro Inter, Debona, porque os dois se enfrentam no Rio, Vasco da Gama e Mirassol a partir das 8:30 em São Januário, e é impossível que os dois ultrapassem o Inter juntos, hoje pelo menos. Vasco e Mirassol fecham o sábado de futebol do futebol brasileiro. Vasco 17º com 20 pontos, Mirassol 18º com 19, mas os dois muito próximos da equipe colorada.
3: O Meleiro, ninguém facilita tanto. 17 minutos para a bola rolar aqui na Arena da Baixada em Curitiba. E é uma frestinha só que está aberta aí, né, Leonardo? Até fiquei com a impressão que estava todo fechado, não, mas agora é a noite mesmo, né?
4: É que se tiver que fechar, o tempo ainda é instável, né? Se tiver que fechar, fica mais fácil. Então abre para dar aquela refrescada e ele leva muito tempo, né? Uma hora para o acionamento total. Agora, se der uma chuva nessa situação fica até curioso, né? Porque aí vai chover só no meio do campo. Nas áreas, por exemplo, a chuva não chegaria e ainda não está totalmente afastada qualquer possibilidade de chuva. 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
3: Como é que está a parte de cima do Brasileirão? Vamos recuperar aí, Arruda.
6: Bom, o líder da competição é o Palmeiras, 44 pontos conquistados, 7 a mais que o vice-líder Flamengo, que tem 37, mas um jogo a menos. O Atlético Paranaense, que enfrenta o Inter, é o terceiro colocado com 33. 3 vitórias consecutivas na competição e o Fluminense fecha o G4 com 32. Bragantino, quinto colocado, tem 30 e fechando o G6. O Bahia, sexto colocado, também com 30 pontos atrás do critério das vitórias. É o G6 do Campeonato Brasileiro.
3: 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A Arena da Baixada, Brasileirão, abertura do retorno. 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E do 13º para baixo, hein, Arruda?
6: Bom, do 13º para baixo, na 13ª posição, o Atlético Mineiro tem 25 pontos. O Internacional é 14º com 21. E a mesma pontuação do Inter tem Santos, 15º, e o Grêmio, 16º. Diferença entre os times: do Inter para o Santos no saldo de gols, do Santos para o Grêmio nos gols marcados. Dentro da zona de rebaixamento, Vasco, 17º com 20, Mirassol, 18º com 19, Remo, 19º com 18, e a Chapecoense, lanterna, com apenas 9 pontos conquistados.
3: Luzes se apagam, outras luzes piscam. A escalação do Atlético vai ser confirmada no telão aqui da Arena da Baixada, quando o sinal da Gaúcha marca 6:15. 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E o Rocher, hein, Leonardo? Cadê o Rocher, Leonardo Acosta?
4: Ainda se recuperando de uma lombalgia. Na verdade, o Inter divulgou, primeiramente para o jogo contra o Cruzeiro, que ele tinha uma lombalgia. E isso afastava. Agora é um processo de retreinamento, ou seja, pela interpretação da própria divulgação que faz o Inter, né? Obviamente com consultas ao departamento médico, departamento físico, é uma evolução. Então dá para apostar que, bom, saiu da lombalgia para retreinamento, a gente já pode cogitar ele para retornar contra o Flamengo quarta.
3: Guerrinha e Nani, como solucionar essa questão do gol do Inter, hein? Esperar o Rocher, dar sequência por Antony e firmá-lo como novo titular, ou apostar naquele que foi contratado como novo goleiro, hein?
7: Primeiro eu quero dizer que eu tô ouvindo a torcida do Inter cantando alto ali na Arena da Baixada.
3: Tá soberana, hein? Soberana.
7: Mas é um grande problema pro Inter a questão dos goleiros, porque quando o Rocher joga, parece que o Antony é melhor, quando o Antony joga, parece que o Rocher é melhor. E o Rocher, hoje a gente nem tem como colocar ele, porque passa mais tempo lesionado, e quando joga, parece que essas dores ainda atrapalham, né? Tem alguns movimentos que antes ele fazia, lá em 2023, que a gente não vê mais ele fazendo aqueles milagres. O Antony, para mim, nesse momento, é o titular, porque fez um bom jogo contra o Cruzeiro, tinha feito um bom jogo contra o Fluminense e foi reserva na partida seguinte. Então, dá uma sequência pro Antony, né? Em outros momentos que ele teve sequência um pouco maior, ele entregou bons resultados, bons desempenhos. Então, acho que nesse momento é isso. Ou testa o Matheus Cunha, já que trouxe. Se trouxe ele é porque acredita que possa ajudar de alguma forma. Eu não teria trazido. Para mim, o Matheus Cunha é uma contratação que não faz muito sentido. Mas se a direção tem convicção de que esse jogador possa agregar, então testa ele.
5: Eu também penso dessa forma. Só eu tenho uma dúvida se o Antony deve ganhar sequência ser titular. Se trouxeram um goleiro, não trouxeram ele para receber salário, trouxeram para trabalhar, para jogar. Bota para jogar, bota para trabalhar. Se não der, manda embora também. Esse é o problema. Tem que ter a coragem para se livrar do jogador quando ele não serve. O Internacional é dizer e fazer e essas coisas diferentes. O Internacional não manda embora. Nacional mantém no grupo e às vezes até briga para recontratar e está nessa onda aí porque tudo isso está errado. Agora, o Rocher é um problemão. Ninguém sabe o que tem o Rocher, né? O Rogério West do dia pra noite, não pode jogar, não sei.
7: Cada um, dois jogos.
5: É, quer dizer, não dá pra contar com ele, então tem que também, eu acho que tem que ver com o Rogério, se ele não tem condições, tenta algum clube pra ele, porque no final do ano ele fica livre.
7: E tem uma questão que chama atenção hoje, Debona, em relação aos goleiros, é que o Antony é o capitão do Inter.
5: É, também.
7: Então, se tu deixa o Antony como capitão, o recado que tu passa é de que ele vai ter uma sequência. Não, o jogador não é capitão num dia para no outro voltar para o banco de reservas e entrar alguém que recém chegou. Pelo menos não acredito que seja uma gestão de grupo interessante essa.
3: 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Escalação do Atlético vai para a tela. O Jadson, ex-jogador do Juventude, está sendo anunciado. Há pouco o Luiz Gustavo, aquele mesmo, né? Esteve lá no 7-1, né? Estava em campo com a seleção brasileira. 39 anos tem o Luiz Gustavo. 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Amanhã joga o Grêmio, hein, Arruda?
6: Pois é, Debona, com transmissão da Rádio Gaúcha e mais do que isso, atenção do Internacional, porque as campanhas são idênticas nesse campeonato. Às 18h30 em Porto Alegre, na Arena, o Grêmio recebe o Fluminense na primeira rodada do retorno. Informação que vem do Rio, Debona, é que Thiago Silva, zagueiro de 40 anos, deve reestrear com a camisa da equipe carioca.
3: Kevin Viveiros, né? O goleador do Atlético, né? Um dos goleadores do campeonato sendo anunciado agora aqui na Arena da Baixada. 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E o papito aí, hein, Leonardo?
4: O moral, hein? Com moral, treinador. Bom, mas acima dele o Mendoza. E um jogador muito festejado também foi o Leozinho, né? Leozinho, que é um cara que tem história no futsal e aí migrou. Ele, já jogador de seleção brasileira no futsal, ele migra das quadras pro campo. E aqui no Atlético, bom, para pegar esse recorte, último jogo, 2-1, virada fora de casa sobre São Paulo, os dois gols dele. Então, acho que tá relativamente bem, né? 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
3: Quarta temporada do Leozinho no futebol de campo, imagina só, né? Virou titular, fez os dois gols na vitória contra o São Paulo, campeão da Liga Nacional de Futsal, campeão mundial de futsal, jogou no Magnus de Sorocaba, enfim, e agora é jogador do Atlético. Lembra do movimento do Falcão, hein, Guerrinha, à época? Tentou jogar no São Paulo, mas não conseguiu.
4: E antes, Manuel Tobias.
3: Manuel Tobias também, claro.
5: Manuel Tobias, bem lembrado, também tentou e não deu certo. Nem todo jogador do salão dá certo. Agora, muitos deram certo, né? Muitos deram certo. Meu senhor, Zico, Paulo César Carpegiani, tudo é do salão.
4: Vai lembrar dessa, talvez, assim, não tinha o moral, ele não teve o tamanho no futsal do Manuel Tobias e do Falcão, mas o Ortiz, pai do Léo Ortiz,
5: exatamente.
4: Né, ele foi muito bem, jogou no Grêmio, né?
5: É, exatamente, tem razão.
3: Craque no futsal, cracaço.
5: Eu tenho um primo que jogava muito futsal, né, que era o Morruga. E o Morruga também foi tentado no campo e não deu certo. No campo ele não se adaptou.
3: É. 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Bom, faltam 9 minutos para a bola rolar aqui na Arena da Baixada. As luzes estão apagadas. Em seguida teremos o protocolo da CBF para a entrada de Atlético e Inter no gramado, jogo das 18h30, abrindo a rodada, abrindo o retorno, é a 20ª rodada do campeonato. Ou seja, Arruda, o Inter fez 21 pontos em 19 jogos, é isso? Né?
6: Correto, menos da metade da linha de corte famosa dos 45 pontos.
3: Pouco, né? Campanha que preocupa, hein, Nani? Tem que começar a fazer ponto, hein, Nani?
7: Preocupa muito, porque no ano passado o primeiro turno do Inter teve 24 pontos, em 2016 teve 25, e foram os dois piores anos do Inter, né, dessa última década. Então, eu espero que o Inter consiga essa recuperação. Vejo algumas partidas em que o Inter possa fazer isso, principalmente depois dessa sequência mais complicada de início de retorno, mas precisa ter psicológico e precisa ter alguma novidade, algum reforço para ajudar nesse elenco.
3: 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Tá tudo pronto, os jogadores reservas já passam. Passa aí o Alan Patrick está passando por areia. Definitivamente é um jogador reserva do Inter, né? O Alan Patrick. Está passando todo mundo. E nós vamos ter agora o protocolo da CBF para a entrada das equipes aqui no gramado sintético, moderno, com essa estrutura, com esse material novo que veio da Itália, uma tecnologia diferente, que vai melhorar o amortecimento dos jogadores. Sai aquela fibra de coco, tudo é diferente a partir de agora. Inter e Atlético Paranaense no gramado da Arena da Baixada. Para uma linda festa que é feita aqui em Curitiba. O Inter vem de branco e para quem se liga agora a escalação colorada, Leonardo.
4: Antony, Vitinho, Félix Torres, Maripan, Juninho e Matheus Bahia. Vijagra, Bruno Gomes e Bernabé. Carboneiro e Alejandro é o time do Inter no gramado.
3: Alho Lover, Santa Massa, isso muda o seu churrasco. Inter todo de branco aqui em Curitiba para abrir o retorno do Brasileirão. Jogadores perfilados, nós teremos a execução dos hinos, né? Aqui sempre o hino do Paraná também e o hino nacional brasileiro. 6:30, bola rola. Bom, Guerrinho, o que mais dá para projetar em termos de ação, comportamento? Falasse mais cedo, né? Não se atirar. O que fazer de diferente sobre aquela postura do jogo contra o Cruzeiro, hein, Guerra?
5: Comportamento é tudo, Debona. O Internacional hoje precisa botar na cabeça que aquela forma que enfrentou o Cruzeiro não é a ideal. Teve chances? Teve, mas correu muitos riscos. Contra o Atlético Paranaense, isso não pode ser repetido. O Internacional tem que correr menos riscos, e tanto é verdade que coloca 3 zagueiros. Então, primeiro defende. Eu até colocaria 3 volantes em vez de 3 zagueiros. Colocaria o Bruno Henrique, talvez o Paulinho junto com esses jogadores que estão aí. Liberava o Bernabé para criar com o Carboneiro e aí sacrificaria até o Alejandro. Que até agora, tomara que ele me cale a boca, mas até agora está devendo. Então o Internacional precisa ter postura. A postura é o seguinte: o Atlético vai se atirar? Não, não vai. O Atlético conhece bem esse ambiente, ele vai devagar. Agora o Inter não pode começar a achar, porque o Atlético vai devagar, que ele tem todas as condições para atacar.
3: 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Flamengo e Palmeiras jogam quando e contra quem, hein, Arruda?
6: Bom, os líderes do campeonato entram em campo neste domingo. No estádio Maracanã, às 6:30, o Flamengo vice-líder enfrenta o São Paulo. E no domingo também, às 7:30, em São Paulo, agora no chamado Nubank Park, o líder Palmeiras enfrenta o Atlético Mineiro. Palmeiras 44, Flamengo 37 pontos. Só que o Flamengo tem um jogo a menos em relação ao time de São Paulo.
3: Bem baixinho o alto-falante aqui da Arena da Baixada, né? Agora com o hino do Paraná. Gustavo Manhago dá o recado amanhã para Grêmio Fluminense na Arena. Jogo das 6:30. Brasileirão também no futebol da Gaúcha. 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O protocolo está sendo encerrado. Os jogadores vão se cumprimentar agora. Com esta curiosidade, né? Os capitães são os goleiros, né? Antony é o capitão do Inter. Santos é o capitão do Atlético Paranaense. O espaço dos colorados bem lotadinho, hein, Leonardo?
4: Totalmente tomado, né? 1.500 a capacidade ali e certamente tem 1.500 colorados, porque não cabe mais ninguém na formação de Pão de Alho Santa Massa.
3: É o Inter com 3 zagueiros. Desta vez sem o Mercado, mas com o Juninho na comparação com o jogo da quarta-feira no Beira-Rio diante do Cruzeiro. Outra vez com o Bernabé entre os meias e hoje com o Bruno Gomes. Pela escalação, joga por dentro, né, com o Vitinho sendo ala. 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A gente tem falado aí, Arruda, muito sobre essa sequência dificílima do Inter. Recupera pra gente, que sequência é essa?
6: Bom, tem o jogo contra o Flamengo na próxima quarta-feira pela segunda rodada do retorno, estádio Beira-Rio. Depois de quarta-feira, Debona, vem o foco na Copa do Brasil. Próximo domingo, no estádio Beira-Rio também, o Inter recebe o Corinthians pelas oitavas de final, jogo de ida. E o jogo seguinte já é a partida de volta em São Paulo, na Neoquímica Arena, numa quinta-feira, dia 6, às 8 horas da noite. E para fechar essa sequência duríssima, o Inter pode ficar em São Paulo porque enfrenta o Palmeiras, jogando no Nubank Park pela terceira rodada do retorno do Brasileirão. Ou seja, Debona, Flamengo, Corinthians, Corinthians, Palmeiras.
3: O Guerrinha, Nani, se tem coisa que a Copa do Brasil é boa, é na premiação, né? Como lidar com uma Copa do Brasil em meio a tantos jogos difíceis, e é um momento difícil no Brasileirão, e com um grupo tão curto, tão enxuto como tem o Inter, né?
5: Tem que enfrentar como dá, né? Se aquele negócio é jogo a jogo, vai tentando. Se passar, melhor. Se não passar, não, o mundo não termina agora. Então é isso aí, tem que encarar jogo a jogo. Não pode fazer planos, vamos priorizar isso, aquilo, aquele outro. Não, o quem tiver melhor joga, seja na Copa do Brasil ou no Brasileiro.
7: É isso, a gente já viu o Inter em outros momentos priorizando uma competição, priorizando outra competição e no final não conseguindo nenhuma das duas, né? Não alcançando objetivo em nenhuma das duas. Então, vai jogar contra o Flamengo, olha pro Corinthians, depois olha pro segundo jogo contra o Corinthians. Se classificar, começa a sonhar daqui a pouco em avançar de novo na Copa do Brasil, né? E um pouquinho adiante, porque o Corinthians também tá numa fase interessante ali com o Diniz. Mas se não passar, não é o fim do mundo. O Inter tem um objetivo maior que esse, que é não cair no Brasileirão.
3: Tudo pronto aqui em Curitiba, a bola vai rolar. Os jogadores do Inter vão lá para uma última conversa. Eu repito, o Inter joga todo de branco aqui em Curitiba para pegar esse dificílimo jogo contra o Atlético, o melhor mandante do Campeonato Brasileiro. 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Saída será do Inter. Alejandro está lá no meio do gramado, ele e Carbonero. Carbonero que fez o gol na derrota para o Cruzeiro. É uma das esperanças, né, dos colorados, uma das esperanças da Nani, ele, o Bernabei, para que o Inter possa conquistar um bom resultado fora de casa. Se apega muito, né, ao desempenho, ao resultado que teve contra Santos e Corinthians quando ganhou fora de casa, e nós teremos aqui um minuto de silêncio aqui na Arena da Baixada. Gilmar Kondrat é a homenagem que está sendo feita aqui no telão da Arena da Baixada, falecido no último dia 10 de julho agora. Vai começar o jogo aqui na Arena da Baixada, a saída será do Inter. Alejandro e Carbonero no centro do gramado, o retorno do Brasileirão vai começar. Apita o árbitro, bola rolando. 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Vai, Inter! O Inter tenta pela primeira vez com Bruno Gomes aqui pela direita. Vitinho tá mais à frente. Bruno Gomes tentou, bola longa demais. Ela corre e vai embora pela linha de fundo. Tiro de meta para Santos fazer a cobrança. Santos já movimenta lá pela direita para Gilberto. Ele mesmo, ex-lateral do Bahia, do Inter, de tantos e tantos clubes, né? 33 anos, contratado no final de junho pelo Atlético.
4: Como já tem outro Gilberto, né? No Atlético, adotou o Gilberto Moraes.
3: Maravilha. De cabeça, Juninho tirou. Cai a bola aqui do lado esquerdo para o time do Atlético. Bola tirada aqui pelo Claudinho. Cai de graça para Vijagra. Vijagra domina, vai se notabilizando como principal jogador do Inter. Tocou na frente para Bruno Gomes. Abriu para Vitinho. Outra vez Vijagra. Ele recua aqui até o zagueiro pela direita, que é Félix Torres. Primeiro minuto de partida em Curitiba.
6: Começou.
3: Diga.
6: Tem bola rolando no outro jogo da faixa horária. Vila Belmiro em Santos. 0 para o Santos, 0 para a Chapecoense. 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
3: 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Sobe Bruno Gomes, ganha na disputa aérea, ela cai lá atrás para o zagueiro que é Terán. São zagueiros colombianos, Terán e Aguirre no time do Atlético. Terán fazendo passe para o experiente Luiz Gustavo, 39 anos. Ele toca para Viveiros, ajeitou de primeira para Jadson. Jadson abriu o lado direito, tentativa do Leozinho. E o corte foi feito pelo Juninho. Não, era Matheus Bahia quem estava ali tocando a bola para fora. já cobrado o arremesso para o Atlético. 1:40 do primeiro tempo, de 0 a 0. Desce o time do Atlético, domina aqui pelo lado esquerdo Esquivel, Lucas Esquivel. Esse não é colombiano não, esse é argentino. Sofreu a falta do Carbonero. Falta para o Atlético cobrar na linha aqui de vídeo gramado. 0 a 0. Retorno do Brasileirão, 20ª rodada. Depois da Copa, agora vem com tudo, né? Copa do Brasil, Sul-Americana, Libertadores, Brasileirão. E tá sentindo o tornozelo ali, o Esquivel, parecia uma faltinha, né? Sentiu, hein, Leonardo?
4: É, pegou de jeito ali o jogador do Inter em cima do Esquivel. 37 que tá caído. 0 a 0 o placar, na informação kto.bet.br. 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
3: Ele não tá conseguindo levantar, Jory. Foi uma pegadinha no tornozelo? Pareceu, né?
2: Não pareceu para tudo isso, Debona. Não pareceu. Pareceu assim.
3: Levantou agora.
2: Toque ali e tal, mas eu não sei se ele torceu na hora de pisar depois ou se foi para tudo isso mesmo. Mas a imagem não condiz com a reação do jogador.
3: Leozinho domina para o Atlético, lado direito. Fez o passe na frente, chamou a devolução. Leozinho levantou, segundo pau, toque para o meio da área. Vai chegar aqui Félix Torres. A bola ainda do Atlético escorregou, caiu e tocou com a mão na bola. Mandou seguir o juiz. A bola então é de Carbonero. Carbonero coloca a bola na frente. Passou de viagem pelo Jadson. Lá vai o Inter. Vitinho tá passando pela direita. Carbonero viu, deu no Vitinho. Pegaram o Carbonero, hein? Vitinho levantou, ela vai direto pro gol. Santos dá um tapa, lá bate na trave e não entra. Quase um golaço do Vitinho, Leonardo.
4: O Vitinho recebeu pela direita, inteligência do Carbonero para fazer a devolução, vindo a passagem do hoje ala do Inter. E aí o Vitinho fez o seguinte: ele viu que o Santos estava adiantado de muito longe, de fora da área e muito mais próximo da linha lateral do que do gol. O Vitinho ainda assim chutou tentando encobrir. O Santos se esticou para fazer uma grande defesa. Ele tocou na bola, a bola tocou na trave e por pouco não é o Inter que abre o placar aqui em Curitiba.
3: Que lance, hein? O chute, a defesa, a bola na trave, tudo muito bonito, quase o gol do Inter. E o Claudinho, na origem da jogada, né? No lance ali com o Carbonero, tá sentindo. O jogo tá parado mais uma vez aqui na Arena da Baixada. 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Vai autorizar a cobrança do lateral para o time do Atlético, lado direito, tá na bola lá Gilberto, movimentou para Terão, Inter adianta a marcação, chutão para frente do Terão para Viveiros. Ele é perigosíssimo, centroavante colombiano, hein? Félix Torres domina e volta para o goleiro Anthony. Anthony vai ali, na risca da pequena área, tá todo mundo marcado no time do Inter, ele vai ter que chutar a bola para frente, mandou todo mundo sair, pé direito na bola, tenta por elevação aqui para Vitinho, de cabeça Claudinho rebate, cai a bola para Félix Torres no... Olha, o jogo começa quente, hein? Faltoso, Luiz Gustavo agora pegou a perna direita ali do Bruno Gomes, falta marcada, falta pro Inter. 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Falta em Bruno Gomes, jogo parado de novo. O relógio tá marcando 5 minutos do primeiro tempo, quase que o Inter fez o gol com o Vitinho. Torcedor do Atlético canta alto, do Inter também aqui na arena. A bola é dominada por Vijagra, ele domina entre os zagueiros do Inter, tem Juninho aberto ali pela esquerda, tem Maripã também, domina então o zagueiro chileno. Maripã vai carregando, passa Bernabé, abre a bola para Juninho, lado esquerdo, dominou, marcado ali pelo Leozinho, tentou uma bola comprida lá para a ponta esquerda, Bernabé não domina, escapa dele, Jadson tenta o domínio, meteu a bola para Viveiros, antecipa, legal Vijagra para ganhar, e a bola sobra para Bruno Gomes, ele está recomeçando a jogada para o time do Inter. O placar é 0 a 0 aqui na Arena da Baixada. Já já eu troco passes com o Guerrinha e com a Nani sobre esse começo de jogo. O Inter tá empatando 0 a 0. É lateral para o Atlético cobrar. Bola feita pelo Claudinho. Claudinho lá atrás com Esquivel. De Esquivel para Teran. Teran domina, abre lá na direita para o domínio do Gilberto. Bernabé vai atrás dele. Gilberto colocou na frente. Passou fácil pelo Bernabé. Jogou para dentro da área. Bola recuada. Anthony sai para pegar, Leonardo.
4: É o recuo, meio... Mas sem querer, assim, ó, no mínimo perigoso, que foi por querer do Maripã, mas foi ali o Anthony para fazer a defesa. Foi recuo, na verdade, o jogador do Atlético, né? Tocou na bola e o Anthony foi ali, saiu para evitar e o Atlético já se manda de novo.
3: Mendoza traz a bola aqui para a ponta esquerda, ganhou, jogou para a área. E ela tá indo embora direto pra linha de fundo, Leonardo.
4: Ele reclama, ele pede falta do Félix Torres, porque ali na dividida, na busca por espaço, o jogador do Inter atrapalhou e desequilibrou o Mendoza. Por isso que esse cruzamento, tentativa de cruzamento, saiu todo atrapalhado direto pra linha de fundo. Apenas tiro de meta, Inter 0-0 na informação, Tumeleiro.
3: Guerrinha, Nani, 7 minutos, o jogo até aqui começa de que forma, hein?
5: Tá bom pro Internacional, o Atlético eu pensei que já jogando em casa pelo menos ia fazer uma pressão inicial, não conseguiu, não encaixou ainda. E o Inter tá tirando, tá trocando bem a bola, o Inter tá fazendo o tempo correr. Só eu acho que o Inter precisa ter um pouquinho mais de cautela. O Inter tá meio adiantado do meio pra frente, um pouquinho mais pra trás, trocando passo, chegando na velocidade, como chegou com o Vitinho há pouco, que foi cruzar e quase fez o gol, né? Numa dessas, sei lá, numa dessas acerta um chute desses, acaba fazendo gol e tudo fica melhor.
3: Errou Matheus Bahia, lá vem Gilberto, lá vem o Atlético, cruzou para Viveiros, errou! Passou da bola, sorte do Inter, Leonardo!
4: Olha, o Matheus Bahia, ele não conseguiu fazer o domínio de uma bola que era para ele. No quicar no gramado, ele acabou se atrapalhando e concedeu esse contra-ataque pro Atlético Paranaense.
3: Vijagra marcado, tocou para trás para Félix Torres, ele é obrigado a estourar na bola para frente, deu certo a jogada do Inter, quem sabe agora para espichar agora a bola do Matheus. Espichou demais, aí não é nada amigo do Bernabéu dar uma bola dessas, hein? Matheus Bahia errou, e aí, Nani?
7: O Inter, ele precisa ter esse cuidado dos erros individuais. Ele tem que evitar, porque o Atlético é um time que faz uma marcação forte e que individualmente consegue vencer o Inter nos combates. Então, por exemplo, o Inter joga a bola lá na frente, tem que ganhar essa segunda bola para evitar um ataque rápido do Atlético. Mas ainda não assusta, de fato, esse Atlético. Eu esperava um pouquinho mais de pressão nos minutos iniciais.
3: Errou agora, errou Claudinho, recupera Maripan. Maripan jogou.

0: Juventude, desce pela meia direita, faz a abertura para Leozinho, o ex-jogador do futsal, levantou para Viveiros, Anthony! Vai ser a noite inteira a bola no Viveiros, hein, Leonardo?
1: Um cruzamento bem fechadinho, né? Para tentar o Viveiros, que disputava com o Félix Torres, mas aí ficou melhor para o Anthony, que saiu para fazer a defesa 0-0 na informação trilegal.
0: Maripã mata a bola no peito, joga para grama, tenta bola longa, é lançamento cumprido lá para Alejandro, chega primeiro Aguirre, protege, ganha a frente da jogada e ganha também o arremesso lateral. 0-0 é o placar. 10 minutos do primeiro tempo em Curitiba, na Arena da Baixada. Fechou por completo agora o teto aqui deste moderno estádio do Atlético, né? Estamos abrindo a 20ª rodada. A 20ª rodada, que é nada mais, nada menos do que o início do retorno. Lá vai Bernabé, lá vai o Inter. Engatilhou para canhota, bateu travado na hora pelo Aguirre. Escanteio, Leonardo.
1: Bernabé recebeu no corredor pelo lado esquerdo. Ele botou na frente, tem velocidade, né? Mas aí na hora do chute já estava travado, tinha dois na marcação, mas o Inter consegue escanteio lado esquerdo.
0: E vai para a cobrança Carboneiro. São três zagueiros do Inter, todos eles muito altos, que vão para a área. Carboneiro, atenção para o escanteio do Inter, lá do canhoto de pé direito vem ele para a cobrança. Carboneiro, levantamento é feito de cabeça. Viveiros está tirando. A sobra de bola na meia esquerda de Bernabé. Tem lá na ponta ainda o Carboneiro. Devolução de bola para ele, encara a marcação do Gilberto. Ainda Carboneiro, abriu o compasso, voltou a bola para Bernabé, espiou na área, está congestionado. Ainda Bernabé ganhou do primeiro. Não passa pelo segundo, o segundo é Gilberto. Ele chuta a bola do jeito que ela veio pra fora, lateral pro Inter cobrar. 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Mandou cobrar ali o lateral, o Arthur um pouco mais atrás. O arremesso que está sendo feito pelo Matheus Bahia. Jogadores do Inter todos marcados. Bola. Ih. Quando erra no lateral, errou na devolução agora Bruno Gomes. E reclamou com o Matheus Bahia, claro, pelo arremesso. 0-0 ao placar, a bola do Atlético. Domina Aguirre ali no miolo da área. Abre aqui do lado esquerdo para Esquivel. Já disparou Mendoza. Esquivel tocou aqui do lado canhoto, bem junto à linha lateral para Claudinho. Claudinho para na frente da marcação do Bruno Gomes. Volta para Luiz Gustavo. De perna canhota, ele tenta a inversão lá para o outro lado. No pé do Gilberto. Gilberto para Claudinho. É o Leozinho quem chega. Leozinho abriu. Outra vez Gilberto balançou na frente do Matheus Bahia, ganhou escanteio, Leonardo Acosta.
1: Agora foi bem Matheus Bahia, fechou a porta, impediu o cruzamento, mas o Atlético acabou ficando com escanteio lado direito.
0: Atravessando o campo lá o Esquivel para cobrar o escanteio para o Atlético. São jogados 12 minutos e meio em Curitiba. 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Brasileirão, 20ª rodada. Torcedor do Atlético se anima, hein? É o melhor mandante do campeonato. Vem de 3 vitórias seguidas no campeonato. A última ganhou lá em Bragança Paulista de virada do São Paulo. 2 gols do Leozinho. Atenção, Mendoza encosta por lá. Esquivel só olha para a área. Movimentação é grande, 6 jogadores atleticanos ali, fatiou pro meio da área, passou por todo mundo, sobrou Leozinho, bateu pra fora com perigo, Leonardo.
1: A bola jogada, ela não foi nele, não era pra ele, mas posicionou bem o Leozinho, porque acabou passando de todo mundo, ninguém conseguiu o domínio ali na pequena área, e ela sobrou ainda dentro da área, pelo lado esquerdo pro Leozinho, tentou o chute forte, cruzado, bateu de perna canhota, com força, mas sem direção, acabou passando à direita do goleiro Anthony, que tem o tiro de meta na 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
0: 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Anthony bate a bola pra frente, sobe Félix Torres, perde na dividida ali para o Mendoza. A bola é outra vez do Inter, outra vez do Félix Torres. Tentou Vijagra acelerar agora, acabou errando. A bola tá pra fora, a bola tá na linha de lado, o arremesso é para o time paranaense. 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Amanhã, Gustavo Maiago dá o recado para Grêmio Fluminense às 6:30 na Arena. O Inter está recuando aqui com o Juninho para o goleiro Anthony. Segundo jogo dele seguido como titular, segunda ausência seguida de Rocher. E o Matheus Cunha hoje é a opção no banco de reservas. A bola é dominada pelo zagueiro Maripan. Ele tem a bola aqui pelo lado direito, tocou para Félix Torres. Bola espetada ali, enforcada para Bruno Gomes, que volta no Maripan, que volta também no Anthony. Quando o sinal marca 15 para 7 da noite, Maripan.

0: de novo Viveiros em cima dele. Outra vez o Inter usa e abusa do Antony, hein? De novo bola no goleiro. Antony chutando a bola pra frente pro Alejandro, daquela casquinha de cabeça. Torneou, forte demais a bola pra Bernabé. Gilberto chega primeiro, recua também para o goleiro, que é Santos. É, com uma história muito bonita no Atlético, né? Saiu, foi pro Flamengo, tá de volta ao Atlético. Muito identificado com o torcedor paranaense. Esquivel domina. Ele joga a bola aqui nas costas do Maripã pro Viveiros. Que perigo. Esquivel jogou pro meio da área, pintou o gol do Atlético pra fora. Inacreditável. Gol perdido pelo Leozinho, hein? O Maripã foi o assistente pro Leozinho chutar pra fora o que parecia um gol feito, Leonardo.
1: Bom, pra começar, o Maripã no primeiro momento parecia que ia perder na velocidade, como o lance que originou o primeiro gol do Cruzeiro na quarta-feira. Não, ele se recupera e consegue esticar a perna e chegar antes do Leozinho, mas ao fazer isso, ele esticando a perna, ele não tira com força suficiente pra afastar o perigo, e sim pra dar uma assistência pro atacante do Atlético Paranaense, que pra sorte do Inter, o Antony nem tinha muito o que fazer nesse lance, errou o alvo, chutou à direita do gol.
0: Quase o gol do Atlético. O Inter tenta dar a resposta com o Vitinho lá na ponta direita, recua de bola do Atlético. Esquivel chuta pra frente, afasta o perigo. Félix Torres, todo esquisito, tira mal. Há erros repetidos dos zagueiros do Inter. Desce então o Atlético com Gilberto. Gilberto para Leozinho, perdeu um gol feito. Bernabé chegou forte. Falta pro Atlético, falta do Bernabé, Leonardo.
1: Sem cartão, apenas falta de jogo. Bernabé é um dos jogadores que estão pendurados no Inter. Olho nele.
0: Teve pressa na cobrança ali, o Luiz Gustavo mandou repetir a cobrança. Cobrança feita, outra vez o Atlético vem, Leozinho. Um tapa na bola para Jadson, afasta Matheus Bahia. Já liga aqui Carboneiro pelo lado direito no campo de defesa. Passa Bruno Gomes, Carboneiro demorou para largar. Deixou o corpo, sofreu a falta, ganhou tempo. Atenção, te liga aí, tempo e placar no futebol da Gaúcha. 16:30, primeiro tempo, Arena da Baixada, 0 Atlético, 0 Inter, Arruda.
2: 17 minutos da etapa inicial na Vila Belmiro, segue Santos 0, Chapecoense também 0, Santos com Neymar e Gabigol em campo. Ainda hoje, às 8:30 no Rio, tem Vasco da Gama contra o Mirassol.
0: A bola do Vitinho, não dominou, saindo a bola pela linha de lado, arremesso é para a equipe do Atlético cobrar. Mudou um pouco o panorama do jogo, já avançamos para 17 agora, hein, Guerra?
3: É, o Internacional está controlando bem algumas investidas do Atlético, mas aí daqui a pouco, coletivamente, vai bem, mas individualmente vai mal, né? Como foi o lance do Maripã agora, que quase proporcionou o gol do Atlético. O Internacional não chega muito na frente, mas defende razoavelmente bem, só precisa corrigir esses erros individuais.
0: Bola aqui do Atlético, agora revertida, né? Bola pro Inter. O que tá te agradando e o que tá te preocupando até agora, hein, Nani?
4: Me preocupando justamente esses erros de alguns jogadores. O Matheus Bahia gerou um contra-ataque, agora o Maripã quase deu uma assistência. É, coletivamente, eu acho que tem momentos que o Inter tá subindo demais a marcação, sem necessidade. O que tá me agradando é que estamos conseguindo segurar. Né? Às vezes a sorte tem que estar do nosso lado e esteve naquele lance ali em que o jogador do Atlético errou o gol. É, se continuar assim, se continuar 0-0, o resultado é bom pro Inter.
0: 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Trabalha a bola do Inter na defesa, Vijagra, abre aqui do lado direito para Maripã, o zagueiro chileno domina, carrega, ninguém chega na marcação, o Atlético deixa o zagueiro jogar, Maripã tenta na bola longa no corredor direito para Carboneiro, ajeitou para Alejandro, bateu de prima, bateu para fora, Leonardo conta.
1: Ele bateu para tentar surpreender, né, o goleiro e o posicionamento da zaga. Assim que chegou o passe, ele entrava na área pelo lado direito. Ele fez o desvio com a perna direita, rasteiro, mas passou o goleiro, passou à direita do gol, só tiro de meta agora pro Atlético, 0-0 na informação de Trilegal.
0: Leozinho foi tocado, queria falta, mandou seguir no lance ali com o Matheus Bahia. Bola então é do Inter, Matheus Bahia pressionado, dobra a marcação em cima dele, caiu, levantou, perde a bola de novo, recupera o Atlético, agora vem na pressão com três jogadores, lançamento para Viveiros na entrada da área, dominou, tentou girar, chega Juninho, afasta o perigo de qualquer. qualquer maneira. Num jogo meio que de sobrevivência ali dos zagueiros do Inter. A bola sai em lateral para o Atlético, lado esquerdo, já cobrado ali pelo Claudinho. Claudinho para Esquivel, Esquivel para o zagueiro que é o Aguirre. Aguirre para o outro zagueiro que é o Teran. Teran abrindo para Gilberto, que é o lateral. Cara nova do Atlético para essa segunda metade do campeonato. Teran atravessou mal, hein? Deu de graça para Carbonero. Quem sabe o Inter capricha agora. Alejandro dominou. Deu o passe para Bernabé. Lá vai ele contra Teran. Sozinho Bernabé. Teran é maior, Teran é comprido, Teran tem as pernas longas, Teran estica uma perna e ganha a jogada de Bernabé. Lateral já cobrado pelo Inter. Tem que encaixar o contra-ataque, hein? O Inter não conseguiu. Vijagra abre aqui na direita para Félix Torres, ele domina, encosta, pede, recebe Carbonero, volta a bola para Maripan. É Maripan, faz o domínio, ele está sozinho aqui atrás, se posiciona todo atrás agora o time do Atlético. O Inter então trabalha a bola na arena, 20 jogados, arena da Baixada, 0-0 ao placar. 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Carbonero, lá vai o Inter pela direita, cruzou, fechado demais, Santos pegou tranquilo, Leonardo.
1: Mas o Carbonero conseguiu, né, vencer a marcação, chegar à linha de fundo e cruzar para a área. Já dois do Inter disputando com dois do Atlético, mas ficou melhor para o goleiro Santos, que fez a defesa sem muito trabalho, na informação de Sicredi.
0: De novo bola com o Inter, vai retendo mais a bola. Carbonero e ele Vijagra trocam passes ali do meio do campo. De Vijagra, bola curta para Carbonero, na meia direita ele domina, faz o passe para Vitinho. O ala do Inter domina pertinho da linha lateral, volta para o zagueiro pela direita que é o Félix Torres. Ele joga com o Vijagra. Os dois meio campistas do Inter trabalham, Vijagra e Bruno Gomes. Vijagra toca a bola para Félix Torres, vem na marcação ali o Steven Mendonça. Mendonça que corre, né? Inclusive. E a bola lá do lado esquerdo para o Juninho. Lançamento para Matheus Bahia. A bola é forte, está nas mãos do Santos. 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Domínio de bola é do Luiz Gustavo. Luiz Gustavo está abrindo aqui do lado esquerdo para o domínio do Claudinho. Claudinho volta a jogada e o jogo está assim, né, Guerrinho? Ele não tem muita consequência, né? Muita troca de passes.
3: É, ele está mais no meio campo do que perto da área, né? A melhor chance do Atlético foi proporcionada pelo Inter, né? Um erro do Maripan. E agora o Atlético também errou numa saída de bola, a bola saiu do Carbonero. O Internacional quase que assustou, né? Não assustou porque faltou para o Vitinho um cruzamento melhor.
0: É, vem o Atlético, vem assustando, corta Matheus Bahia, tava fechado ali, tem bate-boca, um cobra do outro. Maripan tá pedindo pra todo mundo sair, né? Que não é pra recuar. O Inter avança um pouco agora a marcação, hein? Essa linha de defesa do Inter tenta avançar um pouquinho. O Atlético de Luiz Gustavo lança a bola pra Gilberto, chegou, dominou, é o Leozinho. Gilberto tá atrás, Leozinho protege, joga pela direita, trabalha com a canhota, levou pro fundo, com a direita, agora cruzou, levantamento, Claudinho jogou de cabeça pra dentro, Antony tá lá pra pegar no alto, Leonardo.
1: É, e a vitória ali do jogador, o Claudinho, do Atlético Paranaense, sobre o Vitinho, que é quem tava na marcação. Ele conseguiu o cabeceio, mas sem muita força. E aí ficou mais tranquilo pro Antony, que já tenta puxar o ataque.
0: É, numa tentativa de bola longa pra Alejandro Teran. Tá lá para fazer o corte. 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Lá vem o Atlético. A bola é dominada pelo Leozinho. Cortou para dentro. É perigoso. Para canhota. Bateu desequilibrada. A bola não teve a direção que ele gostaria. Tá indo embora, Leonardo.
1: É, teve força, né? Mas a curva foi ao contrário. Porque ele já estava caindo quando desferiu o chute. E a bola saiu quase lá na bandeirinha de escanteio. Mais um tiro de meta para o Antony. 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
0: 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Diga, Nani.
4: É, o Inter, ele teve duas ou três oportunidades de armar o contra-ataque, porque roubou a bola lá na frente ou conseguiu construir esse contra-ataque, principalmente com o Carbonero. Mas esse toque final tem que ser melhor, né? O Carbonero teve a oportunidade de dar o passe no Alejandro, preferiu um passe diferente para o meio da área. O Bernabé teve a chance de arrematar, preferiu ficar segurando um pouco mais. Então, esses três jogadores, eles têm que se aproximar um pouco mais para o contra-ataque dar certo.
0: Claudinho domina para o Atlético aqui pelo lado esquerdo na defesa, pressionado pelo Vitinho. A bola está indo embora, está saindo em lateral. Tumeleiro, ninguém facilita tanto. Saiu em tiro de meta. Olha, o Atlético é o melhor mandante do campeonato. Tem uma das melhores defesas, tem o vice-artilheiro. Fechou o primeiro turno com a melhor campanha desde 2013. É uma ideia do trabalho que o Odair Helman está fazendo aqui no Atlético Paranaense. Tá com moral, Papito. Vijagra domina para o time do Inter no meio do campo. Pede para o time avançar, carrega Vijagra. Dá o tempo para a jogada, abre aqui na direita para Vitinho. Vitinho recua a bola. Falta articulação nessa hora aí, Guerrinha. Esse ponto tocado pela Nani aí.
3: É, tá faltando, claro que tá faltando. Internacional até... Só quem chegou.
0: Vamos ver, Bernabé, Guerrinha. Bernabé ganhou lá pelo lado esquerdo, invadiu a área, chegou na frente dele, sobrou pra Bernabé, bateu Santos! Santos foi um milagreiro agora, Leonardo!
1: É, o Bernabé foi avançando, até podia ter tentado soltar a bola antes. Ele demorou um pouquinho demais, mas ainda assim conseguiu o chute, o Santos saiu no pé dele e o contra-ataque do Atlético.
0: Claudinho na ponta esquerda, cruzou, bate no Félix Torres, sai em escanteio. Agora o lance anterior é impressionante, né? Como o Teran, velocidade do zagueiro para ganhar a frente do Bernabé no primeiro lance. E depois deixar o Bernabé fuzilar para o Santos defender. Escanteio para o Atlético aqui pelo lado esquerdo. Vem Teran, vem o Esquivel para a cobrança. Tumeleiro, ninguém facilita tanto. 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Atenção para a cobrança do escanteio. É o canhoto que cobra do lado esquerdo. Esquivel na cobrança. 26 jogados no primeiro tempo de 0 a 0. Escanteio para o Atlético. Lá vai. Esquivel levantou. Afasta Maripã. A bola está viva na área. Deu na cabeça de alguém. Sai jogando Maripã. Lento demais. Demorou. Deu de joelho para trás. Que coisa horrorosa, Leonardo.
1: O Inter tinha uma chance, né, de contra-ataque. Estava saindo limpo à frente da área com quase todo o time do Atlético Paranaense dentro da área do Inter. Mas aí faltou ali. Faltou um pouquinho de... Vamos dizer qualidade, dá pra dizer, né, Debona? Pro Maripã conseguir limpar a jogada e tentar armar um contra-ataque, qual já estava parado por ali.
0: É, a bola é do Inter, a bola é do Maripã. Ele que está na cobrança da falta, põe em jogo aqui com o Félix Torres. Félix Torres está na bola recuada para o Antony fazer o domínio ali dentro da área. Tumeleiro, ninguém facilita tanto. Inter vai segurando o Atlético, mas vai tentando jogar, vai encarando também o time do Atlético aqui na Arena da Baixada. O Mendoza domina, volta a bola para Claudinho. Claudinho esticando aqui na frente para Viveiros. Saiu da área. E aí também para ele, agora não conseguiu dar jogada, né? O efeito na bola que queria para o Mendoza. É lateral para o time do Inter fazer a cobrança. O Inter pode ter melhor aproveitamento, ou deve ter, Guerrinha e Nani, do Alan Patrick a partir de agora nos jogos que fazem?
4: Depende do jogo. É, num jogo como hoje, com esse 0-0 no placar, é difícil imaginar o Alan Patrick entrando, por ser um jogador de menos intensidade. Né? Ele tem uma outra característica que, contra os jogadores do Atlético, talvez não seja boa, mas... No jogo contra o Cruzeiro, quando estava 2-1, ele era uma opção para dar um refinamento um pouco maior para o ataque do Inter. Então, depende da partida. Acho que hoje, por enquanto, não é o caso, mas não pode ser dispensado Alan Patrick. Alan Patrick, ainda assim, é peça importante do elenco.
3: É, eu acho que o Alan Patrick vai esperar um tempo ainda para jogar no Internacional, né? Principalmente fora de casa. Dentro de casa, talvez ele tenha alguns jogos que ele tenha mais chance de jogar. Mas fora de casa é muito difícil, porque o Inter joga reagindo. E reagindo, o Alan Patrick não é o melhor nome.
0: Vem o Atlético, vem Gilberto. Leozinho tá aberto lá na ponta direita. Ele dominou, devolveu a bola para Gilberto. Foi ao fundo. Vijagra. Vijagra faz o desarme e sai da categoria. Joga um bolão, Vijagra, né? Lá vai ele. Chegam dois marcadores. Vijagra adiantou. Perdeu agora ali na disputa pelo meio. Perdeu a bola para Leozinho. Recupera Teran. Teran para Luiz Gustavo. O setor do Atlético vaia. Vaia não, né? Ele dá uma chiada, né? Que ele queria mais pressa na jogada agora do Luiz Gustavo, que voltou. Trabalha trabalha mais atrás então agora com o Gilberto. Gilberto tocando na frente, chega a marcação forte ali do Matheus Bahia. O Atlético tenta pela direita outra vez, pro domínio do Leozinho, lá vai ele, encara a marcação do Matheus Bahia, jogou pro Viveiro, passa! Eu não sei mais o que achar do Maripan, ele é meio esquisito, hein, Leonardo?
1: A bola passou por ele, tá? E ele meio que fez a proteção. O outro que fez a proteção foi o Vitinho, que vinha na marcação do Claudinho. Ou seja, apostando que ela ia direto para a linha de fundo. Foi o que acabou acontecendo, mas sempre é o risco, né? Bola passando à frente do goleiro do Inter, que tem mais um tiro de meta. 0-0 na informação, Tumeleiro.
0: 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Sobe Félix Torres, ganha de cabeça. Alejandro! Para ninguém lá na frente, tentou uma bola no ponto futuro pro Bernabé. Põe futuro nisso, né? Santos saiu do gol. Tem pressa, põe para jogar o Gilberto. Desce pela meia direita. Mais atrás ele tem ali o Jadson. A bola para Luiz Gustavo, que recua até o Teran. Atenção, te liga aí. Tempo e placar no futebol da Gaúcha. 30 minutos, primeiro tempo na Arena da Baixada. Tem ataque o Atlético. Não chega, Gilberto, eu confirmo. 30-0, Arruda.
2: Bom, também 0-0 de Bona na Vila Belmiro. 30 minutos da etapa inicial. Santos e Chapecoense se enfrentam com Neymar e Gabigol em campo. Sobre o Alan Patrick, 400 minutos de jejum. Ele foi reserva, não participou das últimas duas vitórias do Inter no campeonato contra Vasco e Fluminense no Beira-Rio.
0: 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Alejandro ajeitou bem, demorou Bruno Gomes, tenta ali o Bernabé, a bola escapou do Bruno Gomes. Santos então chuta a bola pra frente, tenta no Viveiros, de joelhos ali, ele não dominou, a bola voltou para Bruno Gomes para Vijagra, no recuo de bola feito curtinho ali para Juninho. 0-0 ao placar, Arena da Baixada, início do Brasileirão, futebol da Gaúcha. Amanhã tem o Grêmio às 6:30 contra o Fluminense na Arena. Félix Torres fez o passe à frente, passe forte ali para Carboneiro, dominou, tentou escapar da marcação do Esquivel, não conseguiu. Bom, aí o Juninho jogou a bola direto pela linha de fundo, está se desculpando ali com o Vijagra. 31 minutos e meio. O Inter que vai ter uma sequência duríssima pela frente, incluindo Copa do Brasil, hein, Arruda?
2: Perfeito, Debona. Na próxima quarta-feira, Brasileirão recebe o Flamengo no estádio Beira-Rio. Depois, dois confrontos contra o Corinthians na Copa do Brasil, oitavas de final. Jogo de ida no estádio Beira-Rio próximo domingo. Jogo da volta na outra metade de semana, jogando na Neoquímica Arena. E encerrando a sequência, fica em São Paulo e enfrenta o Palmeiras, líder do Brasileirão, no Nubank Park pelo Brasileirão.
0: Desce o Atlético aqui pelo lado esquerdo, a bola para Claudinho, olhou para a área, preferiu conduzir, conduziu, deu para Luiz Gustavo, chamou a tabela com o Viveiros, Luiz Gustavo caiu e a bola está tranquila ali com o goleiro Anthony. 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Maripan recuando a bola para o goleiro Anthony. Viveiros vai em cima dele, Anthony toca legal ali para Maripan, sai jogando pela meia direita, abre para Félix Torres, tenta esticar uma bola.
1: Eu de dedão.
0: O problema é o seguinte, né, Guerrinha? Tu há três zagueiros, mas pelo menos um dos três precisa ter mais qualidade para sair jogando, né?
3: Ah, não tenha dúvida. O zagueiro da espera, o zagueiro da sobra, ele tem que ter mais qualidade do que os outros dois. Os outros dois têm que sair pro combate. E o da sobra é para jogar, né? Ele tá ali para ajudar, para marcar, mas para jogar acima de tudo. Se ele não joga, complica todo o sistema defensivo.
0: Houve um erro no lance anterior com o Juninho pela esquerda, agora um pela direita com o Félix Torres. Outra vez a bola do goleiro Anthony. 33 de 0-0 aqui em Curitiba. Chegou ninguém ali do Atlético, então Anthony pegou a bola com a mão. Faz a ligação rápida lá na frente com o Alejandro. No alto Aguirre ganhou dele, deu uma patinada, escorregou ali o Leozinho, ficou em pé, ganhou do Matheus Bahia. Passe por dentro para Jadson, mais dentro ainda tem Luiz Gustavo. Luiz Gustavo abre outra vez a bola para Leozinho. Gilberto passou, Leozinho levantou para viver, está livre, meteu de cabeça. Perde de novo. Cara, Maripã errou de novo no posicionamento no Viveiros. É gol perdido do Atlético, Leonardo.
1: A jogada que estava se desenhando, o Leozinho pela direita. Ele puxa para dentro para fazer o cruzamento. Aí ele encontra o Viveiros, olha, cercado de muita distância pelos zagueiros do Inter, especialmente pelo Maripã. Estava longe do Viveiros, que conseguiu o cabeceio. Olha, ele perdeu o gol, tá? Para sorte do Inter. Estava quase na pequena área, entre a marca do pênalti e a pequena área. Mergulhou de cabeça e mandou a bola à esquerda do gol.
0: Bate a bola.
3: O erro, na verdade, foi do Félix. Né? Porque a bola não pode, ele não pode deixar o jogador tomar a frente dele e cabecear. O cara errou um gol, olha aí, quase que impossível de errar. Sorte do Inter.
4: E além dele, lá na frente, na hora do cruzamento, o Inter tem que fazer uma pressão em quem tá com a bola para não deixar cruzar com tanta liberdade. Já não é o primeiro cruzamento que vem dali.
0: O Antony vem aqui conversar com o auxiliar do Inter. Imagino que passar alguma orientação aqui sobre a defesa, né? Pois é, tá encontrando dificuldades o Inter, apesar dos três zagueiros. Mas tem escanteio agora. Carboneiro na bola. Autorizado para cobrança. Quase que ele deu curtinho aqui para Bruno Gomes, né? Refugou. Não cobrou. Os jogadores do Atlético não gostaram. Vai. Ele refugou, né? Do nada. Vai de novo, Carboneiro. Pé direito na bola, levantou Alejandro, torneio de cabeça, era o Juninho. Voltou para Bruno Gomes. Tem Carboneiro aberto aqui na direita. Bola para ele, dominou, espiou, cortou para Canhota, levantou, baixa demais, afasta a defesa do Atlético. Ninguém estava lá para cortar. Gol de quem, Arruda?
2: Na Vila Belmiro, Marcelo De Bono é o primeiro gol do retorno do Brasileirão. O Santos abre o placar contra a Chapecoense, 35 minutos do primeiro tempo. Neymar na assistência de Barreal faz 1 para o Santos, 0 Chapecoense. É o quinto gol do Neymar no Campeonato Brasileiro e o Santos está tomando a posição do Inter. Santos 14º com 24, Inter 15º com 22, Unimed Porto Alegre.
0: Bernabé bateu mal, pegou na orelha da bola, Matheus Bahia correu atrás dela, evitou a saída, voltou para Bernabé, Bernabé para Vitinho, tirou do zagueiro, mas sai do gol para pegar o Santos. E quando eu disse Bernabé pegou mal na bola, não, era Bruno Gomes, né? Ele que pegou mal na bola. Maripã, o Inter vai de novo ao ataque, vem Bruno Gomes pela direita, abre a jogada para Vitinho, Vitinho no recuo até Félix Torres, outra vez domina o time do Inter, vai segurando 36 minutos e meio. 0 a 0. A bola do Vijagra orienta bastante ali o Maripã no meio do campo. Juninho entrega aqui na direita para Félix Torres. Vem buscar a bola Vijagra, a bola para o Juninho. Apertou ali no Vijagra, chega a marcação do Atlético para ganhar. Luiz Gustavo coloca a bola na frente. Félix Torres foi corajoso agora. Tentou uma bola para Carboneiro, passou dele. Quem sabe agora a ligação do Inter. Bernabé ganhou. Lá vai ele, tá sozinho. Tentou passar no meio de dois, três, quatro atleticanos chegam. Aqui que chuta a bola para fora, o Inter tem lateral, Leonardo.
1: É, o Inter ganhou ali a bola para tentar puxar um ataque, mas faltou parceria pro Bernabé. Ele arrancou pela direita, ele tava tentando achar um espaço, puxar para a perna esquerda para dar o chute, mas aí chegaram dois atleticanos fechando a porta dele. O Inter ainda tem a posse no ataque.
0: Cobrança de Vitinho, que não tem pressa para cobrar no lateral aqui, bem próximo da linha de fundo, lado direito. Arremessou ali no peito do Carboneiro, a devolução não é boa, ainda assim o Inter ganha lateral, outra vez Vitinho vai cobrar. 37,5. Lateral pro Inter, tentando, né? Tentando um golzinho, o placar é 0 a 0. Félix Torres no arremesso lateral, manda sair todo o time do Atlético ali, o Odair Helman. Maripã vira a jogada lá pro lado esquerdo para Juninho. Juninho abrindo ainda mais o campo agora para o lateral, que é o Matheus Bahia. Ele recua, volta para Juninho. Juninho, Vijagra, Viveiros vai em cima dele, Vijagra chuta para frente. Também é só bola de tijolo que chega para o Alejandro ali, né? Sai o Atlético então com o Jadson. Jadson para Leozinho. Leozinho, príncipe do futsal. Volta a bola para Jadson. Outra vez Leozinho. Domina. Faz o passe atrás para Gilberto. Dominou. Enquadrou o corpo agora. Lá vai ele. Outra vez bola aberta. Leozinho dominou. Já mostrou que cruza bem. Cavou na entrada da área de novo. Antony pegou, Leonardo.
1: É, a Nani tá chamando a atenção, né? De novo, o Leozinho cruzando com facilidade ali da direita. Ele nem vai à linha de fundo, é da intermediária. Ele puxa para a perna esquerda e coloca para a área. Dessa vez era o Juninho que estava ali tentando o cabeceio e não conseguiu alcançar, mas atrás dele tinha o Antony para defender.
0: 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Viveiros domina, o Inter tá ligado que o cara é perigoso, né? Dobra a marcação em cima dele, Vijagra ganhou, bola aberta pelo Bruno Gomes, para Matheus Bahia, lá vai ele, segurou a jogada, deu para cá, o Bernabé, devolução Matheus Bahia, falta nele, falta pro Inter no lado esquerdo, Leonardo.
1: É de muito longe, né? Claro, ali na intermediária, lado esquerdo, muito mais próximo à linha lateral, mas o Inter ganhou uma faltinha, ganhou uma bola parada ali no ataque, vai poder conversar sobre alguma jogada ensaiada e até os zagueiros já estão indo lá para a área.
0: Zagueiros vão para a área. Bernabé está lá colocado para cobrança. 39 minutos e 40. O Inter está resistindo o Atlético. Teve três situações importantes de gol, né? Ou duas claríssimas, né? Pelo menos duas claríssimas. Uma com o Leozinho e outra com o Viveiros, hein? Bernabé autorizado para cobrança da falta. Quem sabe na bola aérea. Bernabé levantou. Félix Torres subiu, cabeceou. Torto, a bola vai pela linha de fundo. Evita a saída lá o Juninho. Valeu o esforço dele, hein? Inter tá ganhando lateral do lado esquerdo. 40 minutos jogados do primeiro tempo. É lateral para Bernabé. Lateral que vai virar latereio. Encosta por lá Bruno Gomes. Bernabé arremessou para a área. Kirri sobe. Tira de cabeça. Bernabé deixa ela sair. Ganha novo arremesso lateral para o time do Inter. E o juizão vai lá na área. Porque o Teran e o Maripan estão lá se empurrando. Agora sim, autorizada a cobrança do lateral para Bernabé. Bernabé no arremesso. Sobe Maripan, sobe Luiz Gustavo. Ganha Juninho, pega a sobra, chuta de qualquer jeito. Deu rebote, Bruno Gomes bateu alto pela linha de fundo, Leonardo.
1: É, mas a bola sobrou para ele, né? O jogador do Atlético afastou mal. À frente da área, pelo lado esquerdo, Bruno Gomes, ele tentou surpreender, tentou emendar. Conseguiu, né? De primeira, conseguiu até colocar força na bola, mas não direção. Foi alto, passando à esquerda do gol. 0-0 aqui na Arena da Baixada, na informação Tumeleiro.
0: Ô, Jory. Nada, né, Jory?
5: Fala comigo.
0: Nada no jogo, né?
5: Não. Pô, tá uma delícia esse jogo aí.
0: Muito tranquilo, muito tranquilo.
5: Só falta o gol.
0: É. 41. Vai bater na bola o goleiro Santos. 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Mata a bola no peito, no estilo, desce Vijagra, abre aqui na direita para Vitinho. Bruno Gomes encosta para jogar também, chama a tabela. Boa devolução do Bruno Gomes. Não evita a saída, Vitinho, foi forte a bola do Bruno Gomes. É lateral para o Atlético cobrar, atenção, te liga aí. Tempo e placar no futebol da Gaúcha. 42, primeiro tempo na Arena da Baixada, Atlético e Inter 0-0, Arruda.
2: 42 também na Vila Belmiro, o Santos segue vencendo a lanterna Chapecoense por 1-0, gol marcado pelo Neymar. Nesse domingo, destaque para o jogo do Grêmio, às 6:30 em Porto Alegre, recebe o Fluminense com o interesse do Inter.
0: 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Bom, qual é o saldo? O que dá para destacar? Como fica esse primeiro tempo que está indo para o final, hein, Guerrinha?
3: Foi bom resultado, né? Poderia ter até um pouquinho melhor se o Internacional tivesse mais acerto do meio para frente. O Internacional atrás errou, foi ele que permitiu as melhores chances do Atlético, mas o Internacional soube se defender na maior parte do tempo. E quem pensava, inclusive eu, que o Atlético ia pressionar, ia dar o sufoco no Internacional, se enganou. O Internacional segura bem o Atlético e esse 0-0 está de bom tamanho.
0: 43 minutos, lateral para o Atlético cobrar aqui do lado esquerdo com Claudinho no campo de ataque. Viveiros está lá dentro da área, pode até virar a bola para dentro. Ele cobrou curtinho para Mendoza. Mendoza devolução de bola para Claudinho. Outra vez, Mendoza estava voltando, né? Impedimento marcado. 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Tá legal assim, Nani?
4: O empate tá ótimo, Debona, mas vendo como está o jogo e que o Inter teve algumas oportunidades de finalizar melhor, de chegar bem na área do Atlético, a gente começa a sonhar aí daqui a pouco com um golzinho num contra-ataque. É, mas não quero me iludir, então tá bom, 0-0 tá bom.
0: Anthony chuta a bola pra frente. Vitinho tenta aqui na disputa pelo alto com Claudinho. A bola vai ficar ali pra Carbonero. Tomou um empurrão ali do Claudinho. Sai em lateral, arremesso pro Inter cobrar. É finalzinho do primeiro tempo. Em seguida vai subir a placa com o tempo que será acrescido nessa primeira etapa. Aqui na Arena da Baixada em Curitiba. Na abertura do retorno do Brasileirão. Na bola, o Vitinho. Vitinho arremessou pra Alejandro. Não dominou, não tá legal. Mais uma partida ruim do Alejandro. Maripan domina. Chega forte em cima dele ali o Viveiro. Sentiu Maripan. Falta, Leonardo.
1: Falta. Lá no círculo central. Chegada do Viveiros em cima do Maripan. E aí por isso a jogada já estava paralisada. 0-0. 44,5. Em seguida vai subir a placa.
0: Falta para Vijagra fazer a cobrança. Minutos finais do primeiro tempo em Curitiba. Vijagra na bola. Tá pedindo mais à frente ali o Bruno Gomes. A cobrança é curta aqui do lado direito para Maripan. Passa Alejandro. Vira a opção lá na frente. Bola aberta aqui para Félix Torres. Tentando esticar. E outra vez a bola saiu. O que teve de lateral desse lado no primeiro tempo foram uns 27, mais ou menos.
1: Dois. Portanto,
0: vamos a 47. Vitinho na bola, ele tá deixando para Félix Torres fazer a cobrança do lateral. Félix Torres no arremesso lá no peito do Alejandro. Ajeitou para Carbonero, Carbonero mais atrás para Vijagra. Passa para receber agora Juninho. Abre bem o Matheus Bahia. Juninho, meu filho. Adiantou e perdeu. Contra-ataque do Atlético. Leozinho dominou. Juninho chegou. Leozinho levou, bateu. Gol! Príncipe do futsal, Leozinho! Dois gols contra o São Paulo, gol contra o Inter. Num erro em que nem bizonhamente eu posso chamar do Juninho, hein? A bola era toda dele. Toda dele. Quase que inacreditável que um jogador profissional comete uma falha como essa. Dormiu no ponto, perdeu a bola toda dele. Contra-ataque, Leozinho puxou, Leozinho bateu, Leozinho fez. A 46, o Atlético faz 1-0, Leonardo.
1: É, no momento que o Inter administrava a bola no campo de ataque, trocava passe, aí o Juninho perdeu. O Juninho entregou. Juninho errou demais nesse lance e deixou com que o Leozinho aparecesse, não só ele, mas também Viveiros, os dois avançassem praticamente sozinhos para o campo de ataque. Bom, aí o Leozinho fez que ia passar para o Viveiros pelo meio e ele mesmo, de perna direita, ele entrando pelo lado direito na área, ele viu o posicionamento do Anthony e deu de perna direita cruzado de biquinho, assim, no estilo futsal mesmo. Bola morreu na bochecha da rede, o Atlético vai fazendo 1-0. Assim como na abertura do brasileiro, o Inter vai iniciando o retorno perdendo para o Atlético Paranaense, Guerrinha.
3: O Inter chegou 5 vezes próximo de marcar o gol, 4 delas no Leozinho. O Leozinho agora estava atento, pegou o Juninho dormindo, Juninho conversando com a família, no celular, talvez, e aí roubou uma bola. E a roubada de bola acabou aonde? No fundo da rede do Anthony, 1-0, o que estava mais ou menos bom, agora complicou, né?
4: É sempre um erro individual. Assim como no primeiro turno, que foi o Vitor Gabriel que perdeu a bola, agora foi o Juninho. É difícil, é muito difícil ver o Inter jogar e acreditar em algo positivo quando tu tem jogadores que não conseguem ter qualidade durante 90 minutos. Agora a coisa complicou e muito, Arruda.
2: 25 gols sofridos em 20 jogos nesse Brasileirão, o Internacional. Leozinho marca o terceiro no campeonato. O Inter é 15º colocado com 21 pontos e pode ingressar no Z4 nesta rodada. Basta ter um vencedor no Rio de Janeiro logo mais às 8h30 e o Grêmio pontuar amanhã em Porto Alegre contra o Fluminense. O Atlético é 3º colocado com 36 pontos, um a menos que o vice-líder Flamengo.
0: E terminou o fim do primeiro tempo aqui em Curitiba, 1-0 Atlético, Diori Vasconcelos e o bola parada.
5: Parecia que se encaminhava para um 0-0, mas o gol no final e o Inter está perdendo na Arena da Baixada. 300, parceira do produtor, do planejamento até a comercialização, oferecendo um ecossistema completo de grãos, insumos e indústria. O ambiente na saída de campo, o Inter está perdendo mais uma, Leonardo Acosta.
1: É, de muita festa no lado da torcida do Atlético, né? Que mesmo o comandante já está conformada com o empate, quando quase que no apagar das luzes O Leozinho fez o gol e muita conversa entre os jogadores do Inter nessa passagem para o vestiário.
5: Bom, o Internacional está perdendo, Arruda, e qual a situação na tabela? Porque o Santos, por exemplo, está vencendo.
2: Perfeitamente, Diori. Na Vila Belmiro, Santos 1, Chapecoense 0. Gol do Neymar na volta da Copa do Mundo. O jogo também está no intervalo nesse momento. Com essa combinação de resultados, o Inter já perdeu uma posição para o Santos justamente e corre o risco de ingressar no Z4 amanhã. Hoje, Diori, às 8h30, tem Vasco contra o Mirassol. Se houver um vencedor, um dos dois times passam o Internacional, o empate seria bom para a equipe colorada, mas havendo o vencedor hoje e o Grêmio pontuando amanhã, pode ser o empate, o Inter termina o domingo dentro da zona de rebaixamento, e eu não estou nem falando da situação do Remo que está lá atrás. O Inter em situação delicada no Brasileirão.
5: Bom, eu estava fazendo uma conta aqui, Arruda, e eu quero a tua ajuda para interpretar essa conta.
2: Vamos lá.
5: O Inter não entraria no Z4 em caso de vitória do Vasco ou do Mirassol hoje, mantendo esse resultado de 1-0 contra o Atlético Paranaense.
2: Sim, mas, já sei onde tu quer chegar com isso.
5: Mas o Inter precisa dar uma olhada nos gols sofridos.
2: Precisa sustentar, no mínimo, uma derrota por placares menores, né?
5: Porque se for goleado, aí muda o cenário.
2: Falamos isso na abertura do pré-jornada, porque é uma situação meio rara que esse Brasileirão está apresentando em alguns momentos. Que é duas equipes perderem na mesma rodada, por exemplo, e a diferença de gols sofridos para cada time, fazendo com que a equipe que está à frente perca a posição para quem está atrás. E é o caso nesse momento de Inter e Grêmio, que estão com a mesma pontuação, têm o mesmo número de vitórias e o saldo de gols, Diori, é favorável para o Inter em apenas um. O Inter tem menos 3 de saldo, o Grêmio tem menos 4. Suponhamos que o Inter leve mais um gol, Diori. O que que acontece? Empate no saldo de gols também. Mas nos gols pró, o Inter permanece à frente do Grêmio.
5: Então a situação é um pouquinho mais tranquila ainda.
2: Então se o Inter levar 2 gols agora a mais e não balançar as redes ele, Internacional, ele pode trocar de posições com o Grêmio, porque o saldo de gols se inverteria e sem entrar em campo, a equipe gaúcha, o tricolor gaúcho, passaria o rival Inter mesmo antes do jogo de amanhã.
5: É, senhoras e senhores, a gente vive uma era no futebol do Rio Grande do Sul que geralmente quem joga da dupla Grenal é ultrapassado pelo que não tá jogando. Porque o que tá jogando perde e em algum critério piora em relação ao adversário. Teve uma rodada que o Inter perdeu e o Grêmio passou o Inter. Aí o Grêmio jogou e o Inter passou o Grêmio. É uma coisa de louco,
3: Grêmio. Sem ganhar o Grêmio.
5: Sem ganhar, perdeu também.
2: Sem pontuar.
5: É. Então, essa é uma maluquice que o Inter pode ser ultrapassado pelo Grêmio sem que o Grêmio jogue hoje. E amanhã o Grêmio pode ser passado pelo Inter sem que o Inter entre em campo amanhã.
2: Perfeitamente. Pode acontecer da nova inversão de saldo fazer com que o Inter fique à frente do Grêmio.
5: Que horror,
3: Grêmio. Que ponto chegou.
5: Nesse momento, Grêmio e Inter são os dois primeiros times fora do Z4 do Campeonato Brasileiro.
3: Até a noite, né? Um deles normalmente vai entrar.
5: É, um deles vai entrar.
3: Talvez seja o Inter, se não mudar o resultado, né? Vai dormir na zona, porque ele tá atrás do Grêmio, né?
5: Não, ele tá nesse momento ele tá na frente.
3: Então
5: na frente.
3: O Grêmio.
2: É, o empate no Rio de Janeiro mantém os Vasco e Mirassol fora. Dentro do Z4 mantém e a dupla Grenal fora.
3: Isso,
2: havendo um vencedor, os dois, né, tanto o Inter quanto o Grêmio, perderão posição no Campeonato Brasileiro.
5: Bom, o que o Inter não pode fazer, Nani, a partir de agora é o seguinte. E aqui eu tô falando sobre o jogo de hoje, mas eu tô falando sobre o campeonato como um todo. Esse critério apertado indica que talvez quem escapar vai escapar por causa de um gol. Vai escapar por causa de algum detalhe. Tanto que se o Inter tomar mais 2 gols, o Grêmio passa o Inter. Então o Inter precisa, primeiro ponto, tentar evitar de perder. Segundo ponto, se perder, perder por uma vitória simples. Porque se começar a perder e for goleado, aí fica muito difícil, né?
4: Mostra a importância daquele gol na última rodada contra o Cruzeiro. Mesmo que não tenha valido o empate, né? O Inter não tenha chegado a um pontinho, tenha perdido de qualquer maneira, diminuiu o saldo de gol.
5: Sem aquele gol,
4: aumentou no caso o saldo de gol do Inter.
5: O Inter já estaria sendo ultrapassado.
4: Exato, então assim, tem esse lado. No ano passado, naquela última rodada, o saldo de gol era um dos critérios que podia salvar o Inter. né? O Inter acabou se salvando por pontos, mas teve certo momento ali dos outros jogos em que o saldo de gol era suficiente para salvar o Inter. Então, o Inter não pode, de maneira alguma, tomar mais um gol nesse jogo. Eu acho que alguma coisa precisa mudar ali, porque o Inter também não tá ameaçando o Atlético, mas eu ainda dou preferência pela marcação. Eu ainda acho que o Inter tem que marcar forte, acho que foi o que faltou pro Inter em alguns momentos. O Leozinho ficou livre, teve chance de 3 cruzamentos pra área na mesma região do campo ali, entre o Bernabé e o Matheus Bahia. Nenhum deles fazia pressão no Leozinho, então o Leozinho tinha essa liberdade. Foi desse jeito que o Atlético quase chegou ao gol algumas vezes. E não dá pra falhar individualmente como falhou. Só que aí eu questiono a comissão. O Juninho, ele não vinha sendo utilizado pelo Inter. O Inter, ele variava entre Vitor Gabriel, Félix Torres e Mercado. Aí o Inter contrata o Maripan e o que a gente sabe é que o Inter não traria mais nenhum zagueiro, né? E aí faz 3 zagueiros, não pode botar o Mercado no jogo de hoje por conta do sintético, pelo menos é o que a gente imagina. No jogo passado pode ter perdido o Vitor Gabriel por quase toda a temporada. E aí tem que entrar o Juninho de novo. Então, é um elenco muito mal montado esse do Inter. O Juninho era pra ter saído no começo do ano, o Coritiba teve interesse, acabou não dando certo, e o Inter preferiu manter ele aqui. E agora tá aí, entrando e falhando mais uma vez.
6: Bola parada, intervalo de jogo, o Inter perde na Arena da Baixada pelo placar de 1-0 pro Atlético Paranaense. 300, parceira do produtor, do planejamento até a comercialização, oferecendo um ecossistema completo de grãos, insumos e indústria. 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São parceiros aqui do Bola Parada, que confere agora destaques do jornalismo geral. Guilherme Milman, boa noite.
7: Boa noite, Diori, boa noite a todos. Depois de um sábado de tempo firme em todo o Rio Grande do Sul, a chuva volta nesse domingo. A Defesa Civil emitiu um novo alerta para chuvas intensas, começando às 6 da manhã desse domingo, valendo até o fim de terça-feira. Para amanhã, as chuvas devem atuar de forma isolada, com possibilidade de temporais acompanhados de uma chuva moderada a forte, além de rajadas de vento e queda de granizo em diferentes regiões: Noroeste, Norte, Nordeste, Serra, Litoral e também região metropolitana de Porto Alegre. Com relação aos rios, o alerta agora é na fronteira oeste, onde o rio Uruguai está em elevação e já passou da cota de inundação em São Borja. A última atualização é de 10,80 metros por lá, quase 2 metros acima da cota de inundação. 48 pessoas estão fora de casa por lá. Também há relatos de remoções de família de forma preventiva em Itaqui e em Uruguaiana.
6: Valeu, obrigado, Guilherme Milman, com as informações do jornalismo geral aqui no Bola Parada. 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Parceria aqui do Bola Parada, no intervalo de Inter e Atlético Paranaense, vitória de 1-0 para o Atlético Paranaense. Bom, Guerrinha, eu te confesso que não sei por onde o Inter pode encontrar soluções, porque o erro individual que resultou no gol do Atlético foi um erro que pode ser visto como um erro isolado, porque está 1-0 a partida, mas houve outros erros semelhantes que tiveram a diferença de não resultar no gol. Por exemplo, um lance que o Maripan está quase perdendo na velocidade, ele vai dar um toque para trás e dá uma assistência para o adversário perde o gol. Houve outros erros, houve vários momentos da narração do Debona que olha lá, o Inter errou, vai chegar o Atlético para fazer o gol, e aí perdeu. No lance do gol, o gol acabou acontecendo. Como é que faz para evitar tanto erro individual
5: para equilibrar o time, enfim, eu não sei o que te perguntar, Guerrinha.
3: As melhores chances que o Atlético teve foram oriundas de erros do Internacional. Não teve aquela jogada trabalhada, não teve envolvimento de nada, não, não. Metia na área e o Internacional se complicava. Foi assim nesse lance do Maripã, foi na cabeçada do Viveiros, do Mendonça, melhor, que também o Félix ficou olhando a banda passar e quase ele marcou. E aí no gol acontecido, foi o Juninho que errou. Então está todo mundo errando daqueles três zagueiros. Não tem nenhum que se salve. O que tem que fazer? Eu tiraria um dos zagueiros e colocaria o meio campo. Para tentar seguir defendendo, razoavelmente como defendeu, porque os erros foram individuais, e tentar com esse meio campo chegar no gol do Atlético, que o Inter chegou algumas poucas vezes, mas chegou. Dá para chegar. Precisa fazer isso. Então eu tiraria um dos zagueiros e colocaria o meio campo, para ver se o Internacional reage no jogo.
5: O que será que tem com o Alan Patrick, né?
4: Ah, o Alan Patrick, o jogo é super intenso, o jogo é de velocidade o tempo inteiro. O Alan Patrick, a tendência é, se ele entrar, ele ser facilmente marcado. Sim. Pelos jogadores adversários, pelo estilo de jogo mesmo. E é um jogador a menos pra marcar, né?
5: Pois é, cara. Eu pergunto sobre o Alan Patrick porque eu compreendo que é uma realidade a reserva do Alan Patrick. Mas se a gente pegar o ano passado, ele foi um jogador importante que o Inter renovou o contrato por mais um ano no final. Sim. Do ano passado. E a gente chega em julho e o Alan Patrick, ele não é alternativa pro Inter, sabe? O Inter não tem um centroavante como uma alternativa no banco e tem o Alejandro com dificuldades físicas, inclusive. Será que o Alan Patrick não pode ser esse falso 9? Será que porque o Vitinho é o falso 9 e de repente é lateral direito?
3: Mas o Vitinho vinha treinando como falso 9. É uma surpresa que joga na lateral direito. Então tenta o Vitinho de falso 9.
5: Pois é.
3: Entendeu? Olha, o Aguirre é sofrível e tal, mas é dali. Quer dizer, é o cara que... Entendeu? É o pintor que usa a tinta. Então pega ali o Aguirre e deixa ele naquele lugar ali, mesmo que ele seja sofrível. E o Atlético não tem um jogador que seja ofensivo pelo lado esquerdo. Quem chega é o Esquivel. Então, quer dizer, ficaria ainda muito melhor a situação para o Aguirre defensivamente. E bota o Vitinho de 9.
4: É, tira então o Alejandro, tira o outro zagueiro, coloca Bruno Henrique e Aguirre. Sim, é uma opção mesmo.
5: Sim. E o meu questionamento...
8: Até para efeito de contribuição, Diori, o Vitinho, ele foi o jogador mais avançado nos dois jogos treino do Inter durante a intertemporada. Pelo menos ele começou nessa posição contra o Cerro e contra o Caxias.
4: É que o Alan Patrick de falso 9, eu acho uma boa opção, mas não pro jogo de hoje, porque o Alejandro, que é alto, que é forte, tá perdendo todas pros zagueiros, porque são zagueiros fisicamente muito mais bem preparados. Né? E muito mais jovens também do que o Alan Patrick. Então, esse balão que o Inter tá dando pra frente com o Antony, com os zagueiros, né? Essa tentativa de lançamento pra ganhar a segunda bola, já não tá dando certo com o Alejandro. Acho muito difícil o Alan Patrick conseguir um domínio no meio deles.
3: O Pezzolano é muito bom treinador, né? Se discute isso. Mas ele gosta de umas invenções, né?
4: Pra mim...
3: E aí ele peca como treinador de futebol. Quer dizer, ele tá treinando o Vitinho, todo mundo sabe. De primeiro, último atacante, jogador de centroavante. Centroavante de onda, né? Porque não é número 9. Mas aí tu bota ele na lateral direita. Aí tu aposta num rapaz lá no Matheus Bahia, que não marca ninguém. O Leozinho jogou livre o primeiro tempo. O Leozinho pegava a bola, o cara tava marcando ele... a 4, 5 metros. Não, não, esse é o jogador habilidoso que tu não pode dar espaço pra ele. E o Matheus Bahia deu. E não teve também a ajuda do Bernabé, né?
4: Bernabé também tava longe na marcação, né?
5: 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Tem chamado?
9: Não, não vai trocar.
5: Não vai trocar.
9: Inter de volta, Atlético também. Também sem trocas no Atlético.
5: 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Vai começar o segundo tempo para Três Tentos e o comando volta para Marcelo Debona.
0: Valeu, Diori. Bola rolando para o segundo tempo aqui na Arena da Baixada, 1-0 para o time do Atlético. Sem trocas o time do Inter. O Inter que sofreu o gol no finalzinho, né? No erro ali do Juninho e o gol do Leozinho. Maripan domina para o Inter. Félix Torres está aberto pela direita. Maripan tentando uma bola longa para Carboneiro. Antecipa, ganha ali na disputa o Esquivel. A bola sobra então para Vitinho. Vitinho, Juninho, Leozinho. E é lateral para o Inter fazer a cobrança. Primeiro minuto do segundo tempo em Curitiba. Vem o Inter com o Maripan. Maripan abrindo aqui do lado esquerdo para Juninho. Juninho outra vez, soltando para Matheus Bahia de perna direita. Chuta a bola para frente, meio que se livra dela. Vem brigar por ela, Matheus Bahia ganha. Lá vai ele. O passe é curto para Alejandro, fora da área. Domina aqui pelo lado esquerdo. Recuo de bola do Alejandro para Juninho. Já agradece para receber do Meleiro. Ninguém facilita tanto. O Inter vai na bola longa lá para a direita, mata a bola no peito, Juninho, passa Bruno Gomes, Juninho preferiu dar atrás, entregou para Félix Torres, no comando ali da zaga, bem adiantado, agora Maripan para Carboneiro, Carboneiro abriu para Vitinho, falta nele, Leonardo.
1: Isso, falta em cima do jogador do Inter, que já está no campo de ataque, passando um pouquinho a linha de meio campo, pelo lado direito, 1-0 Atlético, na informação de Sicredi.
0: Só começando o segundo tempo, 1-0 para o Atlético. Inter vivendo uma situação muito delicada, né? Muito complicada, muito próximo do Z4. Tenta a bola longa para Alejandro, Aguirre corta de cabeça, ela sobra para Vijagra, consegue ganhar ali do Leozinho, fica sentindo o jogador do Atlético. A bola então é do lançamento agora do Félix Torres para Carboneiro. Forte demais a bola, Santos vai lá para pegar. 1-0 Atlético. Torcedor canta e canta alto aqui na Arena da Baixada. Gilberto recebe. Começou. Lá vai ele pela meia direita. Gilberto olhou para a área, cruzou. Antony está lá para pegar, Leonardo.
1: A perigosa Gilberto em velocidade. Avançou pela direita e mandou o cruzamento para a área. Rasteiro. Muita gente disputando a bola, mas antes de todo mundo chegou o Antony para fazer a defesa.
0: Onde começou a roda?
2: No segundo tempo, Debona, Campeonato Brasileiro, bola rolando na Vila Belmiro, 1 para o Santos, 0 para a Lanterna Chapecoense. O Santos está passando o Inter com gol de Neymar e a presença ilustre de Rafael Leão, atacante da seleção de Portugal.
0: Aguirre sobe, ganha na disputa aérea ali com o Alejandro. Vem o Atlético, uma bola tocada para Viveiros. Choque feio ali do Viveiros. O Vijagra, falta para o Atlético, Leonardo.
1: Ele marcou para o Atlético, né?
0: Isso.
1: É, foi um choque ali, os dois jogadores se encontraram, chegaram quase que ao mesmo tempo na disputa. Por isso que eu até fiquei nessa dúvida aqui do outro lado. Mas está marcada a falta, favorece o Atlético. 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
0: Tá caído ali o Viveiros, falta em cima dele, no meio do campo, falta para o Atlético cobrar. Qual é a situação então do Inter agora, hein, Arruda? O que pode acontecer no pior cenário possível, hein?
2: Bom, ele já perdeu posição para o Santos nesse momento, o Inter é 15º com 21 pontos. Ele pode perder posição para o Grêmio se ele perder por 3 gols de diferença na baixada. Por enquanto não é o caso. Mas ele pode perder posição hoje para o Vasco da Gama ou para o Mirassol, se houver um vencedor nesse jogo do Rio logo mais às 8h30. E perde posição para o Grêmio amanhã, se o Grêmio pelo menos empatar com o Fluminense jogando em Porto Alegre.
0: 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Vem o Inter, vem Félix Torres, campo todo para ele jogar. O Atlético deixa os zagueiros do Inter jogarem, né? Alejandro domina, gira, cai, falta nele, falta no Alejandro, falta no meio do campo, falta para o Inter fazer a cobrança. O Inter está perdendo a quarta partida consecutiva no campeonato. 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A falta já foi cobrada, Vitinho tentou o passe, errou. Errou também o Atlético, recupera Bruno Gomes. Passe para trás para Vijagra, deu uma fatiada na bola. Abriu lá do lado direito para Félix Torres, à frente para Vitinho. Bem aberto o Carboneiro, domina, encara a marcação. Passou ali pelo Claudinho, tocou no Bruno Gomes, dominou, girou, caiu, pediu a falta. Não houve nada. Esquivela, então tenta para o Atlético. Errou também, Carboneiro de calcanhar para Bruno Gomes, cruzou. Bate no Esquivel e sai em impedimento, né? É um impedimento marcado.
9: Isso, Bruno Gomes até brigou duas vezes, conseguiu a posse de bola. E aí quando ia tentar cavar ou conseguir cavar no escanteio, já não estava valendo.
0: 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Bate a bola na frente ali, o zagueiro Esquivel. Vem Matheus Bahia, ganha ela dividida ali do Leozinho, autor do gol. Bruno Gomes empurrado, manda seguir a arbitragem porque ela deu vantagem. A vantagem é do Bernabé. Bernabé forçou demais o passe. O Inter não tem, definitivamente, hein, é um decreto nesse momento. O Inter não tem jogada do meio pra frente. É bola longa só. E aí o time do Atlético sai jogando aqui na direita com Gilberto. Gilberto no passe atrás para Teran recuando. Santos é pressionado, chuta a bola pra frente, vem Juninho, perde no time da bola, Leozinho briga, Maripan.

0: para o Santos, um para a Chape, bom para o Internacional. 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
1: É, vai ter muito isso, hein, Onani? Torcer para gol, para o Santos tomar gol, para o Vasco tomar gol, para o Remo tomar gol. Esse é o mundo, hein, Nani?
2: Com certeza, Debona. Para quem está no nosso YouTube de Gaúcha Esportes, viu que eu comemorei o gol da Chapecoense. Porque o campeonato do Inter é assim, é tentar sobreviver e também contar com resultados ruins dos adversários diretos. Ano passado, que salvou o Inter foi a competência dos outros.
1: Carboneiro meio que deu um chega pra lá ali no Esquivel, já sem bola, hein, Leonardo?
3: Eles estão estranhando desde o início do jogo. Teve uma falta forte pra cada lado lá no início. E agora ele deu uma empurradinha, ele deu uma chegada, mas foi fraco. Esquivel aproveitou pra valorizar e a torcida veio junto.
1: Esse Esquivel ali do Carboneiro, né?
3: É, por aí.
4: Ah, pelo amor de Deus.
1: Nada. É isso?
4: Foi nada. O jogador, o Esquivel, tá tentando valorizar, tentando criar uma catimba, ganhar tempo. O Carboneiro mal encostou nele.
1: 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Lateral cobrado pelo Claudinho. De cabeça, Félix Torres tira, mas tira mal. A bola do Mendoza saiu com a bola e tudo, terminou o campo para ele. É muito ruim o segundo tempo. O jogo é muito ruim, diga.
5: Destaque para o Esquivel, que contra o Grêmio na mesma baixada foi expulso depois de uma confusão. Agrediu o adversário no empate por 0-0. Lateral argentino com cartão vermelho já nesse campeonato. Unimed Porto Alegre.
1: Errou ali o Luiz Gustavo, Vijagra meteu o lançamento para Carboneiro. Impedimento, Guerrinha, 8 minutos e meio, segundo tempo até aqui.
3: É, o Internacional está tentando reagir no jogo, o Atlético não chegou nenhuma vez por enquanto, mas só está tentando, né? Porque não consegue acertar uma disputa de bola, não consegue tabelar, não consegue ter uma jogada pelo lado que possa cruzar para talvez o Alejandro cabecear. O Internacional está tentando e a tentativa é muito pouca.
1: Pois é, nada aconteceu ainda no segundo tempo. 9 minutos, 1-0 para o Atlético. 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Posse de bola para o Atlético e não tem pressa para cobrar. Vai fazer a cobrança ali o Esquivel. Bate a bola para frente o zagueiro argentino. É uma virada de bola no capricho, hein? No peito do Gilberto. Ponta direita. Lá vai ele. Marcado pelo Matheus Bahia. Gilberto cruzou. Antony não saiu. Juninho afasta. Deu rebote. Luiz Gustavo bateu. Explode na marcação. No Maripã e no Viveiros, que estavam grudados. Erra na saída também o Inter. Errou ali o Félix Torres. De novo o Atlético vem para o ataque. Uma bola tocada lá na frente para Mendoza. Não tá legal, Mendoza. Olha que o desespero. Espero da torcida, hein? Tá legal, Mendoza. Bola na linha de lado, arremesso pro Inter fazer a cobrança. Vitinho tá na bola. Quando o relógio chega a 10 minutos do segundo tempo, Arena da Baixada, Curitiba, abertura do retorno do Brasileirão. O Inter tá ficando com 21 pontos em 20 jogos. 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Tá na bola ali o Félix Torres, arremessando para trás, para Maripã. Ele pede pro Juninho abrir. Pede, abre, Juninho. Maripã carrega. Mais à frente ele tem o Vijagra. Tem bola longa aqui na frente. Tentando o Bernabé. Claro que o zagueiro do Atlético vai tentar. E vai cortar, e vai ganhar pelo alto. A sobra de bola do Vijagra. Ele tava indo para trás. Queria a falta, não levou. Leozinho roubou dele. Meteu para dentro da área. Afasta Maripã. Volta o Atlético. Luiz Gustavo para Leozinho. No Gilberto engatilhou. Soltou a bomba, ela vai embora pra fora, Leonardo.
3: Agora foi um erro lá no início do Vijagra, né? Não costuma perder essa, não. Ficou contando com a falta, que não aconteceu. E aí o Atlético se mandou, teve duas oportunidades. Na segunda, o Gilberto mandou de longe, direto pra linha de fundo. Tiro de meta já cobrado. O Inter tem pressa, tá perdendo 1-0 na informação Tumeleiro.
1: 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Chuta a bola pra frente, a defesa do Inter. Carboneiro vai lá na ponta direita, ele contra Esquivel. Carboneiro coloca a bola na frente, deu uma seguradinha, passou Vitinho, Carboneiro passou pelo Esquivel, lá vai Carboneiro de cavala para Alejandro, é para fazer. Quase um atentado o Alan Patrick não jogar para jogar o Alejandro, hein? O centroavante não quis fazer o gol, Leonardo.
3: É, o que aconteceu agora foi o seguinte, Carboneiro fez uma baita jogada, tudo certinho, aí meteu um ganchinho assim, o pé embaixo da bola.

0: bola para mandar sobre a zaga e colocou na cabeça do centroavante. Mas aí o Alejandro, em vez de tentar finalizar, ele tentou fechar com um gol antológico, quem sabe, para devolver para o Carboneiro, para ele seguir driblando. Não, era para dominar ou para tornear direto de cabeça para o gol. O Inter perde a chance de finalizar.
1: Bola veio a feição na perna direita dele, né? Tinham 10 jogadores do Atlético ali para tentar o lance pelo alto. Erra aí o Bruno Gomes, Mendoza recuperou, errou também. Vem então Félix Torres, um jogo de perde-ganha, e muito perde-ganha. Aqui do lado esquerdo, Matheus Bahia tocando a bola na frente para Alejandro, na deixadinha.

0: que era pro Bernabé. Inter ganha escanteio, Leonardo.
1: Primeiro do segundo.
0: Escanteio, quem sabe o gol de empate do Inter. Agora na bola parada. Bernabé vem para a cobrança, o torcedor do Inter canta alto nesse momento também, fica em pé, porque o Bernabé está bem na frente do torcedor colorado aqui na Arena da Baixada. Atenção, Bernabé na bola, pé canhoto, levantou, afasta de cabeça Viveiros. Vai sobrar a bola aqui para Vijagra, domina, campo de defesa, lançamento é longo, lá na ponta direita para Carboneiro, dominou, Claudinho está em cima dele, Carboneiro levou para o fundo, não desiste da jogada, bem demais agora o Claudinho. Guerrinha e Nani, 13 minutos, 1-0 Atlético.
2: O Internacional tenta reagir, já chega, já tá jogando mais dentro do campo do Atlético. Agora, falta qualidade, né? Tu mete uma bola daquelas no Alejandro, e o Alejandro tá procurando um companheiro para definir, quando ele é o definidor. Então, nessas coisas aí é que acabam pesando no final das contas.
3: Falta qualidade. O Inter, ele até encontra alguns espaços, principalmente com o Carboneiro de um lado, o Bernabé do outro. Mas se esses dois jogadores não estão inspirados, não sai nada do Inter.
0: É o Aguirre que vem aí no Inter, né?
1: Ele, 35 é o número.
0: Aguirre vem aí. Olha o Maripão errando. Mendoza para Viveiros. Bateu para fora. A saga do Inter vai entregar a noite inteira. Leonardo.
1: É o revezamento, né, de erros na zaga. Dessa vez o Maripan, bola sobrando pro Viveiros, o chute errado, na verdade acabou batendo no jogador do... Não, a posse de bola é do Inter, saiu direto para a linha lateral.
0: É, o Atlético acumula gols perdidos no jogo, hein? Dois do Viveiros e um do Leozinho.
3: Ô, Debona.
0: Diga.
3: O Inter tem três zagueiros que estão falhando. Tira um, então, coloca outro meio campista. Pelo menos são só dois para falhar lá atrás.
0: É, menos falhas, né? O Aguirre vem aí. Tá pronto para entrar o 35 do Inter. Olha o erro do Inter de novo. Viveiros driblou. Recado pro torcedor colorado. Eu criei pânico no ano passado e eu quero criar um pânico bem maior. A situação desse ano é muito pior que a do ano passado, hein? Porque agora é erro em cima de erro. É erro em cima de erro. De novo o Inter deu gol pro Atlético. Viveiros driblou o goleiro. Passou pelo Anthony. Entrou com bola e tudo para fazer 2-0 na Baixada, Leonardo.
1: Assim como no finalzinho do primeiro tempo. Agora aos 15 do segundo é o Inter que oferece o gol para o Atlético Paranaense. Uma bola dominada que é entregue para um atacante que tem muita qualidade. Aí o Viveiros, ele entra na área. Ele tá sozinho, ele, o goleiro, tá com a bola dominada, ele se deu ao luxo de dar um drible curto para tirar o Anthony da jogada e só empurrar pro gol, pra torcida fazer a festa, pro Atlético Paranaense comemorar, pro Inter se preocupar. 2-0 Atlético, Guerrinha.
2: É, a vitória do Atlético passa diretamente pelos zagueiros do Internacional, né? Eles erram e erram demais. Por isso que no intervalo, e a Nani tá batendo também nessa tecla, eu disse que tem que tirar um dos zagueiros. Pra que três? Se três estão complicando o jogo. Agora foi a vez do Félix, né? Que atrasou uma bola e deu no pé do jogador do Atlético cara a cara com o Anthony. Aí o Anthony foi driblado, o jogador entrou com bola e tudo, 2-0. O que tava ruim ficou quase impossível, né?
3: É muito fácil jogar contra o Inter, porque jogadores do Inter se esforçam por ti, entregam por ti. É absurdo o que o Félix Torres fez nesse lance. É uma displicência. Ele entregou a bola pro artilheiro do campeonato. Agora, não vejo o Inter empatando esse jogo.
4: É o 26º gol que o Inter sofre em 20 partidas no Campeonato Brasileiro. Viveiros, 12º na competição, é um dos artilheiros do campeonato, junto com o centroavante Pedro do Flamengo. O Inter está ganhando uma posição nesse momento porque tem gol da Chapecoense na Vila Belmiro. Vira sobre o Santos, o Inter volta à 14ª posição com 21 pontos. O Atlético Paranaense é terceiro colocado com 36.
1: Aguirre, 35 no lugar do Matheus Bahia, e vai entrar em seguida também o Bruno Henrique.
0: Félix Torres.
1: No lugar do Félix Torres.
0: É, eu vi a placa aqui. O 4. Cara, do céu, a zaga do Inter. E a Nani acabou de dizer, tiram dos zagueiros que vai ter menos gente entregando. Não deu. A Nani parou de falar e o Félix Torres entregou o gol. E não tá gostando disso aí, né? Detalhe é esse. Tá contrariado disso aí o Félix Torres, aparentemente. Agora, que castigo estão dando pro Alan Patrick, hein, Guerrinha?
2: Pois é, mas esse, geralmente fora de casa não é aproveitado, né? E nesse jogo aí com gramado sintético, um jogo que aparentemente a gente olhava assim, era um jogo de velocidade do Atlético, eu até entendo a sua não escalação. E acho que ele não pode ser 9, não. Ele é um jogador que gosta de jogar de frente pro gol adversário. De 9 ele teria que jogar de costa. Então eu não vejo assim esse problema todo. Eu acho que o Alan Patrick tem que voltar a jogar futebol para tentar recuperar a sua posição, que é o meio campo.
3: Debonar.
0: Só no escanteio aqui, Nani, escanteio pro Inter. Bruno Gomes na bola. Atenção, é o Henrique, levantou, afasta de cabeça Esquivel. Volta a bola para o Vijagra. Vijagra tentando a virada de bola aqui na esquerda para Carboneiro. Antes Luiz Gustavo corta. Fala, Nani.
3: Revoltado. O Félix Torres, ele parece revoltado por ter saído. Revoltado tá o torcedor com o que ele fez. Meu Deus, era pra ter tirado ele antes. A gente tava falando aqui, tira um zagueiro porque os zagueiros estão entregando, deixa só dois, coloca o meio campo. Aí o Félix Torres falha, entrega um gol pro adversário. Aí o Esteban Conde mexe, coloca o Bruno Henrique, coloca o Aguirre, coisa que ele já podia ter feito antes. E o Félix Torres não gosta?
0: A saída dele mostrava já uma contrariedade.
4: Debona.
0: Quer dizer que a Chapecoense virou, hein, a rodada?
4: Deixa eu confirmar isso, Debona, porque eu nunca tinha feito um depoimento de gol com um outro gol embutido, viu? A Chapecoense virou no exato momento em que o Inter sofria o segundo. Gol contra marcado pelo zagueiro Ananias, 1 para o Santos, 2 para a Chapecoense na Vila Belmiro. O Santos perde a posição, o Inter volta ao 14º lugar com 21 pontos e nesse cenário o Inter não vai entrar na zona de rebaixamento na rodada.
0: Sai. Mendonça tá pedindo desculpas, né, pela atuação, né?
1: E sai muito aplaudido, né? Ainda assim, o jogador do Atlético Paranaense, tá entrando o João Cruz, camisa 8 no seu lugar.
0: João Cruz. Muito bem. Falta pro Inter aqui na meia esquerda. Bruno Henrique tá na bola. 2 a 0 Atlético. Bruno Henrique levantou. Alejandro deu de costas pra linha de fundo. Atenção, te liga aí. Tempo e placar no futebol da Gaúcha. 20 do segundo tempo. 20 do segundo tempo. 2 a 0 pro Atlético em Curitiba. Arruda.
4: 20 minutos do segundo tempo também na Vila Belmiro. É campeonato brasileiro. O Santos está perdendo em casa de virada para a Lanterna Chapecoense por 2 a 1. Neymar fez para o Santos, mas é bom resultado para o Inter. Às 8h30 no Rio, tem Vasco e Mirassol. O Inter torce pelo empate nessa partida.
0: 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Carboneiro lançado, tentou de primeira para Alejandro, dominou, girou, foi para cima, foi desarmado. Alejandro não está em forma física. Perde a bola, Alejandro. Contra-ataque do Atlético, Viveiros puxou, balançou, ganhou do Juninho na primeira, Juninho corta na segunda. O Inter tenta se manter no campo de frente, está voltando ali da posição de impedimento o Alejandro. Grande bola do Vitinho, hein? Para Carboneiro, Alejandro tá pedindo, é só dar nele, Carboneiro não deu, Carboneiro limpou, ajeitou, pintou, Bruno Henrique largou atrás, Aguirre bateu em cima do goleiro. Eram 4 jogadores ruins. O Carboneiro não quis dar pro Alejandro, hein, Leonardo?
1: É, foi a melhor chance do Inter, uma jogada construída. Num contra-ataque, é verdade, mas com o Carboneiro entrando sozinho, livre, dentro da área pela esquerda. Até achei que ele ia tentar um chute, mas tinha opção também do passe pro Alejandro. Aí ficou de passe em passe, o Inter desperdiça escanteio.
0: Escanteio, Bruno Henrique na cobrança, levantamento, Teran tá tirando de cabeça. A sobra de bola vai ser do Inter aqui no campo de defesa com o Vijagra. Metade do segundo tempo, 22, 2 a 0 para o Atlético.
1: Alan Patrick, agora é chamado.
0: Alan Patrick vem aí no time do Inter. Lançamento do Bruno Gomes é para Alejandro. Ganhou, Alejandro vai fazer, perdeu! Cara a cara com o Santos. Justiça seja feita. O giro do Alejandro foi bonito, foi um pivôzão, mas na cara do goleiro ele chutou para fora do gol. Era o gol todo dele, Leonardo.
1: O giro foi bonito, a disputa foi bonita. Ele ganha a bola do zagueiro, que era o Aguirre, ali na marcação. Mas aí, Debona também não pode errar, né? Teve a qualidade e a verdade do giro. De uma semi-construção para si mesmo da jogada. Mas ele está um metro da pequena área. Ele busca o cantinho esquerdo do goleiro e erra o alvo. Mais um gol perdido pelo Inter.
0: É, Guerrinha. É o gol que não pode perder, né?
2: É, mas ele é doutor nisso aí, né? Ele perdeu contra o Cruzeiro um gol que tinha um jogador embaixo da linha. Hoje perdeu só com o goleiro na frente dele. Ele é assim. O Internacional segue contratar outro centroavante. Então aí não tem, quer dizer, tu tá deixando a porta pro ladrão entrar, entendeu? Esse é o problema.
1: Sai Alejandro. Tá saindo, né? Alejandro pra entrada do Alan Patrick com a 10 na informação de Trilegal.
0: Alan Patrick vem aí. Tá de volta o Alan Patrick ao time do Inter, no lugar do Alejandro. Bruno Gomes, ponta direita, cruzou pro Vitinho, afasta. Aguirre tira para o Atlético e tenta ligar o contra-ataque, lançamento para Viveiro. Maripan vai lá, vai Maripan. Perdeu na disputa de novo ali pro Viveiros. Viveiros ganha do Maripan, volta a jogada, ali no meio, para Jadson, Jadson abriu, aqui na direita para Gilberto, vai ter levantamento, segundo pau para Viveiros, está livre, meteu pro gol, para fora! Eu não vou mais adjetivar a defesa do Inter, conta Leonardo.
1: É uma facilidade, né? Mais uma entrada sem resistência nenhuma do Atlético Paranaense na área do Inter. Gilberto da direita cruzou para o lado esquerdo, a bola passou por todo mundo, foi lá no segundo pau e aí ficou na cabeça do Viveiros, que ele escolheu o cantinho, mandou ali no pé, cabeceou para baixo, era para o canto esquerdo do Antony, que ficou só torcendo e olhando ela saindo pela linha de fundo, quase o terceiro do Atlético.
0: É, agora o Aguirre foi para o lugar do Vitinho, o Vitinho foi para o lugar do Alejandro e o Alan Patrick veio por dentro. Bruno Henrique domina, volta a jogada para Vijagra no recuo feito para Juninho. Juninho tem Maripan lá do outro lado, bola para ele, abre Bruno Gomes, volta para a lateral direita, Aguirre fica mais adiantado, Alan Patrick domina, primeira dele, chega a marcação ali do Esquivel, cai Alan Patrick, falta nele, falta na meia direita, o Inter tem pressa para cobrança, o Atlético não deixa. Então Alan Patrick vai erguer essa bola, me parece aí, Leonardo.
1: Vai até, deu uma segurada ali para esperar que os jogadores do Inter, os zagueiros, que agora são dois, não mais três, cheguem na área.
0: Na bola Alan Patrick, Juninho, Maripan, Vitinho, Carboneiro, Aguirre, Bruno Henrique, todos estão lá dentro da área. Alan Patrick na bola, atenção, pé direito na bola, levantou mal demais Alan Patrick, direto para fora. Nani!
3: É por isso que não dá para ficar pedindo Alan Patrick. Primeiro lance que ele tem, ele bota a bola direto para fora, ele também não é mais o mesmo, né? Mas é uma engenhoca o que fez a comissão técnica do Inter, porque tira o Matheus Bahia, deixa o Aguirre pelo lado esquerdo, aí depois coloca o Vitinho de falso 9, puxa o Alan Patrick, tira o Bruno Gomes do meio. São muitas mexidas, muitas trocas para um time que tem dificuldade cognitiva de entender a sua própria função, imagina entender dos outros.
0: Tumeleiro, ninguém facilita tanto. 26 minutos do segundo tempo, 2-0 para o Atlético. Bom, a bola é do Inter. O Inter tenta ainda descontar o jogo aqui em Curitiba. Juninho abriu aqui para Bernabé. Bernabé na bola para Alan Patrick. Deixa ela passar. Chega a marcação em cima dela ali. Dele em cima do Jadson. O Inter ganha lateral com Alan Patrick. Está deixando a bola para Bernabé fazer a cobrança. Então, como disse a Nani, né? Volta ao modelo tradicional. Bernabé e Bruno Gomes são os laterais agora no time do Inter. Juninho domina. Não é mais um time com três zagueiros, não tem mais o Bernabé por dentro, não tem mais o Bruno Gomes por dentro. Volta a ser um time diferente. Aliás, eu vou repassar o time do Inter, né? Tem Antony, Bruno Gomes, Maripan, Juninho e Bernabé, Vijagra, Bruno Henrique, Alan Patrick e Aguirre, e na frente o Vitinho e o Carboneiro. É isso, né, Leonardo? Fiz a tua aí, né?
1: Exatamente.
0: Lateral cobrado pelo Aguirre. Aguirre para Bruno Gomes. 27 minutos e meio. Foi deslocado ali, queria uma falta do João Cruz, mandou seguir a arbitragem. Não houve nada em cima do Bruno Gomes. Juninho para Bernabé, lado esquerdo. Passa para receber Alan Patrick. Bola forte para ele, não chega. Protege, briga Alan Patrick, ganha. Vitinho deu atrás para Bernabé. Bateu travado, bateu na marcação. E agora o Leozinho passou de viagem pelo Juninho. Leozinho para Jadson, devolução de bola para Leozinho. Dispara Gilberto, bola para ele. Chega Maripã. Erra na tentativa de calcanhar. Errou Juninho de novo. Quase o Juninho entrega o terceiro gol pro Viveiros. Sai pro jogo o time do Inter agora com Alan Patrick. Alan Patrick abrindo lá na direita para o Vitinho. Vai para cima da marcação, Vitinho. Para, pensa. Volta a jogada, dá ali atrás para Bruno Henrique. Ele olha para um lado, olha para o outro, abre lá na direita mais uma vez agora para Aguirre. Aguirre no Bruno Gomes. Bruno Gomes com Vijagra. Bernabé está passando aqui na meia esquerda. Antes a bola no Alan Patrick, agora sim no Bernabé. Deu para ninguém, né? Errou o passe. 28 minutos e meio. 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Carboneiro recebeu aqui na ponta esquerda, vai para cima da marcação. Gilberto fecha a porta para ele. Carboneiro consegue levar para a ponta canhota. Não tem cruzamento, tem pouco espaço para achar. Ainda Carboneiro briga com Gilberto, ganha arremesso lateral. E na dúvida se era do Inter, o juizão deu, confirmou. Vijagra vai arriscar, bateu em cima da marcação. Volta no Vijagra, vem no pé de ferro, briga, perde na dividida. Bola do Viveiros, ele faz a parede, ganha do Maripã. Abre aqui na direita para o domínio do Leozinho. O Atlético queria uma falta ali do Maripã no Viveiros, ela não foi marcada. 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Parou o jogo, Leonardo.
5: O jogador do Atlético Paranaense está caído ali, é o Jadson. Não sei se já não sabe que vai ser substituído, algo assim, ou sentiu mesmo o volante, ex-jogador do Juventude.
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2: Pois é, rapaz, tá complicada a coisa, eu até vou te dizer mais. O jogo tá terminado a favor do Atlético. O Inter tem que tratar de não tomar mais gol. Tem que tentar agora se defender. Os zagueiros continuam errando, começam tirando um a mais. O time ficou todo desarvorado. Agora nós vamos esperar o que do centroavante? Quem é o centroavante internacional? O Vitinho? Será que ele vai conseguir ser melhor que o Alejandro? A bola não chega. Então o Internacional tem que agora tentar, nesses minutos que faltam, não levar o terceiro gol.
0: Juninho sobe de cabeça, escora, tenta aqui na frente. Aguirre é quem rebate para o Atlético. Ela cai no meio para Luiz Gustavo, de perna direita, abre lá do lado esquerdo. Para a tentativa de jogada ali do Claudinho, ele para na marcação do Aguirre. 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Atenção, tempo e placar no futebol da Gaúcha. 30 minutos e meio em Curitiba, 2 a 0 para o Atlético, Arruda.
4: 30 minutos também na Vila Belmiro, o Santos está perdendo de virada para a Chapecoense pelo placar de 2 a 1 com gol contra do seu zagueiro Ananias. Ainda hoje às 8h30 no Rio, com atenção do Inter, tem Vasco da Gama contra o Mirassol.
0: 13º para baixo, Brasileirão, hein, Arruda?
4: Vamos lá, Marcelo Debona, 13º é o Atlético Mineiro com 25 pontos, o Inter 14º com 21, Grêmio 15º, 21, Santos 16º, também 21. A diferença nos critérios de saldo de gols e gols pró. Vasco da Gama 17º com 20, Mirassol 18º com 19, Remo 19º com 18 e a Chapecoense lanterna com 12 pontos nesse momento.
0: É falta para o time do Atlético cobrar lá pelo lado esquerdo. 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Demora para a cobrança. Agora o Atlético vence por 2 a 0. Quarta vitória seguida. E qual é a posição do Atlético na tabela, hein, Arruda?
4: Terceiro colocado. Mais do que isso, Debona. Um ponto atrás do Flamengo.
0: Que loucura, hein? Que campanha. Que campanha. De volta à Série A. Esquivel tá na bola para cobrar a falta. Apenas Alan Patrick fica ali na frente da bola. Perigo no lance. Agora vem bola aérea, bola alta na área do Inter. Autorizado, Esquivel. Levantamento é feito. Luiz Gustavo meteu a cabeça. Ela vai embora, Leonardo.
5: É, levou a melhor sobre a zaga do Inter, né? Mas dessa vez sem nenhuma falha. Assim, foi na disputa pelo alto. Luiz Gustavo consegue cabeceio. mas não tinha uma boa condição de finalizar. Em seguida vai trocar de novo o Atlético Paranaense.
0: 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Juninho domina, faz o passe curto ali na frente da área para Bruno Henrique. Ele abre na direita para Bruno Gomes. Passe esticado para Aguirre, tenta passar, para na primeira, tenta na segunda. Alan Patrick domina, volta a jogada para Bruno Gomes, que vai ser obrigado a recuar até a zaga. O zagueiro que domina é Maripan. De Maripan para Juninho, domina lá do canhoto, pé esquerdo na bola, tenta uma bola comprida, né? A vida é dura para quem joga na frente do Inter, porque é a bola que vem direto dos zagueiros, né? Foi o que fez o Juninho agora na tentativa por o Vitinho. Volta Juninho, volta o Inter. Bruno Henrique domina, Maripan, opção de passe para ele. Chega a bola no zagueiro chileno, abre Bruno Gomes. Maripan adivinha, bola longa aqui na frente para o Juninho. O zagueiro Aguirre faz a proteção. Juninho sai da área, vem buscar na ponta esquerda. Recua a bola para Bernabé, olhou para cruzar, cruzou. Tocou, né? Desviou e alguém aí é escanteio. Desviou no Leozinho, hein, Leonardo?
5: Desviou sim. Uma bola que foi colocada, tentativa para que o Vitinho brigasse com os zagueiros e sobrou para o Bernabé, que chutou e ainda houve o desvio. Escanteio lado esquerdo, Alan Patrick cobra.
0: Alan Patrick, cobrança de escanteio para o Inter. São 33 minutos e 40 do segundo tempo, 2-0 Atlético. Cobrança curta do Bernabé para Carboneiro. Passou Alan Patrick, recebeu na entrada da área, invadiu, são três em cima dele. Explodiu na marcação, voltou Alan Patrick, jogou para dentro. Uma, duas vezes, Claudinho tira para o Atlético. A bola vai sobrar outra vez para o Inter, aqui na defesa, para Vijagra. De Vijagra para Bernabé, ele tenta o passe forçado na frente, vem brigar por ela Maripan, tira a defesa do Atlético com Aguirre, volta a bola para Bernabé, tenta se manter no campo de ataque o time colorado agora, outra vez Vijagra para Bruno Gomes. O Inter tenta dar uma acelerada agora, perde por 2-0, situação difícil do Inter no campeonato, com uma perspectiva ainda mais preocupante. Tem Flamengo no meio de semana, tem Palmeiras na outra rodada. Errou bizonhamente o Aguirre, hein? Mais um erro do Inter. Lá vai João Cruz, lá vai o Atlético, passou Claudinho. João Cruz errou, sorte do Inter, Leonardo.
5: É, pra não deixar só pros zagueiros, né? Pra Aguirre resolveu ter o erro dele também no jogo. Ó, tá saindo o Jadson para a entrada do 27, Portilla. É uma das trocas no Atlético Paranaense. Mas tem mais jogadores ali. Está saindo o 21, Leozinho, para a entrada do 11, Isaac.
0: Isaac,
5: com dois As.
0: Vai entrar o 29 também,
5: que é o Benavides. Vamos ver se é o Gilberto que subiu ali a placa ou não. Mas essa era a dúvida antes do jogo, ele mesmo, o 12, Gilberto, que está saindo.
0: Três trocas no Atlético do Odair. 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Quero saber do tamanho da tua preocupação com o Inter no campeonato, hein, Nani?
3: Nossa, é muito, muito, muito, muito grande. Nessa altura do campeonato, ano passado, acho que eu não estava tão preocupada, porque talvez eu ainda não estivesse aceitando que o Inter ia lutar contra o rebaixamento.
0: Vitinho bateu pro gol, deu rebote, perdeu o gol! Inacreditável, mais um gol que perde o Inter, mas não valeria o impedimento do Vitinho. O Bruno Henrique caiu de boca no chão, Leonardo.
5: É, olha, foi salvo pelo impedimento, tá? Porque o Vitinho apareceu de surpresa, em muita velocidade, disputando, pegando uma bola pelo alto, estando para a grande defesa do Santos. Só que aí o Santos faz a defesa, fica no chão e a bola sobra no pé do Bruno Henrique, que ia perdendo na pequena área, mas nada disso estava valendo. Segue 2-0 Atlético.
0: Diga lá, Nani.
3: É, o tamanho da minha preocupação é essa. O cara tá de frente com o gol e ele consegue cair de cara no chão e jogar a bola para fora.
0: 37 minutos, 2-0 Atlético.
5: João Bezerra agora no Inter.
0: É o centroavante, né? É o centroavante, o Inter tem centroavantes no banco. Alan Patrick, grande bola para Bruno Henrique, deu no Carboneiro, vai fazer, bateu travado na hora do chute. Foi a jogada mais lúcida do Inter no jogo, de pé em pé. Escanteio Inter, Leonardo.
5: E o Benavides, ele sentiu bastante ali. Quando o Carboneiro disputou no chão com ele, acho que eles meio que se acharam, assim, na queda, os dois deslizaram juntos. Está marcado o escanteio, não foi falta, mas sentiu o jogador do Atlético Paranaense que acabou de entrar.
0: É, tem escanteio. O Inter tentando, com suas dificuldades, diminuir. Guerrinha, 37, 2 a 0.
2: Pois é, o Internacional, quando chega, erra uns lances fáceis, né? De botar a bola pra dentro. O Internacional sempre encontra uma dificuldade. Tá muito difícil torcer pelo Internacional. O Internacional, cada dia que passa, ele decepciona mais ainda. E pior que tem pela frente, Flamengo e Palmeiras.
0: É a sequência duríssima do Inter, né? Duríssima a sequência do Inter. Bom, escanteio, preocupação ali com o jogador do Atlético, né, Leonardo?
5: E que agora fez as três, né? Fez as cinco, aliás. Teve as três paradas. Ou não? Não, o Atlético ainda pode trocar. E tá entrando no lugar do Vijagra. Número 5, 49, João Bezerra no Inter.
0: 49 para ele, Vijagra sai. Vai entrar o centroavante de 1,90m aí no time do Inter.
3: Debona, aí eu não consigo entender por que não foi opção, daqui a pouco, Fabrício Prado, no jogo passado, quando o Inter diminuiu o placar e faltavam 10 minutos para acabar o jogo. Aí que o Inter podia fazer uma bafa dentro de casa contra o Cruzeiro e buscar o empate, aí o centroavante da base não serve, mas ele serve agora quando tá 2-0 fora de casa contra o Atlético.
0: Escanteio cobrado, a bola viaja para dentro da área, toque de cabeça, pintou gol do Inter, Santos na primeira, Santos na segunda, Leonardo!
5: E o centroavante, hein? O escanteio cobrado pro Alan Patrick e quem ganhou de cabeça? João Bezerra, na primeira dele no jogo. Santos fez a defesa, depois no rebote faltou um pezinho ali para empurrar e o Santos ficou com a bola. Inter por pouco, hein? Não diminui aqui em Curitiba.
0: Vem o time do Atlético agora para o ataque com o Claudinho. Quase que o Inter desconta. A bola dominada lá na frente. O time do Atlético ainda tentando. Claudinho recuando a jogada. Luiz Gustavo é quem domina. Faz o passe no meio. E aí o Portija recua, troca passes, o Atlético agora com quase 40 minutos. Errou no meio o Portija, Bruno Henrique ganhou, meio que se atrapalhou, ainda assim fez o passe para João Bezerra, tenta esticar no Alan, não consegue. Luiz Gustavo meteu na frente, lá para Viveiros, vem Maripano Carrinho jogando a bola para fora. 40 minutos do segundo tempo, 2 a 0 para o time do Atlético. Vai chegar amanhã o Claudinho para cobrar esse lateral, hein, Leonardo?
5: Para que a pressa, né? O time é terceiro, imagina, Debona. Veio da Série B, o Atlético do Odair terceiro, só um pontinho atrás do Flamengo.
0: Lateral para Claudinho fazer a cobrança. Viveiros está lá dentro da área, vem buscar a bola ali. O Portija, Portija domina, erra o passe de novo, é lateral para o time do Inter cobrar. Tá 2 a 0 para o Atlético, qual é o tempo e o placar do jogo do Santos, hein, Arruda?
4: 40 minutos da etapa final na Vila Belmiro, o Santos em casa está perdendo para a Lanterna Chapecoense de virada por 2 a 1. Neymar fez para o Santos, mas Marcinho e Ananias contra, marcaram os gols da Chapecoense, o Santos é o primeiro time fora da zona de rebaixamento.
0: É, a manchete é essa, hein? O Santos com Neymar, de Neymar e com Neymar está perdendo para a Lanterna Chape em casa. Alan Patrick briga pela posse de bola, ganha na primeira, faz o passe aqui na esquerda, a bola não chega no Carboneiro, antecipa Teran. Teran está ganhando a bola, jogando ali no meio para João. O João Cruz faz a virada de bola lá na ponta esquerda, na velocidade do time atleticano. Isaac chegou, Bruno Gomes não desiste, ganha frente, sofre a falta. 41,5. 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O Inter tenta, mas não tem a capacidade, o refino técnico para construir a jogada. E é o Atlético quem ganha a lateral. Não, no entendimento do Bandeira, né? O juizão deu lateral pro Inter. Mas alguém avisou. Opa! Mudou três vezes o lateral, hein? Voltou pro Atlético. 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Amanhã, Gustavo Maiago dá o recado.
4: Pênalti pro Santos. Jogas.
0: 6:30, quem?
4: Pênalti pro Santos. Pênalti marcado na Vila Belmiro, 42 do segundo tempo. Vibração na Casa Santista. Jory pode me auxiliar com a opinião, mas o pênalti está marcado por enquanto. Um pro Santos, dois pra Chapecoense. Tem muita reclamação, Debona.
6: É aquele lance, Debona, que...
0: Viveiros vai fazer o terceiro, bateu! Antony cresceu pra cima dele, mete a bola pra escanteio, diga lá, Jory.
6: É aquele lance que o zagueiro corre o risco colocando as mãos no adversário, e é tudo que o adversário quer, né? Porque ele não vai chegar na bola, ele toma um contato atrás, ele desmorona no gramado e o pênalti tá marcado, tem contato, o VAR não vai interferir.
0: Escanteio, o empate do Santos, ele ganha a posição do Inter?
4: Sim, ganha. 22 a 21 daí.
0: É. Escanteio, João. Parece a última rodada do brasileiro, que loucura, hein? Escanteio cobrado, toque de cabeça, livre, livre, livre, pra fora! Tá barato 2x0, hein, Nani? Tá barato 2x0.
3: Tá barato, e considerando que o saldo de gol tá salvando o Inter ali, já algumas rodadas de ficar pior na tabela, fecha agora, 2x0, acaba o jogo.
0: Que fase, hein?
4: Neymar.
0: Neymar.
4: Muita reclamação, Debona. O árbitro não consegue autorizar a cobrança, mas o Neymar está preparado para fazer o pênalti. E há um auxílio do VAR para só mudar o cartão para quem fez o pênalti. Mas, por enquanto, não conseguiu cobrar. Santos 1, Chapecoense 2. Pênalti para Neymar.
0: 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Vai terminar o jogo em seguida aqui na Arena da Baixada, 44 jogados, 2x0 para o Atlético. 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Falta para o time paranaense, nenhuma pressa para cobrar. Bola agora do Teran, lá na ponta esquerda. Lá está colocado por Tiger, ele domina, passa pelo Aguirre, volta a jogada, erra o Atlético também.
4: Gol
0: ali
4: do
0: com
4: Santos.
0: Esquivel, gol do Santos.
4: Neymar converte a cobrança, 44 do segundo tempo, deslocou totalmente o goleiro.
0: Chegou o Atlético para fazer o terceiro cruzamento, Maripan se posiciona na frente, depois dá um bico na bola para frente. Carboneiro vem atrás dela, já em forma ruda, o Santos empata, ganha a posição do Inter. A gente está contextualizando esse momento, né, de gol que muda isso, que muda isso. É a 20ª rodada, mas é um cenário, Guerrinha, é um cenário extremamente preocupante do Inter, hein, Guerra?
2: É, não tenha dúvida, né? Falta muita coisa, mas a gente não vê a luz no fim do túnel, né? O Internacional vai contratar quem para melhorar esse seu time? Tem dinheiro para isso? Tem crédito para isso? Não, não tem. Então o Internacional vai ser mais ou menos isso até o final da competição. E aí é que o torcedor está assustado. Ele vê esse time aí, diz, esse time aí não inspira a mínima confiança. Mas é com esse que nós vamos. E aí o que que acontece? Acontece que vai, muito provavelmente, ainda hoje, vai beirar a zona de rebaixamento, vai entrar nela hoje.
0: Agora a bola do Bruno Henrique, o Carboneiro não chegou nela aí, Leonardo.
1: É, até desistiu no meio do caminho, né? Foi muito forte. Ficou pra linha de fundo, Santos vai ganhar um tempinho, 5 minutos de acréscimo.
0: 45, vamos até 50. 2 a 0 Atlético. 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Tenta uma bola longa para Carboneiro, interceptação feita pelo Teran, uma invertida de bola lá para a ponta esquerda na tentativa lá do Isaac. Chega Aguirre, chega Bruno Gomes, bate a bola para frente, rifando ela de qualquer maneira. Esquivel recoloca ela em jogo para o Atlético. Claudinho domina na meia esquerda, volta para Luiz Gustavo, o experiente volante, 39 anos, toca lateralmente, ali atrás para Portillo, o torcedor grita olé! Grita olé aqui na Arena da Baixada, 2 a 0 Atlético! Uma bola aberta lá na esquerda, o Atlético troca passe. Toca como quer, vai Luiz Gustavo, abre lá do lado esquerdo, para Claudinho, Claudinho no meio, no Portija, Portija Luiz Gustavo, tudo tapa de primeira, de novo no Portija, aberto aqui pela direita, vai trabalhando o time do Atlético, Benavides é quem joga com Portija, Portija no Luiz Gustavo, já tem um minuto com o Atlético, tá trocando passes, 40 e 7 minutos do segundo tempo de 2 a 0 para o Atlético. Reforça a sequência do Inter aí, Arruda.
4: Bom, Brasileirão e Copa do Brasil. Na próxima quarta-feira enfrenta o Flamengo no estádio Beira-Rio. Depois dois jogos na Copa do Brasil contra o Corinthians. Primeiro no estádio Beira-Rio, depois na Neoquímica Arena. E fecha a sequência contra o Palmeiras, Brasileirão em São Paulo.
0: 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Vai terminar o jogo em Curitiba. A quarta derrota seguida do Inter. O cenário é preocupante. Sequência é perigosa, é difícil. Não há perspectiva de melhora. Vitinho domina aqui na ponta canhota, meteu na frente e meteu errado. Erra demais o Inter no jogo. Na frente e atrás. Atrás com lances que comprometeram, que custaram os 2 a 0. Dois erros individuais. A pouca produção. O Inter está perdendo de novo. Santos não tem pressa para cobrar o tiro de meta. 48 aqui na Arena da Baixada. Quarta-feira o Inter pega o Flamengo no Beira-Rio, como destacou a Ruda. Depois é Copa do Brasil, adversário é o Corinthians. E depois é o Palmeiras fora de casa. Vai bater na bola Santos, ganhou segundos importantes aqui. Chuta a bola no campo de ataque, sobe lá Isaac, sobe com ele Bruno Gomes. Enganado pelo kick da bola ali, afasta a Maripã de qualquer maneira. Vem atrás dela Vitinho, a bola foi escorada de cabeça ali pelo zagueiro Aguirre. Foi soberana a dupla de zaga colombiana, ou os três zagueiros, né? Contando ali o Esquivel também, que é o lateral que joga na zaga. A bola foi dominada outra vez pelo Terã, tentou passe à frente, acabou errando. Vamos entrar no último minuto do jogo em Curitiba. Mais uma noite colorada de preocupação e de lamento com mais uma derrota. Maripano recua lá para o goleiro Anthony. Viveiros vai para cima dele, Anthony chuta a bola para frente. Vitinho vai subir, sobe, ganha Aguirre na disputa pelo alto. Aguirre, o zagueiro do Atlético, claro. Bruno Henrique volta a jogada então para Juninho. De Juninho para Bernabé, um tapa na bola de primeira para Alan Patrick. Faz o domínio, gira, ganha, toca para Bruno Henrique. Devolução de bola para Alan Patrick. Tentou fazer o facão ali o Aguirre. Alan Patrick lançou para Carboneiro, posição legal, dominou. Não, a posição não é legal.
5: Já não valia, estava impedido o Carboneiro, saiu ó, o público, 27.692 torcedores, na informação Pão de Alho Santa Massa.
0: Vai terminar, 49,5. O Santos vai bater a bola para frente, o juizão poderá encerrar a partida. 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Chuta a bola para frente, Santos. É, chuta não, ele dá um passe aqui na direita, vai terminar. Apita o árbitro, fim de papo. 2 a 0 Atlético, a situação do Inter, Arruda.
4: Bom, perde posição na rodada por enquanto para o Santos. O Inter é 15º colocado com 21 pontos, um a mais que o Vasco, primeiro time dentro do Z4, mas o Vasco entra em campo daqui a 5 minutos no Rio contra o Mirassol. O Inter debona quarta derrota consecutiva, algo que não acontecia desde agosto de 2025.
0: 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O que dizer para a torcida colorada, hein, Nani? Nada. Leonardo Acosta, a festa da torcida do Atlético aqui em Curitiba.
5: É muito grande, né? 27.692, até superando aquela expectativa, né? Que a gente tinha ali, se falava 25, talvez 26 mil. Superou um pouquinho. Torcedor do Inter que lotou seu espaço, sai decepcionado, mas até, ó, nesse momento os jogadores do Inter, eles vão, acho que também agradecer o apoio da torcida colorada que não viu uma vitória e uma derrota, mas que veio aqui até Curitiba para prestigiar o time que está perdendo uma posição na rodada. E vaias, hein?
0: E vaias, né? A torcida vaiou, claro. Ela aplaudiu até que pôde, ajudou até que pôde, mas...
5: É, mas sabe que isso chama atenção, Debone, independente da situação do Inter, que normalmente comportamento assim, daquele torcedor que não é o de Porto Alegre, que não está habituado no jogo, ele é um pouquinho mais complacente. Ele está ali, às vezes, um pouquinho mais... Então, quando esse também está vaiando, é porque a coisa está feia mesmo.
0: Pois é, eu quero ouvir a opinião dos nossos comentaristas sobre o que é possível dizer para a torcida colorada, hein, depois de mais uma atuação e mais uma derrota do Inter. Guerra, Inani.
2: Que o Inter segue o mesmo, Debona. O Internacional não inspira a mínima confiança pela falta de qualidade, pelas escalações equivocadas, pela qualidade principalmente dos seus zagueiros. São os três zagueiros que jogaram hoje, são os três fracos. O Internacional meio campo cria muito pouco. E o ataque não existe, porque o Alejandro é aquele jogador que, quando tu precisa dele, ele não aparece. Ah, não, num jogo de 5-0 faz o gol. Bom, aí qualquer um aparece, né? Tem que aparecer no 0-0, no 1-0 quanto. Então o Internacional está no caminho da zona de rebaixamento. Não entra hoje ainda, né? Não tem chance de entrar hoje?
7: Não, hoje não.
2: Mas provavelmente com a tabela que tem pela frente, Palmeiras, Flamengo, Flamengo, Palmeiras, o Internacional vai entrar para essa zona aí, que é a zona mais odiada da competição. O que vai fazer? Tá injusto? Não tá. Pelo que joga, tá justo demais.
8: É, o resultado era aquele mais lógico quando começou o jogo. Quando a gente viu a escalação. Exatamente. De três zagueiros mais uma vez, com o Bruno Gomes no meio campo, Vitinho sendo o escape pelo lado direito. Quando a gente viu isso, a gente já imaginava que o Inter perderia. Eu, como torcedora, em certo momento, vendo o jogo, confiei que podia arrancar pelo menos um empatezinho. Porque o Inter conseguiu no primeiro tempo, por algum momento, controlar a situação. Teve um pouco de sorte também, porque nos seus erros individuais o Atlético errou algumas oportunidades, mas na terceira vez o Atlético foi lá e fez. E aí volta pro segundo tempo e a gente não olha pro banco de reservas e vê alguém de qualidade que possa reverter o que tá acontecendo. Hoje tu olha pro banco do Inter e tu não sabe se vai entrar no lado direito, se vai entrar na frente, se vai entrar no meio, e de qualquer jeito, entrando em qualquer lugar, não faz diferença alguma. Então a situação do Inter é muito difícil, muito delicada. O Inter vai precisar muito da torcida e vai sofrer até o final para ficar na Série A, se ficar. Assim espero eu.
0: Agora os jogadores do Atlético fazem o que a gente, fazendo uma comparação, claro, viu muito na Copa do que Noruega e Inglaterra faziam, né? Os jogadores ficam ali e fazem a festa com o torcedor que está atrás de um dos gols, né? E vão no embalo, né? Com as palmas, né? Vitória do Atlético, terceiro colocado no Campeonato Brasileiro, melhor mandante, grande campanha faz o Atlético no Brasileirão. 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
7: Terminou.
0: 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Diga, Ruda.
7: Fim de jogo também, Marcelo Debona, na Vila Belmiro em Santos. O Santos tropeçou, perdeu pontos contra a Lanterna Chapecoense, 2-2 placar final. O Neymar fez os dois gols da equipe do Santos, que com empate toma a posição do Inter, 14º colocado com 22, o Santos. Inter, 15º colocado com 21.
8: O Santos, ele passa o Inter nessa rodada, mas o resultado é horrível, né? Porque ele pegou a lanterna e perdeu. O Inter, quando pegou a lanterna no Beira-Rio, o Inter ganhou.
0: É, empatou, né? 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Bom, amanhã tem o jogo do Grêmio às 18h30 no futebol da Gaúcha. O Inter perde aqui em Curitiba para o Atlético por 2-0. Vamos à escolha do craque. Eu vou votar no Leozinho. Leozinho, o menino do futsal, fazendo mais um gol hoje como craque Rádio Gaúcha Calçados. Pegado o teu voto, Leonardo.
5: Ah, te acompanho, né? Deu todas. O Inter deu espaço, é verdade, mas ele teve seus méritos. Ganhou todas no lado direito, especialmente no primeiro tempo, Leozinho.
0: O voto do Guerrinha.
2: Tinha que ser dito através de vocês pelo Leozinho, foi dito e eu vou assinar embaixo. Leozinho.
0: Nani.
8: Vou com vocês também. Leozinho foi quem deu mais perigo ali e fez o gol também.
0: Diori Vasconcelos, que pouco falou da... Nem o semi-automático, pô, nada hoje, Diori.
7: Que delícia,
0: nada.
7: Né? É. Uma maravilha, Debona. Arbitragem excelente, sem nenhum tipo de incidente. E o Leozinho, pra mim, foi o craque pegado.
0: Torcedor votou em quem, Arruda?
7: Bom, através do aplicativo de GZH e também das nossas redes sociais e as transmissões no @ Gaúcho Esportes, a torcida do Internacional salvou Guilhermo Maripan com 50% dos votos. Foi eleito craque da torcida colorada.
0: Bom, o Inter perdeu 2-0. Duas falhas gravíssimas, dois erros individuais de dois zagueiros. Tem uma sequência difícil. Fica de olho no complemento da rodada Muito assunto para repercutir a partir de agora. Diori Vasconcelos no balanço final, Diori.
6: Vem junto, Marcelo Debona, porque o Internacional, dito pelo próprio Debona, sofreu até o último segundo no Brasileirão do ano passado. O Debona disse que fez um certo terrorismo no Brasileirão de 2025, mas que agora a situação é ainda pior. Até porque o ano de 2025 deveria ter servido para alguma coisa para o Internacional. De alerta, de aprendizado, de como não fazer, de no mínimo aprender para não repetir. De encontrar um caminho diferente para um 2026 que se sabia já lá atrás que seria muito complicado. Mas o Inter parece que não aprendeu nada. O Inter enfraqueceu o elenco de 25 para 26. O Inter fragilizou a sua estrutura. E o Inter, que mentalmente não teve soluções em 2025, agora precisa começar a encontrar urgentemente soluções para enfrentar um campeonato brasileiro que ainda está muito longe do fim. E o Inter, Lucas Arruda, já está começando a se complicar e dificilmente não entrará no Z4 nessa rodada.
7: Pois é, Diori Vasconcelos, um filme que se repete. O Inter entra em campo, não vence o seu jogo e passa a observar os jogos paralelos. Quarta derrota consecutiva nesse Brasileirão, algo que não acontecia desde agosto do ano passado. Mas o Inter fica feliz, Diori, porque o Santos tropeçou em casa contra a Chapecoense, apesar do Santos tomar a posição da equipe colorada. E fica de olho no que está acontecendo nesse momento no Rio, para Vasco 0, Mirassol 0, e seca o rival Grêmio nesse domingo em Porto Alegre.
6: Bom, o que houve com Alan Patrick, que era líder, que era tecnicamente importante no ano passado, que teve o contrato renovado por mais uma temporada em dezembro e agora é uma das últimas alternativas para entrar em campo. O centroavante que vai substituir Rafael Borré chega quando? Será que ele chega a tempo de ajudar o Inter a escapar do rebaixamento pelo segundo ano na sua história? Bom, e os reforços que o Inter ainda pode trazer? Quais são esses reforços? Por que o Inter contratou um goleiro para transformar o goleiro que estava aqui em titular e capitão? Qual a lógica? Qual a explicação? O que o Internacional tem de coerência nas suas decisões? E o presidente Alessandro Barcelos, hein? Por onde anda? Será que não é a hora do presidente aparecer para conversar com o torcedor? Ou será que vai esperar o final do campeonato para fazer os diagnósticos? São destaques que você confere a partir de agora no Balanço Final.
9: 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Diori Vasconcelos.
6: 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Bom, eu quero já convocar aqui com a nossa audiência a participação na nossa interativa lá no YouTube de Gaúcho Esportes. Você pode se inscrever no canal, ativar as notificações, deixar a curtida, mandar mensagens. O Lucas Arruda vai estar atento aqui à nossa interatividade para a gente tentar construir com a audiência um caminho, ou pelo menos alguns questionamentos em relação ao futuro do Internacional na temporada de 2026. A pergunta que nós estamos fazendo lá na live é a seguinte: o que definiu a derrota do Inter? Falta de eficiência no ataque, erros defensivos ou escalação errada? Você participa lá no YouTube da Gaúcha, no YouTube de Gaúcha Esportes. E a gente tem o seguinte cenário agora, né, Arruda? O Internacional só não vai entrar no Z4 do Campeonato Brasileiro? Bom, se o Grêmio não ganhar amanhã, é isso?
7: Vamos lá, são duas situações, tá? Havendo um vencedor no Rio de Janeiro, tem bola rolando, 4 minutos em São Januário, Vasco e Mirassol. Havendo um vencedor nesse jogo, o Inter perde posição, tá? Quem vencer toma a posição do Inter. Se o Grêmio pontuar amanhã em casa, ou seja, empate serve para essa situação, o Inter perde posição também para o Grêmio. Então esta é a combinação. Grêmio pontuar e um vencedor no jogo no Rio. Desta combinação, o Inter vai para a zona de rebaixamento. Havendo um empate no Rio de Janeiro e o Grêmio perdendo para o Fluminense, o Inter não perde posição mais nessa rodada do Brasileirão, a menos que...
2: Havendo um empate no Rio de Janeiro, o Inter não fica dependendo de nada, né?
8: Não interessa o Grêmio
2: não
8: daí.
2: Não interessa o Grêmio daí, né?
7: É, porque daí só o Vasco passaria o Inter nesse caso, né?
8: Com empate o Vasco passa?
7: Aliás, desculpa, com o empate não. O Vasco
2: o
7: ficaria
2: não
7: com...
2: não passa nenhum dos dois.
7: Ficaria com a mesma pontuação, isso. O empate é o que serve para o Inter não perder posição nesse jogo aqui. Aí, e o Grêmio não pontuar em Porto Alegre. O que eu ia falar é em relação ao Remo, tá, Diori? O Remo pode encostar no Inter em termos de pontuação. Chegar a 21 pontos também e as mesmas 5 vitórias. A boa notícia é que o saldo do Remo ele é muito, muito pior do que o do Internacional. São 7 gols de diferença nesse critério. Mas mesmo assim, o Remo que joga amanhã, ele pode igualar a pontuação do Inter e só ficar atrás no critério do saldo de gols.
10: Perfeito. Então essa é a situação de tabela do Internacional no Campeonato Brasileiro. Bom, Guerrinha, eu confesso para ti que é muito difícil fazer qualquer tipo de avaliação em relação ao Internacional, porque o Inter teve todas as lições possíveis no ano passado. O Inter avaliou em determinado momento que o elenco do ano passado não teve a estrutura emocional, não teve a força mental para encarar a situação. O Inter avaliou que teve erros de gestão, fez avaliações equivocadas do elenco. Eu posso enumerar diversas avaliações que foram colocadas pela direção no final da temporada. E uma direção que mudou tudo, tirando os jogadores. Mas mudou vice de futebol, que não tem hoje, mudou executivo, mudou
2: treinador,
10: mudou diretor técnico, mudou absolutamente tudo. O que não muda é o presidente, Guerrinha. O que não muda é o presidente.
2: É o grande incompetente da turma.
10: E o Internacional muda praticamente tudo e comete os mesmos erros de 2025.
2: Pela incompetência do seu presidente. O presidente é incompetente. Eu não digo isso hoje que ele está nessa situação, eu digo isso há 3 anos. Um treinador, um presidente de clube que está lá, vai fechar agora 6 anos, né? Ganhou um campeonato gaúcho só, com um time que tem uma folha de pagamento que é para disputar títulos. Então o Internacional está mal administrado. Ainda bem que faltam 157 dias para sair. Eu acho que nem vai se atrever a lançar candidato para concorrer pela situação, porque vai ser um vexame se isso acontecer. Então esse é um detalhe muito importante. Mudou tudo, só não mudou a presidência. Tomara que o Internacional não consiga o título na mão dele, que não tem, de cair para a segunda divisão. E vai depender muito, sabe de quem? Do seu torcedor. O torcedor vai ter que agora jogar junto com o Internacional nos jogos dentro do Beira-Rio. Vai ter que fazer a diferença. É verdade que o primeiro jogo é uma pedreira tremenda, que é o Flamengo. Agora, depois do Flamengo, o Internacional não pode ter mais erros. Tem que ganhar do Remo, tem que ganhar do Atlético Mineiro, tem que ganhar do Curitiba, tem que ganhar, entendeu? De quem aparecer no Beira-Rio, do Bragantino, tem que fazer pontos. E aí, para fazer pontos com esse time do Internacional, que é capenga, é um time ruim, o Internacional vai precisar muito do seu torcedor. Hoje, ver o Internacional jogar, olha, parece mentira o que eu vou dizer, e o torcedor colorado até deve ficar, alguns devem ficar brabo comigo. Hoje é uma tortura ver o Inter jogar. O Inter não tem absolutamente nada.
10: Bom, uma das coisas do ano passado, Nani, até para te ouvir já nessa arrancada aqui, foi a seguinte, de que os jogadores que estavam no Inter, isso o Fabinho Soldado disse quando foi contratado, que o Inter não tinha dinheiro para fazer uma reformulação e que o Inter entendia que os jogadores do ano passado poderiam dar mais esse ano. E a temporada de 2026, e o Inter de 2026, começa pelo Alan Patrick.

0: E o torcedor espera mais dele. Isso eu não tenho dúvidas. Mas não julgo o fato de hoje ele ser reserva do Inter. Não julgo o técnico de colocá-lo como reserva, porque os melhores jogos do Inter foram sem o Alan Patrick. Eu julgo um pouco o momento que ele entra nas partidas ou quando ele não entra. Aí eu acho que o técnico poderia, sim, fazer uma gestão um pouco melhor disso. Mas, para mim, o Inter tem problemas muito maiores do que ter o Alan Patrick não sendo utilizado. O presidente do Inter, ele nunca teve convicção de nada. Ele fez promessas na campanha dele, tanto na primeira quanto na reeleição, e foram pouquíssimas, se é que teve alguma que ele cumpriu. Ele trocou o estilo de técnico, ele mudou o estilo de executivo, ele mudou o coordenador técnico, ele mudou o diretor de categorias de base várias e várias e várias vezes. E ele não consegue dar uma explicação do que o que ele realmente quer. Qual era o objetivo dele dentro do clube? Ele não conseguiu cumprir nada daquilo que ele disse que faria. E esse ano ele nem apareceu, né? O presidente, ele tá mais preocupado esse ano com a liga que ele é presidente do que com o clube. É essa impressão que ele passa. Aí a gente tem um elenco mal montado, que já é mal montado há algum tempo. Por quê? Porque o Inter, ele contrata com base no que o técnico pede. E aí o Coudet chega aqui, pede o Thiago Maia, o próximo técnico usa o Thiago Maia, o terceiro já não usa, o quarto já não usa. Aí o Thiago Maia tá aí, veio como um prejuízo financeiro do Inter e tá aí até hoje sem nem entrar em campo. Agora, claro, tá machucado, mas com o Inter desde o ano passado tentando se livrar do Thiago Maia e não tem quem compre, né? O Thiago Maia é um exemplo de vários outros jogadores que representam isso, que o Inter estava contratando até certo ponto pelo que o técnico queria, pelo que o técnico pedia, e não como um trabalho coletivo de comissão, de direção principalmente. Segundo, esse técnico que está agora, o Paulo Pezzolano, ele demorou a encontrar o time do Inter que mais deu resultado, e quando ele encontrou, ele deixou meia dúzia de jogos e desfez esse time. E agora o time do Inter é uma engenhoca. Ele faz com que jogadores que têm dificuldade cognitiva de entender uma função tenham que entender várias. Ele precisa simplificar isso. Porque eu não sei qual é o limite, até onde vai a paciência do torcedor com o Pezzolano. Em certo momento, talvez isso acabe. O torcedor vai dizer, olha, também temos aqui falhas do técnico, que antes a gente passava pano, porque a gente sabe que o elenco é ruim, e que agora a gente já não passa mais. E porque ele mesmo já mostrou que poderia fazer melhor, né? Então ele voltar atrás atrapalhou bastante. E por fim, jogadores que são displicentes, porque o fato deles terem pouca qualidade é culpa da direção que trouxe. Tem vários aí que estão aí até hoje que não faz o menor sentido a contratação deles. Agora, o que eles podem fazer é entregar dedicação, é entregar atenção, né? Questão comportamental. E no jogo de hoje o Inter não viu isso. Porque o Juninho falha num lance em que tinha uma liberdade enorme, então foi uma displicência dele, sim. E o Félix Torres, além de entregar um gol, fica brabo com a substituição. Então os problemas do Inter são muitos. E é por isso que hoje o Inter é candidatíssimo ao rebaixamento. A minha alegria foi o empate do Santos contra o Chapecoense. Essa é a minha alegria da noite, estou torcendo por um empate mais uma vez.
1: Porque o Inter precisa, não só o Inter, né, mas o Inter, que é o time que jogou hoje, precisa encontrar urgentemente 4 mais lentos do que ele.
0: É isso.
1: Pra fugir do Leão.
0: Foi o que aconteceu ano passado, porque o Inter não chegou aos 45 pontos, Jorge.
1: Isso aí, não chegou
0: aos 45 pontos. O Inter ficou com 44 pontos. A sorte é que o Ceará fez muita força para ser rebaixado. Porque ele precisava de um ponto ali, se eu não me engano, 2 pontos em 4 jogos, ele não conseguiu nada.
1: O Leonardo Acosta, daqui a pouco tem entrevista coletiva por aí, né? O técnico Paulo Pezzolano tá fora do jogo hoje. E até eu quero aqui, já fizemos isso aqui na nossa programação, mas quero reforçar aqui os sentimentos ao técnico do Internacional, reforçar o abraço de toda a nossa equipe. E não só ao Paulo Pezzolano, mas também às pessoas que estão próximas dele, aos familiares dele, pela perda da mãe do técnico do Inter. E quem vai conceder a entrevista é o auxiliar técnico do Paulo Pezzolano, que foi o comandante do Inter hoje.

0: ministro Esteban Conde, ele que deve conceder a entrevista, mas por enquanto nenhuma movimentação aqui.
1: Perfeito. Esteban Conde daqui a pouco fala sobre a derrota do Internacional pelo placar de 2-0 para o Atlético Paranaense. Uma derrota que deixa o Inter rondando o Z4 do Campeonato Brasileiro. O jogo em andamento até agora sem gols. Por enquanto ninguém passa o Inter, Arruda.
2: É, sem gols, isso é bom para o Inter. Quem sofre no jogo é a bola. 0 para o Vasco, 0 Mirassol. 15 minutos do primeiro tempo no estádio São Januário. É bom resultado para o Inter.
1: Bom, e para a gente abrir um pouco o leque do futebol gaúcho, a situação é a seguinte. Se alguém fizer gol, quem entra no Z4 é o Grêmio.
2: Isso.
1: E amanhã, se o Grêmio não perder o jogo, quem entra no Z4 é o Inter.
2: Isso, havendo um vencedor no Rio e o Grêmio pontuando, ou seja, apitou o início do jogo, 0-0, ponto pro Grêmio parcial, uhum. Inter no Z4. Né? Seria essa combinação, mas por hora, né, de momento, se houver um gol lá no Rio, quem ingressa no Z4 é a equipe do Grêmio.
1: Bom, Guerrinha, o Internacional tem um problema no Rafael Borré, que já vem desde o ano passado. Não é uma novidade, assim, que o Borré não dava a solução, não era um cara que tinha uma regularidade, faz muito tempo. E o Inter conseguiu negociar esse jogador durante o período da Copa do Mundo. O Inter tinha só um centroavante, que é o Alejandro. E agora é dia 25 de julho. 25 de julho. A Copa do Mundo começou dia 11 de junho. Será que não deu tempo de achar uma alternativa, Guerrinha?
3: Deu tempo de achar uma alternativa, fala-se muito no Arce, né? O Nacional deve ter procurado, deve ter chegado à conclusão que esse é o cara. Agora tu vai esbarrar no quê? Porque tu não tem dinheiro. Ah, mas eu não tenho dinheiro, mas eu tenho crédito, não tem crédito. Então como é que faz? Com criatividade. Tu tem que vender algum jogador do teu clube aí, do Internacional, para poder arrumar um dinheiro para fazer esse negócio. Se não conseguir fazer isso, então só tem uma solução: apelar para a Série B. Ali ele pode encontrar alguém, eu estou sendo claro, não vou dizer que vai encontrar, mas pode encontrar alguém que dê uma resposta melhor que o Alejandro, por exemplo. O Inter precisa, pelo menos, um bom reserva para o seu time titular. Talvez um bom reserva que possa virar titular. O Internacional tem que se mexer. Com o que tem é muito pouco. O Internacional não bota medo em ninguém, Jorge. Nem dentro do Beira-Rio, nem fora do Beira-Rio. Isso é assustador.
1: É, e no ataque, hoje entrou o Bezerra, que não foi alternativa do jogo passado. E ele entrou num primeiro lance ali, uma bola na área.
3: Uma cabeçada.
1: Então, assim, é um momento que qualquer coisa... Para quem não tem nada, a metade é o dobro, né?
3: Isso aí.
1: Essa é a situação do Internacional. E o Inter não tem um centroavante, ainda em Porto Alegre, e se chegar esse centroavante, Nani, seja o Arce ou seja qualquer outro, se falou do Pedro Raul, que teria sido oferecido ao Inter, porque queria jogar em Porto Alegre, uhum. Teria a informação que foi trabalhada de que ele até teria se disposto a reduzir salário para vir para o Inter e tudo mais, e depois o troço não avançou por algum motivo. Bom, não interessa se é o Pedro Raul, se é o Arce, mas dificilmente o cara que chegar vai chegar pronto. Vai chegar encaixado no time, vai chegar e tu vai colocar ele no time e vai ser a solução imediata.
4: É, mas talvez seja melhor que o Alejandro, né?
1: Pois é.
4: Mesmo chegando depois, mesmo chegando sem entrosamento, porque o Alejandro não voltou das férias. O Alejandro ficou nas férias. Os dois jogos dele são horríveis. Contra o Cruzeiro foi muito mal e hoje, mais uma vez, foi praticamente inoperante. Conseguiu ali, na única oportunidade que teve, fez um giro bonito e botou a bola pra fora, o que não me adianta nada. Então, tem que chegar alguém. Só que aí vai esse limite de até quando o Inter pode trazer alguém. O Arce... Ok, é uma alternativa que parece interessante. É um fazedor de gols, está num momento bom na carreira, diferente de quase todos os reforços que o Inter traz, porque o Inter costuma buscar jogadores para recuperar eles. O Arce não chegaria nessa posição. Agora, até quando o Inter pode aguardar pelo Arce? A gente vai para um jogo contra o Flamengo, para um jogo contra o Palmeiras, com o Alejandro. A gente vai para os jogos da Copa do Brasil com o Alejandro sendo o único centroavante. Então, nesse caso, bota o João Bezerra. Bota o João Bezerra, entrou hoje, pelo menos, e tentou algo. Eu já fui menos da ideia de, bota o guri, é muito novo, talvez seja um momento de pressão. Mas vai ser pior que o Alejandro? Acho que não.
1: É. Bom, Leonardo, vai falar o O Esteban?
0: É, não foi anunciado isso, presumo que sim. Normalmente o auxiliar comanda a beira do campo, depois vem para a entrevista coletiva.
1: O presidente do Inter está por aí hoje, Leonardo?
0: Não o vi na chegada.
1: Sim.
0: Não, e aqui a gente não tem acesso, se estiver, estará presente na sala de coletiva. Normalmente isso acontece,
1: sim,
0: mesmo não dando a entrevista.
1: Bom, a gente precisa acompanhar, mas eu vou dizer, Guerrinha, aqui antes, tá? Vou dizer antes, a gente não tem nenhuma informação do que vai acontecer. Mas assim, até mesmo pela ausência, por motivo de força maior do técnico do Internacional, a presença de um auxiliar e o cenário que tem pela frente pro Inter, que é um cenário de dois jogos contra os melhores times do Brasil...
3: Hoje eu acho que quem vai falar é o Fabinho, será que não é?
1: Pois é, alguém tem que falar.
3: É, eu acho que não é o Esteban. Acho que não... O que ele deve ter feito? Ele fez pela cabeça do treinador. O treinador, claro, conversou com ele, manteve contato pelo telefone.
1: Mas independente do Esteban falar ou não, Guerrinha, hoje era um dia que tinha que ter alguém, tinha que ter alguma outra manifestação.
3: Claro.
1: Porque o Internacional está entrando numa sinuca muito cedo no campeonato.
3: Claro, claro. O Internacional está enrolado, está enroscado total aí. E parece que tá assim, uma tranquilidade, né? Não, dá tempo, é como aquele negócio, vai dar tempo, tempo, tempo, tempo. Não, não, sai logo dessa confusão para depois ver se vai dar tempo ou não. O Internacional tem 21 pontos. 21 pontos em 20 jogos.
4: Eu tenho minhas dúvidas se o torcedor quer ouvir o presidente.
1: Pois é. Mas.
4: Porque.
1: Mas ele é o que tá comandando
4: o barco,
1: né? Eu já cobrei
4: muito que o presidente falasse. E quando o presidente falava, as pessoas me mandavam: eu não quero ouvir ele. A última pessoa que eu quero ouvir é o presidente hoje. Então, é difícil, assim. Mas, de repente, o Fabinho seria uma opção um pouco melhor. Porque se o presidente pedir pra lotar o estádio contra o Flamengo, as pessoas não vão ir.
1: Mas
4: o pedido do presidente não muda nada.
1: Eu não acho que o pedido do presidente tenha que ser pra convocar o torcedor nesse momento. Mas eu acho que o presidente precisa aparecer pra dar algumas explicações. A situação é difícil financeiramente? A gente sabe que sim. Mas será que o Inter vai conseguir contratar o centroavante a tempo de evitar o pior?
4: Hoje o Abel falou na TV, né, Arruda?
2: Pois é, eu até fui ouvir o que ele disse na entrevista com o André Hernan, repórter do Prime Video, Amazon Prime, que foi quem transmitiu o jogo pela TV, né? E até passei pro Léo Acosta esse detalhe. O Abel fala em pelo menos um ou dois reforços, né, Leonardo? A garantia é pelo menos de um jogador que chegue ao estádio Beira-Rio como reforço ainda na janela.
0: É, bom. E a preferência, né? O jogador mais próximo é o Arce, o Alex Arce,
1: sim,
0: do Rivadavia, né? É aquela questão de ter o dinheiro para bancar o jogador. Tem um encaminhamento de uma venda do Brian Aguirre para o Rosário Central. Todas essas questões têm que ser e devem ser definidas nos próximos dias. E sobre o presidente Barcelos, ele chegou hoje de manhã, tá?
1: Chegou hoje de manhã. Informação. Perfeito. Não, porque assim, ó, o que eu quero dizer assim, que precisa algumas explicações, né, é o seguinte: o presidente Alessandro Barcelos adora um diagnóstico. Será que ele tem o diagnóstico do que está acontecendo? Será que ele sabe por que o Inter está enfiado nessa situação depois do que aconteceu no ano passado, quando ele fez um grande diagnóstico profundo de autocrítica no final do Brasileirão? Ou será que ele está perdido? Nesse momento eu não sei. Eu apostaria na opção B.
4: Eu aposto contigo também que ele está perdido.
1: Pois é, mas a gente precisa ouvir o presidente para saber se ele sabe onde é que está indo, se ele sabe o que está fazendo e se ele tem para onde correr. Porque o ano passado ele correu até para uma pacificação política.
4: Sim.
1: Estapafúrdia no momento em que o Inter está entrando no último ano de gestão.
3: Esse ano, por ser um ano de eleição, é tudo mais difícil politicamente.
1: Claro.
3: Não tenha nenhuma dúvida disso. Pode, claro que nenhum colorado está querendo ver o Internacional na segunda divisão. Seria a pior coisa do mundo. Mas para pacificar o clube nessa época de eleição é quase impossível. Quase impossível. Ele teve muito tempo para fazer isso. Teve 5 anos para fazer isso. E não fez?
1: Não fez. Outra coisa, Guerrinha, eu não quero com desconhecimento em relação às funções, colocar algo que não sustente dentro daquilo que o presidente faz. Mas será que nesse momento cabe o presidente ser presidente de uma liga também? Será que dividir essa atenção nesse momento...
3: Eu acho que ele tinha que cuidar mais do Internacional, né?
1: Será que ele tem capacidade E eu não estou falando a capacidade de capacidade técnica, de conhecimento, de entendimento. Eu estou falando realmente de dar conta, de ter tempo de lidar com as duas coisas. Será que o Inter consegue dividir a atenção do presidente com uma liga nesse momento?
4: Uhum. Cuidando só do Inter, aconteceu o que aconteceu ano passado, agora cuidando da liga junto?
1: Então eu
4: é
1: quero,
4: difícil de acreditar.
1: Eu quero realmente ouvir o presidente para entender qual o caminho, qual o rumo, qual o norte que o Inter está tomando, porque eu estou vendo o barco afundar. Eu estou vendo o começo do barco afundar. E o Inter, nesse ritmo, hoje é dia 25 de julho, o Inter está prestes a entrar no Z4 para não sair mais do Campeonato Brasileiro. O Inter está começando a ser rebaixado no dia 25 de julho de 2026. Então alguém tem que fazer alguma coisa, alguém tem que falar alguma coisa. E se o presidente não aparecer agora, bom, aí não precisa aparecer mais, né?
3: Essa é a hora, né? Essa é a hora de dar um combustível aí em todo mundo, né? Sei lá, olha o que, que eu estou fazendo, estou tentando arrumar dinheiro, estou tentando trazer reforços, porque assim, do jeito que está muito pouco, nós precisamos mais, porque estamos numa situação difícil, tudo isso ele pode explicar. Mas será que vai?
1: 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Bom, como é que está o jogo lá no Rio de Janeiro, Arruda?
2: Bom, Diori, 26 minutos da etapa inicial no Rio. Vasco 0, Mirassol também 0. A grande chance do jogo é do Vasco. A bela defesa que fez o goleiro Walter depois do chute do jovem Ramon Rick. Diori, falávamos sobre garotos do Inter aqui. O Vasco tem hoje, jogando como uma espécie de segundo atacante, esse jovem Ramon Rick, 18 anos, quase balançou as redes, está jogando junto com o Spinelli no ataque, mas o Vasco, por enquanto, empata em 0-0, é o melhor resultado para o Inter possível nesse jogo em São Januário.
1: Bom, vamos dar uma olhada também na nossa interatividade aí na sequência, Ruda, para entender o tom das mensagens da nossa audiência, do torcedor colorado, para... começar também a encaminhar algumas questões aí para o Guerrinho e para a Nani.
2: Vamos lá, Diori. Mensagens que chegam através da nossa transmissão em vídeo no YouTube, @gaúchoesportes. É por ali o caminho para conversar com os nossos comentaristas. O primeiro recado é o seguinte. O Josley, @josleyplack, bota... Guerrinho e Nani, zagueiros do Inter não existem.
4: Infelizmente, eles existem. Porque eles estão no Inter e estão falhando. Hoje o Inter, ele poderia ter perdido por outros erros, poderia, mas ele perdeu por dois erros individuais, um do Juninho e o outro do Félix Torres.
3: E as melhores chances do Atlético foram por erros individuais também.
4: Exatamente. Né? Então, as outras chances também foram assim.
2: Olha aqui, ó, pessoal, o caminho é o seguinte, Diori, chegar no YouTube, se inscrever no nosso canal de @gaúchoesportes e deixar a mensagem no chat. Eu separei aqui a mensagem do @sósia do Saci. Temos que ganhar 6 partidas contra os times que estão próximos do Inter e ainda fazer mais 6 pontos contra outras equipes. É a projeção do @sósia do Saci. Quem são os times que estão na volta do Inter nesse momento? Chapecoense, Remo, Mirassol, Vasco, Grêmio e Santos. A projeção do nosso telespectador e ouvinte, @sósia do Saci, Diori.
1: É a situação. O Inter tem que encontrar os pontos. E daqui a pouco a gente pode até fazer esse exercício, Arruda, de olhar os jogos que o Inter tem pela frente, porque para os 45 pontos o Inter precisa ganhar 8 jogos.
2: Isso.
1: Precisa ganhar 8 jogos.
2: Basicamente isso.
1: E tem mais...
2: 18.
1: 18.
2: Então pode perder 10 jogos e vencer 8. É fácil?
0: Mirassol, Grêmio, Chapecoense, todos esses times o Inter vai pegar fora de casa no retorno.
2: Isso. Perfeitamente. É, o Inter tem em casa desses
1: times... Vamos passar jogo a jogo do Inter pra gente entender onde é que o Inter vai conseguir esses pontos?
2: Todos os 18 jogos?
1: Os 18 jogos.
2: Lá, então, enquanto não chega lá o Esteban Conte.
1: Vamos fazendo a conta
4: Vocês
1: aqui.
4: Vocês querem fazer tortura comigo ao vivo?
1: Nós temos que encontrar os pontos. Temos que encontrar...
0: Só que tá parecendo última rodada ou faltando três. Que situação,
1: É que a última rodada virou a primeira do retorno.